0: né? É, ter um argumento da mulher honesta e da morte em defesa da honra, do assassinato em defesa da honra. Então, esse tipo de modelo de civilidade, ele não era sustentável. O Estado brasileiro, ele é denunciado, né, na Comissão Interamericana de Direitos Humanos por conta do crime, da tentativa de crime de homicídio contra Maria da Penha, ali em Fortaleza, uma bioquímica, 3 tentativas, e o Tribunal de Justiça local se omite de fazer uma sentença justa. E aí o Estado brasileiro é condenado, e nesses 20 anos a gente vem avançando muito, mas encontrando novos desafios, que são as novas formas de expressão de violência contra as mulheres.
1: Ou seja, antes da lei, essa ideia de que em briga de marido e mulher ninguém mete a colher, ela ia até o judiciário mesmo, né? Ou seja, o próprio poder judiciário, o próprio Estado brasileiro encarava a violência doméstica como uma coisa da esfera privada do casamento, né?
0: Reprovava, não reprovava o agressor e ainda justificava, porque ele estava defendendo a própria honra, julgando a mulher, penalizando a mulher. Quem assiste ainda tem pelo YouTube os argumentos que eram utilizados no tribunal, dizendo que aquela mulher pediu para morrer.
1: Agora, ao longo desses 20 anos, secretária, a lei passou também por aperfeiçoamentos, novas discussões no Congresso, ela foi sendo modificada, né? O que a senhora destacaria como os aprendizados trazidos pela Lei Maria da Penha, da Penha, em relação ao enfrentamento da violência contra a mulher?
0: Olha, a lei é muito completa. A lei, na medida em que ela foi, ela surge dessa penalização. O Estado brasileiro anteriormente, na Convenção de Belém do Pará, que aconteceu aqui no Brasil, se obrigou a criar uma legislação, mas só em 2005, quando houve, 2004, quando houve a primeira Conferência Nacional das Mulheres, saíram 2 primeiros pedidos daquela conferência. Primeiro, a sanção da Lei Maria da Penha. Segundo, a criação de um programa de enfrentamento à violência contra as mulheres. Isso ali em 2004, 2005, 2006, o governo federal encaminhou a lei para o Congresso, ela foi aprovada. De lá para cá, ela teve muitas ameaças. Em 2012, a PGR encaminhou para o Supremo Tribunal Federal uma ADE, para poder o Supremo Tribunal Federal dizer que não existia inconstitucionalidade da lei. Recentemente, Maria da Penha, através de uma plataforma de informação, que é o Brasil Paralelo, eles tentaram desqualificar novamente Maria da Penha. Então, durante esses 20 anos, a lei também foi muito atacada, além de aperfeiçoada. Primeiro ativo dessa lei, ela fez com que o sistema de justiça criasse a vara de violência doméstica. Ela fez com que ampliasse as redes de delegacias especializadas das mulheres. Ela fez com que a gente ampliasse os mecanismos de acolhimento e de apoio à mulher. Então, casa-abrigo, centro de referência, Casa da Mulher Brasileira, vem tudo na esteira dessa lei. Qual o nosso maior desafio no momento? A lei saiu de entender que violência da mulher era agressão física e assassinato, e passou a abordar violência moral, violência patrimonial, violência psicológica. Recentemente assimilou a violência vicária, né, a ela também. Essa é um mecanismo. Ela também fez com que as medidas protetivas de urgência fossem criadas. Não existia medida protetiva que afastava o agressor do ambiente da mulher vítima de violência, e ao mesmo tempo que fazia com que aquela mulher tivesse um tipo de acompanhamento e monitoramento da segurança pública para que não seja vítima de feminicídio. Então, todos esses mecanismos são inovações da Lei Maria da Penha, que foi considerada na ONU durante muitos anos, ela é a terceira lei com maior aperfeiçoamento. O que ainda não implantamos da lei? Não implantamos devidamente os mecanismos de prevenção. Agora, no ano de 2026, em março desse ano, o Ministério das Mulheres, com o Ministério da Educação, editou uma portaria para regulamentar a Lei 14.164, que leva à escola o tema do enfrentamento à violência contra as mulheres, e esta portaria encontra-se em processo de implementação no Conselho Nacional de Educação, e agora em outubro, porque é o prazo que as comissões têm, entregará o resultado de como isso será implantado, do ensino fundamental, passando pelo ensino fundamental, médio, até o ensino universitário.
1: Só para a gente explicar aqui para o ouvinte, né, violência vicária que a secretária mencionou é quando o agressor usa um familiar, geralmente os filhos, para atingir a mulher, muitas vezes matando, para causar sofrimento, então, à mulher. Agora, secretária, para a gente encerrar e para celebrar a data, o Ministério das Mulheres está promovendo aí o Agosto Lilás, né? O que está sendo, então, promovido esse mês?
0: Olha, tem uma vedação aí por conta do período eleitoral, mas a violência contra a mulher é considerada uma atividade de interesse público. Então, além das várias ações de divulgação do 180, nós estamos realizando, conjuntamente com o Conselho Nacional do Ministério Público, o CNJ e os estados brasileiros, aí vai, hoje mesmo eu viajo para Belo Horizonte, onde junto com a Defensoria e o Ministério Público, o Ministério das Mulheres vai estar realizando um seminário. Nós temos a nossa ministra viajando o Brasil inteiro, mas nossa principal atividade para o Agosto Lilás são formações dirigidas a operadores de segurança pública e operadores de direito, para que a gente fortaleça o acesso à justiça. Então, o Ministério da Justiça, o Ministério das Mulheres, tem estabelecido no Estado como um todo atividades de formação dirigida à Polícia Militar, Polícia Civil, para operacionalizar a Lei Maria da Penha, para atualizar a Lei Maria da Penha, e, ao mesmo tempo, nós estamos apoiando os estados a partir das organizações, as secretarias estaduais das mulheres dos estados, para que essa agenda, ela não só visibilize, mas ela apoie aquilo que a gente chamava de Operação Chamar e passou a ser a Operação Mulher Segura. A Operação Chamar acontecia só em agosto, tem um mutirão de mandatos de fazer efetivar e efetivar os mandados de busca, apreensão e prisão, que é aquilo que tem resultado numa diminuição do feminicídio. Nós hoje podemos celebrar porque a quantidade de registro de feminicídios ocorridos nesse primeiro semestre, em comparação ao primeiro semestre de 2025, nós conseguimos uma redução de 2,5. É uma redução ainda pequena, ainda tímida, mas isso significa que 19 mulheres deixaram de ser executadas. E a gente tem aí o desafio de avançar nos estados, na região Centro-Oeste, Sul e Sudeste. A região Norte e Nordeste baixaram vertiginosamente os indicadores de feminicídio.
1: Muito bem, nós conversamos com Estela Bezerra, secretária nacional de enfrentamento à violência contra as mulheres. Secretária, muito obrigada pela sua participação na Voz do Brasil mais uma vez.
0: Obrigada a você, Mariana, e obrigada também por tornar esse tema tão necessário e tão presente no cotidiano, na memória, na audição da população brasileira.
2: Oportunidades para mulheres que buscam qualificação.
1: Estão abertas as inscrições para 70 cursos de educação profissional e tecnológica durante o mês de agosto.
2: As capacitações são presenciais e distribuídas em 24 estados e com oferta de 8 mil vagas no total.
1: Os cursos abrangem áreas como administração, gastronomia, logística, saúde, beleza e turismo.
2: A ação prioriza mulheres acima de 16 anos em situação de vulnerabilidade social ou com baixa escolaridade.
1: Todas as informações estão disponíveis em gov.br/mec.
2: Foi registrada a queda de 37% nos alertas de desmatamento na Amazônia desde agosto do ano passado.
1: No Cerrado, o número de alertas recuou 7,8%.
2: Os dados foram divulgados hoje pelo Instituto Nacional de Pesquisas Espaciais.
3: A área sob alerta de desmatamento na Amazônia caiu cerca de 37% entre agosto de 2025 e julho de 2026. Os números divulgados nesta sexta-feira são do DETER, Sistema de Detecção de Desmatamento em Tempo Real, do Instituto Nacional de Pesquisas Espaciais, o INPE, e mostram também uma redução no Cerrado, como apresentou o coordenador do Programa de Monitoramento dos Biomas Brasileiros, Cláudio Almeida.
4: É uma queda de 7,8% com relação ao ano anterior, foram 5.119 quilômetros quadrados. O Cerrado vinha de altas sucessivas e pelo segundo ano seguido, dentro do DT, a gente mediu um valor menor, um valor de queda dentro do dado do desmatamento.
3: Por meio de imagens de satélites, os dados do DETER produzem alertas diários para orientar ações de fiscalização e controle do desmatamento. Segundo esse sistema, 5 dos 6 estados amazônicos com as maiores áreas sob alerta registraram redução, com destaque para Mato Grosso, Amazonas e Rondônia. Já no Cerrado, as quedas mais expressivas foram observadas no Piauí e Bahia. Durante a divulgação, a ministra da Ciência, Tecnologia e Inovações, Luciana Santos, falou sobre o trabalho coordenado dos órgãos da União com os estados e municípios.
5: Uma atuação convergente, né, em que aqui a gente dá os dados em tempo real e no mesmo momento entrega aqui ao IBAMA para que faça ação e controle. E sem os prefeitos, sem os estados, né, mobilizados, não era possível também garantir isso.
3: O INPE também disponibilizou nesta sexta-feira os resultados do PRODES, Projeto de Monitoramento do Desmatamento na Amazônia Legal por Satélite, para os biomas Caatinga, Mata Atlântica e Pampa. Esse sistema realiza o levantamento anual das taxas de desmatamento. Os dados referentes ao período de agosto de 2024 a julho de 2025 mostram que na Caatinga houve redução de mais de 34% em relação ao período anterior na área desmatada. Já na Mata Atlântica, a área suprimida passou de 475 quilômetros quadrados para 402 quilômetros. Houve uma redução de mais de 15%. Também houve queda do desmatamento no Pampa. O bioma localizado no Rio Grande do Sul registrou um recuo de quase 42% em relação ao ciclo anterior. Reportagem Gabriela Noronha.
1: Agosto é mês de atualizar a carteira de vacinação.
2: A estratégia multivacinação conta com cerca de 20 vacinas disponíveis nas unidades de saúde para quem tem menos de 15 anos.
6: Durante todo o mês de agosto, crianças e adolescentes menores de 15 anos de idade poderão atualizar a caderneta de vacinação nas unidades básicas de saúde do país. Para a estratégia multivacinação, os estoques da rede pública serão reforçados, como explica o ministro da Saúde, Alexandre Padilha.
7: São mais de 20 vacinas de vários tipos de doenças. Tem vacinas novas que nem todos os pais já levaram suas crianças, como por exemplo a pneumovinte. E é importante os pais aproveitarem esse momento para atualizar a caderneta de vacinação das crianças.
6: Entre as doenças prevenidas pela vacinação estão tuberculose, hepatites A e B, difteria, tétano, coqueluche, poliomielite, rotavírus, pneumonias e meningites. Por conta do surgimento de um surto de sarampo em vários países da América, a vacinação contra a doença também está sendo reforçada, como destaca o ministro da Saúde, Alexandre Padilha.
7: Outros países do mundo pararam de vacinar, tiveram explosão de casos de sarampo. Os Estados Unidos estão vivendo o maior surto de sarampo dos últimos 35 anos da história deles. E esses casos vêm para o Brasil de forma importada. E se a gente não tiver com todo mundo vacinado aqui, tem risco de ter casos de sarampo, surtos de sarampo.
6: A mobilização nacional segue até o dia 1º de setembro. No dia 22 de agosto, um sábado, será o dia D de vacinação, com postos de saúde abertos em todo o país. É importante que os responsáveis compareçam à UBS com um documento de identificação da criança ou adolescente e a caderneta de vacinação física ou digital, disponível no aplicativo Meu SUS Digital. Reportagem Luana Karen.
1: O Dia dos Pais já é domingo, ainda dá tempo de comprar um presente, mas fique de olho para o que deveria ser uma alegria não virar dor de cabeça.
2: Na hora de comprar, é bom ficar atento aos seus direitos, como prazos de troca e a qualidade do produto.
1: E nas compras digitais, o cuidado deve ser maior. Confira os prazos, a reputação da empresa e desconfie de ofertas com valores muito abaixo dos preços de mercado.
2: Quem detalha pra gente é a Thaís Araújo.
8: A Secretaria Nacional do Consumidor, a Senacom, orienta quem vai comprar presentes a tomar alguns cuidados para evitar problemas. A recomendação é pesquisar preços, conferir as informações do produto, verificar as condições de pagamento, prazo de entrega e política de troca antes de fechar a compra. Nas compras online, o consumidor deve conferir se o site é oficial, verificar a reputação da empresa e desconfiar de ofertas com valores muito abaixo dos praticados no mercado. Também é importante evitar clicar em links recebidos por mensagens ou redes sociais sem confirmar a origem. O Código de Defesa do Consumidor garante o direito de arrependimento para compras feitas fora de lojas físicas, como pela internet, telefone ou catálogo. Nesses casos, o cliente pode desistir da compra em até 7 dias após o recebimento do produto ou assinatura do contrato, com direito à devolução dos valores pagos. Já nas lojas físicas, a troca por motivo de tamanho, cor ou preferência depende da política de cada estabelecimento. Entre as principais dicas estão pesquisar preços, conferir as condições da oferta, observar o prazo de entrega e ter atenção redobrada nas compras online. Em caso de problemas, o consumidor pode procurar os PROCONs ou registrar uma reclamação na plataforma consumidor.gov.br. Thaís de Araújo para a Voz do Brasil.
1: Os efeitos do ciclone extratropical diminuem ao longo dos próximos dias, segundo o INMET, o Instituto Nacional de Meteorologia.
2: Mas, segundo o Instituto, a circulação associada ao sistema favorece a entrada de uma massa de ar frio sobre o sul do Brasil.
1: E a partir de segunda-feira, o ar frio alcança também São Paulo e Rio de Janeiro, porém com menor intensidade.
2: A Defesa Civil Nacional oferece um serviço gratuito para envio de alertas sobre situações de emergência diretamente ao celular.
1: Para receber, moradores podem enviar um SMS com o CEP para 40199 ou mandar um WhatsApp para 61-2034-4611.
2: No caso do Defesa Civil Alerta, basta acompanhar os avisos que aparecem na tela do celular. O sistema utiliza a rede de telefonia para enviar mensagens de texto e avisos sonoros para celulares em áreas de risco elevado.
1: E essas foram as notícias do governo federal.
2: Uma realização da Secretaria de Comunicação Social da Presidência da República.
1: Com produção da empresa Brasil de Comunicação.
2: Fique agora com as notícias do Poder Judiciário e do Congresso Nacional. Uma boa noite e um bom fim de semana.
1: A gente volta segunda-feira. Boa noite.
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11: 20 anos da Lei Maria da Penha. Decisões do STF ampliam a proteção às mulheres.
12: TSE faz ação com urna eletrônica na capital federal.
11: Para o STJ, juiz pode definir percentual do salário mínimo como valor da pensão se alimentante ficar desempregado.
12: Boa noite, eu sou Marcela Luiz.
11: E eu sou Walter Lima.
12: Sancionada em 7 de agosto de 2006, a Lei Maria da Penha segue como um dos principais instrumentos de enfrentamento da violência de gênero.
11: Ao longo de 20 anos, decisões do Supremo Tribunal Federal ampliaram a efetividade da norma. Marta Ferreira.
13: Para marcar os 20 anos da norma, o Supremo Tribunal Federal inaugurou o painel Sete Marias, do renomado artista plástico Antônio Veronese. Carmen Lúcia, única mulher da corte, e que também completou 20 anos como ministra do STF em 2026, explica que a obra de arte passa a integrar o acervo permanente do tribunal como manifesto contra o feminicídio e a violência de gênero.
14: Este painel é exatamente a demonstração da violência que se vem praticando, a denúncia de um feminicídio que não para, embora eu já tenha conclamado mais de uma vez, parem de nos matar porque nós resolvemos que nós não vamos morrer.
13: Em fevereiro de 2012, o Supremo consolidou a constitucionalidade da norma. Em 2025, a Suprema Corte ampliou o alcance da proteção da Lei Maria da Penha às relações de casais homoafetivos do sexo masculino e aquelas que envolvam travestis e mulheres transexuais.
12: Quem passou pela rodoviária do Plano Piloto em Brasília nesta sexta-feira teve a oportunidade de conhecer melhor a urna eletrônica.
11: Os eleitores puderam tirar dúvidas e treinar para as eleições de outubro. Fábio Ruas.
15: Durante a ação, as pessoas simularam voto, aprenderam qual a ordem de votação para os cargos da eleição deste ano e ainda conheceram os recursos de acessibilidade da urna. A iniciativa faz parte da primeira semana nacional do Sistema Eletrônico de Votação e busca aproximar a justiça eleitoral da população.
12: O Superior Tribunal Militar declarou indigno para o oficialato um segundo tenente aposentado do Exército que transmitiu HIV intencionalmente para duas ex-companheiras. O militar já havia sido condenado pela Justiça Comum do Estado do Maranhão por lesão corporal gravíssima e ameaça.
11: Com isso, o STM determinou a perda do posto e da patente nos termos da Constituição e do Estatuto dos Militares.
12: Mato Grosso do Sul foi condenado por submeter trabalhadores, inclusive adolescentes, a condições análogas à escravidão.
11: A decisão é da segunda turma do TST, Samanta Flor.
16: A fiscalização encontrou trabalhadores, inclusive adolescentes, sem registro, alojados perto de agrotóxicos, consumindo água sem tratamento e transportados de forma insegura numa fazenda em Porto Murtinho, Mato Grosso do Sul. O Tribunal Regional não reconheceu o trabalho análogo à escravidão, mas a segunda turma do TST entendeu que a gravidade das violações atingiu não só os trabalhadores, mas toda a coletividade e condenou o fazendeiro a pagar R$100 mil por danos morais coletivos.
12: Juiz, ao determinar a pensão alimentícia, também pode fixar previamente um percentual do salário mínimo para ser adotado como valor da pensão no caso de perda do emprego do responsável pelo pagamento.
11: Esse posicionamento é do STJ. Fátima Uchoa.
17: A terceira turma do STJ reformou o acórdão do Tribunal de Justiça de Santa Catarina e restabeleceu a sentença que havia definido a pensão em 54% do salário mínimo para o caso de desemprego ou trabalho informal do alimentante. Segundo a relatora ministra Nancy Andrighi, a fixação de obrigação alimentar alternativa, prevendo-se antecipadamente a hipótese de desemprego do alimentante, justifica-se pela necessidade de garantir efetividade à prestação jurisdicional e proteção integral, especialmente se houver interesses de crianças e adolescentes. Além disso, evita que o beneficiário da pensão e o responsável pelo pagamento enfrentem novo processo judicial.
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12: Uma boa noite.
11: E um bom fim de semana. 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
12: Uma boa noite.
11: E um bom fim de semana.
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1: Eu sou Paula Groba.
2: E eu sou Ricardo Nakaoka.
1: E estes são os destaques de hoje do Jornal do Senado, que começa agora.
2: O plenário pode votar regras para indenização por dano moral.
1: Novo modelo de busca por desaparecidos avança no Senado.
2: Senadora destaca 20 anos da Lei Maria da Penha e pede mais proteção às mulheres.
1: Boa noite.
2: Boa noite.
1: Vítimas de crimes podem ter acesso mais rápido à indenização pelos danos sofridos.
2: Um projeto que está na pauta do plenário estabelece critérios mais claros para definir o valor mínimo da reparação e busca agilizar a justiça. Repórter Bruno Lourenço.
3: O plenário do Senado está pronto para votar a proposta que tenta estabelecer regras claras e objetivas na fixação de valores mínimos de indenização em favor das vítimas de crimes. A relatora, senadora Zenaide Maia, do PSD do Rio Grande do Norte, considera que o projeto traz duas inovações. Concede à própria vítima o direito de formular o pedido de indenização na ação penal, reduzindo a dependência da atuação do Ministério Público, e autoriza a fixação automática de indenização por danos morais quando o crime afetar direitos da personalidade, como a vida, a integridade física, a liberdade e a honra. Zenaide acredita que as mulheres terão agora uma ferramenta imediata em processos sobre violência doméstica.
4: A lei passará a reconhecer a irrazoabilidade da exigência de que as vítimas se submetam à nova instrução probatória com o objetivo de demonstrar os danos morais decorrentes das violências sofridas. O dano moral é uma decorrência natural em crimes dessa natureza, não sendo necessárias provas para além daquelas que serviram para a condenação do agressor.
3: Como já veio da Câmara dos Deputados, se aprovado pelos senadores, o projeto de lei segue para a sanção presidencial.
1: E foi sancionada a lei que estende até 2030 o prazo para que hospitais filantrópicos e santas casas de misericórdia renegociem suas dívidas com o dinheiro do FGTS.
2: O senador Nelsinho Trade, do PSD de Mato Grosso do Sul, foi o relator da proposta e destacou o papel estratégico dessas instituições que prestam serviço ao SUS no interior do país. Repórter Raíssa Abreu.
5: Hospitais filantrópicos e santas casas de misericórdia ganharam um alívio para o acerto de suas contas. O presidente Lula acaba de sancionar a lei que estende até 2030 o prazo para que essas instituições tenham acesso ao dinheiro do FGTS para fazer empréstimo. A norma, que tem origem num projeto apresentado pelo líder do governo na Câmara, deputado Paulo Pimenta, do PT do Rio Grande do Sul, foi aprovada pelo Senado no dia 15 de julho. O senador Nelsinho Trade, do PSD de Mato Grosso do Sul, que é médico, foi o relator. Ele destacou o papel estratégico desempenhado pelas santas casas e hospitais filantrópicos, especialmente no interior do país.
6: Todo recurso que for destinado aos hospitais filantrópicos e às santas casas, ainda assim é pouco. Tamanho o trabalho desprendido que essas instituições fazem para a sociedade brasileira. Lá no meu estado, a Santa Casa é a quarta maior do Brasil. Trabalhei 17 anos lá e eu posso ver dia após dia a dificuldade daquele hospital e manter o bom atendimento.
5: O senador informou que a linha de crédito usada entre 2019 e 2022 destinou cerca de 3 bilhões de reais a aproximadamente 140 entidades filantrópicas para renegociação de dívidas e reestruturação financeira. O dinheiro do FGTS é de natureza privada, ou seja, é diferente de dinheiro público.
1: A Polícia Federal concluiu a investigação que apurou responsabilidades na queda do avião da Voepes em agosto de 2024. Foram indiciadas 16 pessoas, entre funcionários e ex-funcionários da empresa.
2: No Senado, a Comissão de Infraestrutura já questionou representantes da ANAC sobre a fiscalização da companhia aérea antes e após o acidente. Repórter Alexandre Campos.
7: No Senado, a Comissão de Infraestrutura chegou a ouvir representantes da ANAC para esclarecer a suspensão, pela agência, dos voos da companhia aérea em março de 2025. Na ocasião, o órgão alegou que a Voepass não estaria cumprindo condições de manutenção e redução de atividades impostas após o acidente. O senador Sérgio Moro, do PL do Paraná, questionou se o cenário de omissão nas manutenções envolvendo o acidente era algo recorrente na companhia aérea, antes mesmo da queda do avião.
8: Esses elementos de degradação já não estavam anteriores dessa precariedade, e porque a ANAC e a fiscalização da ANAC não detectou esses fatores anteriormente a esse acontecimento.
7: Bruno Diniz Delbel, representante da ANAC, afirmou que o cenário que motivou a suspensão das atividades da companhia surgiu somente em fevereiro de 2025, 7 meses após a queda do avião.
9: O principal ponto, né, após o acidente que levou a gente a detectar essa degradação no sistema foi que a empresa não mais estava sendo capaz de demonstrar a execução desses planos de ação corretiva, a identificação dos problemas.
7: Se o Ministério Público Federal denunciar à Justiça os indiciados pela Polícia Federal, eles responderão pelos crimes de atentado contra a segurança do transporte aéreo e falsidade ideológica.
1: Quando uma pessoa desaparece, cada hora pode ser decisiva. Um projeto pronto para votação na Comissão de Constituição e Justiça do Senado cria 3 categorias de desaparecimento e define procedimentos específicos para cada situação.
2: A proposta visa tornar as buscas mais eficientes e aumentar as chances de localização das pessoas. Repórter Marcela Diniz.
10: De acordo com o projeto em análise no Senado, os desaparecimentos passariam a ser classificados em 3 categorias. A voluntária, quando uma pessoa maior de idade decide ir embora, a involuntária, quando alguém desaparece em episódios de acidente, desastre ou crise de saúde mental, ou ainda quando uma criança ou adolescente se perde de seus pais ou responsáveis, e a categoria de desaparecimento forçado, quando uma pessoa é sequestrada ou some em outras circunstâncias que também envolvam condutas ilícitas. A proposta, que já recebeu o aval da Comissão de Direitos Humanos, determina que o poder público defina estratégias diferentes de abordagem para cada categoria de desaparecimento. Para a relatora do projeto na CDH, senadora Damaris Alves, do Republicanos do Distrito Federal, as mudanças podem ajudar o Estado a atuar de forma mais eficaz. Ela ressalta que em 2025, o Brasil registrou um recorde de desaparecimentos. Foram 84.760 casos.
11: Uma alarmante média de

0: ou familiares são usados para atingir a mulher.
1: A senadora Jussara Lima, do PSD do Piauí, destacou a importância da lei e defendeu o fortalecimento das políticas de proteção às mulheres e o aprimoramento da legislação.
2: Celebrar os 20 anos da Lei Maria da Penha é reconhecer uma das maiores conquistas na proteção das mulheres brasileiras. A lei fortaleceu o combate à violência doméstica, garantiu uma proteção às vítimas e reforçou a responsabilização dos agressores.
1: Com edição de Paula Groba e trabalhos técnicos de João Lira, o Jornal do Senado fica por aqui. Acompanhe agora as notícias do Tribunal de Contas da União e da Câmara dos Deputados. Boa noite.
0: Boa noite e um bom fim de semana.
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4: O Tribunal de Contas da União avaliou a implementação do Compromisso Nacional Criança Alfabetizada. A fiscalização analisou como o programa vem sendo executado. O percentual de crianças alfabetizadas na idade certa passou de 44% em 2023 para 66% em 2025. Apesar dos avanços, 15 estados ficaram abaixo da média nacional e 5 não atingiram as metas do programa. A auditoria também apontou problemas como falta de diretrizes para a alfabetização inclusiva, dificuldades no apoio aos municípios e falhas no acompanhamento dos resultados. O tribunal fez recomendações ao Ministério da Educação para fortalecer o programa e melhorar os resultados da alfabetização no país. Saiba mais em tcu.gov.br.
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5: Proposta cria mais exigências para a fabricação e uso de fogos de artifício.
6: Câmara obriga uso de hora-aula no cálculo da jornada de professores.
5: Avança projeto que prevê medidas para acelerar os processos de adoção.
7: Boa noite. Comissão Permanente da Câmara aprovou proposta que prevê medidas para acelerar a adoção e incentivar o convívio entre crianças e idosos. A reportagem é de Maria Neves.
8: A Comissão de Defesa dos Direitos da Pessoa Idosa aprovou o projeto do deputado Amon Mandel, do Republicanos do Amazonas, que institui medidas para acelerar os processos de adoção. A proposta também cria o programa Cuidar e Conviver, que prevê formas de integrar crianças ou adolescentes e idosos que vivem em instituições e não têm convivência direta com a família. Como forma de acelerar as adoções, o texto cria o Protocolo Nacional de Adoção Ágil. Dentre as regras previstas estão prazos máximos para cada etapa do processo de adoção, como determina o Estatuto da Criança e do Adolescente. A Justiça também deverá dar prioridade a processos que envolvam crianças de até 6 anos, grupos de irmãos e crianças com deficiência. Quanto ao programa Cuidar e Conviver, o projeto estabelece que ele será implantado de forma voluntária pelas instituições. Quando criada, a iniciativa deverá adotar ações como acompanhamento da interação entre crianças e adolescentes e idosos por profissionais capacitados e oferecer atividades educativas, culturais e recreativas aos envolvidos. Na opinião do relator do projeto na comissão, deputado Luiz Couto, do PT da Paraíba, integrar crianças, adolescentes e idosos que vivem em instituições de acolhimento pode trazer benefícios emocionais e sociais para os dois grupos.
9: Os dois grupos têm em comum a vivência de não contarem com a convivência familiar de forma provisória ou definitiva. Dessa forma, pretendo haver benefícios para ambos no intercâmbio de experiências e no apoio emocional mútuo.
8: O projeto determina ainda que os processos de adoção terão de tramitar inteiramente por meios eletrônicos, prever perícias integradas e audiências concentradas. Ministério Público, Defensoria Pública, Judiciário, Conselhos Tutelares e equipes técnicas terão de instituir formas de interação permanente nos casos de adoção. A proposta ainda inclui o acolhimento familiar como

0: Política permanente na Lei Orgânica da Assistência Social e no Estatuto da Criança e do Adolescente. O texto prevê apoio financeiro, suporte psicológico, acompanhamento por equipes multiprofissionais e capacitação obrigatória para as famílias acolhedoras. De acordo com a Momandel, o apoio financeiro busca evitar que a manutenção da criança ou do adolescente dependa apenas da renda da família acolhedora. O projeto também reforça que o acolhimento familiar não se confunde com a adoção. O projeto, que busca acelerar os processos de adoção e promover a integração entre crianças, adolescentes e idosos que vivem em instituições, ainda será analisado por 3 comissões da Câmara. Se aprovado em todas, poderá seguir para análise do Senado. Da Rádio Câmara de Brasília, Maria Neves.
1: Segurança Pública.
2: Rodrigo de Castro, do União de Minas Gerais, defende a proposta de emenda à Constituição que reduz a maioridade penal de 18 para 16 anos. Na visão do deputado, a medida é uma resposta ao aumento da violência e contribui para fortalecer a segurança pública.
3: Rodrigo de Castro afirma que adolescentes de 16 anos já têm discernimento sobre seus atos e que a legislação atual favorece o aliciamento de menores por organizações criminosas. A matéria já foi aprovada na Comissão de Constituição e Justiça e segue agora para análise de uma comissão especial.
4: Uma das distorções que nós assistimos hoje é que jovens com 16 anos de idade, que podem votar para presidente da República, que têm pleno discernimento das suas ações, são beneficiados pela questão da maioridade penal e não podem pagar, às vezes, por um homicídio, por um crime de tráfico de drogas. Através da aprovação dessa PEC, da diminuição da maioridade penal, nós estamos dando uma resposta a esses bandidos, nós estamos dando uma resposta à sociedade que ninguém está acima da lei.
1: Meio Ambiente.
2: Bruno Ganem, do Podemos de São Paulo, acredita que o descontrole populacional de animais está diretamente ligado aos casos de abandono, maus tratos e violência. Para ele, a castração é a principal ferramenta para enfrentar o problema.
5: A castração, ela é fundamental para quem defende a causa animal, mas muita gente que não é da causa não sabe que o impacto, ele vai além. Se a gente não tem um programa de castração nacional muito intenso, muito compatível com o volume necessário, a gente acaba tendo essa situação, né? E ao mesmo tempo tem uma outra vertente importante do trabalho da castração, que é a qualidade de vida do animal. É comprovado que o animal castrado, ele tem uma longevidade maior, inclusive.
3: De acordo com Bruno Ganem, o controle populacional dos animais contribui para a saúde pública porque facilita o atendimento sanitário e veterinário. Segundo o deputado, a castração é um ganho simultâneo para os animais e para a sociedade.
1: Educação.
2: Os deputados aprovaram um projeto que obriga o uso de hora-aula no cálculo da jornada dos professores. Saiba mais sobre o assunto na reportagem de Paula Bittar.
6: A Comissão de Constituição e Justiça da Câmara aprovou uma proposta que estipula a hora-aula como medida para calcular o tempo de professores e outros profissionais do Magistério da Educação Básica destinado às atividades diretamente com estudantes. Pela proposta, a hora-aula será usada como referência, mesmo se a duração for menor que 60 minutos. Relatora na comissão, a deputada Lídice da Mata, do PSB da Bahia, disse que o objetivo é aliviar um pouco os professores.
7: É um projeto muito importante que garante aos professores a inclusão do planejamento de atividades extras classe na sua carga horária normal. Portanto, faz com que não haja uma sobrecarga de trabalho para os professores.
6: O autor do projeto, o deputado Tarcísio Mota, do PSOL do Rio de Janeiro, acrescentou que a ideia é cobrir uma lacuna jurídica da Lei do Piso Salarial do Magistério Público da Educação Básica, que estabelece que 2/3 da carga horária do professor devem ser dedicados a atividades diretas com o educando e 1/3 para atividades sem interação com o educando, como preparar aulas e corrigir provas, mas sem definir como esse tempo será será contabilizado. Segundo Mota, alguns governos começaram a usar a diferença de 10 minutos na hora-aula dos professores para contabilizar como tempo de planejamento.
8: Cada professor foi obrigado a pegar mais turmas, sem um centavo no salário a mais. Professores já massacrados, adoecidos nas salas de aula, foram obrigados a pegar mais turmas de uma hora para outra, porque contavam a chamada minutagem para o tempo de planejamento. Uma covardia, uma crueldade.
6: A proposta que estipula a hora-aula como medida para calcular o tempo de profissionais da educação básica destinado às atividades diretamente com estudantes já pode seguir para análise do Senado, a menos que haja recurso para votação antes pelo plenário da Câmara. Da Rádio Câmara, de Brasília, Paula Bittar.
3: Rafael Brito, do MDB de Alagoas, defende o cumprimento do piso salarial do magistério para todos os professores, incluindo os temporários. Ele alerta que quase metade dos estados e a maioria dos municípios brasileiros ainda não pagam o piso para a categoria.
9: Valorizar o professor é uma das políticas públicas que mais impactam a qualidade da educação. Um professor valorizado, com remuneração digna e segurança para exercer sua função, ele com certeza absoluta tem melhores condições de ensinar, de se dedicar aos alunos e de permanecer na carreira por muito tempo. Então a gente defende, né, o cumprimento do piso.
2: Rafael Brito orienta os profissionais que ainda não recebem o piso salarial a procurarem seus sindicatos ou o Ministério Público. O deputado reitera que o cumprimento da lei não é um favor à categoria, mas um direito conquistado.
1: Previdência.
3: Maria do Rosário, do PT do Rio Grande do Sul, é autora do projeto que institui pensão especial para crianças e adolescentes que perderam a mãe em decorrência de feminicídio. Ela afirma que a medida garante apoio financeiro para que os órfãos permaneçam com seus familiares em vez de serem encaminhados a abrigos.
10: Essa lei é importante porque as crianças, os órfãos de mães que foram assassinadas, em geral, o pai dessas crianças ou o padrasto é que cometeu esse crime. E a criança perdeu a mãe, perdeu o pai, perdeu o padrasto. Quando a mãe não deixa nenhuma pensão porque, enfim, já viveu uma condição de hipossuficiência, de pobreza, eu sempre fiquei me perguntando e ouvindo as avós que ficam com essas crianças, eu me dei conta que a orfandade significa uma grande responsabilidade para o Estado brasileiro.
2: Maria do Rosário lembra que o feminicídio deixa impactos permanentes na vida dos filhos das vítimas e defende o fortalecimento de políticas públicas de prevenção à violência contra a mulher. Ela também pede que o Estado atue para evitar novos casos e assegurar proteção às crianças afetadas.
1: Votação.
3: O plenário da Câmara pode votar projeto que cria mais exigências para a fabricação, comercialização e uso de fogos de artifício. O repórter Antônio Vital traz mais informações sobre a proposta.
11: Ganhou o regime de urgência e está pronto para ser votado no plenário da Câmara, projeto que regulamenta a fabricação, a importação, o armazenamento, o transporte, a comercialização e o uso de fogos de artifício. O projeto, já aprovado pelo Senado, prevê punições para quem descumprir as determinações. A queima não autorizada de fogos de artifício, por exemplo, poderá acarretar pena de detenção de 6 meses a 2 anos ou multa. A proposta já foi aprovada por 2 comissões da Câmara, com alterações em relação ao projeto original. Nas comissões de Segurança Pública e de Meio Ambiente, o texto final prevê apenas o uso profissional para os fogos que possam causar lesão grave e morte ou danos ao patrimônio e ao meio ambiente. Determina ainda que as fábricas só poderão ser instaladas na zona rural. Na Comissão de Constituição e Justiça, o relator deputado Lafayette de Andrada, do PL de Minas Gerais, incluiu limites para o barulho provocado pelas explosões. O limite máximo será de 120 decibéis nos lugares onde os eventos são autorizados. Nas áreas residenciais, o limite foi fixado em 110 decibéis e em locais considerados sensíveis, nas cidades, de 85 decibéis. O parecer, porém, não chegou a ser votado e o relator, Lafayette de Andrada, defendeu a aprovação do regime de urgência para o projeto.
12: Esse é um projeto importante que, na verdade, procura dar toda uma roupagem e uma legislação para a questão de fogos de artifício. Não só para a questão dos decibéis, dos barulhos, considerando os animais, considerando os autistas, considerando os locais, mas também toda a estrutura de comercialização, de armazenamento, ou seja, de segurança. É um projeto muito amplo, merece ser debatido e, portanto, peço aos senhores deputados voto favorável à sua urgência.
11: O regime de urgência foi criticado por deputados do Missão e do Novo. A deputada Adriana Ventura, do Novo de São Paulo, disse que há pontos positivos na proposta, mas criticou a criação de novas exigências para fabricantes e comerciantes de fogos.
13: Nossa grande questão, e essa é a razão pela qual a gente vai orientar ao contrário, é que amplia muito a intervenção estatal sobre uma atividade econômica que já está regulada por diversos órgãos públicos. Cria um monte de exigências de licenciamento, certificação, rotulagem, armazenamento, fiscalização. Então a gente tem uma preocupação, a gente quer debater esse projeto, a gente se coloca à disposição para melhorar o projeto, para poder votar favoravelmente o mérito, se for o caso, mas é não.
11: Com regime de urgência, o projeto que regulamenta a fabricação, o transporte, a comercialização e o uso de fogos de artifício pode ser votado diretamente no plenário, sem passar pela análise das comissões permanentes da Câmara. Da Rádio Câmara, de Brasília, Antônio Vital.
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1: Transportes.
2: Projeto aprovado pela Câmara reconhece a BR-319 como infraestrutura crítica para a segurança nacional. Capitão Alberto Neto, do PL do Amazonas, defende a proposta argumentando que a medida é essencial para integrar o seu estado e Roraima ao restante do país.
3: Segundo o capitão Alberto Neto, o projeto prioriza investimentos na rodovia e simplifica o processo de licenciamento ambiental. O deputado argumenta que a BR-319 vai facilitar o escoamento da produção, ampliar o acesso a serviços públicos e fortalecer a presença do Estado na região.
15: Então nós vamos destravar os licenciamentos ambientais, nós vamos trazer orçamento, mostrar a importância estratégica da BR-319 para o país. É um sonho de todo amazonense e que nós queremos pertencer verdadeiramente a esse país. Nós não queremos ficar isolado. Isso afeta diretamente a nossa economia. No momento de estiagem, por exemplo, onde os nossos rios têm dificuldade para navegação, é uma saída para o escoamento da nossa produção.
1: Consumidor.
2: Comissão aprova a proposta que busca resguardar direitos dos consumidores em relação ao uso de inteligência artificial. A repórter Silvia Munhato explica como isso pode ser feito.
16: A Comissão de Ciência, Tecnologia e Inovação da Câmara dos Deputados aprovou o projeto que estabelece diretrizes para proteger os direitos dos consumidores no uso de produtos e serviços que empreguem inteligência artificial, com foco em transparência, equidade e privacidade. As empresas ficam obrigadas a informar, de forma clara e destacada, quando o consumidor estiver interagindo com sistemas, respostas ou conteúdos gerados por IA. Também devem explicar de maneira acessível a função do algoritmo e seus impactos sobre a experiência do usuário. Em caso de decisão automatizada, como recusa de crédito, o consumidor terá direito de solicitar informações sobre os critérios utilizados. Além disso, poderá recorrer da decisão e pedir revisão humana. O projeto assegura ainda o direito do consumidor de pedir a exclusão de seus dados de bancos usados para treinar ou operar sistemas de IA. O texto ainda proíbe o uso de sistemas de IA que resultem em discriminação algorítmica, ou seja, tratamento desigual baseado em raça, sexo, idade, deficiência ou qualquer outro fator protegido por lei. É o que explica o relator, deputado Davi Soares, do Podemos de São Paulo.
17: É importante deixar claro que a IA, ela não nasce preconceituosa. Ela aprende a partir de informações que recebe. Se esses dados contiverem vieses ou discriminações, as respostas também poderão ser injustas ou discriminatórias. Por isso que o projeto estabelece a proibição da discriminação algorítmica e determina que as empresas adotem medidas para identificar e reduzir esses vieses.
16: O descumprimento das regras sujeitará as empresas à advertência com prazo para correção, multa de 1 a 5% do faturamento e suspensão temporária do uso de sistemas de IA. O texto também autoriza o uso de IA certificada pelo Executivo para revalidar receitas médicas de medicamentos de uso contínuo, conforme regulamentação a ser definida. A proposta, que busca proteger os consumidores em relação ao uso da inteligência artificial, será analisada pelas Comissões de Defesa do Consumidor e de Constituição e Justiça. Da Rádio Câmara de Brasília, Silvia Minhato.
1: Trabalho.
3: Glauber Braga, do PSOL do Rio de Janeiro, defende a proposta que reduz a jornada de trabalho e acaba com a escala 6x1 sem redução salarial. De acordo com o deputado, a medida garante mais dignidade e tempo de descanso para os trabalhadores.
18: O trabalhador brasileiro tem o direito de ter mais um dia à sua disposição para ter vida além do trabalho, para cuidar da sua saúde mental, para estar mais tempo com a sua família, para ampliar a sua formação sobre os mais variados temas, para fazer aquilo que ele queira fazer. Eles vão ficar mais dispostos, com uma maior capacidade de trabalhar, já que eles não estão sendo explorados à exaustão, como é o regramento que a gente tem nos dias de hoje.
2: Glauber Braga argumenta que experiências internacionais já demonstram que a produtividade das empresas não diminui com a redução da jornada. Ele cita ainda que pesquisas de opinião mostram que a grande maioria dos brasileiros apoia o fim da escala 6x1.
3: Termina agora o jornal Câmara dos Deputados, produzido pela Rádio Câmara, com trabalhos técnicos de Wellington Teles e apresentação de Val Monteiro e Luciana Vieira. Uma boa noite para você.
2: A Voz do Brasil volta na segunda-feira. Boa noite e bom fim de semana.
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19: O apartamento que pertence ao ex-deputado federal Eduardo Bolsonaro do PL em Botafogo, na zona sul do Rio, será leiloado pela Caixa Econômica Federal no próximo dia 20 de agosto, após o banco retomar o imóvel em razão da inadimplência do financiamento. O imóvel, localizado na Avenida Pasteur, foi comprado por R$1 milhão em 2017. Parte do pagamento foi feita em dinheiro vivo e R$780 mil foram financiados pela Caixa. São Paulo registrou hoje mais 7 casos de sarampo. Ao todo, são 23 casos no estado, 20 da capital, 2 em São Bernardo do Campo, no ABC Paulista e 1 em Guarulhos. Os dados foram obtidos pela Sociedade Brasileira de Imunizações junto à Secretaria de Saúde. Diante do avanço de casos, a pasta recomenda que todas as pessoas de 6 meses a 59 anos de idade em Guarulhos, São Bernardo do Campo e São Paulo sejam vacinadas independentemente da situação vacinal, ou seja, a orientação vale mesmo para quem já tomou o imunizante. O governo do presidente Luiz Inácio Lula da Silva do PT não se sente pressionado e enxerga que a aprovação do nome de Daniel Pérez para novo embaixador dos Estados Unidos no Brasil pelo Senado americano não muda o cenário e nem a posição que adotou de segurar a análise da aprovação de Pérez só para depois das eleições. O impasse sobre o sinal verde a Pérez levou a uma escalada na relação bilateral entre Brasil e Estados Unidos. A indicação de Pérez para ser embaixador dos Estados Unidos foi feita sem consulta formal prévia ao governo brasileiro, o que causou incômodo no Itamaraty. Do Departamento de Jornalismo, Fernanda Paredes.
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2: E começou o Gerando Vencedores aqui pela Rádio 93 FM, também pela Rádio RVI FM. A sua noite ficou muito melhor a partir de agora. Eu vou trazer uma mensagem com ele, meu amigão do coração, Pastor Valdir Brasil. Já estou com a mensagem revelada. Vai de encontro ao seu coração, aquilo que você precisa, que Deus quer falar com você. E pra gente começar, tem música bonita, bonita mesmo. Sara Farias e Kailane Frauches.

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1: A paz de Cristo invada o seu coração.
2: Amém.
1: Nós estamos direto da IGV Itaipu, rua São Fábio 55, e nós temos uma missão, e a nossa missão a missão é gerar vencedores. Eu quero compartilhar com você uma pergunta: quem você é para Deus? Abra comigo a sua Bíblia, por favor, livro das criações, Gênesis, capítulo 1, apenas o verso 26. Então disse Deus. Quem disse? E o que Deus disse? Façamos o homem a nossa imagem, conforme a nossa semelhança. Domine ele sobre os peixes do mar, sobre as aves do céu, sobre os grandes animais de toda a terra e sobre todos os pequenos animais que se movem rente ao chão. Veja bem, quem você é para Deus? Para Deus, você é a coroa da criação. Para Deus, você é o mais importante de tudo que ele criou. Preste atenção, quando Deus começa a criar todo o universo, Deus usa a palavra, e através da palavra, tudo se forma. Haja sol e houve sol. Haja lua e hoje houve lua. Hajam répteis que se movem sobre a terra e houve répteis. Mas na sua vez, Deus não liberou a palavra só. Deus liberou a atitude de ação de criação. Quem você é para Deus? Você é o melhor. Você tem o DNA de Deus. Você tem a imagem, a semelhança de Deus. Você tem a identidade de Deus. Você tem um propósito de Deus. Você é o melhor da criação. Só que o diabo vive tentando roubar a nossa identidade. Só que o diabo vive tentando roubar a nossa motivação. E aí Deus falou comigo nessa madrugada que antes de formar o homem, houve uma reunião entre a Trindade. E essa reunião, Deus diz: façamos o homem. João, capítulo 1, verso 1, diz: no princípio era o Verbo, e o Verbo era Deus, e o Verbo estava com Deus. Ou seja, no princípio, através da palavra, Jesus era só palavra. Mas Deus chamou tanto que ele mandou o único filho para encarnar. É isso que João escreve: o Verbo se fez carne e habitou entre nós, e vimos a glória do unigênito Filho de Deus como a glória do Deus Pai. Ou seja, Deus encarnado junto aos homens. Nesse momento, Deus faz a reunião e diz: vem cá, meu filho, Espírito Santo, nós vamos fazer o homem agora. Agora é diferente. Agora não é só pela palavra, é só pelo Verbo. Agora é o Verbo com atitude e ação. Primeira coisa que Deus fala com o Filho e com o Espírito Santo: vamos criar o homem, e o homem terá a nossa imagem, e o homem será criado conforme a nossa semelhança, e o homem tem um propósito: o homem vai dominar sobre os peixes do mar, sobre as aves dos céus, sobre os grandes animais de toda a terra e sobre todos os pequenos animais que se movem rente ao chão. Deus está preocupado na identidade do homem e no domínio do homem. Você vai dominar sobre a formiguinha, mas você vai dominar sobre o leão, sobre o elefante, sobre todo animal grande da terra. Você vai dominar sobre a formiguinha e sobre o elefante, mas você vai dominar sobre as aves que voam no céu, sobre os peixes que estão dentro da água. Esse é o propósito de Deus para a criação do homem. Sabe o que o diabo tenta fazer? Ele tenta roubar a nossa identidade. A nossa identidade é: temos a imagem e a semelhança do próprio Deus. O diabo tenta roubar o propósito. Qual é o propósito? Nós fomos criados para dominar, não sermos dominados. Você sabia disso? Que toda vez que você é dominado por tristeza, por angústia, por droga, pelo pecado, você não está funcionando bem? Porque essa não é a criação de Deus para você. Porque a sua natureza é para dominar e não ser dominado. Assim como o peixe é para andar dentro da água e não andar sobre a terra. Antes de Deus falar sobre o trabalho, antes de Deus falar sobre casamento, antes de Deus falar sobre família, Deus fala sobre essas duas coisas: identidade e propósito. Deus cria identidade para o homem antes de formar um homem, antes de formar a família, antes de formar qualquer coisa. Deus cria a identidade do homem. Ele vai ter a nossa identidade. Ele vai ter a nossa cara, ele vai ter o que a gente tem. Sabe o que Deus está dizendo? Que o homem vai funcionar como ele funciona. Jesus disse: tudo que vocês pedirem ao Pai no meu nome, disse Jesus, eu o farei, para que o meu Pai seja glorificado. Você está entendendo isso, meu irmão? Para que meu Pai seja glorificado. É isso que Jesus está dizendo. Vocês vão ter tudo que vocês pedirem ao Pai no meu nome. Ou seja, você tem poder, você tem autoridade. Como assim, pastor? Vamos lá, Lucas 10:19. O próprio Jesus disse: eu vos dou. Ele pode dar? Pode. Por que pode dar? Porque ele mesmo declarou: foi-me dado todo o poder no céu, na terra e debaixo da terra. Então ele tem. Ele está dizendo: eu dou para vocês. Eu vos dou o quê? Poder, autoridade para pisar em cima de escorpiões.

falou comigo: você é a minha imagem, a minha semelhança. Eu descobri que eu sou bonito igual o papai. E tem gente reclamando. O que que Deus faz? Deus cria um homem alegre, Deus cria um homem feliz. É mais ou menos assim: Deus se abaixa e começa a criar o homem, e ele vai cuidando de detalhe por detalhe. Igual, filho, tá igual? Tá, papai. E Espírito Santo? Tá igualzinho, nos mínimos detalhes. Só tinha uma coisa: o homem era vazio, tinha a forma de Deus, mas era vazio. O que que Deus faz? Deus pega o que tem dentro dele e coloca dentro do homem. E quando Deus sopra, a vida que tem em Deus entra dentro do homem. E agora, quando Satanás olha para Deus, que ele conhece muito bem quem é Deus, e olha para o homem e diz: ele é igual a Deus, ou seja, ele tem o que Deus tem, porque o que Deus tem, Deus deu para ele. Você é templo, você é morada, você é habitação.

0: as coisas, porque é ele que me fortalece. Eu sou nova criatura em Cristo Jesus.
1: E o diabo luta exatamente contra essas duas coisas: para roubar a identidade do homem, para fazer ele esquecer qual é o propósito. É mais ou menos assim: roubando o tempo todo quem você é, trabalhando o tempo todo para destruir o seu propósito. Aí Jesus vem e diz: João escreveu, João 10:10. O diabo não veio senão a, primeira coisa, roubar, matar e destruir. Mas eu, disse Jesus, eu vim trazer vida e vida com abundância. Irmão, não é só vida, é vida abundante. Diga, eu tenho vida abundante. Foi

porque ele já te deu por antecipação. Antes da fundação do mundo já tinha um projeto pra você. O diabo usa e joga no lixo. O diabo usa, esvazia tudo que tem. Depois disso, só tem um jeito pra você: se mata. Mas o contrário de Satanás, Jesus disse: eu, todavia, vim para que vocês tenham vida. E vida abundante. Jesus disse: o filho do homem não veio senão a buscar e salvar o que estava perdido. Satanás usou, descartou, jogou no lixo. Ele veio com a mão furada, sem medo de contaminação, de infecção, e vai lá na lama, lá no charco de lama podre, enfia a mão e vai lá e encontra alguém que foi descartado pelo inferno por Satanás e diz: você tem valor, eu não vim te descartar, eu vim para buscar o que estava perdido, porque você é nova criatura em Cristo Jesus. E aí Jesus começa a restaurar, Jesus começa a trazer vida de volta. E aquele cara que era bebum, lembra? Aquele cara que era o 71, lembra? Aquele cara que era um aspirador de pó, aquele cara que era Maria Fumaça, aquele cara que era um mentiroso, que não tinha valor, agora é novo.

criança, ele faz nova criatura e diz: olha, as coisas velhas já passaram, tudo se fez novo para você. Aleluia, aleluia. Sabe, o diabo é diferente. O diabo, ele suga tudo que o cara tem. Tira a família, tira o dinheiro, tira a saúde, tira a paz, tira a alegria. Depois fala, começa a falar assim: você já era, cara. Você não vale mais nada. Se eu fosse você, dava um tiro na cabeça. Jesus olha e diz: você é eterno. Aleluia. Você é obra da minha mão. Você é a criação da minha mão. O mundo é a competição. Todo mundo quer chegar primeiro, todo mundo quer ganhar do outro, todo mundo quer lesar o outro. O mundo, você é imagem e semelhança. Ninguém pode mudar isso. Você é imagem e semelhança de papai. Você é a igreja do Deus vivo. Onde você chega, o inferno tem que reverenciar. Porque ali vai um homem de Deus, uma mulher de Deus. Ali vai um servo, uma serva do Deus vivo. E onde você chega,

0: em Cristo Jesus. Aleluia. Jesus veio buscar e salvar o que estava perdido. E quando ele encontra, ele não aponta o dedo, ele abre os braços. E quando ele encontra, ele não condena, ele absolve. Mas essa mulher foi pega no próprio ato. E a lei de Moisés diz que tem que ser apedrejada. Jesus disse: onde estão os teus acusadores? Porque eu não vim para condenar, eu vim para absolver. Uau! Quem estava perdido foi achado. Aí o cara saiu todo feliz. Ganhei 100! Ah, sim, sim. Ganhei 100, papel bordado. Vou dar para a mulher. Aí bota no bolso, vai todo feliz para casa. Ganhei. Ganhei, ganhei, ganhei, ganhei, ganhei, ganhei. Mulher, fala, marido. Ganhei 100, quero te dar, amor. Diabo roubou. Perdido. E pior de tudo, ele tava com pressa. Tava chovendo, tinha lama. E ele correndo, perdeu aonde? Na lama. Aí veio outro correndo com pressa também e pisou em cima, esfregou o pé. Aí o outro cuspiu em cima. Aí ele: mulher, não, eu tinha 100, mulher, pra você. Eu vou voltar pra ver onde eu perdi. Assim é Jesus. Jesus não quer perder ninguém. Ele faz o caminho de volta para achar aquele que foi perdido no meio do caminho. Só que essa nota, quando caiu na lama, veio um e pisou e foi amassando. E ela foi ficando toda detonada, toda amassada, toda suja, cheia de lama, debaixo de pisos. Massacrada. Aí ele volta devagar. A lama já secou. Não, não posso perder. Era meu. E o que é meu, eu quero para mim. É assim que Jesus disse: o que é meu, eu não abro mão. O que é meu, é meu. Eu já paguei o preço lá na cruz, já derramei sangue. E ele vem procurando. Ele acha. Mas quer saber? Tá cheia de lama. Tá toda amassada. Foi pisada. Foi zombada. Só que quando Jesus encontra, mesmo pisado, amassado, eles começam a desamassar, vou consertar todas as áreas. Onde o diabo destruiu, eu vou limpar. Onde o diabo sujou, eu vou trazer existência. E Jesus torna ao formato original e disse: você não perdeu o valor, você vale 100. Para Deus você vale 100. Você nunca perdeu o valor, porque não foi o cuspe de Satanás, não foi a lama do mundo, não foi alguém que pisou que tirou seu valor. Para Deus você tem o valor original. Ninguém vai roubar o seu valor original, porque para Deus você vale 100%. Não adianta o diabo tentar dizer que você perdeu, que você é derrotado, porque é mentira dele. Ele é o pai da mentira. Sabe quem eu sou em Cristo Jesus? Imagem e semelhança de papai. Avião para decolar tem que pegar vento contrário. Sabe o que ele está dizendo? Eu te criei para você voar alto. Eu te criei para você alcançar alturas. E vai subir cada vez mais. E vai embora, vai subir. Paulo disse: eu esqueço o que ficou para trás, eu vou para frente. Se falarem mal de você, você para, irmão. Você vai para onde? Para frente. E se jogarem pedra em você, você para? Você vai para onde? Sabe o que Paulo está dizendo? Eu vou para frente. Se não der para voar, eu vou correr, mas eu vou para frente. E se não der para correr, eu vou andando, mas eu vou para frente. Eu vou para frente, é para frente, é para frente. E se não der para andar, eu vou de joelho, mas eu não paro. Eu vou para frente, eu vou para frente, eu vou para frente, eu vou para frente. Se não der para ir de joelho, eu vou de gatinho, mas não vou parar, eu vou pra frente. É de gatinho, mas é pra frente. É de gatinho, mas é pra frente. É de gatinho, mas é pra frente. É pra frente. Sabe por quê? Eu sei quem eu sou em Cristo Jesus. Eu não vou parar. E se não der pra ir de gatinho, eu paro? Não. É me arrastando, mas é pra frente. É me arrastando, mas é pra frente. É me arrastando, mas é pra frente. É me arrastando, mas é pra frente. Sabe por quê? Deus te deu uma identidade. Não perca a sua identidade jamais e nem perca o propósito. Você foi criado com um propósito, para ser dominador. E a identidade, imagem e semelhança de Deus. Eu só tinha pecado. para dar para ele. Eu só tinha coisa ruim para dar para ele, pastor. Ex-dependente químico, vergonha do meu pai, vergonha da minha família. Ninguém dava um centavo furado. Tinha nada para entregar para ele. Eu só tinha meu pecado. Mas mesmo assim, ele me amou e se entregou por mim.
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3: E é por isso que estamos aqui pela noite da 93 e também a noite da RVI FM, sempre com uma mensagem como esta que você acabou de ouvir. 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
2: Em o nome do Senhor Jesus, nós entramos nesta noite de sexta-feira em oração para declarar vitória para cada um dos nossos ouvintes. Vitória para a família de quem está me ouvindo agora, aonde a sua família estiver, que a bênção do Senhor chegue até eles. Pense agora na sua família. Meu Deus, visite agora a nossa casa, a nossa família, que este final de semana seja de proteção, de blindagem, de portas abertas, que tenhamos a bênção da comunhão de estarmos na tua casa neste domingo, que esta pessoa que estava afastada dos teus caminhos, mas que se sentiu tocada pela tua palavra, volte neste domingo. O Senhor te chama, volte para Jesus, receba aquele que te amou primeiro, esteja neste domingo na casa do Senhor para confessar esta oração. Nós oramos em nome de Jesus e você que crê, diga amém.
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2: Há mais de 12 anos, Gerando Vencedores, aqui pela noite da 93 FM, também pela rádio RVI FM. É bom demais ter você aqui, prometendo voltar nesta segunda-feira, nesse mesmo horário. Final de semana não tem Gerando Vencedores, mas tem culto na IGV. IGV Itaipu, IGV Trindade, tem manhã de avivamento, tem noite de celebração. Você é o nosso convidado. Venha estar conosco e ter comunhão com o Senhor Jesus. 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Que Deus abençoe muito você e obrigado por caminhar conosco. Uma ótima noite e não se esqueça, a nossa missão é gerar vencedores. Até segunda!

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3: Uhul! Tamo junto!
4: Estamos de volta! E hoje é especial, a temática é diferente, mas deixa eu mandar um recado aqui pra você que tá ligado aqui no Resenha no Rádio de segunda a sexta, tá ligado com a gente, nosso irmão, né, nosso querido irmão Alexandre Esquerdo, em detrimento à legislação eleitoral, porque ele vai ser candidato, ele é pré-candidato a deputado estadual, ele tem que se afastar, né, Marcelo?
5: Isso.
4: Então, durante esse período, durante esses meses, eu e Marcelão vamos estar aqui
5: tentando,
4: cuidando.
5: Tentando.
4: Ah, a gente dá conta, a gente dá conta.
5: Dá conta? Então
4: dá
5: tá
4: conta,
5: bom, então.
4: Dando conta aqui.
5: Pela tua palavra, eu vou.
4: Com muito carinho, obrigado aí pela confiança, Esquerdo, tamo junto, Deus abençoe você, estaremos aí, mas ele volta.
5: Fica tranquilo.
4: Volta
5: tranquilo.
4: Logo depois, em outubro, com muitas novidades aqui no seu Resenha no Rádio. A gente
5: Boa.
4: Segue com o melhor do gospel nacional e internacional com
5: hoje
4: ele.
5: Hoje é nós.

0: clima de Dia dos Pais, e você já preparou aquele almoço especial pro seu pai? Já tá com tudo programado? Alô, filha, papai tá aqui, hein? Vamos lá, não esquece não, eu quero presente, eu quero restaurante, eu quero tudo que eu tenho direito. Se você é pai, cobra também, não dá mole não, porque senão eles fingem que esquecem.
1: É, então vambora, curtindo esse clima de Dia dos Pais. Você já comprou presente do seu pai?
0: Vamos de festa.
1: Deixa passar não.
0: Clima de festa no Resenha, vamos continuando assim, ó.

0: sequência incrível, Marcelo.
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Mais uma sequência do DJ Marcelo Araújo aqui no ar, no seu Resenha no Rádio. Toda sexta é Resenha com Gospel Night.

0: acompanha o primeiro programa de agosto, a gente já começa logo no primeiro semana.
1: E é mesmo, primeiro, né?
0: É, o primeiro programa de agosto e já no final de semana do Dia dos Pais. E a festa aqui no Resenha continua.
1: É 31 dias em agosto, 5 domingos que vamos ter. Eita, mês abençoado pra que você viva as suas promessas. Bora nessa!

do gospel nacional e internacional você encontra aqui, não só no Gospel Night toda sexta-feira, mas no Resenha de segunda a sexta. Resenha é um precursor, né? Só traz musicão. Manda aí seu alô 998004021. Você não mandou seu alô ainda? Tá esperando o quê? Manda aí 998004021.

Mais uma sequência by DJ Marcelo Araújo. Tá bom demais, né? Você tá curtindo? Se você tiver alguma sugestão de música, manda aí pro nosso WhatsApp 998004021 ou no direct do DJ Marcelo Araújo. Segue DJ Marcelo, bora lá? DJ Marcelo Araújo, beleza? Manda lá no Instagram. Pode mandar também seu pedido no meu direct, Cláudia Matos Oficial. Claudinha, tem uma sugestão aqui, Kiko Franklin. Enfim, várias outras músicas, manda pra gente.

0: companhia. Ó, não esquece, domingo é dia dos pais, mas né, Marcelo? Todo dia de você abraçar, é dia de você respeitar,
1: é dia de
0: você
1: dar presente.
0: Honrar o seu pai, presenteá-lo com o melhor, com o seu amor.
1: Não, aproveita. Filha, você tá escutando a Cláudia, presenteia com o seu amor, mas eu quero presente de verdade também.
0: Mas eu ia
1: também.
0: Falar isso também.
1: É, não vem com esse
0: aproveita,
1: amor,
0: valoriza teu pai também,
1: isso,
0: cara.
1: Isso.
0: O velho mete a mão lá no bolso, já comprou, já gastou tanto com
1: pois
0: você.
1: É, então
0: valoriza ele.
1: Aí, dá uma forra aí, filho.
0: Meus filhos são assim, né?
1: Bem que pedindo
0: pega o dinheiro do pai pra comprar um presente pra ele. Não faz isso, tá? Ó, um beijo pra você, curta o final de semana, curta em família, um beijo pra você, queremos desejar um feliz dia dos pais a todos os papais ligados aqui no Resenha no Rádio. Que Deus abençoe vocês. Feliz dia dos pais, Marcelo.
1: Obrigado, gente, valeu pela companhia.
0: Amor, feliz dia dos pais.
1: Semana que vem a gente tá de volta aqui, hoje foi dia de festa, um programa especial do Gospel Night pra todos os papais do nosso Brasil.
0: É isso aí, vamos nessa. Que Deus abençoe e até a próxima semana. E não esqueça, o melhor de Deus está por vir. Tchau, tchau.
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7: O Ministério do Desenvolvimento e Assistência Social, Família e Combate à Fome emitiu orientações técnicas para reparar o Sistema Único de Assistência Social, SUAS, diante do fenômeno climático El Niño.
8: O El Niño pode favorecer a ocorrência de eventos climáticos extremos em diferentes regiões do Brasil. Por isso, o Sistema Único de Assistência Social, o SUAS, precisa se preparar para o atendimento às populações atingidas. Profissionais e gestores do SUAS receberam do governo federal orientações sobre os possíveis impactos e o planejamento de ações de proteção em situações de calamidades e emergências. O Ministério do Desenvolvimento e Assistência Social, Família e Combate à Fome prestou este apoio técnico. O MDS organiza outros encontros virtuais com equipes de todo o país para capacitar o SUAS em ações de respostas a calamidades e emergências provocadas pelo El Niño. O El Niño altera os padrões de chuva e temperatura em diversas regiões do país. O resultado disso pode ser a ocorrência de secas, estiagens, chuvas intensas e inundações. Essas situações podem impactar a demanda da população por serviços socioassistenciais. O SUAS busca assegurar a continuidade do acesso aos serviços, benefícios e demais ofertas socioassistenciais para garantir a proteção às pessoas. Reportagem Érica Brás.
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1: Glórias a Deus. Graça, paz, misericórdia e amor vos sejam multiplicados da parte daquele que vive e reina para todos sempre. O Espírito de Deus fala, se move. E a Bíblia diz que onde há visão, onde há revelação, onde há profecia, o povo não se corrompe. Eu tenho a certeza absoluta que hoje muitos lares deixaram de ser masmorras de palácios e passarão a ser palácios de trono. Eu tenho absoluta certeza que muitas pessoas aqui, todos os que aqui receberam a palavra, saíram da limitação, saíram da prisão existencial, saíram das emoções feridas, e alguns mesmo estão assistindo, largaram hoje a lei com o seu ministério de condenação e morte. Lugar de rei e de rainha não é na masmorra, amado, é no trono, é sentado em lugares celestiais juntamente com Cristo. Sejam todos muito bem-vindos com esta graça maravilhosa, este grande amor de Deus, as doces consolações do Espírito Santo. E a igreja diga amém, amém e amém. Graças a Deus. Muito obrigado, meu bispo amado. Olha, daqui a pouco nós vamos continuar a nossa revelação das cartas de Paulo. E eu hoje vou falar sobre o mistério de Cristo.
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1: Eu quero, antes de ler a palavra, eu quero lhe dizer que o que eu vou pregar, os anjos de Deus anelam prescrutar. Os anjos de Deus anelam prescrutar. Abra sua Bíblia, por favor, no livro de Efésios, capítulo 3, versículos 1 a 4. O tema de hoje é o mistério de Cristo. E diz assim o apóstolo São Paulo: por esta causa eu, Paulo, o prisioneiro de Cristo Jesus, por amor de vós gentios, se é que tendes ouvido a respeito da dispensação da graça de Deus, a mim confiada para vós outros. Pois segundo uma revelação que me foi dado conhecer o mistério, conforme escrevi há pouco resumidamente, pelo qual, quando lerdes, podereis compreender o meu discernimento no mistério de Cristo. Que esta palavra abençoe todos os corações, que você agora esteja disponível, sensível, desliga aí, ponha no modo avião o seu telefone e vamos ouvir, vamos descansar agora o coração para estarmos aptos ao ouvir o ensino da palavra. Você sabe, só a ovelha tem essa capacidade de ouvir a palavra. Vamos orar ao Senhor. Pai amado e bendito, eu estou debaixo de um mover do Espírito Santo. Eu quero mesmo, Senhor, que tu diminuas o Miguel Ângelo, para que não seja o Miguel Ângelo neste altar, mas seja o Senhor através do Miguel Ângelo. Tu conheces os corações, as necessidades e os desejos de cada um dos teus filhos. Aqueles que estão à distância também, Pai, pelas mídias sociais. Há pessoas em outros países do mundo que aqui vieram beber desta fonte da água da vida. E esta palavra da graça que não retornará vazia, ela é como uma espada. Ela penetra, ela separa juntas medulas, a alma do espírito, a carne do espiritual. E ela penetra até discernir os intentos do coração. Por isso, Senhor, a este auditório que tu chamas de a casa, a família, o povo de Deus, tu assistes na congregação divina. Então, Senhor, tu estás assistindo, te movendo, falando, e a tua mão poderosa está sobre as nossas vidas. Assista este momento com os teus anjos, em nome de Jesus, e o povo de Deus diga, amém, amém e amém. Obrigado mesmo.
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1: Meus amados irmãos, minha família, santos preciosos, eleitos de Deus, pedras que vivem, você que está conosco pela primeira vez, é uma alegria muito grande poder ministrar a palavra como profeta do Senhor à tua vida, e aqueles que já são parte, pertencem, que tem o sentimento da pertença em nosso ministério, a minha alegria também de poder chamá-los de meus filhinhos em Cristo Jesus. O apóstolo São Paulo apresenta agora a igreja e explica o seu papel pessoal e único no propósito que Deus tinha com os gentios. Quem são os gentios? Existem duas sementes, uma, os judeus, que são aqueles que, pelo sangue de hebreus, o sangue judaico, fazem parte de uma nação eleita. Deus quis amar a Israel e os separou e os escolheu, dizendo, este é o meu povo. Mas diz a Bíblia Sagrada que Deus tinha ainda outras vezes que não eram daquele aprisco, que não tinham sangue de Israel, que não eram dos hebreus, que não eram judeus, que os judeus chamavam de gentios. Então, Paulo foi conhecido como apóstolo cujo ministério era focado aos gentios. Ele teve, na realidade, três ministérios. Paulo pregou a reis, Paulo pregou aos judeus, mas o principal foco da sua vida eram os gentios. Então a palavra que Paulo prega, que ele identificou como evangelho da incircuncisão, tem como alvo aqueles que não têm o sangue de Israel nas suas veias e que eram chamados de gentios. Veja o que diz em Atos 22, 21. Mas ele disse, vai, porque eu te enviarei para longe aos gentios. Então, o ministério de Paulo não era específico para os judeus, era Pedro. Pedro recebeu a revelação do evangelho da circuncisão para os judeus. Paulo recebeu o evangelho da incircuncisão, a graça de Deus para os gentios. Então, já estudamos aqui domingo passado, na quarta-feira, o contraste vivido entre os gentios e os judeus. Expliquei que havia uma inimizade, havia uma parede que nos separava, mas que em Cristo essa parede foi derrubada. Mostrei também que antes, como gentios, antes de Cristo estar sendo o Senhor e antes da nossa salvação manifestar-se, nós estávamos alienados de Deus, estávamos afastados de Israel, estava uma barreira que nos separava das alianças, mas em Cristo, diz a Bíblia Sagrada, e através do Evangelho, Ele nos tornou família de Deus. Estou en passant lembrando o que nós dissemos nestes dois cultos. Lembra-se o que diz o versículo 17? E vindo, evangelizou a paz a vós outros que estáveis longe. Então é sempre muito importante nós rememorarmos nos cultos esta situação de quando estávamos longe. Você sabe que longe de Deus é como Jesus disse: sem mim nada podeis fazer. Olha, a vida longe de Deus era uma vida insuportável. Cada um tem uma história, cada um tem um testemunho, cada um tinha algo na sua vida, e que Deus misericordiosamente foi desconstruindo na nossa vida. Tinha gente que mentia, tinha gente que roubava, tinha gente que adulterava, tinha gente que bebia, que fumava, que drogava, que servia a orixás, que andava nos centros espíritas, que era da idolatria romana, que tinha amizades do mundo, que era amigo do mundo, da farra, do pagode, do samba. Isso tudo foi construído na nossa vida ao longo dos tempos. Quando alguém se converte, Deus vai desconstruindo isso tudo. Você passa a ter novos amigos, o foco de vida deixa de ser o mundo para ser a igreja, você passa a amar a palavra de Deus, você passa a amar o apostolado, a igreja, o pastor, os irmãos, a família. Deus desconstrói todos os valores do mundo que eram parte da nossa vida e constrói até um novo homem criado segundo Deus. Isto é maravilhoso. Por isso é que a Bíblia diz que se você ama, for amigo de Deus, você tem que ser um inimigo do mundo. Porque Deus já desconstruiu na nossa vida os valores mundanos. Agora é o reino em primeiro lugar. Então Paulo explica isso e entra agora no capítulo 3. Ele diz assim em Efésios 3:1: por esta causa eu, Paulo, sou prisioneiro de Cristo por amor de vós, gentios. Então Paulo, eu Paulo, sou um prisioneiro. Então Paulo estava preso quando escreveu algumas das suas epístolas e ele se identificou como um prisioneiro de Cristo. Veja que em Efésios 4:1 ele volta e diz: rogo-vos, pois eu, o prisioneiro do Senhor. Então, ele acreditava, amados, que até a sua prisão estava sob o controle e o senhorio de Jesus. Ele sabia e sentia que o seu coração havia sido gerado por Deus e ele se sentia como um escravo de Deus. Ele disse: para mim o mundo não presta, para mim os valores desta sociedade não servem. Eu era um cidadão romano, eu era hebreu dos hebreus, eu me avantajava a todos na lei, mas depois tudo que eu sou do senado, todos os títulos, todos os valores da nobreza daquele tempo, ele disse: isso para mim é lixo. É o conhecer a Deus que é lucro. Então Paulo se sentia um prisioneiro por amor a Deus e por amor aos gentios. Então, amado, por isso é que nós entendemos que o sacerdócio, a vida de um líder, de um pastor, de um apóstolo, de um bispo, tem que ser realmente uma vida sacerdotal. Não pode ser uma coisa acadêmica. Eu não posso ir apenas a um seminário, obter uma formação superior e assumir o ministério. Isto tem que ser um sacerdócio, é uma chamada, é uma renúncia. E Deus separou pessoas, apóstolos, profetas, evangelistas, pastores e mestres, e deu a eles uma vocação de cuidarem do povo de Deus, aperfeiçoando o povo de Deus, para que o povo de Deus tenha um bom desempenho. Então, o que levara à prisão de Paulo em Jerusalém, na Cesareia, e aos sucessivos julgamentos, e um final apelo a César, foi pela oposição fanática dos judeus à missão que Paulo tinha com os gentios. Levou ele à prisão em Jerusalém, à prisão em Cesareia, a sucessivos julgamentos, tudo porque os judeus se opunham fanaticamente ao ministério de Paulo, que ele recebera do Senhor. Essa palavra que eu prego, esse evangelho que eu prego, disse Paulo, eu não recebi de homem algum, eu recebi por uma revelação. Veja, só para vocês terem uma ideia do enfoque deste homem, depois de Jesus, ele é a pessoa mais importante para o cristianismo. Olha o que ele diz aqui em 24:5 de Atos. Tendo nós verificado que este homem, está falando de Paulo, é uma peste. Os judeus ouviam como uma peste. Ele promovia sedições entre os judeus esparsos por todo o mundo. Ele era um agitador. Então Paulo era visto como uma peste, mano. Por quê? Porque ele queria que os judeus entendessem que havia um outro povo e que não eram só eles que detinham a qualidade da eleição de Deus. E os judeus não gostavam disso. Esse homem é uma peste, esse homem é um agitador, esse homem é um homem que promove sedições, divisões. Ele era visto desta forma. Veja em Atos 21, 27 e 28, diz: quando já estavam por findar os 7 dias, os judeus vindo da Ásia, tendo visto Paulo no templo, alvoraçaram todo o povo e o agarraram. Versículo 28, gritando: israelitas, socorro! Este é o homem que por toda a parte ensina todos a serem contra o povo, contra a lei, contra este lugar que era a sinagoga, e ainda mais introduziu até gregos no templo e profanou o recinto sagrado. Os judeus tinham uma ojeriza a Paulo. Hã? Ele era quem ensinava o povo a ser contra a lei, contra Moisés, e absolutamente necessário que você hoje entenda qual é a função deste apostolado que Deus instituiu através da vida do apóstolo Miguel Ângelo, que é exatamente o que eu faço, amado. Tem gente que me chama de peste, tem gente que diz que eu promovo sedições, tem gente que diz, mas ele manda todo mundo ser contra a lei. Exatamente o meu ministério e a continuação do ministério de Paulo, na devida proporção, claro. Eu quero dizer-lhes que, sim, a igreja legítima e verdadeira de Jesus, que vive o novo pacto de melhores e superiores promessas, tem que ser contra a lei. Porque a lei é um ministério de condenação e de morte. A lei promove o quê? Maldição. Então você vê hoje igrejas famosas com um louvor lindo, bacana, cheias de palavras de autoajuda, de programação neurolinguística, mas dominados pela lei, dominados pelas maldições. E o que que esses ministérios têm feito, amado? Com a sua lei, com as suas cerimônias, com os seus ritos, com aquilo que a Bíblia diz que nós temos que ser contra, mas que a igreja recebe e adota, leva a vida das pessoas pelo ralo. Gera uma tristeza no coração das pessoas, gera uma culpa, e eu vou lhe dizer mais, gera até perdas, porque a Bíblia diz que quem é das obras da lei está debaixo de maldição. Quer dizer que se eu vou para um lugar que está debaixo da lei, a maldição está sobre a minha vida. Pode cantar hino bacana, pode botar uma cor linda na igreja, pode botar lâmpadas especiais, criar um ambiente de boate, começa o famoso a frequentar e o presidente vai e o artista não sei de quem vai. Amado, isso tudo chama-se maldição da lei. A graça é libertadora. A graça tira a culpa. A graça nos tira das tradições que geram maldições. E eu vou dizer a você que está participando deste culto à distância, fuja da lei. A lei aprisiona, a lei escraviza, a lei adoece, a lei inferioriza, a lei gera maldição e morte. Não sou eu que estou dizendo. Paulo era chamado de peste exatamente porque ele mandava, diz o versículo 21, olha lá, foram informados a teu respeito que ensinas todos os judeus entre os gentios a apostatarem de Moisés, dizendo-lhes que não devem circuncidar os filhos, não devem andar segundo os costumes da lei. Então você está entendendo que a graça de Deus veio para criar um pacto melhor e superior. Logo, nós temos que ensinar a igreja tradicional a apostatar, a se afastar de Moisés. Nós não somos judeus. Paulo disse a Pedro, como é que Pedro, sendo tu um judeu, vives como gentio e obrigas os gentios a viverem como judeus? É o que a igreja tradicional faz. Quando deveriam de viver um pacto melhor e superior, estão obrigando os gentios a viverem como judeus. Você não vê hoje pastores com quipá na cabeça, com o chalezinho do judeu? Eles fazem grandes caravanas, vão para o Muro das Lamentações. Amado, isso tudo é judaísmo, nós não temos parte nisso. Deus quer ser adorado em espírito e em verdade. O Muro das Lamentações, havia cruzes. O Rio Jordão não pode mais fazer parte da vida de uma pessoa que tem que entender que tem que apostatar, tem que se afastar, tem que romper. Nós não podemos circuncidar os filhos. Então, como os evangélicos não circuncidam os filhos, o que é que fazem com os filhos? Batizam nas águas. Porque dizem, Jesus é um tremendo mentiroso, o sacrifício dele não fez nada, o sangue não obteve eterna redenção. Então nós vamos levar você lá na Barra da Tijuca, tem uma lagoa na península que cheira a enxofre, e é lá que os demônios ficam enterrados e os pecados são destruídos. Isso é uma mentira, isso é uma heresia. Por isso é que os consultórios dos meus colegas psicanalistas e psicólogos estão abarrotados de cristãos que jejumam, que pagam preço, que sacrificam e pagam, e mais uma vigília, e mais um jejum. E eles começam a perceber que isso tudo não serve. Tem que apostatar de Moisés, não pode deixar os filhos circuncidarem nem andar segundo os costumes da lei. Sábado, dia de festa, comida, cerimônia, rito, sacrifício. Senão, não, não, nós temos que apostatar de tudo isso. Atos 18, 13 disse assim, este homem, estamos ainda falando de Paulo, que ele diz, eu, Paulo, ele está se apresentando. Este homem persuade os homens a adorar a Deus de modo contrário à lei. Exatamente o que nós fazemos, de modo contrário à lei. A lei manda sacrificar, a lei manda pagar o preço, a lei manda batizar, a lei manda vigiliar, a lei manda fazer cerimônias, abluções. Ele diz, não, nós, gentios, temos que adorar a Deus de modo contrário à lei. Então a lei adora, pondo quipá, indo para o Muro das Lamentações, andando na Via Crucis, indo ao túmulo de Jesus, subindo o monte não sei de quê, indo às oliveiras, indo. Isso tudo é muito. O Monte Sinai, isso não é para nós. Historicamente, um passeio é maravilhoso, mas espiritualmente, nós somos chamados a adorar a Deus de modo contrário à lei. Por isso é que o líder desta igreja não usa um quipá. Por isso eu não tenho um chalezinho de adorador, porque eu sou de origem gentílica, você é de origem gentílica. Nós adoramos a Deus do modo contrário a Moisés. Moisés não matava animais, Moisés não queimava incenso. Nós não temos nada com isso. Eles guardavam o sábado. Nós não temos luas, dias de festa, comidas, bebidas, não toque isso, não toque aquilo outro. Isso não é para nós. O justo viverá por fé. Atos 22, 22, disse, ouviram até essa palavra e então gritaram dizendo, tira tal homem da terra, porque não convém que ele viva. Veja, os judeus quando viram a pregação contrária à lei e não entenderam que a mensagem de Paulo era para os gentios, olha o que, que eles pediram, mata! Eu entendo porque que 5 táxis pararam aqui na igreja, cheio de irmãozinhos de uma denominação, e depois quando eu cheguei na Taquara, levei mais de 100 tiros no carro, mano. Porque eles diziam lá,
6: tira esse homem da terra. Não convém que ele viva, porque ele está mostrando um caminho da verdade e nós não vamos poder mentir mais ao povo. Não vamos mais fazer massa de manobra com o povo. E milhares de pessoas no Brasil e no mundo foram libertas, estão sendo libertos por causa desse ministério. Atos 23:12 diz, quando amanheceu, os judeus se reuniram e sob anátema. Olha, os judeus sob maldição. Eles disseram, vamos jurar que não vamos comer, vamos jejuar, não vamos comer, não vamos beber, até que matem Paulo. Você está entendendo o que é o judaísmo? O que é a lei de condenação e morte? Ninguém foi fazer jejum para que matassem Paulo. Onde está o cristianismo? Isso não é cristianismo. Cada um tem direito de contar a história como quiser, ou como queira. Agora dizer, tire esse homem, não pode estar vivo. Vamos jejuar, não vamos comer nem beber. Você vê para que serve o jejum? Eu conheço muita gente que jejua para fazer cair um pastor.
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1: Passos de fé. Bem, aqui quando nós olhamos a palavra, a gente sabe muito bem do que está acontecendo. Uma mulher que estava sofrendo 12 anos, sofrendo com hemorragia. Primeira coisa aqui, a gente vê que ela tocou na veste de Jesus. Então, a hemorragia de 12 anos terminou, acabou com um toque. Bem, ela toca, é curada, e Jesus diz o que para ela? A tua fé te curou. No 21 diz assim: se eu apenas lhe tocar a veste, ficarei curada. Ela fala duas vezes isso em dois versículos, né? Se apenas lhe tocar a veste, ficarei curada. Em Marcos 5, 28, diz a mesma coisa: se apenas lhe tocar

Agora, tocar a veste é muito, muito, vamos dizer assim, muito simples. A questão é, vou repetir para você, tocar a veste de Jesus é muito simples. A questão é como chegar lá. Ela padecia, ela sofria de uma hemorragia há 12 anos. A lei dizia que ela não podia conviver socialmente com pessoas, porque ela era considerada imunda por causa da sua hemorragia. Mateus 11, 28 diz, Jesus diz assim, vinde a mim, todos vós que estáis cansados, oprimidos, sobrecarregados, e eu vos aliviarei. Ele disse assim, vinde a mim. Ele não falou, toque em mim. O apenas tocar, o tocar era a coisa mais difícil para ela. Por quê? Ela tinha que sair de casa e encarar a sociedade, a multidão, dar passos para chegar lá. Passos de fé para chegar lá. A fé dá passos concretos para chegar aonde você tem que chegar, à presença daquele que tudo pode, Jesus Cristo, Rei dos Reis, Senhor dos Senhores, para sempre. Tocar era fácil, como chegar é que é difícil. A fé dela estava de como chegar. O toque foi apenas a conclusão da fé. E Lucas explica melhor, que eu digo, mais detalhe. Diz que essa mulher, 12 anos, vinha sofrendo, de uma hemorragia, gastara o seu dinheiro todo com os médicos e eles não puderam fazer nada por ela. E outra coisa que diz, indo a pior. Então ela vem sofrendo 12 anos e ainda está indo a pior. Hemorragia, perda de sangue, perda de vida. Ela está morrendo aos pouquinhos. A vida dela está se esvaindo. Ela tem problema, porque confiou na medicina e ninguém pode curá-la. Gastou o dinheiro todo. Imagina alguém isolada, sem dinheiro, não tem mais esperança nos médicos, porque eles não puderam fazer nada. Não tem o que fazer, não tem o que ser feito. Em nome de Jesus, se tem alguma coisa na sua vida que você está dizendo, não tem o que ser feito, hoje o Senhor vai te surpreender, porque você vai dar alguns passos de fé e vai chegar no lugar certo que tem que chegar, para ser curado, liberto em nome de Jesus. Era um sofrimento contínuo e piorando, um sofrimento contínuo. Não dava trégua, podia dar uma treguinha, mas volta, vai, volta. Os detalhes não sabemos, não importa, mas era uma coisa continua, 12 anos continuamente perdendo vida, sangue. Irmãos, quantas vezes pessoas param no tempo e no espaço, param e fica a coisa levando. Ah, eu tentei, não consegui. Ah, eu me esforcei 3 vezes, não consegui. Ah, foi difícil para mim. Olha, sabe, eu estou esperando. Deus é Deus de milagre. Essa mulher é um exemplo na sua vida que é para ser aplicada na nossa vida, irmãos. Como é que a pessoa vai colocar a vida dela numa situação, vai crer naquele que está passando lá, ah, oh, Jesus, eu sei a fama dele, ele cura, ele faz a opção de coisa, mas, ah, eu até um dia ali fiz uma oração para ele me curar, alguma coisa, não aconteceu nada, etc. Tem gente assim, reclama da sua posição, reclama do seu estado, mas não dá um passo na direção certa. Se eu apenas, irmãos, entenda essa palavra, se eu apenas chegar na presença de Jesus, se eu apenas chegar, não é um toque só, se eu apenas chegar na presença de Jesus, eu sou liberto, curado, salvo, transformado, e vou experimentar de um tempo novo na minha vida, de uma vida nova.

0: o poder do reino de Deus na minha vida. Se eu apenas chegar, é na presença dele. Os princípios são elementares para que nós possamos caminhar uma vida de acordo com tudo que Deus espera. Então, o propósito dela foi mais forte do que o seu problema. O problema toma tanto nosso tempo que nós passamos mentalmente a viver num mundo fora esse aqui, ó. Aí vem a ansiedade, o medo, porque você vive dentro da tua mente. O problema está dentro da tua mente. E você está vivendo dentro desse mundo de problema. Então, o mundo externo, dia a dia, para você, está passando, você nem está vendo, você está aqui, ó. Eu não posso. Tem gente que vive num mundo de... Entende? Aí vem a ansiedade, vem... Irmãos, o que, que Jesus falou? Não andeis ansiosos com nada nessa vida. Confiar nele. A gente preocupa com certas coisas? Sim. Mas as preocupações, problema, dificuldade, não podem nos tomar. Então, qual era o propósito dela? Era tocar, sim, em quem? Jesus, sim, mas ela tinha que buscar. Buscar-me-eis e me achareis quando buscardes de todo o vosso coração. A igreja tem que aprender a buscar. A igreja tem que aprender a buscar. Você está ouvindo? Você tem que aprender a buscar. Buscar, buscar. E buscar como é que é? Tem que ter esforço. Buscar tem que ter prontidão. Buscar tem que ter realmente empenho. Buscar, buscar. Mas não está acontecendo nada. Aí você fala para Deus: Deus, estou te buscando, não está acontecendo nada. Sabe o que eu vou fazer? Eu vou dobrar minha busca, porque só tu tens a razão para a minha vida, a saída para a minha vida. Aleluia! Buscar-me-eis e me achareis quando buscardes de todo vosso coração. Coisas novas na presença de Jesus. Na presença dele tem milagre. Na presença dele a frustração cai. Na presença dele qualquer problema vai ter que cair por terra. Na presença dele tem coisas novas. Na presença dele tudo pode ser reconstruído e mudado. Na presença dele tem maravilhas.
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7: Olá, ovelhas, meu amigo, minha amiga, está entrando no ar o Clamor da Meia-Noite, um programa da Igreja Evangélica Palavra Viva, e esse que vos fala, seu pastor amigo, pastor Luciano Costa, em mais uma noite de vitória, uma noite de palavra, de fé e oração. E você que aí está, receba de Deus tudo que será ministrado, pregado neste lugar, pois é Deus falando ao seu coração, abençoando a sua vida, despertando a sua fé nesta noite, início de madrugada. Eu já convido você para estar em um dos nossos cultos adorando a Deus, porque certamente Deus falará ainda mais ao seu coração. Fique aí com essa chamada toda especial. Rio de Janeiro, o seu lugar é aqui.
8: Te adorarei, Senhor, mais uma vez te adorarei. 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
7: E entrando Jesus em Cafarnaum, chegou junto dele um centurião, rogando-lhe, suplicando, intercedendo e dizendo: Senhor, o meu criado jaz em casa paralítico e violentamente atormentado. Ele não era paralítico, ele ficou. Ele estava tendo uma crise. Certamente uma crise de possessão maligna, ao ponto de ficar paralítico. Você já viu aqui na frente, por diversas vezes, a pessoa manifesta uma entidade, ela se entorta toda, ela fica travada. Toda dura, toda rígida, toda torta. Então, essa pessoa estava paralítica e estava atormentada. E aí o texto vai seguir: violentamente atormentado. Ovelha, violentamente atormentado é se batendo, se autoflagelando, quem está ouvindo. E o texto vai seguir dizendo: e Jesus lhe disse: eu irei e lhe darei saúde. Jesus não se negou a ir na casa do centurião, e não vai se negar a ir na tua casa. Só que peça com fé, peça com amor, peça com humildade. Fala: Jesus, vai lá na minha casa hoje, porque lá eu acho que não tem ninguém demoniado, mas precisa do milagre, precisa da libertação, precisa da transformação. Então entra na minha casa e faz um milagre lá. Jesus disse: eu irei na tua casa, eu estou indo lá, vamos. E segue o texto. E o centurião respondendo disse: Senhor, coisa linda, Santa Ovelha, Senhor, não sou digno que entre debaixo do meu telhado. Olhe para cá. O centurião romano da época, ovelha, era uma pessoa de bons status, era uma pessoa influente, como se fosse hoje um comandante do exército, o comandante da aeronáutica, da marinha, uma pessoa de respeito, de patente alta, ainda mais naquela época, ainda mais no governo, no Império Romano, muito mais pompa, muito mais prestígio. Aí ele fala para Jesus, filho da irmã Maria, do irmão José, o carpinteiro, ele fala para Jesus: que vê lá de Nazaré, que era uma favela da época, a comunidade, fala para Jesus, fala assim: não sou digno que entre debaixo do meu telhado. Ele quer dizer casa. Certamente a casa dele não era uma casa humilde, era uma excelente casa da época. Deveria ser a parte nobre de Cafarnaum. Mas ele fala: não sou digno. Manifestando a grandeza de Jesus, a supremacia de Jesus, a realeza de Jesus, a divindade de Jesus. Não sou digno que entre debaixo do meu telhado. Mas dize somente uma palavra, e o meu criado sarará. Dize somente uma. O centurião creu na pá. Está com a sua Bíblia aberta? Levanta a sua Bíblia. Fala assim, ó, olhando para a sua Bíblia: Senhor, eu creio na tua palavra. Fala: eu creio, Senhor, na tua palavra. Senhor, eu creio que a tua palavra é viva. Fala: eu creio que a tua palavra é poderosa. Eu creio que tem poder na palavra. Então, Senhor, vai na minha casa, entra na minha casa, faz um milagre ali, Senhor, transforma aquela situação. Levanta a mão, meu filho. Isso, cadê? Eu creio, meu Deus, que hoje essa palavra está fazendo efeito. É por tua palavra, basta uma palavra de vitória, uma palavra de milagre, uma palavra rema, e o milagre vai acontecer. Abre a boca para dar glória. Segura. Glória a Deus. Glória a Deus. Estou sentindo muito Deus nesse negócio. Oh, aleluia. Basta só uma palavra. Lembra lá em Gênesis capítulo 1? A terra era sem forma e vazia. Mas o Espírito de Deus pairava sobre a face das águas. E disse Deus: haja luz. E houve luz. Qual foi a matéria-prima que Deus usou? A palavra. A palavra tem poder. Eu não tenho saída. Eu não sei como isso vai acontecer. Eu não tenho medo de acontecer. Eu não tenho medo de fazer acontecer. Basta uma palavra. Declare a palavra de Deus. Declare a palavra do Senhor. Basta uma palavra. Basta a sua fé. Que aquilo que não é real vai se tornar real. Aquilo que é imaterial vai se tornar material. Porque existe poder na palavra. Esse tumor sai. Esse tumor sai. Esse câncer sai, em nome de Jesus. Esse tumor sai, sai, sai. Esse vício maligno

insônia, sai, sai, depressão, sai, é a palavra. Eu não sei como vai ser, eu não sei como será, mas sei que basta uma palavra. Por que ele disse isso? Pois eu também sou homem sobre autoridade. Eu tenho autoridade sobre meus 100 homens. E eu digo a este, vai, e ele vai. Digo, vem, e ele vem. Digo, faça isso, e ele faz. Então, se eu, humano, apenas um comandante romano, um centurião, eu dou ordem, quem está debaixo de autoridade obedece, imagine o Senhor. Só basta uma palavra. Olha para cá, segura, olha para cá. Esse soldado romano, não era crente, não era judeu, romano, tinha um princípio da autoridade espiritual. Quando você aprender, entender, metanoia, o que é autoridade espiritual, e ficar debaixo de autoridade espiritual, sua vida vai melhorar demais. Cuidado com a autonomia. Pastoreio não é cabresto. Vou repetir: pastoreio não é cabresto, mas é cajado. Cajado dá norte, cajado dá rumo, cajado dá direção.

demasiada. Então, se eu sendo um homem, eu dou ordem e acontece, imagine o Senhor, basta só uma palavra. Olha o que Jesus disse, ouça o que Jesus disse. Ouça e lê comigo que está no texto. Verso 10. E maravilhou-se Quem não se maravilharia? E maravilhou-se Jesus dizendo aos que estavam seguindo: nem em Israel eu encontrei tanta fé. Em outras palavras, Jesus olha para os que estavam com ele e fala assim: olha, gente, vocês conhecem lá Israel, vocês conhecem lá o povo de Israel, a Galiléia, Judá, vocês conhecem, mas nem lá eu vi tanta fé como aqui em Roma, como esse centurião romano. Jesus está fazendo um comparativo. E infelizmente é uma verdade na igreja hoje. Pessoas que se acostumam com a fé, pessoas que acostumam ser religiosos e não tem uma fé viva, fervorosa, uma vida fervorosa no Senhor. Porque

0: que ser um crente fervoroso, um crente que tenha intimidade com Deus e não viva uma vida religiosa e não divida a sua vida. Não dá para dividir a vida. Aqui você dá glória a Deus, aleluia. Em casa você fala palavrão, no trabalho é piadinha, no esporte, na academia, onde você estiver, no campo de futebol é gíria. Ah, ovelha, que bagunça é essa? Oh, glória, quem está ouvindo, ovelha? Jesus transformou, você nasceu da água e do Espírito. As coisas velhas já passaram, eis que tudo se fez novo.
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0: Soberano Deus e eterno Pai, Pai de nosso Senhor e Salvador Jesus Cristo, uma vez mais em oração estamos em tua presença, no clamor da meia-noite, crendo, ó Pai, no Deus do impossível, o Deus que faz, um Deus que é, e a esta ovelha, a este ouvinte, que comigo está agora orando, clamando, Senhor, eu tenho a certeza, meu Pai, que o Senhor Deus onipresente, o Senhor está aqui nesse estúdio, como também nesta pessoa, nas mais simples vielas, barraco de madeira, até as mansões e coberturas da Zona Sul. Há poder no teu nome. Eu apresento esta alma, Senhor, que carece da tua graça, do teu poder, da tua libertação. Espírito Santo, fala, meu Deus, de forma sobremaneira, convence do pecado, transforma essa vida e dá, Senhor, uma nova chance a esta pessoa. Eu oro, meu Pai, colocando o Rio de Janeiro em tuas mãos, a nossa cidade, o nosso estado, a nossa nação, as autoridades constituídas, Pai, em tuas mãos está a nossa vida. Obrigado, Deus, porque eu já creio que o Senhor já está respondendo, estendendo a tua mão nos cárceres, nos presídios, estendendo a tua mão nos hospitais, nos leprosários. Ah, é, Senhor, liberta, Senhor, cura, meu Pai, transforma a história dessa pessoa. E assim, Pai, eu oro, crendo na vitória, te agradecendo em nome de Jesus. Amém e amém, Senhor Jesus. Glória a Deus, ovelhas. Deus seja exaltado na tua vida e na tua família. Deus te abençoe e te guarde, em nome de Jesus. Você está ouvindo o Clamor da Meia-Noite, um programa da Igreja Evangélica Palavra Viva, diariamente aqui com todos vocês, levando uma palavra de fé, uma palavra de vitória ao seu coração. Nosso horário já está estourado. Você pode nos achar no YouTube, no Instagram, no Facebook, Luciano Costa. Eu aguardo vocês lá também. Um abraço, até amanhã no mesmo horário. Deus abençoe a todos. Um grande abraço. Fiquem com Deus. Fiquem na paz.
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1: Glórias a Jesus. Eleitos de Deus, pedras que vivem, aqueles que em amor foram predestinados para uma tão grande salvação. Que bom que você está aqui na casa do Pai. Você que hoje, decididamente, você teve uma decisão firme, forte. Eu vou estar na casa do meu Pai, eu vou oferecer o mais perfeito louvor, eu vou ouvir o estudo da palavra, eu vou comungar com a minha família, a família real, a família de Deus. Então, da parte do Senhor Jesus Cristo, eu quero saudá-los, eu quero agradecer a Deus por sua vida, quero engrandecer a Deus também por uma igreja interativa que não pôde estar aqui conosco, está longe, e pelo satélite, pela internet, acessa o altar e a comunhão dos santos aqui no Rio de Janeiro. Bendito seja Deus por sua vida, pelo prestígio, pela credibilidade que você oferece a este apóstolo que tem uma história de vida na obra do Senhor, de vida consagrada a Deus. É uma história, não é mais alguma coisa de experiência, é um fato, é uma história viva. Então, eu quero agradecer a Deus, quero engrandecer o Senhor, quero expressar o meu sentimento por Deus. Você sabe, essa manhã alguém me escreveu no SMS e disse: apóstolo, eu aprendi com o Senhor a amar a Deus. E eu quero dizer-lhe isto publicamente, todos os dias eu faço com muita alegria, o quanto eu amo. Eu sou totalmente apaixonado por Deus, eu amo de todo o meu coração, eu creio na sua presença, não? Eu creio que ele está aqui neste lugar. Essa é uma convicção inabalável. Há um reino inabalável dentro de nós, há uma palavra que é uma âncora para a nossa alma, e por isso nós temos convicções fortes. Nós somos um povo de convicções, nós não somos como meninos levados de um lado para o outro por ventos de doutrina. Nós crescemos na graça, crescemos no conhecimento de nosso Senhor e Salvador Jesus Cristo. Por isso, como aperfeiçoados que somos, a Bíblia diz que podemos servir a Deus em perfeita vitória. Então, sejam todos bem-vindos, é uma alegria. Todas as vezes que eu volto à igreja, é uma alegria muito grande, é inenarrável poder estar sobre um altar, poder contemplar a noiva de Cristo, que não tem manchas, não tem rugas, não tem defeitos, não tem pele craquelada, né? Somos uma noiva virgem, pura, preparado para um só esposo, que é Cristo Jesus. Nós vivemos a plenitude de Deus, que bom. Eu e minha esposa contemplamos aquela história que eu sempre digo: todos os pastores, todos os bispos, todos os membros das igrejas Cristo Vivo, espalhadas aí pelo Brasil e pelo mundo, passam pela minha vida. E tudo começou num leito de um hospital. Após um acidente, quando Deus disse através de um anjo: você será um pregador que levará a palavra de Deus à volta do mundo. E isto é uma realidade, são 123 países. Mas a coisa que mais me comove, em lugares tão distantes, é ver as pessoas na prática dizendo a confissão, o pacto da graça de Deus, as pessoas, graça e paz, as pessoas têm uma excelência, uma alegria muito grande ver a reprodução deste ministério aqui, deste modelo de excelência, que temos mostrado à igreja qual é a nossa origem. Nós somos uma igreja que foi chamada e levantada por Deus para anunciar a graça do Senhor, para proclamar o evangelho da graça do Senhor. Somos uma igreja que tem uma essência, nós temos um DNA. Esta igreja é chamada a Igreja do Deus Vivo, né? E esta igreja, claro, cumpre a grande comissão. Por isso é que nós temos visto este trabalho se reproduzir muitos lugares, muitos países. É uma bênção de Deus. Então, ao Senhor toda a honra, todo o louvor e toda a glória, e o povo de Deus diga amém.
0: Amém. 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
1: Vamos abrir a Bíblia Sagrada no livro de Mateus, capítulo 18. O tema de hoje é a nona mensagem sob o tema O Pacificador. Capítulo 18, versículos. Eu vou ler o 15 e o 16 para você lembrar-se do que eu falei na quarta-feira. Se o teu irmão pecar contra ti, vai arguí-lo entre ti e ele só. Se ele te ouvir, ganhaste a teu irmão. Se porém não te ouvir, toma ainda contigo uma ou duas pessoas, para que pelo depoimento de duas ou três testemunhas toda a palavra se estabeleça. Que esta palavra console, conforte, revele qual a nossa postura como pacificadores. Vamos orar ao Senhor. Senhor Jesus Cristo, avançamos para este final de mês e de revelação sobre o pacificador. Cada mensagem vai aumentando a minha responsabilidade de ser exatamente fiel aos princípios que norteiam aqueles que batalham e lutam pela paz. Num mundo de litígio, num mundo de guerras, no mundo onde os conflitos campeiam, Deus está levantando uma cultura de paz para que sejamos reconciliadores. Então, Senhor, usa os meus lábios e ajuda-me neste momento difícil de expor estas questões, que seja o teu Espírito e não apenas a minha voz, seja a voz do Espírito Santo. Em nome de Jesus e todo o povo de Deus, diga amém, amém e amém.
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1: Minha família preciosa, santos de Deus, eleitos do Senhor, pedras que vivem, aqueles que são selo do meu apostolado, aqueles que têm raízes e compromissos com a defesa e a luta pela fé evangélica nesta última reforma protestante. Meus filhos, meus amados, a Bíblia tem nos encorajado a fazer um esforço, porque a Bíblia diz, dependendo de vós, um esforço, para ajudar a resolver conflitos, diferenças, mas a Bíblia diz que isto tem que ser feito com urgência, para que a paz seja o árbitro entre todos os corações. Vimos na última mensagem que às vezes, para se reconciliarem duas pessoas que estão em conflito, às vezes é necessário um intermediário para conversar com a outra pessoa, sugerir para qualquer conflito dentro do nosso ministério. Nós somos uma igreja gigante e quase que é inevitável, como seres humanos, de passarmos por conflitos, mas eu sugeri um pastor, um ouvidor, um bispo, sempre uma pessoa que seja imparcial para poder ajudar na reconciliação. Às vezes é um casal que está em lutas, às vezes é uma família, às vezes são duas pessoas, enfim. Mas sempre estamos sugerindo o que a regra bíblica ensina. Hoje eu vou falar sobre leve um ou dois. Lembra-se o que nós acabamos de ler em Mateus capítulo 18? Este ensinamento é extremamente importante. Ele diz assim: se porém não te ouvir, portanto, já foi esgotada a primeira possibilidade. Há um irmão que tem um conflito, há um casal que tem um conflito, dois irmãos, duas famílias, um vizinho, lá na empresa. Primeira coisa, vai ter com ele e vai arguí-lo. Se ele te ouvir, você ganhou o irmão e acabou o conflito. O segundo passo, antes de entrar no segundo passo, deixa eu lhe dizer, todo conflito prolongado envolve pecado. Quando as pessoas não se propõem a resolver os conflitos, normalmente, isso é experiência pastoral, isto envolve pecado. Então, Tiago, no capítulo 4, diz assim: de onde procedem as guerras e as contendas que há entre vós? De onde, senão dos prazeres que militam na vossa carne? Toda pessoa que participa ou se envolve com um conflito deve ter urgência em resolver o seu conflito. Todos os conflitos prolongados geram pecado ou envolvem pecado. Então a Bíblia ensina que é a Igreja de Jesus que tem a jurisdição para resolver disputas e nunca, mas absolutamente nunca, isto é mandamento do Senhor. Eu vou lhe dizer, amado, não existe nenhum ministério que promulgue esta verdade. É mandamento do Senhor que irmãos jamais, em hipótese alguma, recorram a um tribunal secular daqueles que não têm aceitação da Igreja para resolver conflitos. Isso eu tenho lhe mostrado em 1 Coríntios 6, diz isso. Aventura-se algum de vós, veja, aventuras, isto é uma aventura perigosíssima. Tendo uma questão contra outro, submetê-la a juízo perante os injustos e não perante os santos. A Bíblia deixa claro que quem tem jurisdição para resolver conflitos que envolvam o povo de Deus não é um tribunal secular. É a Igreja, é o governo da Igreja. Porque é uma aventura você se meter em rota de choque com Deus, em briga com Deus, se você tem uma questão e submete a juízo. Entre irmãos, estou falando entre irmãos. Depois ele li no versículo 2. Não sabeis que os santos hão de julgar o mundo? Ora, se o mundo deverá ser julgado por vós, sois acaso indignos de julgar as coisas mínimas? Versículo 3. Não sabeis que havemos de julgar os próprios anjos, quanto mais as coisas desta vida? Entretanto, vós, quando tendes a julgar negócios terrenos, constituís um tribunal daqueles que não têm nenhuma aceitação da Igreja. Para a vergonha, vou-lo digo. Então é uma vergonha, é uma aventura, se duas pessoas evangélicas, para dirimir um conflito, busquem um servo do diabo, um tribunal secular, às vezes um profano. E ele disse, é uma vergonha. E ele disse, não há porventura ao menos um sábio entre vós que possa julgar no meio da irmandade? Então, Paulo está dizendo que é a irmandade, a comunidade, a Igreja, o governo da Igreja, que tem que ter a sabedoria para julgar situações de conflito. Depois diz o versículo 6, mas irá um irmão a juízo contra o outro irmão, e isto perante incrédulos? Só existir entre vós demandas, já há derrota, já há completa derrota. Por que não sofreis antes a injustiça? Por que não sofreis antes o dano? Mas vós mesmos fazeis injustiça, fazeis o dano, e isto aos próprios irmãos. Então eu quero deixar claro que é mandamento do Senhor e é proibido por Deus, proibido por Deus, um irmão levar outro irmão a um tribunal secular. Agora, você tem direitos como cidadão. Pastor, eu tive um prejuízo com a Light, eu tive um prejuízo com a SEDAI, a Claro me deu um supapo, a Vivo não sei o quê, a empresa que eu comprei a geladeira. Amados, eu estou falando de irmãos. Eu não estou falando vida secular. Você tem direitos. Todas as vezes os seus direitos forem interrompidos, você tem o direito, a obrigação de restituir os seus direitos. Não há nenhum impedimento. O impedimento que Deus não... Deus está dizendo que é absolutamente proibido um cristão, que seja cristão verdadeiro, porque às vezes há muitos profanos com o nome de cristão, mas um cristão, diz a Bíblia, você pode sofrer o dano, você pode sofrer a injustiça, mas você não pode levar um irmão a tribunal. Então qual é o processo que eu tenho que aprender, apóstolo? É o processo de Mateus 18. Nós devemos manter sempre um círculo de pessoas em conflito bem fechado. Você sabe, eu não tenho costume, eu não venho para o altar falar de conflitos. E neste momento passo por dificuldades, alguns conflitos, pessoas que criaram conflitos, manifestaram situações, difamaram, acusaram, atacaram. Mas eu sou um homem temente a Deus. Os meus conflitos ou aquilo que depende da minha pessoa, eu os trato no gabinete pastoral. A igreja não é um tribunal. A igreja é a casa de Deus. Logo, nós devemos manter um círculo. Há um conflito, diz a palavra do Senhor, se o teu irmão pecar contra ti, vai a ele, ele e você só. Então nós temos que nos habituar que conflitos devem ser tratados a portas fechadas. Os portugueses têm um provérbio que diz assim, que roupa suja se lava em casa. Igreja não é para lavar roupa suja. O altar da igreja não é para apontar. Eu não estou aqui como juiz, eu estou aqui como servo de Deus. Então, devemos manter sempre um círculo. Há um conflito, deve ficar restrito entre a pessoa prejudicada e aquela que quer resolver o conflito. Então, é bom que se resolvam os conflitos de modo pessoal e privado. Senão, se duas pessoas, isto é o processo de Mateus 18, há um conflito entre um casal, há um conflito entre dois irmãos, há um conflito entre duas famílias. Se estas pessoas não conseguem resolver de forma privada, pessoal e particular, então nós devemos de recorrer à igreja. Senão, isto se torna público. Se a pessoa não sabe lidar com um problema de um conflito, ela precisa de receber orientação e ajuda da igreja. É a igreja. Então eu estou dizendo publicamente que quem tem a jurisdição para resolver conflitos, quando duas pessoas não são capazes de harmonizar um conflito, um problema, quando não são capazes de reconciliarem-se, é preciso que a igreja intervenha. Então, eu tenho sugerido aqui inúmeras vezes, transgressões e conflitos, amado, olha, honestamente, é melhor você ignorar. De vez em quando tem uma pessoa, tem o Miguel Ângelo, eu sei que é o João Antônio, sabe o que é que eu faço? Eu ignoro. Porque se você é parte de um conflito e alimenta o conflito e prolonga o conflito, isto é pecado. Então nós estamos dizendo, às vezes é bom abrir mão, não porque disse, não porque me ofendeu. Amado, chamaram Jesus de Belzebu. Imagina-te, disseram que ele era o chefe dos demônios, você viu aqui, trocaram-no por Barrabás, humilharam, cuspiram, botaram-lhe uma coroa, sabe o que, que ele disse? Pai, eles não sabem o que fazem. Então, primeira coisa, quando há um conflito entre marido e mulher, entre dois irmãos, entre duas famílias evangélicas, fale em particular, é muito importante você não alimentar conflito, buscar a outra pessoa. Se tiver que pedir perdão, peça perdão. Habitue-se a liberar o perdão. Habitue-se a pensar com o seu apóstolo. Todas as vezes que não há perdão, há prisão. Há verdugos, há atormentadoras. Eu conheci pessoas que morreram de coração, AVC, stroke, arrebentou-lhes o peito e a cabeça porque não eram capazes de perdoar. Fala em particular, peça perdão, libere perdão. Às vezes é preciso mostrar o erro. Às vezes é preciso alguém dizer, isto está errado, não é desta forma. Vamos buscar a solução, vamos chegar a um acordo. Irmãos, nós somos o diferencial nesta terra. Nós não somos espiritistas, macumbeiros, servos do demônio. Nós servimos ao Deus vivo. Nós passamos por uma mudança de vida chamada regeneração. Nós nascemos de novo, a vida velha passou. Os velhos impulsos carnais não podem nos dominar. Agora, quando um irmão não concorda em resolver o conflito, porque há pessoas que não ouvem, hein? Há pessoas que adoram um litígio. Eu uma vez estava colaborando com uma questão de trabalho e tinha um senhor sentado lá numa junta de conciliação, chama conciliação. E tinha um senhor lá sentado e disse assim, olha, aqui é o meu banco. Eu perguntei, como assim aqui é o teu banco? Ele falou, eu tenho umas 10 ou 12 causas aqui, cada uma que for pingando está bom para mim. Que isto é uma cultura diabólica. Agora nota, nós viemos do outro lado, viemos para a igreja. Nós não podemos continuar na cultura do mundo. Então, primeiro, não aceitou. Ele disse, leve se alguém não te ouvir, se porém não te ouvir, toma ainda contigo uma ou duas pessoas para que pelo depoimento das duas pessoas ou três testemunhas a palavra se estabeleça. Então, se uma questão não é resolvida em particular, amado, não dê publicidade, por favor, a erros, a conflitos. Não dê publicidade. Quem gosta de publicidade de conflito é o demônio. Quem gosta de desnudar os outros é o diabo. Quem gosta de acusar e difamar é o maligno. Nós temos lábios de Deus, coração de Deus. Agora, o irmão não ouviu. Então, se não pode ser resolvido em particular, chame alguém para ajudar. Leve duas testemunhas. Isso é muito importante porque eu tenho esta forma de resolver. Todas as vezes que eu sou chamado a intervir numa questão de conflito, eu não gosto de ficar sozinho no meu escritório. Eu sempre chamo um grupo de bispos para ficar do meu lado. Porque uma história é o que você ouve e outra história é o que é a verdade. E às vezes a pessoa está vivendo um momento, está com a sua mente perturbada, e se não tiver testemunhas, essa pessoa vai dizer o que lhe interessa dizer e não a verdade. Então, sempre que você tiver um conflito não resolvido, tentou em particular, não deu, tentou intermediar, não deu, chama testemunhas. Há uma passagem bíblica que mostra isso. Olha lá, Filipenses 4, 2 e 3. Havia uma guerra entre duas mulheres que eram auxiliares de Paulo. Um conflito. Então, ele disse assim, rogo a Evódia e a Síntique que pensem concordemente no Senhor. A ti, fiel companheiro de jugo, também te peço que as auxilies. Então, Paulo está pedindo a um auxiliar dele que ajude Evódia e Síntique a resolver um conflito. Elas eram da liderança da obra de Deus, estavam pensando de forma contrária, havia um conflito, havia uma contenda, e Paulo disse, companheiro, auxilia elas. Seja o intermediário, seja o pacificador, seja o árbitro. Então isso é muito importante, o povo de Deus se habituar. Ele não diz, pega Evódia e Sinti que leva na delegacia para levar duas pauladas e um choque elétrico. Ele não disse isso. Ele disse, companheira, auxilia elas, elas não têm paz para definir. Olha, elas se esforçaram comigo no evangelho, também com Clemente, os demais cooperadores meus, tem um nome no livro da vida, mas estão pensando com problemas uma com a outra. Elas precisam de pensar concordemente, elas precisam de se reconciliar. Como não estão conseguindo, companheiro, ajuda elas. Isto é a função da igreja. Esta é a função da igreja. Agora, por que Paulo está pedindo a uma terceira pessoa? Porque às vezes uma pessoa imparcial pode promover um entendimento, chama-se o mediador, que vai dar um conselho bíblico, que vai servir de árbitro, que vai mostrar as consequências, porque às vezes as pessoas procedem como se Deus não existisse, tramam coisas como se Deus fosse cego e surdo. E às vezes Deus não faz logo justiça, disse Eclesiastes, para que dê tempo ao homem para que se arrependa. Olha, eu conheço situações na obra de Deus que eu penso assim, Será que esta pessoa sabe que Deus existe? Ela realmente acredita em Deus? Porque o procedimento é tão contrário à Bíblia. E se esquece que Deus é justiça? Então, diga, companheira, auxilia, evode, sim, para que elas pensem concordemente. Você sabe, quando há uma pessoa imparcial, isto pode facilitar o diálogo. Por isso que a Bíblia diz que nós somos do Ministério da Reconciliação. Às vezes um reconciliador é alguém que entende também de uma área específica. Por exemplo, nós temos na igreja médicos, advogados, construtores, engenheiros. Às vezes é uma pinimba, desculpa a expressão, entre dois irmãos na igreja, um pediu para o outro construir a casa, mas está mal, está isto, está aquilo. Nós temos aqui engenheiros que podem ajudar a dirimir a dúvida, nós temos arquitetos, um problema médico, nós temos médicos na igreja, temos advogados, nós temos gente capacitada, aqueles sábios, para ajudar a resolver conflitos. Olha o que diz 1 Coríntios 6,5. Para a vergonha, eu digo, não há porventura um sábio que possa julgar no meio da irmandade? Então, evitar sempre a publicidade, porque existem sempre os difamadores e os mexeriqueiros. Que a Bíblia chama de mexeriqueiro, porque a Bíblia não conhecia a expressão fofoqueiro. Então, chamou de mexeriqueiro. Na minha terra, mexeriqueiro é quem come mexerica. Então, o que fazem os reconciliadores? Porque a minha proposta é que todo o nosso ministério tenha esta cultura, sabe? De sermos extintor de incêndio e não jogar combustível para inflamar mais.
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dízimo com o diabo, queridos, graça e paz. Aqui é o Bispo Sérgio Nonato, da Catedral Metodista Ebenezer, e eu estarei contigo nas madrugadas, tendo uma palavra forte para você. Eu quero que você pegue agora uma caneta, ou pegue o teu celular, ou pegue um papel, pegue alguma coisa aí para anotar o telefone do revoltado, para você ligar agora para os revoltados, que vai orar contigo, que vai te dar uma palavra. O telefone é 21 990 24 8723. Eu disse 21 990 24 8723. Ligue, passe o zap, peça oração, diga o teu problema, mas só liga, pelo amor de Deus, se você estiver revoltado. Se não tiver, não adianta ligar, sabe? Eu não quero falar com pessoas que estejam acomodadas, não. Eu quero pessoas que querem mudança na vida. Então liga agora, 21 990 24 8723, e fale com Carla Vacani e Lucas Vacani. Eles vão estar te atendendo lá para falar contigo. Vamos iniciar com esse louvor.

Eu tenho uma palavra para a tua vida em Mateus 13, 45, 46, vai dizer outro assim: o reino dos céus é semelhante ao homem negociante que busca boas pérolas, e encontrando uma pérola de grande valor, foi, vendeu tudo quanto tinha e comprou-a. Queridos, hoje eu quero olhar para esse texto por uma perspectiva profunda, sabe? Eu quero pedir a Deus que fale ao teu coração de uma maneira poderosa, para que você atente bem para aquilo que Ele quer falar nessa madrugada contigo. Eu tenho a certeza de que eu vou ser resposta para a tua vida com essa palavra de Deus. Eu creio que Deus vai mudar totalmente as suas perspectivas acerca de você mesmo, sabe? Porque muitos interpretam essa pérola como Cristo e o negociante, um homem buscando o reino. Essa interpretação é válida, com certeza. Mas hoje eu quero olhar de outra ótica, sem ferir ninguém, a fé de ninguém. Se o negociante for Jesus Cristo e a pérola for uma alma, escuta! Se for assim, essa parábola se torna uma das mensagens mais emocionantes do Evangelho. Por quê? Porque ela mostra um Salvador que viu valor onde ninguém via. Talvez, escuta isso, escuta! Talvez o mundo olhou para você e disse: não serve. Talvez o mundo olhou para você e disse: não tem jeito. Talvez o mundo olhou para você e disse: já fracassou, caiu, perdeu valor. Mas Jesus, Ele olha para você, Ele me traz nessa madrugada para te dizer, Ele olha para você e diz: essa pérola bruta, mas ela vale muito e vale tudo para mim. É o Senhor que está te dizendo nessa madrugada. Sabe o que é que acontece? A Bíblia vai dizer que o negociante estava em busca de boas pérolas. Essa madrugada Ele vai te encontrar. Quem toma a iniciativa aqui é o negociante. E eu já disse, hoje eu quero colocar esse negociante como Jesus. E Ele te encontrou. Hã? A pérola, ela não sai procurando negociante. A pérola é procurada. Assim somos nós. Somos nós. Não fomos nós que começamos a buscá-lo. Foi Ele que tem nos buscado. O texto vai falar em João: não foste vós que me escolheste, mas eu escolhi a vós para que vades e deis frutos. Ô, gente, foi Deus que veio atrás, foi Deus que nos procurou. Lá no Éden, você lembra quando Adão caiu? É Deus que procurou e disse: Adão, onde estás? E Adão achou que fosse para ser condenado, quando na verdade ele teve uma nova oportunidade. O homem pecou, perceba, o homem pecou, ele se escondeu, mas Deus foi atrás. Sabe o que é isso? Graça, graça. E talvez eu esteja falando com alguém que esteja no pecado, na dor, na rebeldia, no vício, longe da igreja, perdido, sem esperança. Mas Jesus, Ele está te procurando. Ele está te procurando. Você achou que às vezes pode ir no culto por vontade própria,

não, não, não, não. O céu está te alcançando. Por quê? Porque ele te caçou em amor. Sabe? Jesus, ele encontrou uma pérola de grande valor. Encontrando uma pérola de... Você é essa pérola. Você é essa pérola. E aqui está algo poderoso. O texto não diz uma pedra. O texto vai dizer uma pérola de grande valor. Oh, gente. Sabe o que isso revela? O seu valor não é definido por quem te rejeitou. O seu valor não é definido pelos problemas que você está passando. O teu valor não é definido pelas circunstâncias. Talvez disseram, não vale nada. Talvez disseram que ninguém te ama. Talvez disseram que a tua história acabou. Eu estou falando contigo nessa madrugada. Eu estou falando contigo nessa madrugada. O valor de algo é revelado pelo preço que alguém está disposto a pagar. E sabe qual foi o preço que Jesus pagou por você? Sabe quanto você vale? É só você olhar para a cruz. Foi pago o preço de sangue. E o sangue de Jesus pela tua vida. Pedro, ele vai escrever: não foi com prata nem com ouro que você foi comprado, mas foi pelo sangue precioso de Cristo. O seu preço foi sangue. Você conhece a história da pérola? Eu estou falando que você é uma pérola. E talvez você não esteja enxergando como pérola por causa do problema. Escute isso, por causa da dor, da ferida. Escute, você sabe. Sabe como nasce uma pérola? Nasce da ferida. Isso aqui, meu filho, é fogo puro. Isso aqui é poderoso. A pérola é um grão estranho, né? Que entra na ostra. Esse grão causa dor na ostra. Aí, a ostra, ela abraça aquele grão, envolve, e aquela ferida, ela vai envolvendo repetidas vezes, e ali aquele grãozinho nasce uma pérola. A pérola nasce na dor, gente. Isso aponta para Cristo. A nossa redenção nasceu das feridas de Jesus, pelas suas pisaduras nós já fomos sarados. Pelas suas feridas, nós fomos sarados. Ô, gente, a sua cura saiu da ferida dele. A sua paz saiu da dor dele. A sua salvação saiu do sangue dele, pessoal. Ô, gente, isso é forte. A dor da cruz produziu a pérola da redenção. Oh, pessoal, ele vendeu tudo. A Bíblia vai dizer que vendeu tudo quanto tinha. Hã? Isso fala do esvaziamento de Cristo, deixou a sua glória, deixou tudo, largou tudo para vestir pele humana, para viver como homem, para se entregar por nós. Ele não deixou de ser Deus, mas abriu mão da glória visível. A Bíblia Sagrada declara que ele se esvaziou. Ele trocou o trono pela manjedoura, a glória pela humilhação, a honra por rejeição. Oh, gente, entenda isso. O valor que você tem, ele trocou a coroa da glória por uma coroa de espinhos. Quem faria isso, gente? Alguém que encontrou algo de valor incomparável. Sabe quem? Você, a sua alma. Eu tenho uma palavra para você essa madrugada. Quando Jesus olhou para você, ele decidiu: vale a pena pagar o preço. Ninguém toma minha vida. Eu mesmo a dou por amor a todos vocês.
Ô, gente, comprou a pérola. Ele comprou. Na cruz, o pagamento foi consumado, a tua dívida foi paga. Jesus pagou a tua dívida, que era impagável. Quando Jesus Cristo disse, está consumado. Era como se ele dissesse, o preço da pérola foi pago. O inferno não pôde impedir. A morte não pôde segurar. O sepulcro não pôde vencer, gente. Escuta isso. O preço da sua redenção foi quitado. Glória a Deus. Você não pertence mais ao pecado. Não. Você não pertence mais à culpa. Não. Você não pertence mais ao passado. Se for te buscar no passado, não vão encontrar mais. Oh, gente, você não pertence mais ao diabo. Você pertence a Jesus. Sabe? Eu quero te fazer uma pergunta. Se Jesus pagou tão caro por você, gente, por que continuar vivendo como algo barato? Hein? Por que que você não vai valorizar aquilo que Cristo fez por você, se ele te valorizou? Pode acreditar. Pode acreditar. Ele pagou um preço alto. Aceite isso. Aceite o preço pago. Não aceite mais migalhas emocionais. Não aceite mais pecados escondidos. Não, não aceite mais vida espiritual fria, escravidão. Não aceite mais viver fora do propósito de Deus. Você é propriedade exclusiva de Deus. Ele te comprou. Ô, gente, talvez hoje você esteja pensando essa madrugada. Talvez você esteja pensando, eu não tenho valor. Mas Deus manda te dizer, você é minha pérola. Talvez homens te descartaram, família te feriu, sociedade te enterrou, mas Jesus te encontrou. E ele não negociou desconto algum. Quanto é o preço? Qual é o preço? Ele pagou com sangue. Gente, a pérola não escolheu o negociante. Não. Foi o negociante que escolheu e pagou o preço pela pérola. Você não amou ele primeiro, não. Ele te amou primeiro. E se você hoje está aí me ouvindo, está afastado, separou, afastou, quebrou a aliança. Se você quer voltar para ele, se você quer voltar para aquele que pagou um preço alto por você e que te valorizou, você se renda hoje. Se renda hoje. Porque o céu está declarando sobre você. Você é uma pérola. E você vale muito. Você vale muito. Quem sabe você está aí me ouvindo, pensando que abandonou, que quebrou essa aliança e que o Senhor não te dá mais valor. Você continua a mesma pérola. Você continua tendo o mesmo valor. A graça quer te alcançar hoje. A graça quer te abraçar hoje, sabe? Se revolte contra o diabo, se revolte contra o pecado, se revolte contra essas situações que estão tentando te aprisionar. Viva o novo tempo! Eis que tudo se fez novo! Eis que tudo se fez novo! Essa é a palavra para a tua vida. Deus tem algo para você. Dê essa oportunidade, dê essa oportunidade ao Senhor hoje. Ou melhor, dê essa oportunidade para você. Porque você mesmo acabou com a oportunidade. Mas ele está dizendo, você tem uma nova oportunidade. É aquele fazendeiro que era muito rico. E o filho sempre gastando, desperdiçando. Até que o pai falou, filho, eu quero te pedir uma coisa. Quando eu morrer, eu sei que você vai gastar isso tudo na orgia, no mundo. Eu quero te pedir uma coisa, depois que tu gastar tudo, vai lá no celeiro
e se enforca nessa forca que eu fiz para você. E o filho falou: besteira, que bobagem, pai. Ele diz: não, me prometa isso. Ele diz: tá bom, eu te prometo, a hora que eu gastar tudo, eu venho aqui e me enforco. E ele achou que o dinheiro não acabaria. O pai morreu depois de algum tempo. Ele foi para a orgia, para a bagunça, sabe? Para aquilo que ele achou que o coração dele estava mandando. Perdeu tudo. E na sarjeta, na agonia, na depressão, lembrou do que o pai falou, entrou naquele celeiro e ali estava a forca preparada. Subiu numa cadeira, lembrou das palavras do pai, colocou a forca no pescoço e se jogou. Só que quando ele se jogou, a forca apertou um pouco, mas não matou, porque o teto abriu. O teto de rebaixamento abriu e caiu sobre ele dinheiro, pérolas e uma carta do pai que deixou ali dizendo: eu não disse que você iria desperdiçar tudo, mas eu sabendo que iria desperdiçar, eu estou te dando uma nova oportunidade. Essa é a nova oportunidade que você está tendo essa madrugada. Talvez você desperdiçou tanto na vida que você quis viver, e essa madrugada o Senhor está falando: você é uma pérola, eu estou te dando uma nova oportunidade na vida. Aproveite e viva essa oportunidade. Eu quero orar contigo, porque eu tenho a certeza que Deus tem algo novo para você. Prepare esse copo com água e vamos orar. Senhor, no nome de Jesus, eu entrego essa pérola perdida, essa pérola que acha que não tem mais valor. Pérola não perde o valor, ela pode estar dentro da lama, ela continua sendo pérola. Ela pode estar no lixo, ela continua sendo pérola. E quem sabe essa palavra, meu Deus, encontrou essa pessoa. Encontrou essa pessoa perdida, desorientada, porque desperdiçou a oportunidade que o Senhor deu. Mas o Senhor está dando uma nova oportunidade a ela de ser pérola novamente. De voltar a brilhar. De voltar a viver uma nova vida no Senhor. Pai, no nome de Jesus. Senhor, quem sabe essa pessoa agora está orando comigo e eu peço para ela orar, que entregue a vida dela nas tuas mãos. Muda a história completamente. Eis que tudo se fez novo. Em nome de Jesus, eu entrego nas tuas mãos essa pessoa, pedindo cura, libertação e vitória. Para a glória do teu nome, eu te entrego e te agradeço. Eu estou te aguardando, hein? Nos nossos cultos. Rua Cosmorama, 800. Fica com esse louvor.

0: Eu quero que você pegue agora uma caneta, ou pegue o teu celular, ou pegue um papel, pegue alguma coisa aí para anotar o telefone do revoltado. Para você ligar agora para os revoltados, que vai orar contigo, que vai te dar uma palavra. O telefone é 21 990 24 8723. Eu disse 21 990 24 8723. Ligue, passe o zap, peça oração, diga o teu problema, mas só liga, pelo amor de Deus, se você estiver revoltado. Se não tiver, não adianta ligar, sabe? Eu não quero falar com pessoas que estejam acomodadas, não. Eu quero pessoas que querem mudança na vida. Então ligue agora, 21 990 24 8723. 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E nós temos lá o culto de quarta-feira, culto de fé, culto do milagre. Então, se você quer milagre, você vai vir na rua Cosmorama, número 800. E você vai vir e vai ter, com certeza, um milagre na sua vida. Também, domingo pela manhã, às 10 horas da manhã, Escola Bíblica Dominical. E também temos às 18h30 o culto de celebração. Venha, participe conosco, cultos maravilhosos. Eu quero também lembrar vocês que nós temos as nossas filiais. Temos filiais no bairro de Auch, rua 15 de novembro, número 50. Pastor Ronaldo e pastora Lucimar vai te receber naquele lugar. Temos também a nossa igreja em Caxias, ali no bairro de Figueiras, Estrada Velha do Pilar, lote 20, quadra 11. Quem vai te receber lá? Pastora Marcela Virgínia. E temos também ali no bairro de Jacutinga, aqui em Mesquita, rua Vereador Américo Machado dos Santos, 1272, antiga Barro Peixoto. Quem vai te receber lá? O diácono Sérgio e a diaconisa Núbia. E temos também ali em Belfor Roxo, rua Maestro Germano Dias Teixeira, 175. Quem vai te receber lá é a minha amada esposa, Bispa Luciana Leitão. Vai estar ali te recebendo. Então, não deixe de ir. Todas as filiais, os cultos acontecem nas quintas-feiras, às 19h30, e aos domingos, às 18h. Vá e participe de um dos nossos cultos. Vai ser uma bênção te receber, porque Ebenezer Church é uma igreja apaixonada por vidas. Baruch Haba, Mishé Adonai, tchau, tchau, tchau, tchau, tchau.
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5: 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Amém. Maranata, ora vem, Senhor Jesus.

Entrando no ar o programa Senhor da Senhora, o programa da Assembleia de Deus Nova Cana, para nos ter sua sede aqui na rua Vidal Ramos, número 160, bairro Vila Valqueiro, mas destaca a sua, destaca firmada lá no Parque Adorado, Santa Cruz da Serra, rua Josias de Freitas, quadra 29, lote 69, nossos cultos aqui no Parque Adorado são as terças, quintas, sábado sim, sábado não, domingo de 17h30 às 18h30, nossa escola dominical, e logo após o nosso culto noturno, tu é bem-vindo para estar conosco, mandamos a paz do Senhor para o nosso pastor José Paulo, evangelista Everaldo, missionária Massa, missionária Juraci, a nossa mascote Ana Jurinha, a nossa matriarca Judite e pastor Roberto e Salvador, missionárias por excelência lá em Alicante, na Espanha. E como diz em Apocalipse capítulo 2, versículo 7, 11, 17, 29, quem tem ouvidos para ouvir, ouça. Se você tem Bíblia, vamos comer do maná escondido, livro de Números, capítulo de número 22, leio contigo, irmão, até o verso de número 6, Balaque e Balaão. Depois partiu os filhos de Israel e acamparam-se nas campinas de Moabe, desde a banda do Jordão de Jericó. Viu, pois, Balaque, filho de Zipor, tudo o que Israel fizera aos amorreus, e Moabe temeu muito diante deste povo, porque era muito, e Moabe andava angustiado por causa dos filhos de Israel. Pelo que Moabe disse aos anciões medianitas: agora lamberá essa congregação tudo o que houver ao redor de nós, como um boi lambe a erva do campo. Naquele tempo, Balaque, filho de Zipor, era rei dos Moabitas. Este enviou mensageiros a Balaão, filho de Beor, Pedor, que está junto ao rio, na terra dos filhos do povo, que se chama, dizendo, ao povo, chamando-o, dizendo: eis que um povo saiu do Egito, eis que cobre a face da terra, parado está de frente de mim. Vem, pois, agora, rogo-te que amaldiçoe esse povo, pois mais poderoso do que eu é, para ver se poderei ferir ou lançar fora da terra, porque eu sei quem a tu abençoa será abençoado, e quem a tua amaldiçoa será amaldiçoado. Meu irmão, ainda leio contigo o verso de número 21. E Balaão se levantou pela manhã, abordou a sua jumenta e foi-se com os príncipes de Moabe, e a ira de Deus acendeu-se, porque ele ia, e o anjo do Senhor pôs-se no caminho por adversário, e ele ia caminhando montado na sua jumenta, e dois dos seus moços com ele. Viu, pois, a jumenta, o anjo do Senhor, que estava no caminho com a sua espada desembainhada na mão, pelo que se desviou a jumenta no caminho, foi-se pelo campo. Então Balaão espancou a jumenta, fazendo-a tornar no caminho. Meu irmão, meu irmão, é o programa Senhor da Seara Demônica, que você come do maná escondido. Meu irmão, quero chamar a sua atenção sobre esse texto. Que lições nós podemos tirar sobre esse homem chamado Balaque, Balaão, sobre esse anjo, sobre essa jumenta e sobre o Senhor, meu irmão, que contemplava tudo aquilo. Eu quero chamar a sua atenção, meu irmão, é só uma abertura. Nesse texto, Moisés caminhava com Israel de modo glorioso, vitorioso, mas a Bíblia diz que quando Israel, através de Moisés, ficou acampado no campo de Moabe, a Bíblia diz que o rei dos Moabitas, Balaque é o seu nome, a Bíblia diz que ele viu, temeu, meu irmão, ele diz que Balaque, quando viu, temeu. Balaque ficou angustiado, mas ao mesmo tempo que ele viu, que ele temeu, ele teve uma visão que Israel ia vir e ia varrer o seu território como um boi come capim verde. E naquela hora Balaque teve uma visão, teve um sonho: eu preciso contratar Balaão, para Balaão vir amaldiçoar esse povo que está parado dentro de mim. Eu sei quem Balaão amaldiçoa é amaldiçoado, quem Balaão abençoa é abençoado. Meu irmão, quero chamar a sua atenção que nesse texto, olha só, Balaque queria acabar com Israel, mas não pegou espada, não pegou lança, meu irmão, ele resolveu atacar Israel usando nas hortes espirituais da maldade. Israel estava parado, não sabia de nada, nem tão pouco Moisés, meu irmão, ele ia armar uma emboscada para acabar com o povo de Deus, para amaldiçoar o povo de Deus. Parece que Balaque não sabia que havia uma promessa sobre aquele povo. Deus falou para Abraão: abençoarei quem te abençoar, amaldiçoarei quem é para amaldiçoar. Balaão sabia disso, meu irmão, e nesse texto eu quero chamar a sua atenção que quando Balaão
Abraão se levantou de madrugada, se preparou para aquela viagem, meu irmão. Ele, como profeta, guarda isso, ele não viu perigo, meu irmão, ele não viu a espada. Quantas pessoas em nossos dias estão caminhando em direção ao perigo, não estão vendo, em direção à espada, não estão vendo, mas, meu irmão, Deus está vendo. Nós vamos orar, meu irmão, fica ligado, que aqui é o programa Senhor Danciel, aqui você vai comer do maná escondido. Vamos orar, Senhor, meu Deus, meu Pai, quero entregar nas tuas mãos, Pai, os ouvintes do programa, Senhor, na sala que estão na sintonia conosco, Pai. Nós sabemos que os dias são maus, nós sabemos que aqui nesse texto, meu irmão, Balaão se levantou de madrugada, se preparou, mas ele não via perigo. Senhor, eu quero te agradecer, porque graças a Deus, o Rio de Janeiro, Pai, muitos outros países, estados, né, não só o Rio de Janeiro, São Paulo, lá em Rio Grande, tem vindo esse vento perigoso. Alguns têm vindo, outros não têm visto, mas muitas das vezes tem sido pego de surpresa. Mas nesta manhã, Pai, nós queremos te pedir, diz o salmista no Salmo 16, guarda-me, ó Deus, que em ti confio. Diz a Bíblia, se o Senhor não guardar a cidade, em vão trabalha a sentinela. Senhor, nesse momento eu venho te pedir, Pai, sobre o teu povo. A Bíblia diz que quando o anjo da morte resolveu visitar o Egito, ele respeitou a casa que tinha sangue nos umbais da porta. Eu venho te pedir, Pai, nesta manhã, aonde tem um filho teu, um povo teu, Pai, passa sangue nos umbais da porta, Pai, cobre com o teu sangue da vitória, abençoa o teu povo. Te oramos, agradecemos, em nome de Jesus, meu irmão, fica ligado que está no ar o programa Senhor da Série, você vai comer do

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Com um detalhe, 41 anos no mercado da Vila Valqueire. 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

abençoada, bom dia. Seu irmão Luizinho Moura, levanta essa cabeça, limpa essa lágrima, porque quem confia em Deus não fica no chão. A confiança nele é a nossa meta permanente. Hoje é dia de vitória, dia de milagre, porque o nosso Deus é maior que qualquer situação, escusas que você esteja passando agora. Vem comigo, vem louvar, abre o coração e cante. Quando eu te encontrei, esse louvor tá estourado no TikTok, mais de 500 mil lá. Luizinho Moura, aqui na 93, com você.

Encontrei Jesus, que maravilha. Vamos trazer agora a primeira participante, cantora ali de Magé, a princesa de Magé, Cidinha Galier.

Lidinha Galinha, ali de Magé, falando de Magé, Batista Central, pastor Ailton Bezerra, 15 de agosto, chegando aí a festa jesuína. 15 de agosto, Igreja Cristo Vive, alô Igreja Cristo Vive, apóstolo Miguel Anjo, tem a festa Calda.

O zap é o 2198-883-7183. Vem fazer o programa com Luizinho Moura. Chegando ele pra alegrar aqui as nossas manhãs, Tom Sodré, alô.

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1: Olá, querido. Olá, pessoal. Olá, povo de Deus. Olá, você de perto. Olá, você de longe. E olá, você de muito longe. Deus te abençoe. Eu sou o pastor Gelson Lima, pastor da Igreja Batista Bethesda, no bairro do Valqueire. É, no Valqueire tem uma igreja que cresce na palavra. No Valqueire tem, na rua Quiririm, 474, um povo que busca a santidade para Jesus adorar em espírito e em verdade. Nós estamos ali no Valqueire, na rua Quiririm, 474, no bairro do Valqueire, na Igreja Batista Bethesda, esperando você em uma de nossas reuniões. A oração de hoje é: Senhor, repreende a Satanás, repreende os demônios, repreende o maligno, nos faz crescer na graça, no conhecimento do Espírito, do próprio Espírito Santo. Muito bem, tem uma palavra para o teu coração. Em Jó capítulo 14, versos 1, diz assim: o homem nascido de mulher vive breve tempo, cheio de inquietação. Quer dizer, o homem nascido da mulher, ele vai viver breve tempo e vai ficar muitas vezes cheio de inquietação. Tá trabalhando, quer parar de trabalhar. Não tá trabalhando, quer trabalhar. Tá casado, quer se separar. Não está casado, quer se casar. E aí a gente vai vivendo as nuances da nossa vida, vai e vem, uma onda no mar, né, que vai, vem, volta, enfim. Tem gente assim: pastor, minha vida parece que não tem sentido, eu estou muito triste, eu não consigo me achar, eu estou buscando terapia, eu estou, enfim, como você está? Minha pergunta é: como você está? 2 Coríntios 11:28, o apóstolo Paulo, ele diz assim: além das coisas exteriores, existem coisas exteriores, são coisas que nos sobrevêm, problemas, dificuldades. Ele fala assim: além das coisas exteriores, há o que pesa sobre mim diariamente, a preocupação com todas as igrejas. Quer dizer que o apóstolo Paulo tinha uma real preocupação, preocupação com as igrejas, com a obra de Deus, as coisas de Deus. E a minha pergunta é: você está preocupado com as coisas de Deus? Ou você está mais preocupado com a sua vida, com as coisas que você está fazendo, com os projetos que você tem para o futuro? Não é nenhum pecado a gente almejar ter coisas boas, viver para uma vida abençoada, próspera. Não tem pecado nenhum nisso. O pecado se estabelece quando a gente busca, não busca o reino em primeiro lugar. Você busca as outras coisas em detrimento do reino. O reino está ficando em segundo, terceiro, quarto lugar na vida de muita gente. Às vezes o reino não está nem é pauta. Você nem entrou na fila ainda, né? Então eu quero, no nome de Jesus Cristo, dizer para você que o homem nasceu de mulher vai viver breve tempo e é cheio de inquietação, e essa inquietação a gente tem que resolver com Deus. Não podemos viver longe de Deus, longe da igreja. Então, no Valqueire tem uma igreja que cresce na palavra. Na rua Quiririm 474 tem um povo que busca santidade para Jesus adorar em espírito e em verdade. Eu sou o pastor Gelson Lima e te espero em uma das nossas reuniões às terças-feiras, culto de libertação, né? Tá oprimido, tá sem direção, sente que Satanás está aí rondando a sua casa. Terça-feira, 19:30, eu estou ali repreendendo os demônios, espíritos malignos, em nome de Jesus. Na quinta-feira é culto de adoração e a gente ora pela família. Entrai pelas suas portas com louvor, nos seus atos com hino de adoração. Louvai e bendizei o seu nome, porque o Senhor é bom. E nos domingos eu estou ali buscando ao Senhor também, na manhã, na EBD, e à noite nosso culto da família, intitulado Culto da Família, às 18 horas. Você é o meu convidado. Igreja Batista Bethesda, Novo Alqueire, tem uma igreja que cresce na palavra, na rua Quiririm 474, tem um povo que busca a santidade para Jesus adorar em espírito e em verdade. Não tem mais tempo, beijo no teu coração, bom falar com você, Deus te abençoe, em nome de Jesus, amém, amém e amém.

Ademilson Miranda, alô Ademilson Miranda de Saquarema, um abraço pra você, grande cantor Ademilson Miranda, 988837183. Luizinho Moura, mandando aquele abraço pra vocês, ó, a Igreja Cristo Vivo tem a Bispa Creuza, olha o lanche do Luizinho Moura, Bispa Creuza, Bispa Nicinha, Bispo Anderson Gustavo, meu pai na fé, Apóstolo Miguel Anjo, é a Rua Maricá 320, Campinho, tô chegando aí domingo 9 da manhã pra esse culto de adoração com a família Cristo Vive.

A confiança em Deus é nossa meta permanente. Aquele abraço, você no automóvel, buzina aí, você da madruga, você do dia, onde você estiver, de longe ou de perto, ó. Um abraço do irmão Luizinho Moura. Vai no meu canal no YouTube, Acervo do Luizinho Moura, tem um vídeo lá. Passou 3 milhões de visualizações. Vem divulgar com a gente. O projeto tá nas mãos de Deus.

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povo de Deus, aqui apóstola e cantora Débora Olive. Eu quero glorificar a Deus pela vida de cada ouvinte nessa madrugada, nessa manhã, da Rádio 93 FM, a rádio que fala o seu coração, que toca o seu coração. E Deus abençoe a todos vocês de uma forma muito poderosa, muito forte. Que Deus continue tocando a sua vida nesse mês de agosto. Amém? Não será um mês de desgosto, não será um mês de más notícias. Eu profetizo que terá boas notícias sobre a sua vida, sobre a sua casa e sobre os seus projetos. Aqui nessa madrugada, nessa manhã, eu creio que tem pessoas que tem buscado o reino de Deus. Em Mateus 6,36 diz: buscai em primeiro lugar o reino dos céus e a sua justiça, e todas as demais coisas serão acrescentadas. Aleluia! É isso mesmo. Então, nós não colocamos forças naquilo que não é espiritual. Nós não vamos colocar força naquilo que é humano. Amém? Porque se o Senhor não for o construtor da tua casa, será inútil trabalhar na construção. E de tudo que nós sonhamos, de tudo que você sonha, se você não ter Deus como prioridade, se nós não colocarmos Deus como prioridade da nossa vida, inútil será trabalhar na construção, nas coisas que sonhamos. Tudo será inútil, porque aonde Deus não está, o fracasso está. Há fracasso. Então, se eu quero bênçãos na minha vida, se eu quero vitória na minha vida, eu preciso colocar Deus como prioridade na minha vida. E eu vejo pessoas correrem de um lado, correm de um lado, correm de outro, e assim, sem colocar Deus como prioridade. E a pessoa vai fazendo coisas, vai realizando situações que se tornam que não tem resultados, porque se torna inútil, porque é inútil. A Bíblia diz que se ele não guardar a casa, em vão vigia o sentinela. Que nós viemos ficar com essa palavra de reflexão para a nossa vida nessa madrugada, que você venha nos acompanhar. Nós estamos na Avenida Londres 483, Bom Sucesso, na Terça Profética e nos Domingos com Deus e com a Família. Que Deus abençoe a sua vida de uma forma poderosa, poderosa e grandiosa. Amém? Buscando a Deus e a sua justiça, e todas as demais coisas vos serão acrescentadas. Ouça agora as nossas canções nas plataformas digitais, cantora Débora Oliveira Oficial, e ouça Estou Cuidando a Qualquer Momento e Cicatrizando. Deus abençoe a sua vida.

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Seara nos seus momentos finais. Quero te convidar, se você tem Bíblia, para comigo novamente, livro de Números, capítulo de número 22, para ganhar tempo. Eu quero ler contigo o verso de número 5 e 6, e o verso de número 21, 22 e o 23, diz assim a palavra de Deus, número 22, versos 5. Este enviou mensageiros a Balaão, filho de Beor e de Peor, que junto ao rio da terra dos filhos do povo, a chamá-lo, dizendo: eis que um povo saiu do Egito, eis cobre a

face da terra e parado está diante de mim. Vem, pois, agora, rogo-te, amaldiçoa esse povo, pois mais poderoso é do que eu para ver e se pode ferir e lançar fora da terra, porque eu sei a quem tu abençoa será abençoado e quem tu amaldiçoa será amaldiçoado. Verso de número 21. Então Balaão se levantou pela manhã, abordou a sua jumenta e foi-se com os príncipes de Moab, e a ira de Deus se acendeu, porque ele ia, e o anjo do Senhor pôs-se no caminho por adversário, e ele ia caminhando montado em sua jumenta, e dois dos seus moços com ele. Viu, pois, a jumenta, o anjo do Senhor que estava no caminho, com a sua espada desembainhada na mão, pelo que desviou a jumenta do caminho, foi-se ao campo de Balaão, e foi-se ao campo. Então Balaão espancou a jumenta para fazê-la tornar ao caminho. Espancou a jumenta para fazer tornar no caminho. Meu irmão, meu irmão, ouvinte, ao programa Senhor da Céu, lembrando que na nossa programação você come do maná escondido. Nessa programação nós temos o lema: desvendo os meus olhos para que eu possa ver as maravilhas da tua lei. Como nós falamos, meu irmão, existem lições preciosas no livro de Números, capítulo de número 22, sobre esse homem chamado Balaque, rei dos Moabita, sobre esse profeta chamado Balaão, que julgava dos dois lados. Uma hora Balaão servia a Deus, outra hora Balaão também queria servir o diabo. Mas você veja, meu irmão, entre Balaão e Balaque, meu irmão, a Bíblia diz que o Senhor contemplava Israel, como nós falamos na abertura do nosso programa. Deus fez uma promessa a Abraão: abençoarei quem te abençoar e amaldiçoei quem te amaldiçoar. Meu irmão, você como crente, feliz é aqueles que abençoam os crentes, infeliz são aqueles que tentam amaldiçoar o crente, meu irmão, porque há uma promessa sobre o povo de Deus. Deus prometeu que quando ele abençoa, inimigo nenhum pode amaldiçoar. Mas nós vamos nesse momento fazer menção desse texto, olhar com muito carinho, como nós falamos, meu irmão, nesse texto aqui, Números capítulo de número 22, fala que quando Israel acampou nas campinas de Moab, entre Jordão e Jericó, a Bíblia diz que viu Balaque, filho de Zipor, que Israel fizera os amorreus. Ou seja, Moisés vinha, meu irmão, numa campanha triunfal, numa campanha vitoriosa, ninguém ficava diante de Moisés, e Balaque, quando viu que Moisés ia passar pelo seu território, ele viu que ninguém parou, ele falou: eu tenho que parar esse povo, eu tenho que parar Israel. Uma coisa interessante, como você fez, é que Moisés estava acampado, Moisés nem sabia que Balaque estava preparando uma emboscada, que Balaque preparava armas espirituais. A Bíblia diz que a nossa luta não é contra a carne, não é contra sangue, meu irmão. Você vê que Balaque, ele resolveu atacar usando as forças espirituais da maldade para tentar minar Israel. E você vê que para isso ele fez uso de um profeta, meu irmão, profeta pirata, meu irmão, não era obreiro, era um cobreiro, meu irmão. Meu irmão, você veja que esse cobreiro, esse profeta, meu irmão, chamado Balaão, a Bíblia diz que ele era um profeta conhecidíssimo da palavra. Ele sabia que jamais poderia amaldiçoar o que Deus abençoou. Mas você veja que Balaque aqui, ele tentou comprar o passe de Balaão, mandou um, mandou dois, mas da terceira vez ele mandou homens com muito grana, com muito petróleo, meu irmão. Você veja, a Bíblia diz que o amor ao dinheiro é a raiz de todos os males. Nessa cobiça tem pessoas que perdem a sua alma, meu irmão. E você veja que Balaão, ele ficou hipnotizado pelaquela quantia de dinheiro. Ele resolveu ir atrás de Balaque, queria saber o que que Balaque queria para amaldiçoar o povo de Israel. Mas a Bíblia diz que quando Balaão ia pelo caminho, meu irmão, Deus tratou de tomar providência. A Bíblia diz que Deus botou um anjo com uma espada desembainhada, meu irmão. Aquele anjo, meu irmão, ele ficou com a espada diante de Balaão, meu irmão, veio para acabar a cabeça de Balaão. Você vê, meu irmão, que quando Josué ia entrar em Jericó, veio um anjo, meu irmão, que estava ali com a espada para ajudar Josué a entrar em Jericó. Agora aqui, Deus mandou um anjo com a espada para impedir
Balaão de entrar no território onde estava Israel para ser minado. Como é que Deus opera? Que anjo? O anjo realmente é a faca de dois gumes, mas você vê, meu irmão, que o anjo já foi com a espada, o anjo se colocou no caminho, meu irmão, e como aquele anjo se ficou no caminho, quantas pessoas, o texto diz em Números 22, 21, né, diz que Balaão se levantou de madrugada, meu irmão, se preparou ele e a jumento, meu irmão, quantas pessoas se levantam na madrugada, quantas pessoas para que vai viajar, vai para cá, vai para lá, se preparou, mas eu te pergunto, será que você tem olho de jumento? Será se você sabe se você, o que você vai encontrar no teu caminho, meu irmão? E você veja que o petróleo, o din-din, fez o profeta Balaão ficar ceguinho, ceguinho, ceguinho, ceguinho, mas, meu irmão, eu quero chamar a sua atenção, enquanto Balaão estava ceguinho, ceguinho, ceguinho, a Bíblia diz que ó, a jumenta que Balaão estava trepado, que estava montado, meu irmão, aquela jumenta viu o perigo. Aquela jumenta viu que a batata de Balaão estava assando, Balaão tinha entrado em tekel, tekel, ele foi pesado numa balança, meu irmão, e não tenha dúvida nenhuma que ele foi achado em falta, mas, meu irmão, eu quero, em primeiro lugar, antes de eu falar um pouquinho sobre esse homem chamado Balaão, que ficou cego pelo dinheiro que ele viu, né, que Balaque prometeu, agora você olha um pouquinho para essa jumenta, meu irmão, eu costumo dizer que eu queria ter uma jumenta como essa jumenta, meu irmão, ela viu perigo, essa jumenta, meu irmão, ela realmente, ela era responsável pelo homem que estava montado em cima dela, meu irmão, essa jumenta, meu irmão, era companheira de alegria e de dor, porque, meu irmão, quando essa jumenta viu o anjo com a espada e Balaão não viu, a Bíblia diz que ela se desviou uma, desviou duas, desviou três, meu irmão, e a recompensa da jumenta era chibata, chibata, chibata, meu irmão. Mas essa jumenta, ela responsável, como eu falava, pelo homem que ela carregava, ela não deixou o Balaão cair, não deixou o Balaão ser atingido pela espada, meu irmão. Eu, você veja, meu irmão, essa jumenta de Balaão, ela era diferente da mula de Absalão. Tu sabe que quando Absalão, que pretendia matar Davi, arrumou emboscada, mas a Bíblia diz que Joabe estava no caminho para tentar impedir Absalão de chegar a Davi. Você sabe que quando Joabe cruzou com Absalão, Absalão resolveu escapar, Absalão resolveu fugir, e você sabe que quando Absalão corria, ele tinha uma cabeleira grande, e aquela cabeleira que ele tinha ficou presa num carvalho, meu irmão, e ele ficou pendurado, meu irmão, e enquanto ele ficou pendurado, a mula, a jumenta dele escapou pela vida dela, deixou Absalão pendurado, e Joabe veio e passou a faca, meu irmão. Você veja que se Balaão tivesse com a mula de Absalão, com certeza a espada teria pegado ele. Se Absalão tivesse com a mula de Balaão, ele tinha escapado da espada, meu irmão. Mas, meu irmão, cada um planta, cada um colhe, mas eu quero chamar a sua atenção, vamos olhar um pouquinho para Balaão, vamos olhar um pouquinho para esse homem chamado Moabe, vamos olhar um pouquinho, meu irmão, sobre essa jumenta, meu irmão, que lição nós podemos tirar desse texto, o que Deus tem para ensinar para cada um de nós sobre as nossas vidas. Guarde uma coisa, meu irmão, primeira coisa que eu quero chamar a sua atenção, quando eu olho para essa jumenta, ela livrou Balaão de uma morte imediata, três vezes, meu irmão, ela praticamente apanhou para livrar, e eu quero chamar a sua atenção que cada livramento que a jumenta dava, era uma chance que Deus dava através daquela jumenta. Você veja aqui em Números de 22, 34, porque Deus abriu a boca da jumenta para falar para Balaão, Deus abriu, deu olhos para ver, e em Números 22, 34, ele fala, pequei, ele reconheceu que era o pecado, mas ele não se arrependeu de verdade, meu irmão, porque a Bíblia diz que a pessoa que se arrepende, ele deixa, a Bíblia diz que arrependei-vos e convertei-vos e produzis fruto digno de arrependimento. A grande realidade é que Balaão se arrependeu, mas não foi de verdade, meu irmão. Foi uma caricatura de arrependimento, porque ele continuou, ele foi até Balaque, meu irmão, e uma coisa interessante, meu irmão, ele foi forçado praticamente por Balaque, né, a tentar arrumar um jeitinho, meu irmão,
de tentar minar Israel, meu irmão, mas eu quero chamar a sua atenção que no coração de Balaão tinha um plano, no coração de Balaão tinha um propósito. Eu tenho que arrumar um jeito de ajudar Balaque a derrubar Israel, meu irmão, e nesta manhã, através da nossa programação, você vai procurar comer do maná escondido. Eu quero chamar a sua atenção que Balaão aqui, meu irmão, ele praticamente tentou, cada vez que ele tentava amaldiçoar, e Deus abençoava que Balaque pirou com ele. Olha só, eu te chamei aqui, foi para amaldiçoar, tu tá abençoando esse povo, e Balaão foi obrigado a abrir a boca. Eu não posso amaldiçoar o que Deus abençoou, meu irmão, que palavra gostosa, que palavra. Eu não posso amaldiçoar o que Deus abençoou. Você vê, meu irmão, que Balaão se sentiu limitado, meu irmão, ele sentiu que Deus realmente era com Israel, mas, meu irmão, como eu falava, que ele mesmo sabendo, ele resolveu mudar de tática, meu irmão. A Bíblia diz que enganoso é o coração, quem conhecerá, meu irmão? A grande realidade é que Balaão, quando ele soube que ele não podia amaldiçoar, quando ele viu que não dava, mas ele tentou arrumar um jeitinho de quebrar a bênção que estava sobre Israel. Quero chamar a sua atenção que em Números 31, 16, em Apocalipse capítulo 2, verso 14, explica que Balaão resolveu ensinar a Balaque a armar cilada diante dos filhos de Israel, já que ele não conseguia por fora, ele resolveu corromper Israel por dentro, meu irmão, e ele usou três táticas que nós devemos atentar para vigiar, porque não podemos deixar que a minha casa, que a tua casa venha ser minada. A grande realidade é que Balaão ensinou a Balaque a armar cilada diante dos filhos de Israel, meu irmão, e você veja, meu irmão, que qual foi a cilada que ele arrumou. Se você for ler lá em Números 25, do verso 1 ao 3, ele aconselhou o Balaque, tu quer acabar com Israel? Arruma mulheres moabita, elas vão seduzir Israel. Você veja, meu irmão, cuidado, meu irmão, eu costumo dizer que Dalila, mulher de Potifar, Jezabel é criptonita, derruba qualquer super-homem. Você vê isso aqui, infelizmente, meu irmão, existem mulheres, lá no livro de Eclesiastes, diz que mulheres é como rede, como atadura, só o homem temente a Deus é que pode escapar dela. E você vê isso aqui, Balaão aconselhou, em primeiro lugar, chama as mulheres moabita para seduzir o espírito de Israel, e depois ele falou assim: olha, chama as mulheres moabitas e convida ela a chamar os filhos de Israel para oferecer sacrifícios a ídolos, a Baal Pedor. Você veja, meu irmão, primeira coisa, ele resolveu mandar seduzir, ele resolveu mandar fazer sacrifício, meu irmão. Nós devemos, Deus falou para Salomão: se o meu povo que se chama pelo meu nome se humilhar e buscar a minha face, Salomão, eu escolhi a minha casa para casa de sacrifício. Mas ele aqui, meu irmão, ele resolveu mandar seduzir, ele resolveu mandar convidar para sacrifício. A grande realidade, meu irmão, ele fez algo que hoje o diabo quer fazer na igreja, ele resolveu misturar, meu irmão, ele resolveu misturar hebreu com cananeu, com jebuseu, com filisteu, com moabita, meu irmão. E o povo de Deus é um povo separado. Não tem mais tempo, nosso tempo aqui já está esgotando, mas amanhã tem mais. Lembrando a você que amanhã no domingo a nossa programação vai estar aqui no ano 93, de 4 até as 7 da manhã, e você vai comer tudo. Parás, quando vamos orar, Senhor, Senhor, Deus, mas está no Pai, quero entregar nas tuas mãos, ouvinte do programa, Senhor da Seara, Pai. Eu te pedi nesta manhã, Pai, abençoa o teu povo, Pai. Nos livra, Pai, das mulheres moabitas, nos livra, Pai, de muitas das vezes estar oferecendo. O salmista fala que as dores se multiplicarão na vida das pessoas que fazem oferenda. Deus, Senhor, que nós possamos adorar só a Ti, Senhor. Somente olhar a Ti, Pai. Guarda o teu povo, guarda a tua igreja, abençoa cada um de nós e não permita, Pai, que nenhuma maldição venha derrubar o teu povo. Te oramos, te agradecemos. Em nome de Jesus, meu irmão, por aqui, Jericó caiu. Lembrando a você que amanhã a nossa programação entra aqui no ano 93, de 4 até as 7 da manhã, e você vai comer do maná escondido. Te oramos, te agradecemos, em nome de Jesus.

0: Senhor te abençoe e te guarde, que o Senhor faça resplandecer o rosto dele sobre ti, que o Senhor tenha misericórdia de ti, que o Senhor sobre ti levante o seu rosto e dê a paz. Assim porão o meu nome sobre os filhos de Israel, e eu os abençoarei, e que a graça do Senhor Jesus, o amor de Deus e as doces consolações do Espírito Santo de Deus esteja bem presente na vida de cada ouvinte. Amém.
1: Alegrei-me quando me disseram: vamos à casa do Senhor, faça-nos uma visita à rua Doutor Josias de Freitas, lote 29, quadra 69, bairro Parque Eldorado, Duque de Caxias, telefone 97-683-6011. Amém. Maranata, ora vem, Senhor Jesus.
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0: A paz do Senhor, meu irmão, a paz do Senhor, minha irmã, que Deus abençoe a sua vida, bom demais ter você com a gente. A paz do Senhor, Lária, tudo bem?
1: Tudo bem, pastor Marco Davi, que prazer estar aqui com vocês, meus irmãos. A paz do Senhor, meus irmãos.
0: Queridos irmãos e irmãs, a palavra de Deus nos alerta sobre uma característica do inimigo de nossas almas, o diabo. Sempre odiou a verdade, porque nele não há verdade. Quando mente, fala de sua própria natureza, pois é mentiroso e pai da mentira. Isso está escrito em João 8:44. Vivemos uma época em que qualquer pessoa pode gravar um vídeo, escrever uma mensagem ou criar uma notícia e compartilhá-la em poucos segundos. Nunca tivemos tanto acesso à informação, mas também nunca vimos tantas notícias falsas circulando pelas redes sociais, pelos grupos de WhatsApp e até dentro das igrejas e das nossas famílias. A preocupação é tão grande que o Fórum Econômico Mundial, organização que reúne especialistas e líderes de diversos países para discutir os principais desafios do planeta, aponta a desinformação como um dos maiores riscos da atualidade. Afinal, uma mentira pode destruir reputações, provocar golpes financeiros, incentivar o ódio e até colocar vidas em perigo.
1: E pastor, mentiras espalhadas pela internet já provocaram ataques a pessoas inocentes, golpes financeiros, redução da confiança nas vacinas, violência política e até dificuldades para as ações humanitárias durante enchentes e tragédias. Hoje, irmãos, vamos conversar sobre como identificar uma notícia falsa, entender por que ela se espalha tão rapidamente e descobrir por que defender a verdade também faz parte do testemunho cristão. Fique com a gente, tem a entrevista especial, informações sobre saúde, a palavra de Deus com o pastor Ariovaldo Ramos, louvores e muito mais. Mas vamos começar orando, pastor Marco Davi?
0: Senhor Lélia, vamos orar, meu irmão, minha irmã, se você quiser partilhar conosco esse momento de adoração e oração, vamos orar ao Senhor. Pai querido, muito obrigado, Deus, pelo teu amor. Obrigado, Deus, porque esse amor é incondicional.
1: Nós te louvamos,
0: apesar,
1: Pai,
0: de nós, o Senhor continue nos amando, o Senhor continua nos querendo perto. Pai, em nome de Jesus, nós te louvamos, Senhor Deus, pela vida e pedimos as tuas bênçãos, Senhor Deus, sobre o Papo de Crente.
1: Nome de
0: e
1: Jesus,
0: também,
1: Deus,
0: sobre cada família, cada pessoa que nos acompanha.
1: Nome
0: Senhor,
1: de Jesus,
0: nós pedimos que a verdade se torne uma realidade em nossa vida.
1: Nome de Jesus.
0: Que estejamos atentos, como os berianos lá na palavra de Deus. Estejamos atentos para que nós não possamos, venhamos, ó Deus, a receber notícias falsas, que ao recebê-las a gente possa averiguar, possa realmente ter certeza do que a gente está lendo, ouvindo. Ó Deus, que o inimigo não use das suas mentiras, das suas artimanhas para dividir a tua igreja.
1: Nome de
0: Jesus. Nós oramos, ó Deus, em nome de Jesus. Amém e amém.
1: Amém.

0: você acabou de ouvir Verdadeira Libertação com o cantor Ademar de Campos. Nos últimos anos, os brasileiros receberam todo tipo de notícia falsa. Mentiras sobre vacinas, o chamado kit gay, falsas decisões da justiça, golpes usando o nome do Pix, do iFood e da Caixa Econômica, além de boatos sobre igrejas, perseguição religiosa e campanhas de solidariedade. Essas mentiras não ficam apenas na internet. Elas influenciam decisões, alimentam conflitos, prejudicam pessoas inocentes e podem causar perdas financeiras e até colocar vidas em risco, meus irmãos. Uma pesquisa do Data Senado, órgão de estudos do Senado Federal, mostra que 9 em cada 10 brasileiros já receberam notícias falsas pelas redes sociais ou aplicativos de mensagem. Muita gente, né, pastor? 9 em cada 10?
1: Muita gente.
0: Outro levantamento, pastor, realizado pelo Comitê Gestor da Internet no Brasil, revela que o WhatsApp está entre as principais formas de acesso à informação para milhões de brasileiros. Isso significa que cada um de nós também se tornou um comunicador. Quando compartilhamos uma mensagem, podemos espalhar informação de qualidade ou ajudar uma mentira a ganhar força. Um simples clique parece coisa pouca, mas em poucas horas, uma nova notícia falsa pode alcançar milhões de pessoas.
1: Pois é, Eulália. Pesquisas realizadas por universidades brasileiras, como a Universidade Federal do Rio de Janeiro e a Fundação Getúlio Vargas, mostram que notícias falsas costumam se espalhar mais rápido porque despertam emoções fortes, como medo, indignação ou sensação de perseguição. Quando a emoção fala mais alto, muitas pessoas compartilham a mensagem antes mesmo de verificar se ela é verdadeira. Outro estudo realizado pelo ISER, um instituto que pesquisa religião e sociedade, mostra que muitos evangélicos utilizam grupos de WhatsApp como uma importante fonte de informação. Como essas mensagens geralmente chegam por familiares, amigos ou pessoas da igreja, elas acabam despertando mais confiança. E justamente por isso, cresce também a responsabilidade de conferir a informação antes de repassá-la. Uma notícia falsa compartilhada dentro da igreja pode causar um prejuízo ainda maior. Ela pode ferir pessoas, espalhar injustiças, comprometer a credibilidade da comunidade e até enfraquecer um dos valores centrais do Evangelho, o compromisso com a verdade. Afinal, quem anuncia a boa nova também é chamado a testemunhar a verdade em tudo o que diz e compartilha.
0: E foi pensando nesse desafio que nasceu a campanha Boto Fé no Voto, promovida pela Rede Nacional de Combate à Desinformação, em parceria com igrejas e organizações cristãs de todo o país. Com o lema Eu Escolho a Verdade, a iniciativa convida as comunidades de fé a refletirem sobre a responsabilidade de verificar uma informação antes de compartilhá-la. A campanha lembra que combater a desinformação também é uma forma de amar ao próximo. Antes de encaminhar uma mensagem, vale fazer perguntas simples. Quem publicou? Há outras fontes confiáveis confirmando essa informação? Ela foi checada? Às vezes, poucos minutos de verificação impedem que uma mentira alcance milhares de pessoas. É fundamental que nossas igrejas sejam reconhecidas não apenas pela pregação do Evangelho, mas também pelo compromisso com a verdade. Porque em um tempo de tanta desinformação, escolher a verdade também é uma forma de testemunhar de Cristo. Nosso jornalista Marcelo Santos conversou com Magali Cunha, jornalista, pesquisadora da comunicação e da religião, coordenadora do coletivo Bereia, que é uma das participantes da campanha Boto Fé no Voto, iniciativa que mobiliza igrejas e comunidades de fé para enfrentar a desinformação.
2: Paz do Senhor, Eulália, paz do Senhor, pastor Marco Davi, paz do Senhor a você, nosso ouvinte, nosso muito obrigado por mais uma semana acompanhar a gente por aqui. Nosso papo hoje, como a Eulália já antecipou, é com a professora Magali Cunha. Professora, muito obrigado por atender ao Papo de Crente.
3: É um prazer falar com o Papo de Crente sobre esse tema que é tão importante.
2: Professora, para começar, o que é a campanha Boto Fé no Voto, como ela surgiu e qual é o principal objetivo dessa mobilização junto às igrejas?
3: Boto Fé no Voto, Eu Escolho a Verdade é uma campanha criada por organizações baseadas na fé, organizações que trabalham com igrejas, com grupos religiosos, lideradas aí pela SESI, a Coordenadoria Ecumênica de Serviço, e o Bereia, Informação e Checagem de Notícias, com o objetivo de mobilizar igrejas e comunidades de fé para estarem atentas e como podem se proteger e enfrentar a desinformação, que é sinônimo de mentiras, falsidades que circulam, em especial pelas mídias sociais, o Facebook, o Instagram, o YouTube, o WhatsApp, e que tem as comunidades de fé como alvos, porque há muito tempo se percebe que as campanhas eleitorais

0: É lamentável que a desinformação não seja apenas uma coisa que circula ali, a gente recebe, olha e fica por ali mesmo, na tela do celular, na tela do computador, na tela da TV Smart. Não. A desinformação, as mentiras, as falsidades que são produzidas para convencer as pessoas de determinadas pautas, para poder convencer a apoiar determinadas figuras políticas, determinados partidos e até destruir a imagem daqueles que são considerados adversários, inimigos, muitas vezes, né? Tudo isso afeta a vida da democracia, porque quando as pessoas são convencidas de pautas de temas por meio de mentiras, aí a democracia está sendo afetada, porque as pessoas não estão tendo o direito de decidir o voto, de decidir se apoia esta ou aquela candidatura, este ou aquele tema, porque decidem, pensam, raciocinam, pesquisam, não. Muitas dessas informações que chegam, mentirosas, falsas, elas colocam um ativo importante aí que é o medo, né? Então, muitas vezes, o medo que é criado nas pessoas, especialmente nas comunidades de fé, sobre determinados temas, como se houvessem inimigos ameaçadores que deveriam ser combatidos pelo voto, e são situações muitas vezes criadas, inventadas para convencer as pessoas. Lamentavelmente, isso afeta a democracia, afeta as igrejas, as pessoas são instigadas a confrontarem umas às outras, a se dividirem, né? Quanta gente aí que está nos ouvindo agora sabe que a família foi afetada na convivência, a família das pessoas e também a família da fé, né? Então são muitos prejuízos que são causados, inclusive quem não se lembra do tempo da Covid, da pandemia de Covid, quantas pessoas perderam a vida porque acreditaram em mentiras que circularam pelas redes, né? Para que as pessoas consumissem certos produtos e medicamentos que seriam milagrosos para proteger da Covid, quando nós vimos que era tudo uma mentira criada para que algumas pessoas faturassem, seja economicamente pelas farmacêuticas, seja politicamente, pessoas que ganharam pontos aí propagando esse conteúdo desses medicamentos, mas no fim não resolveu, pelo contrário, pessoas perderam a vida. Então, a desinformação é muito nociva, não faz bem a ninguém e elas devem ser enfrentadas.
1: Que orientações simples a campanha oferece para que os cristãos aprendam a verificar uma informação antes de compartilhá-la e se tornem promotores da verdade, especialmente durante o período eleitoral?
0: É muito importante que cada pessoa das igrejas, cada cristão, cada cristã, não compartilhe aquilo que recebe imediatamente, que também não acredite em tudo que chega. A gente tem que desenvolver a capacidade de desconfiar. Existe um texto no livro de Mateus em que Jesus fala para os discípulos: sejam simples como as pombas, mas astutos como as serpentes. Então, muitas vezes a gente fica só com os simples como as pombas, mas a gente não se torna astuto. A gente não aprende a desconfiar, a gente acredita em tudo que chega, então é muito importante desconfiar, principalmente quando chegam coisas alarmantes, falando mal das pessoas gratuitamente, colocando medo, pânico, criando pânico. É sempre importante desconfiar. E promover a verdade significa, com essa desconfiança, que a gente vai checar, que a gente vai verificar. Para isso, nós temos o Coletivo Bereia, que pode ser encontrado nas redes, arroba Coletivo Bereia, que oferecem checar, o Coletivo Bereia oferece checagem de conteúdo daquilo que circula nos ambientes digitais das igrejas, das religiões, para ajudar, com essa desconfiança, a tirar a dúvida e ver aquilo que é verdadeiro, o que é falso, o que é enganoso, para que as pessoas não sejam propagadoras de mentira, porque a mentira não é de Deus, né? A mentira pertence a quem é inimigo da fé e usa a fé para fazer acreditar numa coisa que só vai trazer confusão e não vai trazer justiça. Então, é muito importante, em primeiro lugar, desconfiar, e em segundo lugar, checar, ver quem publicou aquilo, da onde vem a notícia, da onde vem o conteúdo, e recorrer ao Coletivo Bereia, porque nós temos ali as checagens e nós atendemos aos pedidos das pessoas.

pessoas, se você acessar o site do Bereia, coletivobereia.com.br, lá tem um número de WhatsApp que as pessoas podem perguntar ao Bereia quando tiverem uma dúvida, quando surgir a desconfiança. Um abraço.

0: Você acabou de ouvir Gauchinhos de Deus cantando Verdade e Mentira. E agora vamos ouvir a palavra de Deus, aquilo que o Senhor colocou no coração do pastor Ariovaldo Ramos. É com você, meu irmão, a paz do Senhor.
1: Paz do Senhor, Marco Davi. Paz do Senhor, Eulália. Paz do Senhor a você que nos ouve. Hoje quero refletir com você sobre um tema urgente e inadiável. Verdade contra as notícias falsas. O compromisso cristão com a verdade diante do avanço das notícias falsas. Pois é, o texto que nos serve de base está no Evangelho de João, no capítulo 8, verso 32, onde Jesus declara: e conhecereis a verdade, e a verdade vos libertará. Nós vivemos em uma época em que a informação viaja na velocidade de um clique. Com os nossos celulares nas mãos, temos acesso a um mundo de notícias, vídeos e áudios. Mas, infelizmente, nem tudo que brilha nas nossas telas é luz. O avanço das chamadas fake news, as notícias falsas, tem se tornado uma verdadeira praga na nossa sociedade. E a Igreja do Senhor não pode fechar os olhos para isso. A desinformação não é apenas um erro inofensivo. Ela é uma arma que destrói reputações, divide famílias, semeia o pânico e, muitas vezes, prejudica a própria igreja. Quando compartilhamos uma mentira, mesmo sem intenção, nos tornamos instrumentos de confusão. E a palavra de Deus é muito clara sobre isso. Lá em Êxodo 20:16, o nono mandamento nos adverte: não dirás falso testemunho contra o teu próximo. O cristão é, por natureza, filho da luz e um embaixador da verdade. Provérbios 12:22 nos lembra que os lábios mentirosos são abomináveis ao Senhor, mas os que agem fielmente são o seu deleite. Não podemos nos deleitar na adoração no domingo e, na segunda-feira, espalhar boatos no grupo do WhatsApp. A nossa boca, os nossos dedos ao digitar, devem ser consagrados a Deus. Mas como podemos lutar contra isso? O apóstolo Paulo, em Efésios 4:25, nos dá a direção. Por isso, deixai a mentira e falai a verdade cada um com o seu próximo, porque somos membros uns dos outros. A primeira atitude é a prudência. Antes de repassar qualquer notícia, pergunte-se: isso é verdade? Qual é a fonte? Eu verifiquei antes de compartilhar. Se você tem dúvida, não compartilhe. É preferível o silêncio da dúvida do que o barulho da mentira. A segunda atitude é o amor. Muitas notícias falsas são criadas para gerar ódio e divisão. O cristão não é chamado para incendiar o mundo com ódio, mas para iluminá-lo com a graça. Se a mensagem promove a destruição do próximo, ela não vem do Espírito de Deus. Nós servimos a um Deus que não apenas fala a verdade, mas que é a verdade. Jesus disse: eu sou o caminho, a verdade e a vida. Portanto, o nosso compromisso com a verdade não é apenas uma questão de ética social, é uma questão de identidade espiritual. Quando defendemos a verdade, estamos refletindo o caráter de Cristo ao mundo. Que o Senhor nos dê sabedoria, discernimento e coragem. Que as nossas redes sociais, as nossas conversas e as nossas vidas sejam canais de bênção, de paz e de verdade. Que não sejamos escravos da desinformação, mas livres pela verdade do Evangelho. Deus abençoe a sua vida.
2: Dizem por aí.
3: Bom dia, Olália. Eu recebi um vídeo dizendo que o Congresso Nacional estava prestes a aprovar uma lei que ia proibir a Bíblia e impedir, assim, pregação, né, do Evangelho e tudo mais no Brasil. E eu queria saber, né, se isso é verdade ou não. Obrigado.
4: A paz do Senhor, meu irmão, mas não. Essa informação é falsa. O vídeo faz referência ao projeto de lei número 4.606 de 2019, que está em tramitação no Congresso Nacional. Mas o texto da proposta não proíbe a Bíblia nem impede a pregação do Evangelho. Na verdade, ele diz exatamente o contrário. O projeto foi apresentado com o objetivo de proibir alterações, supressões ou acréscimo no texto da Bíblia Sagrada, preservando a integridade dos seus capítulos e versículos. Além disso, afirma expressamente que deve ser garantida a pregação e a divulgação do conteúdo bíblico em todo o território nacional. Ou seja, não há nenhum artigo que restringe a leitura bíblica, a publicação ou a evangelização. É importante lembrar que um projeto de lei ainda passa por comissões, debates e votações antes de virar lei.

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2: Existe uma doença que tem crescido no Brasil, mas que, quando descoberta cedo, tem grandes chances de cura: o câncer de intestino, também chamado de câncer colorretal. Segundo o Instituto Nacional do Câncer, o Brasil deve registrar mais de 53 mil novos casos por ano entre 2026 e 2028. Hoje, esse já é o terceiro tipo de câncer mais frequente no Brasil. E um estudo do AC Camargo Cancer Center mostra que os casos vêm aumentando não apenas entre os idosos, mas também entre adultos jovens. Mas existe uma boa notícia: quando descoberto cedo, o câncer de intestino tem grandes chances de cura. E reconhecer os sinais da doença pode fazer uma grande diferença. Os principais sintomas são sangue nas fezes, mudança persistente no funcionamento do intestino, dor abdominal frequente, perda de peso sem explicação e cansaço constante. Uma pesquisa recente mostrou que 8 em cada 10 brasileiros consegue identificar esses sinais como algo grave. Mesmo assim, quando o sintoma aparece, 43% das pessoas não procuram atendimento imediatamente. Algumas esperam passar sozinho, outros recorrem à automedicação ou pesquisam apenas na internet. Outro dado chama a atenção: 2 em cada 3 brasileiros nunca ouviram falar do exame de pesquisa de sangue oculto nas fezes. Um teste simples que pode identificar sinais do câncer antes mesmo dos primeiros sintomas. Entre os jovens de 16 a 24 anos, o desconhecimento chega a 85%. Se você tem mais de 45 anos, histórico da doença na família ou apresentou alguns desses sintomas, procure uma unidade básica de saúde. O profissional poderá indicar exames como a pesquisa de sangue oculto nas fezes ou a colonoscopia, que é o principal exame para avaliar o intestino. E a saúde digital também pode ajudar. Pelo aplicativo Meu SUS Digital, você pode acompanhar seu histórico de atendimentos, consultar exames disponíveis no sistema e manter suas informações de saúde organizadas. A tecnologia não substitui a consulta médica, mas facilita o acompanhamento do tratamento e aproxima o cidadão do SUS. Além dos exames, a prevenção começa com escolhas simples: manter uma alimentação rica em fibras, frutas e verduras, praticar atividade física, evitar o cigarro, reduzir o consumo de bebidas alcoólicas e de carnes processadas. A Bíblia nos ensina que nosso corpo é templo do Espírito Santo. Cuidar da saúde é também cuidar do dom da vida que Deus nos confiou. Não tenha vergonha de procurar atendimento. Não espere os sintomas piorarem.
0: E assim chegamos ao fim de mais um programa Papo de Crente. Que a gente tem em mente o que diz o texto de Efésios 4:25, que diz: por isso, deixem a mentira e falem a verdade uns aos outros, porque todos somos membros do mesmo corpo. E se você quiser escutar novamente esse programa ou outros, ter mais novidades, nos siga no Instagram. Nossa página é @papodecrenteprograma. Também estamos no Spotify e no Facebook.
2: 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Vamos encerrar com a bênção ministrada pelo pastor Carlos Pepe Novaes, da Igreja Batista de Barão da Taquara, no Rio de Janeiro. Até o próximo Papo de Crente. Que Deus os abençoe.
3: Minha irmã e meu irmão, que o Senhor te proteja e fortaleça as portas do teu lar. Que o Senhor te dê saúde e preserve a alegria do teu lar. Que o Senhor te sustente e multiplique a dispensa do teu lar. E que, enfim, meu irmão e minha irmã, que o Senhor te abençoe, faça do teu lar uma bênção, hoje e todos os dias, até que estejamos no lar do Senhor para sempre. Amém.
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6: A Prefeitura de Niterói inaugura neste sábado, às 9 da manhã, um novo bicicletário público e gratuito em Charitas, ao lado da estação do Catamarã. O espaço terá 400 vagas para bicicletas, incluindo áreas para modelos elétricos, pontos de recarga e estrutura para pequenos reparos. O equipamento contará ainda com controle de acesso e equipe de apoio aos usuários. Segundo a Prefeitura, o objetivo é ampliar a integração entre bicicleta e transporte hidroviário. O estado do Rio está em alerta para risco muito alto de incêndios florestais. Segundo a Defesa Civil, temperaturas elevadas, baixa umidade do ar e ventos fortes favorecem o surgimento e a rápida propagação das queimadas em todas as regiões. O Corpo de Bombeiros registrou mais de 1000 ocorrências de fogo em vegetação desde o início de agosto. Diante do cenário, um gabinete de crise foi ativado para acompanhar as condições meteorológicas e os possíveis impactos do estado. A Vando Trabalha Rio, serviço da Prefeitura que cadastra currículos e encaminha pessoas para vagas de emprego, vai estar neste sábado na Igreja União Evangélica Pentecostal, na rua Erval Rosana, número 4, em Cosmos, na Zona Norte. Os atendimentos acontecem das 10 da manhã às 2 da tarde. Para participar, é preciso levar os documentos de identidade, CPF, carteira de trabalho, número do PIS e currículo. Do Departamento de Jornalismo, Marcos Caetano Júnior.
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1: Aleluia. A palavra de Deus nos traz uma história de uma mulher que estava prestes a ser apedrejada pelos homens, mas o Senhor Jesus, que é o dono de todo perdão, trouxe o perdão para essa mulher e disse assim: mulher, onde estão teus acusadores que foram embora? Onde estão aqueles que querem te condenar? Eu não te condeno, eu te perdoo. Vai e não peques mais.

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1: A Prefeitura de Nilópolis, na Baixada Fluminense, abre neste sábado o posto de saúde do Cabral para atualização do CadSus e realização de exames. Das 9 da manhã à 1 da tarde, serão oferecidos serviços como coleta de sangue, aferição de pressão arterial, acompanhamento de diabéticos e hipertensos, pesagem de crianças para manutenção do Bolsa Família e marcação de consultas. A unidade fica na rua Roldão Gonçalves, sem número, no bairro Cabral. O Parque RJ Nosso Sonho, no bairro Boa Vista, em São Gonçalo, recebe uma programação especial gratuita neste sábado. O espaço terá atividades esportivas, feira de empreendedorismo, música e atrações para as crianças. A programação começa logo mais às 7 da manhã, com treino funcional aberto ao público. À tarde, a feira do parque reúne empreendedores da cidade e às 4:30 da tarde haverá aulão de jiu-jitsu. O parque funciona de terça a domingo, das 6 da manhã às 10 da noite. Na PROI, acontece hoje a segunda etapa do Circuito Super Pedal 2026. A competição de esportes náuticos reúne mais de 450 atletas em provas de canoa havaiana, stand-up paddle e paddleboard. A programação começa daqui a pouco, às 6:30, e terá disputas em diferentes categorias, incluindo provas infantis e a modalidade Kids Dog. O evento tem apoio da Prefeitura por meio da Secretaria Municipal de Esporte e Lazer. Do Departamento de Jornalismo, Marcos Caetano Júnior.
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0: Olá, queridos. Ótimo dia para você, ótimo sábado. Que Deus te abençoe poderosamente nesse sábado de agosto que o Senhor nos concede, né? De mais uma vez estarmos aqui no Desperta Brasil, programa aqui na querida 93 FM, comunicando com você hoje. Eu sou minha irmã Fabiana Santos e vamos aqui nessa uma hora de programação para edificação da sua vida e com certeza que Deus fale muito ao seu coração através dessas lindas canções que nós vamos estar tocando hoje, tá certo? E você sabe, né? Sua amiga e irmã Fabiana Santos comunicando com você por enquanto. PC Miranda já volta para essa programação. E nós queremos a sua participação. Manda sua mensagem lá no nosso WhatsApp. Você fala diretamente com PC Miranda. 21 964 27 6848. E nesse momento, vamos falar com Deus.
1: Eu quero orar, Senhor Jesus.
0: Senhor, meu Deus, meu Pai, eu quero entregar, Senhor, a vida de cada um dos seus filhos e filhas nesse dia de sábado. Alguns que acordaram logo pela manhã, quando a casa está silenciosa, para dedicar esse momento a Ti, ouvindo essa programação, daqui a pouco fazendo o seu devocional, tomando seu cafezinho por essa manhã, alguns também indo para suas casas, dentro do transporte e indo para os seus lares, depois de um plantão onde o Senhor esteve conduzindo todos os seus passos. Nós queremos entregar em suas mãos aos motoristas de aplicativos de entrega, motoristas particulares que trabalham, Senhor, nesse dia. Quero te entregar aos caminhoneiros, aos postos de gasolina, aos frentistas. Senhor, eu quero entregar em teus cuidados os hospitais agora, UTIs, CTIs, que tu possas entrar com providência, Senhor querido. Eu entrego a vida de médicos, enfermeiros, técnicos, anestesistas. Deus, eu coloco em teus cuidados recepcionistas, todo o pessoal que está hoje trabalhando nesse dia de sábado. Nós queremos colocar também em teu altar aqueles que estão indo para o seu trabalho e estão de fone de ouvido ouvindo essa programação, que possa o Senhor abençoar o seu dia de trabalho. Que seja um dia produtivo, Senhor, debaixo da tua bênção, da tua graça. Tome em tuas mãos essa programação, porque ela é tua e estamos aqui por tua causa. Colocamos em teus cuidados a vida do teu filho, pastor Paulo César Miranda, toda a sua família. Entregamos em teu altar a cada um dos nossos ouvintes nesta hora. Tome em tuas mãos, Senhor, e receba a nossa oração, em nome de Jesus. Amém. Então vamos começar muito bem essa manhã com a nossa primeira canção, e eu quero já dedicar ela para todos os papais nesse domingo agora, que é o segundo domingo de agosto, Dia dos Pais. Então, para você, papai, essa canção para edificar a sua vida.

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1: Muito bem, voltamos aqui na programação na 93 FM, programa Desperta Brasil, comunicando hoje sua amiga e irmã Fabiana Santos, porque esse programa com maestria conduzido pelos PC Miranda, repórter do povo. E eu já falo para você, segue ele lá nas redes sociais, arroba PC Miranda, repórter do povo, lá com comunicação, com a sua opinião, falando o que você gostaria de falar para todo mundo, para você que gostaria de mandar seu alô também para a gente aqui pedir sua canção. WhatsApp 21 964 276848 é o telefone do PC Miranda. Você pode pedir sua canção, seu especial, mandar seu alô, dizer que ele está fazendo falta, porque realmente está fazendo muita falta nessa programação, né? E quero deixar aquele recadinho para você. Hoje, sábado, estamos aí aqui com você no Desperta Brasil, mas amanhã, a partir das 9 da manhã, temos Escola Bíblica Dominical, porque este programa também é um oferecimento da Assembleia de Deus Bom Sucesso, Rua Frei Jaboatão, número 44, que fica aqui ao lado do Hospital Federal de Bom Sucesso e entrada da linha amarela. Então você é nosso convidado a estar conosco aqui a partir das 9 da manhã. É classe para todas as idades. Tem casados, solteiros, adolescentes, crianças. E temos também a poderosa Palavra de Deus às 10h30 da manhã no nosso culto de celebração, e você é o nosso convidado. E também a ADB Benézer faz também essa programação, que é na rua Gil Gafré 67, no Manguinhos. E lá está pela tutela, pela dirigência dessa congregação, pastor Paulo César Miranda. Então ele, pastora Eliane, com certeza vão te receber com muito carinho. Esteja lá, Cidade da Polícia, pertinho, Zona Norte, rua Gil Gafré 67, Manguinhos, ADB Ebenezer, que também às 9 da manhã tem sua escola bíblica e tem o culto à noite também às 19 horas, tá certo? Vamos aí a mais uma canção para edificar a nossa vida? Vamos lá?

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1: Muito bem, depois dessa linda canção, quero mandar aquele alô para todos os papais nesse dia, né? Para você que é papai de primeira viagem, eu já quero mandar um abraço pro meu amigo João Pedro, que é papai do João Luca. João Luca que chegou aí sexta-feira, na madrugada de sexta-feira, trazendo alegria para essa família. Deus abençoe. E a você, papai de primeira viagem também, que Deus abençoe. Entenda o seu papel, que é um papel de extrema importância, porque o pai é o nosso maior, é a maior comparação que nós podemos exemplificar sobre a paternidade de Deus, né? Então, papai, entenda a sua responsabilidade, porque você estará cuidando deste novo, deste ser que está chegando e que com certeza dependerá muito de você e terá você como exemplo e referência. Então, para você, papai, que Deus te abençoe. Para você que já é um pai, que já teve uma, já tem muitos filhos e filhos criados, filhos de bem, íntegros, homens e mulheres de Deus que estão no caminho do Senhor, e hoje você tem a satisfação de dever cumprido, porque foi um pai presente, um pai que cuidou, um pai que amparou, aconselhou, orientou, e hoje você vê os frutos do seu trabalho, vendo que seus filhos estão na presença de Deus. Então, para você que é um paizão, que Deus te abençoe muito, meu irmão, tá bom? Nesse dia, eu sei que muitos pais, né, até reclamam, poxa, Dia das Mães tem todo, né, toda uma fala, é muito mais massificado, tem muito mais propaganda, mas nós temos homens referência para esse tempo, e você, meu irmão, é esse homem de Deus. E para você que está gerando também no coração, que está em processo de adoção de uma criança, de um jovem, um adolescente, tenha em seu coração o adotar, que Deus possa abençoar você, que Deus possa encaminhar aquela criança, aquele adolescente, aquele jovem, que você fará a diferença na vida dele. Pode ter tido um passado um tanto quanto difícil, mas que a partir do seu encontro na vida desse jovem, dessa jovem, eles possam ver Cristo através de você, tá bom? Para você também, vovô, que também está sempre presente, que Deus abençoe grandiosamente a sua vida. Mas vamos aí a mais uma canção para embalar esse Dia dos Pais, que com certeza vai ser muito especial para muitos dos nossos irmãos, tá bom? Vamos lá de música?

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1: Voltando e, claro, deixando aberto o nosso telefone para sua comunicação: 21 964 27 6848. 964 27 6848. Você pode pedir sua canção, seu especial. Você quer ouvir aquela dupla, aquele trio, aquele quarteto, aquele ministério, aquele cantor, aquela cantora. Então manda aí o seu alô, o seu recadinho. De repente, poxa, irmã Fabiana, eu queria ouvir uma canção, mas eu só conheço as primeiras frases do hino, não sei quem canta, não lembro quem canta. Manda pra gente que a gente vai estar aqui colocando com a produção, e com certeza a gente vai procurar e nós vamos encontrar e vamos estar tocando para abençoar a sua vida, tá bom? E não quero deixar, eu quero deixar aqui registrado mais uma vez o nosso compromisso com você, meu irmão. Então deixa aí seu recadinho pra gente, tá certo? E lembrando, Assembleia de Deus, Bom Sucesso, Rua Frei Jaboatão, número 44, com seus cultos acontecendo domingo às 9, às 10h30, 9 da manhã, Escola Bíblica Dominical, 10h30, culto de celebração, e 18 horas também, culto de celebração. Temos culto terça e quinta, que também acontece às 19 horas. No culto de quinta-feira, é um culto quinta profética, tem o corredor dos milagres, e o culto tem uma hora de duração, de 7 às 8. Então é rápido para abençoar a tua vida, para você receber uma palavra direcionada. E nós temos o Tarde da Bênção toda quarta-feira, de 3 às 5 da tarde. Olha, gente, esse culto é uma bênção, na direção do pastor Jaime Soares, pastor Marcos Welby, pastora Célia Maria, tem sido uma bênção. Então, você que na parte da tarde está aqui próximo da Zona Norte, Bom Sucesso, Olaria, Ramos, enfim, vem estar conosco, que vai ser realmente uma bênção ter você aqui. E para você que mora mais perto aí da cidade da polícia, que queira estar conosco em uma DB, a DB Benézer é a sua opção. Rua Gil Gafrê, 67, no Manguinhos, tá certo? E vamos a mais uma canção. Na volta, eu quero que você tenha papel e caneta na mão, porque nos próximos sábado, dia 15, nós temos um recado importante para você, mulher. E não somente para as mulheres, mas também os varões que queiram estar conosco poderão participar. Mas dia 15, marca aí na tua agenda e daqui a pouquinho eu vou te falar o que é. Vamos de louvor.

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1: Voltei! Vamos lá? Deixando aqui já o papel e caneta na mão? Já tá aí? Então. Ah, tá com o celular, né? Então, já deixa aí o aplicativo da 93 FM aberto, mas anota na sua agenda aí. Abre o Google Agenda, ou sua agenda de papel, enfim. Marca, coloca aí perto de você para você não esquecer. Dia 15 de agosto, às 14 horas, terá a Conferência Transformadas 2026. Essa conferência, meus irmãos, só para quem já esteve aqui em Bom Sucesso sabe o quanto que essa conferência é um divisor de águas. E o tema desse ano é Aviva-nos Outra Vez. Olha, será um tempo poderoso, precioso da parte de Deus. E você, minha irmã, é nossa convidada. Entrada totalmente gratuita. Venha estar conosco, porque são algumas horas que você, quando vê, é 14h, mas quando você piscar os olhos, já vão ser 18h, você já vai estar assim, levantando para a oração final e vai tipo, poxa, mas já acabou? É isso aí. É nesse nível que eu tô falando para você. A Conferência Transformadas é uma bênção todos os anos. E na direção da pastora Luciene Soares e todas as irmãs que estão juntamente com ela, tem sido uma bênção. Então esteja conosco aqui, Conferência Transformadas, dia 15 de agosto, às 14 horas. Ah, Fabiana, eu tenho um filhinho que é pequeno, não tem com quem deixar. Não tem problema, minha irmã. Você pode trazer sua criança. Nós vamos estar tendo o departamento infantil funcionando aqui de 14h às 18h. Então, você vai poder cultuar tranquilamente, deixar sua criança aqui, que vai ter sua área de brincadeira, lanchinho, tudo certinho. O pessoal aqui é de uma organização absurdamente incrível. Então, você vai poder vir para cá, deixar sua criança aqui também para receber uma palavra e também você, minha irmã, vai ter seu momento com Deus. Então, venha, traga suas amigas, já avisa todo mundo e já deixa anotado aí. Sábado que vem, 15 de agosto, a partir das 14 horas, Conferência Transformadas 2026, com o tema Aviva-nos Outra Vez. Você é nossa convidada. Rua Frei Jaboatão, número 44, Bom Sucesso, ao lado do Hospital Federal, ao lado da linha, da entrada da linha amarela. Então não tem erro, você pode pegar o BRT, pedir para soltar na estação do hospital e vem andando no sentido do Hospital Federal, você vai logo ver a Assembleia de Deus aqui e sobe a rua em anexo a ela, que é a Frei Jaboatão, tá certo? Então é isso, recado dado, vamos a mais uma canção?
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1: Bom, agora nós vamos parar para ouvir o que Deus tem para falar conosco através da sua poderosa palavra. Vamos ao momento da palavra de Deus para edificar os nossos corações.
2: Evangelho de Mateus, há uma narrativa, uma passagem, e eu quero tirar dessa passagem um despertamento para cada um de nós nesta hora tão especial que Deus nos concede. Capítulo 17 de Mateus, versículo 24 em diante, ele conta a seguinte passagem para nós. Quando Jesus e os seus discípulos chegaram a Cafarnaum, os que cobravam o imposto das duas dracmas se dirigiram a Pedro e perguntaram: o mestre de vocês não paga as duas dracmas? Pedro respondeu: claro que paga. Quando Pedro estava entrando em casa, Jesus se adiantou, dizendo: Simão, o que que você acha? De quem os reis da terra cobram impostos ou tributos? Dos filhos ou dos estranhos? Quando Pedro respondeu: dos estranhos, Jesus lhe disse: logo, os filhos estão isentos. Versículo 27, e é a partir daí que vamos trabalhar. Mas, para que não os escandalizemos, vá ao mar, pegue o anzol e puxe o primeiro peixe que fisgar. Ao abrir a boca do peixe, você encontrará uma moeda. Pegue essa moeda e entregue aos cobradores, para pagar o meu imposto e o seu imposto. Esses dois versículos estão no contexto maior, que é a abordagem desse cobrador. Mas eu quero pensar desse texto uma colocação para nós, a partir do seguinte entendimento. A gente tem coisas diante de nós e que, por alguma razão, a nossa mente é muito

roupas. Eu não imaginava que a máquina de lavar roupas também lavava tênis. Eu não sei se você sabia. Bem, e um papo fluido com alguém, e alguém falou, e lavei os tênis todos. Eu falei, ah, é chato lavar tênis, né? Não, eu botei lá na máquina e lavei. Eu, que máquina? Será que criaram uma máquina nova para lavar tênis? Eu tenho que ter essa máquina. A máquina de lavar roupa. Eu falei, peraí, máquina de lavar roupa lava tênis? Claro que lava. Claro que lava. Eu falei, uau, com essa idade eu não sabia disso. Aí você vai para uma coisa chamada YouTube, né? Negócio lá, e você escreve lá como lavar tênis em máquina. Aí tem 500 vídeos, centenas de vídeos, dizendo, olha, você pega os tênis, faz assim, assado, bota um pano de chão, alguma coisa, um pano de chão qualquer. Eu falei, caramba, eu passei a lavar meus tênis na máquina. A ideia central que eu quero falar para você é, eu convivo com máquina desde que casei praticamente, e já passei de 50 anos de casado. Eu vim aprender que a máquina de lavar roupa pode lavar meus tênis e fica muito legal, porque depois que lava, ela centrifuga, né? E ele praticamente sai seco. Você deixa ele ali na janela e está sequinho, prontinho para usar no outro dia. Eu falei, caramba, eu morria e não sabia disso. Eu morria e não sabia disso. E tantas outras coisas mais. A minha esposa ama flores, ama flores em casa. E essa semana ela me pastou para mostrar as flores, que estavam maravilhosas. Ela fez uma viagem missionária ao Maranhão, ficou mais de 10 dias, e deixou uma ordem, ó, não deixa morrer minhas plantas, não. E eu botava água lá para as plantas não morrer. Mas ela descobriu uma coisa tremenda, também no YouTube, que se pegar a casca de banana e bater e fazer lá um negócio lá e bota, a planta parece que ela explode de vida, de crescimento. Tudo muda nela. Tudo muda. Eu falei, meu Deus, olha que coisa. Então, são ferramentas que existem e nós não estamos usando. Vamos voltar para o texto. Capítulo 17 de Mateus. Pedro foi abordado por um fiscal religioso. E o fiscal aborda Pedro com o pé no peito. Teu mestre não paga imposto, ele é um criminoso, ele é um inadimplente. E Pedro diz, não, ele paga, ele é filho de Deus, Deus é perfeito em tudo. Pedro dá essa resposta, mas por dentro, a alma de Pedro tá um pouco em conflito. Aí Pedro entra em casa e Jesus diz para ele a seguinte coisa, é a partir daí que quero pensar contigo. Pedro, mas para que a gente não escandalize eles, né? Pedro, vá ao mar, jogue o anzol e puxe o primeiro peixe que você pescar. Ao abrir a boca do peixe, você encontrará uma moeda. Ora, essa palavra dita para qualquer pessoa, ela ia passar batido. Mas ela dita para alguém que tinha como profissão, pescar peixe, aí não. Porque Pedro, até ser conquistado por Cristo para se tornar um apóstolo, Pedro era pescador. Então, é você dizer para alguém que é um profissional da função civil, está aqui o nosso querido presbítero Paulo Sérgio, que constrói da fundação até entregar a chave, eu dizer para ele, Paulo, presbítero Paulo, dá para sentar tijolo com, sei lá, farinha de trigo, dá para sentar tijolo com, não sei, com refresco. Ele vai assim, ô pastor, o senhor não está bem não. Nessa área eu domino. Não dá para fazer isso. Não dá sim, funciona. Ele vai dizer, olha, pastor, com todo respeito, tá bom, o senhor não está bem, porque para levantar uma parede tem que ter cimento. Não, mas dá,

0: para levantar também com um refresco. Claro que ele vai dizer, pô, não está bem. Dizer para um pescador que viveu a vida toda pescando, que é a família de pescador, que é, o ganha-pão dele é a pesca, dizer, olha, vai lá, joga a isca, pega o primeiro peixe, abre a boca e tira dinheiro e paga. Paga o meu e paga o teu imposto. Ou seja, o valor que tem é um valor grande, porque a cobrança era de 2 moedas. Então, o valor que tem é um valor grande e abessa. Vai pagar tudo. O interessante é que Pedro escuta essa palavra e ele crê naquela palavra. E ele vai, pega o peixe e tem exatamente o que o Senhor falou. O que eu quero dizer para mim com esta palavra? Jaime, ou esse auditório que aqui está, a gente vem cheio de dúvidas, cheio de pressão, numa sobrecarga, sem saber como resolver, sem saber como encontrar uma resposta, achando que não tem mais jeito, achando que não dá mais, achando que a casa caiu, achando que a família acabou, achando que a morte chegou. A gente vem certo que não deu mais, acabou tudo. Mas se a gente cruzar com Jesus, ele tem uma resposta que a gente nunca pensou e que vai mudar completamente, completamente a situação. Completamente. Esse texto, ele é paralelo com o texto do cemitério em Betânia. Lázaro ficou doente, Lázaro morreu, Lázaro já está enterrado há 4 dias. 4 dias sepultado. Sepultou o corpo de Lázaro. E qual, não tem que ser médico, não tem que ser patologista, não tem que ser biólogo. 4 dias morto, enterrado, já entrou um estado de putrefação, já se decompôs tudo, o cheiro já está. Aí ele fala assim, vamos no cemitério. E quem escuta isso diz o quê? Uau, ele vai lá chorar no túmulo. Ele vai chorar no túmulo. Uau, poxa, que legal. Ele está indo no cemitério para chorar a morte de um amigo que ele não veio na doença, não veio no velório, não veio no dia seguinte. Ele veio 4 dias depois. Ele vai lá chorar no cemitério. Aí quando chega lá no cemitério, ele diz assim, enterraram aqui, nessa sepultura. Botaram uma pedra em cima. Aí ele diz, tira a pedra. Ah, irmãos, pegou fogo o cemitério. Não tira não, senhor. Que isso? Se tirar a pedra daí, se destampar, o cheiro, a podridão, vai infernizar isso aqui. Não tira não. Está podre, está cheirando mal, já decompôs. Não tem mais, acabou. Ó, the end, não dá mais. Mas ele diz, tira a pedra. Ninguém entende. Ninguém quer aceitar aquilo. Tira a pedra. Então, não está na Bíblia isso, mas eu imagino, quando alguém começou a empurrar aquela pedra, fizeram assim, ó, todo mundo. Porque o cheiro não tem como descrever. Aí tira a pedra, ele diz, Lázaro, o nome do morto, Lázaro, sai para fora. O defunto sai, sai andando. Ele sai enfaixado andando, e todo mundo olhando, ele desatai ele, solta esses lenços, solta isso. E ele está solto, e ele está vivo. Alguém pensou naquela possibilidade? Alguém pensou naquela possibilidade? Sabe, essas duas passagens dizem para mim que quem anda com Jesus precisa crer no sobrenatural.
1: Eu creio.
0: Quem anda com Jesus precisa crer no impossível. Quem anda com Jesus não é cartesiano, não é lógico, não é matemático, não é empírico. Não. Quem anda com Jesus crê no sobrenatural.
1: Aleluia.
0: No sobrenatural. Crê no sobrenatural. Então, se ele falar comigo hoje, ou falar contigo, vai ali e bate naquela porta e eu vou fazer um milagre. Ô, senhor, não posso, não. Não tem a menor condição. Vai, obedece. Então, dizer para um carpinteiro, dizer para um cozinheiro ir lá pegar um peixe que vai achar dinheiro, ele vai dizer, peixe agora tem dinheiro. Agora, dizer para um pescador é pior, porque o pescador passou a vida toda pescando, limpando peixe, tirando as escamas, preparando, e nunca encontrou dinheiro. Peixe tem escama, tem vísceras, peixe tem tudo, menos dinheiro. Glória. Mas, se Deus falar,
1: aleluia,
0: vai ter dinheiro.
1: Eu creio. Deus,
0: aleluia. E se ele falasse, né, que, ó, lá tem um relógio, vai ter relógio.
1: Eu creio.
0: E o que ele falar que tem, lá tem. Se ele falar, sei lá, tem uma passagem aérea, vai ter uma passagem, vai ter. O que ele falar que tem, tem. O que ele falar que tem, tem.
1: Eu creio.
0: Então eu quero dizer nesta terça-feira, para mim e para você, duas coisas. Esse milagre aconteceu porque Pedro estava perto de Jesus. Primeira ordem para Jaime. Primeira ordem para você. Não fica longe dele, não.
1: Amém.
0: Não fica longe dele. Fica perto dele. Anda com ele. Fique ao alcance. Ande com Jesus. Fique perto dele. Porque quando a luta chegar, quando a crise chegar, quando o desespero chegar, fique atento para um comando. O comando pode ser a coisa mais doida que existe. Mas fique atento ao comando, porque o comando dele, aleluia, vai mudar a história.
1: Aleluia.
0: O comando dele vai mudar a história. Eu vou ler novamente essa parte final aqui. Pedro, vá ao mar, jogue o anzol, pegue o primeiro peixe que você pescar e você vai achar uma moeda na boca desse peixe e paga o teu imposto e o meu imposto. Eu quero que você creia nisso hoje em nome
1: de Jesus. Eu creio, aleluia.
0: Diga uma voz de comando.
1: Uma voz de comando.
0: Muda a história.
1: Muda a história.
0: Deixa eu dar um testemunho para você que é meu. Vai estimular a tua fé. Eu creio. Esse testemunho tem brincando 50 anos atrás. Estou com 73, tem mais de 50 anos. Foi no ano 74 esse testemunho. 1974. Você já era nascido em 74?
1: Graças a Deus.
0: Quem não era nascido? Não era. Na época tinha jornal. Domingo tinha classificado de emprego. Deixa eu contar para você, para a gente orar. Era o jornal Globo. Na época esse jornal Globo não era tão esquerda, não. Era normal. Aí, o domingo, peguei lá emprego. Aí, tinha um emprego na Centro do Rio, edifício De Paoli. Eu recortei, botei uma camisa social, carteira de trabalho, numa pastinha, e fui de manhã cedo lá no De Paoli, 37º andar, me habilitar para o emprego. Desço no elevador, é um prédio corporativo na Rio Branco e Nilo Peçanha, gigantesco. Vou andando pelo corredor procurando a sala que eu tenho que ir. No meio do corredor, lá embaixo, tem um homem em pé. O homem olhou para mim e disse assim, no corredor do Depaul, é só para quem é crente ouvir isso.
1: Glória!
0: Vai te assustar. O homem falou assim, aqui não é bom para você, não. Para você... É na Rua da Lapa, 180, 6º andar. Eu nunca vi aquele homem. Eu parei. Aqui não é bom para você. Para você, Rua da Lapa, 180, 6º andar. Eu parei. Você entendeu? Eu disse... Entendi. Eu nem me aproximei na porta do escritório que eu estava indo. Voltei, peguei o elevador, desci e perguntei na portaria, onde é a Rua da Lapa? Não conhecia. vai aqui, segue, passa pela... Na época tinha Mesbla, Arcos da Lapa, vira... É aqui. Eu fui. Estava na época com 20 e poucos anos. Rua da Lapa, 180, achei, entrei, elevador, sexto andar, saí no corredor olhando, tem uma porta de blindex no escritório e tem uma moça sentada numa mesa, uma secretária. O nome dela, Nazaré. Não dá para esquecer nada. Bati no vidro, ela fez, foi. Eu falei, o trabalho, o anúncio do trabalho. Ela olhou para mim, veio na porta, abriu a porta assim um pouquinho. O que, que é? Não vim ver o emprego. Mas quem mandou você aqui? Eu falei, foi um moço, mas eu não sei o nome dele. Ela olhou para mim de alta a baixa, fechou a porta, só um minutinho. Foi lá na sala falar com o gerente. O nome do gerente? Proença. Não tem como esquecer nada. Daqui a pouco ela volta e diz, tá, o gerente vai te atender. Eu entro, vou na mesa dele, ele sentado, é um cara branco, Proença é nome italiano, careca, forte pra chuchu. Ah, o que, que foi? Não, viveu emprego. Mas quem mandou você aqui? Eu falei, eu não lembro o nome, me desculpe, eu não, uma pessoa falou comigo para mim vir aqui. Aí já com a carteira na mão, currículo, você já vendeu? Eu falei, de carteira assinada não, mas eu sou um bom vendedor. Eu sou muito bom de venda, muito bom. Vendia na feira, vendia fruta, limão. É, eu tinha um gapzinho bacana, eu ia na feira, hora da xepa, eu arrematava a caixa de limão e fazia lotinho e vendia. É, não falei para ele que era feira, assim. Ia queimar o filme. Aí tá, preenche aqui, eu preenchi. Tá bom, qualquer coisa a gente liga. Na época não tinha celular, era telefone em casa, fixo. No dia seguinte, o telefone tocou lá em casa para me voltar com toda a documentação para fazer a admissão da firma. Essa firma chamava-se Etiquetas e Fitas Novel Print. Não dá para esquecer nada. Entrei nela e passei quase 8 anos. Me casei nela. O gerente...
2: Ah, que peninha, já pagando, acabando aqui o nosso programa Desperta Brasil. E esse programa acontece todos os sábados, de 6 às 7 da manhã. Então você é nosso convidado a estar aqui pela 93 FM. Permaneça com essa programação, porque aqui é uma programação mais abençoada que a outra, tá certo? E nosso encontro, não deixe de estar conosco aqui, todo sábado, de 6 às 7 da manhã. 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Então, recado dado, Manhã Nacional de segunda a sexta-feira, de 9 às 10 da manhã, na TV ADB Oficial. E aqui, Desperta Brasil na 93 FM, com PC Miranda também, de 6 às 7 da manhã. Para você, um ótimo final de semana, um ótimo dia, para você que está trabalhando, que você tenha boas vendas, bons encontros, que dê tudo certo aí no seu trabalho, que sua mente se abra para o criativo, para o novo. Para você, meu irmão, minha irmã, que está chegando em casa agora, e vai descansar porque teve um plantão tanto quanto pesado e vai estar descansando aí, que Deus possa te dar uns bons momentos de sono, tá bom? Que você se recupere. E para você, meu irmão, que está na condução, para você que está no carro, no aplicativo, Deus te abençoe muitíssimo. Para você, meu irmão, também, que está sempre ligado aqui na nossa programação, que Deus te abençoe poderosamente. Um forte abraço, até sábado que vem. Tchau, tchau.
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3: O filho não se dava bem com seu pai. Ele achava ruim ficar ali na casa do seu pai. E ele discordava do pai. Ele brigava muito com seu pai. Ele achava o seu pai um chato, um cara ultrapassado, com ideias antigas. Ele resolveu ganhar o mundo. Ele morava no interior, numa fazenda onde passava uma estrada de ferro. Então ele resolveu fazer a trouxa, colocou as roupas dele e ficou na beira da estrada. Quando o trem de carga passou, ele entrou num vagão, saiu correndo atrás, entrou num vagão e foi embora. E ele foi vendo a casa do seu pai ficando longe, e ele foi embora sem se despedir do seu pai e foi viver a vida, foi gozar a vida. Ele havia dito para o pai dele que nunca mais voltaria. E essa era a vontade dele. Ele foi de cidade em cidade, de centro em centro. Foi buscar o seu destino. Mas tudo que ele conseguiu encontrar foi tristeza, dor e lágrima. Aprendeu a fumar do cigarro. Os amigos ofereceram maconha, da maconha ofereceram cocaína, da cocaína ofereceram crack, e ele foi mergulhando no abismo cada vez maior. Foi injetando drogas na veia, foi se embriagando, foi se destruindo, até que começou a fazer muitas coisas erradas, pequenos furtos, e começou a ser perseguido pela polícia. A polícia estava atrás dele para puni-lo, para prendê-lo. Ele agora era um fugitivo, sempre fugindo, sempre correndo, sempre com medo, sempre no escuro, sempre nas trevas. De dia ele dormia, de noite ele saía. A vida dele era andar na escuridão. E assim ele foi vivendo, vivendo, vivendo, até que cansou. Ele cansou daquela vida. Ele caiu em si, se lembrou da casa do seu pai, da fazenda do seu pai. Ele sentiu vontade de largar aquela vida e voltar para a casa do pai. Mas ele falou: mas agora meu pai não vai querer me receber. Meu pai vai me desprezar. Meu pai é um homem muito duro e eu agora sou dependente de drogas. Meu pai não vai me receber. Mas eu vou escrever uma carta para o meu pai. E ele escreveu uma carta para o seu pai. E na carta ele disse: pai, minha vida está destruída. Depois que eu saí da fazenda, minha vida virou um inferno. Eu reconheço que estou de mal a pior. Só existe uma saída, eu voltar para a tua casa, se o Senhor me receber. Eu sei que sou indigno de voltar para a tua casa. Eu não sabia que eu era feliz, mas agora eu sei como eu sou infeliz longe da tua casa. Se o Senhor pudesse me receber, eu seria a pessoa mais feliz do mundo. Pai, eu não tenho coragem de ir até aí. Eu não tenho coragem, tenho medo que o Senhor me rejeite. Mas eu te peço uma coisa. Eu vou pegar aquele trem novamente. E eu vou pelo caminho daquele trem, irei olhando pela janela. Se o Senhor quiser me receber de volta, coloca um lenço ou um lençol amarrado naquela árvore em frente de casa. Se o Senhor quiser que eu vá para tua casa, coloque um lenço ou um lençol amarrado na árvore, e eu de dentro do trem vou ver como um sinal que o Senhor quer que eu volte, aí eu desço. Mas se o Senhor não quiser que eu volte, não coloque nada, mas eu irei assim mesmo e espero a tua resposta na árvore, pelo lenço ou pelo lençol. E mandou a carta. Mandou a carta. Esperou uma semana para ter a certeza que ele receberia a carta. Então, uma semana, ele junta todas as suas coisas numa trouxa. Ele estava imundo, sujo, barbudo, unhas compridas, magro, doente, fraco. Mas ele vai e pega o trem. E no caminho ele vai. E a viagem é longa. Ele vai dentro do trem. A estrada de ferro passava pela fazenda do seu pai. E ele vinha pensando: se o meu pai quiser que eu volte, ele vai colocar um lenço amarrado naquela árvore, um lenço branco. Mas se o lenço não estiver lá, é porque ele não quer mais me ver. E conforme o trem foi se aproximando da fazenda, ele foi sentindo um calafrio, um medo. Ele queria ser recebido, mas será que o seu pai colocaria o lenço amarrado na árvore? E eram momentos de espera, momentos de angústia, momentos de ansiedade. Mas quando o trem entrou nos limites da fazenda, o moço estava na janela. Ele não conseguia ainda ver a casa do pai, mas ele viu uma árvore, logo no início da fazenda, uma árvore, e tinha um grande lençol branco amarrado. E o trem continuou e surgiu outra árvore, e naquela árvore também um grande lençol branco amarrado. E o trem continuou a viagem, surgiu outra árvore, e naquela outra árvore um grande lençol branco amarrado. O filho começou a chorar, e a cada árvore que passava, um lençol branco estava amarrado. E em todas as árvores daquela fazenda, centenas e centenas, milhares e milhares de lençóis brancos amarrados. E o filho então, quando o trem passou pela casa da fazenda, toda a casa e todas as árvores com lençóis amarrados, e o pai do lado de fora esperando, o filho saltou do trem e abraçou o seu pai com alegria. E ele chorava e ele dizia: pai, me perdoa. E o pai não precisava dizer mais nada, porque todos aqueles lençóis brancos já haviam falado tudo. Eu quero te dizer que Deus não está amarrando lençóis nas árvores para dizer que te ama. Mas se você abrir o livro que ele tem, você vai ver páginas brancas como leite. Em cada uma dessas páginas, Deus está dizendo: eu te amo, eu sempre te amarei. Volte para minha casa, esteja comigo, eu sou teu pai, eu te perdoo de todo.

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7: Olá, muito bom dia, queridos amigos ouvintes da 93 FM. Você está no programa Momentos de Paz e Vida. E aqui quem vos fala é o seu amigo de todas as manhãs. Eu sou o pastor Vitor Apolinário. Hoje, manhã de sábado, dia 8 de agosto de 2026. E você acabou de ouvir uma linda ilustração do Reino de Deus, contada pelo maior ganhador de almas deste país, o meu pai na fé, o pastor João Ribe Palharim. E a ilustração de hoje, ela teve o tema Muito Mais Que Perdão. E eu tenho a certeza que através desta ilustração, a sua vida e a sua fé foram edificadas. Eu já quero aproveitar a grande audiência do programa Momentos de Paz e Vida para fazer a você e a tua família esse convite tão especial. Amanhã, domingo, às 8 horas da manhã em Santo Jejum, às 3 horas da tarde, como também às 18 horas, nós estaremos realizando na sede da Paz e Vida de Niterói a reunião mais importante do mês de agosto, a reunião da Santa Ceia do Senhor. A palavra de Deus, ela diz que aquele que não come da carne, aquele que não bebe do sangue, esse alguém não tem parte com o Senhor. Por isso, você que quer esta intimidade, esta comunhão com Deus, você é o meu convidado, você é a minha convidada, todo especial. Santa Ceia do Senhor é amanhã domingo, 8 da manhã, 3 da tarde e às 6 horas da tarde. Tome nota do nosso endereço. A sede da Paz e Vida de Niterói, ela fica localizada na Avenida Visconde do Rio Branco, número 173, a Rua das Barcas. Quero também lembrar a você que está chegando o grande dia, dia 14 de agosto, sexta-feira, nós estaremos dando início ao maior propósito de jejum e oração em prol da salvação das famílias. Nós vamos jejuar juntos, nós vamos orar juntos. E a palavra que diz, crê no Senhor Jesus e será salvo tu e a tua casa, infalivelmente irá se cumprir na tua vida. E na sexta-feira, dia 14, às 9 da manhã, às 3 da tarde, às 7 horas da noite, todos que comparecerem na sede da Paz e Vida de Niterói receberão de uma forma totalmente gratuita o mais novo livro do pastor João Ribe Palharim, o livro Os Falecidos, Para Onde Foram? Um livro que com certeza será um divisor de águas na sua vida. Sexta-feira, dia 14 de agosto, às 9 da manhã, às 3 da tarde e às 7 horas da noite. A minha participação, ela vai ficando por aqui. Deixo para todos o meu forte e carinhoso abraço e que viva o Senhor Jesus!
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0: Agora no Rio são 7:18, 7:18.
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0: As informações vêm chegando com ele, Felipe Maconde. Galá, Felipe, bom dia.
2: Um ótimo dia para todo mundo aqui na 93 FM. A gente vai conferindo a movimentação pela Avenida Brasil, linha vermelha, trânsito intenso no Caju em direção ao centro do Rio, mas nada de um forte congestionamento. Agora, quem vai para a área do setor de desembarque da rodoviária, Rua Equador, bastante engarrafada. Avenida Francisco Bicalho, ok. Ponte Rio-Niterói também. Entre o centro e a Zona Sul, Túnel G Bolsas e Santa Bárbara, com excelente movimentação. Lembrando que hoje tem Botafogo e Fluminense no estádio Nilton Santos, a partir das 9 horas da noite. As interdições no entorno começam a partir das 6. Fico alerta aí, você se programe para esse sábado. O tempo está parcialmente nublado, anublado, ainda tem uma chance de chuva. Segundo o Sistema Alerta Rio da Prefeitura, os ventos já diminuíram. 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
2: Acorda, crentaiada. Oi, gente. Bom dia. Tô chegando para mais um encontro e a partir de agora vamos juntos até às 9:30 da manhã, trazendo o melhor do louvor, adoração a Deus, é claro, a sua participação que é extremamente importante, sem você não tem sentido nenhum, mas que bom que você tá ligada na 93 FM, a rádio do povo de Deus. Para começar o nosso encontro, tem esse cara sensacional, André William, vou seguir com fé. Muito bom dia, está no ar o meu, o seu, o nosso Acorda, crentaiada. Bom

0: Quero Worship, cantando com Paulo Neto, Uma Carta Viva. Antes nós ouvimos a canção com André William, Vou Seguir com Fé. Agora intervalo rapidinho, segura aí, eu tô de volta já. 7:32 no Rio.
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9: Com ele, Marcos Caetano Júnior. Diga lá, Marcão, bom dia.
10: Bom dia, Cid Gonçalves. Muito bom dia a todos os ouvintes da 93 FM. Cá estamos, sobrevivemos ao vendaval que não chegou.
9: Que não chegou.
10: Graças a Deus, promessa, não chegou.
9: Promessa, né? Promessa não cumprida.
10: E o Rio de Janeiro está em estado de normalidade, né? E após a previsão de ventos de até 110 km por hora no estado do Rio nesta sexta-feira, mobilizar órgãos municipais e estaduais, o Instituto de Meteorologia indica que este fim de semana no estado do Rio ainda terá ventos, mas com menor intensidade do que a registrada ontem. Segundo o IMET, as rajadas devem ficar entre 40 e 60 km por hora, com baixo risco de queda de galhos. O sábado será quente e seco, ali com umidade abaixo de 30% na grande parte do estado e temperaturas que podem chegar a 38 graus no norte e noroeste. O ciclone bomba, que provocou temporais e rajadas acima dos 100 km por hora nos últimos dias, está em alto mar e se afasta da costa brasileira. Mesmo assim, a previsão indica ventos de até 90 km por hora em áreas do sul e do sudeste. Uma nova frente fria deve provocar chuva forte e risco de temporais no Paraná, Santa Catarina e São Paulo. O ciclone mantém o mar agitado, com ondas de até 2,5 metros no sul, que avançam até o Rio de Janeiro e São Paulo ao longo do fim de semana.
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10: E a previsão para este sábado aqui na cidade do Rio é de céu nublado a parcialmente nublado, com chuva fraca isolada agora de manhã. Os ventos estarão moderados, entre 18 e 51 km por hora. As temperaturas seguem estáveis. A mínima será de 17 e a máxima pode chegar a 35 graus. Outras notícias estão lá no nosso site, radio93.com.br.
9: Valeu, Marcão.
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são 7:48. Leia Mendonça, Deus não faz exceção, ao vivo. Sofia Vitória Rabone, ao vivo também aqui na 93.

0: tarde tem Gincana das Igrejas para agitar a sua tarde aqui na sua 93 FM. A igreja campeã da semana passada foi a Igreja Pentecostal Rocha Inabalável e segue na competição. Nesta semana disputam Igreja Evangélica Dupla Honra, Igreja Batista Central em Coelho Neto e a Igreja Ministério Missão e Família em Itaipuaçu. Qual igreja passará dessa fase? Qual igreja ganhará um super painel da Jet Soul LED? E você confere tudo hoje, a partir de 1 da tarde. 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

0: Agora 8 horas 1 minuto no Rio. Gabriela Rocha, Vida aos Sepulcros. William Nascimento, Retire as Cinzas. E Leia Mendonça, Deus Não Faz Acepção, ao vivo. 93. Intervalo e eu volto logo a seguir. São 8 horas 1 minuto no Rio. Uma manhã maravilhosa pra você, ligado na melhor.
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0: Esse é o nosso Acorda Crente. Todo dia, todo sábado, estamos juntos aqui na programação da 93, de 7 até as 9:30 da manhã, trazendo o melhor do louvor, adoração a Deus e você participando conosco. Já já o seu oferecimento aqui pelo nosso WhatsApp 968038319.
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Cleiton Queiroz, aqui na 93 FM, o Céu TV ao vivo. Antes nós ouvimos Midian Lima, a canção Medra e Corinhos de Fogo, aqui na 93 FM, a rádio do povo de Deus. 93. E o povo tá ligado aqui na 93 FM, a rádio que conquistou meu coração. Tem aqui a participação agora aqui da Célia. A Célia tá mandando um beijão carinhoso para todo mundo ligado na 93 FM. Também desejando um sábado abençoado a Tatiane de Vilar dos Teles, também ligada aqui na 93, também participando conosco aqui, desejando um dia de bênção. Tem aqui a Sandra. Sandra, obrigado pelo carinho, Deus te abençoe. Oi, Cid, também tô ligado na 93 FM nessa manhã. Aí eu vou para Santa Ceia do Senhor, né? Na igreja da pastora Cleia. Deus te abençoe, minha irmãzinha Margarida Tavares, lá de Madureira. O querido Sérgio Carrê, gente boa, lá de Belfor Roxo, pintando faixas e ouvindo a 93 FM, mandando um beijo para todos os papais da MK e da 93. Para mim também, obrigado, meu irmão. Para sua gata Andréia, que tá arrumando a casa também, para os netinhos Mateu, Brancão do Zóio Azul, e o netinho do vovô, o amor do vovô Carrê, que é o Kevin. Que Deus abençoe a todos, viu? E ele faz umas faixas bacanas, tá fazendo faixa, inclusive, com o Louvorzão 93, hein? Isso aí, gente, bacana demais, viu? Vamos lá, agora 8 horas 16 minutos no Rio, 8:16, segura aí que eu volto já. 93. Já já tem muito mais pra você ligado na 93, inclusive informação do trânsito.

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10: As informações vêm chegando com ele, Felipe Macon, aqui na 93. Diga lá, Felipe.
11: De volta aqui na 93, a gente observa a movimentação pela Avenida Brasil com uma boa notícia em Guadalupe. Já foi resolvido um acidente que tinha mais cedo com 2 carros na pista central, tá fluindo bem por ali. Mas lá na frente, no Caju, a movimentação já é bem mais intensa, inclusive refletindo por Benfica. Se sair por dentro da rota interna de Benfica, ali da Senador Bernardo Monteiro, para ir para Visconde Niterói, motorista não encontra problemas, assim como pela Avenida Rei Pelé também, na altura do Maracanã, passando pela Avenida Marechal Rondon ou pela Rua Teodoro da Silva. Lembrando até que a Teodoro é melhor rota, você que vem do Grajaú, Andaraí, Vila Isabel, evitando a Rua Maxwell, além de obras, também é dia de feira. 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Felipe Macon para 93 FM, a rádio que conquistou meu coração.
10: Valeu, Felipe.

0: Agora 8:31, Gislaine Milena, voz de quem adora, Ministério Cristo Vivo, Teu Reino, e ainda Paulo Neto e Cleiton Queiroz, o Céu te vê.
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0: Acorda, crentaiada, um sábado abençoado para você que tá no hospital, tá no presídio, você que tá trabalhando, você que tá procurando emprego, você que tá ligado na 93 FM, não importa onde esteja, quem você seja, em qual situação, acredite, Deus continua no controle de tudo. E ele não te esqueceu, acredite nisso, Deus nunca te esqueceu e nunca te perdeu de vista.
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0: Eu volto já já, segura aí.
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2: Com ele, Marcos Caetano Júnior. Diga lá, Marcão.
3: A Polícia Civil investiga se havia algum tipo de relação entre Diogo dos Santos Serpa e os médicos cujos registros profissionais teriam sido usados por ele. O homem foi preso em flagrante durante o atendimento domiciliar a uma criança de 10 anos. Segundo a mãe da paciente, Diogo tratava da menina havia 10 meses e apresentou inconsistências durante o tratamento. Ela descobriu a fraude ao consultar no Cremerge o nome usado no carimbo por ele. Durante a operação, a polícia apreendeu carimbos, receituários e documentos em nome de outros médicos. Diego não tinha formação nem habilitação para atuar como profissional de saúde. No Japão, o tufão Dolphin atingiu a província de Okinawa neste sábado, deixando 6 pessoas feridas e mais de 50 mil imóveis sem energia. A tempestade registrou rajadas de vento de até 216 km por hora. Companhias aéreas cancelaram voos de chegada e saída em Okinawa. Na China, autoridades fecharam portos e suspenderam o transporte de balsas diante da previsão de chegada do tufão à costa leste entre este domingo e segunda-feira. Há risco de inundações e deslizamentos. Agora vamos falar de tênis. O brasileiro João Fonseca, atual número 27 do mundo, venceu o norueguês Casper Ruud, 14 do ranking, por 2-0 pela terceira rodada do Masters 1000 de Montreal, no Canadá. Além da classificação, essa vitória também garante ao Brasil a melhor campanha no Masters 1000 de Montreal desde Gustavo Kuerten, o nosso Guga, lá em 2004. Agora, João vai enfrentar o americano Ben Shelton, número 10 do ATP. A partida será neste domingo, em horário ainda a ser definido. Outras notícias você encontra lá no nosso site, radio93.com.br.
2: Valeu, Marcão.
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0: Sarando a terra ferida, Deus do secreto, aqui na 93. Gislaine Milena, a voz de quem adora. 93. Segura aí, gente, intervalo rapidinho, tô de volta já trazendo mais. 8h44 de uma manhã. Uma manhã linda, esperamos que seja uma tarde abençoada também.
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9: Agora no Rio são 8 horas e 48 minutos, 8 horas e 48 minutos de uma manhã abençoada. Um presentão de Deus pra mim e pra você aqui no nosso Acorda, crente! Samuel Miranda, eu sou Sarsa, ao vivo.

0: Essa é a Sara Farias aqui na 93 FM, eu me humilho ao vivo. Tivemos ainda na Hernani, vou orar, ainda Samuel Miranda, eu sou Sarsa, ao vivo aqui na 93 FM. 93! Intervalo rapidinho, volto já já. 9:01 no Rio. Segura aí então, gente, que eu tô de volta num instantinho só. O que que aconteceu aqui, gente? O negócio ficou em silêncio aqui agora. Vamos lá, rapidinho então. Segura aí que eu tô de volta e daqui a pouquinho tem mais oferecimentos pra você ligado na melhor.
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0: Aí, Fernanda Brum, aqui na 93 FM, a canção Pavão, Pavãozinho, Juliane Souza e Léo Brandão, Eu e Minha Casa. Intervalo, volto já.
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0: Gente, intervalo rapidinho aqui na 93 FM. Já já tem informação do trânsito pra você.
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7: As informações vêm chegando agora com ele, Felipe Macon. Diga lá, Felipe.
8: De volta por aqui, agora acompanhando a movimentação para quem sai de Botafogo para o Maitá. Melhor evitar a rua São Clemente, tem muito congestionamento até um pouco antes do Palácio da Cidade. O pessoal faz melhor indo pela rua Mena Barreto, na sequência a Visconde de Silva. Quem segue nesse instante por Vila Isabel, na saída do túnel Noel Rosa, há muita perda de tempo até a chegada à rua Teodoro da Silva, indo pela Barão de São Francisco. A Avenida Marechal Rondon está tranquila. Quem vai nesse instante pela linha amarela também encontra boa circulação nos dois sentidos, entre a Zona Norte e a Freguesia, o mesmo valendo pela Serra Grajaú Jacarepaguá. Em Santa Cruz, fico alerta porque houve o capotamento de um carro na Estrada da Pedra, na altura da estação BRT Pingo d'Água. Tem trecho de lentidão para quem vem do centro de Santa Cruz. 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Felipe Macon para 93 FM, a rádio que conquistou meu coração.
7: Valeu, Felipe.

0: Essa foi minha última canção de hoje aqui na programação da 93 FM. Samuel Messias, Os Planos de Deus. Ele já chegou. Malta Júnior, daqui a pouquinho, com o programaço Alegria, Tamanho, Família, aqui na programação da 93 FM. Desejo a você um final de semana maravilhoso. Daqui a pouquinho tem informação com Marcos Caetano Júnior. Beijo pra todo mundo. Fiquem com Deus e até segunda, se Deus quiser.
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0: Tá chegando informação pra você agora aqui na Melhor.
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0: Marcos Caetano Júnior com as informações. Diga lá, Marcão.
3: A Praça do Patriarca em Madureira, na Zona Norte do Rio, recebe neste sábado a quarta edição do Madureira Day. A ação social, organizada pela Primeira Igreja Batista do bairro, oferece diversos serviços gratuitos para a população. O pastor da PIB de Madureira, Paulo Moura, fala da programação e convida o público a participar.
4: Uma tarde, noite incrível, com muita festa, muita diversão, barracas com comidas típicas, atendimento ao público, atendimento com assistente social, advogados, psicólogos, exames gratuitos, muita coisa boa vai acontecer no Madureira Day. Você, o nosso convidado especial, venha fazer parte conosco desta festa.
3: O evento começa logo mais ao meio-dia. Além dos serviços sociais, a ação também conta com música e brincadeiras para o público infantil. A Praça do Patriarca fica entre as ruas Andrade Pinto e Agostinho Barbalho, em Madureira. Guerra na Ucrânia. 4 pessoas, entre elas uma criança, morreram em ataques russos contra a capital Kiev e outras cidades neste sábado. Segundo autoridades locais, as vítimas são um casal de idosos e o neto de 3 anos que não sobreviveram após um drone atingir a casa da família. Outras 3 pessoas ficaram feridas. O presidente Volodymyr Zelensky informou que a Rússia realizou o ataque com 6 mísseis balísticos contra alvos de infraestrutura civil. Em resposta, a Ucrânia voltou a atacar uma refinaria de petróleo em território russo.
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0: Volta Júnior.
1: Opa! Opa, opa, opa! Tô aqui, tô aqui, tô aqui! Bom dia, gente, bom dia, bom dia! Olha o finalzão de semana, você ligado na 93. Mais um finalzão de semana, hein, gente? Tudo bem com vocês? Tudo beleza? Tudo certinho? Hoje, dia 8 de agosto. Aliás, estamos a um sábado do Louvorzão 93. Sábado que vem, né? E aí, tudo bem com vocês? Tudo tranquilo? Tudo maravilhoso? Problema todo mundo tem, né? Não tem jeito. Problema a turma tem. Mas olha, que você esteja superando, que possa, apesar dos momentos difíceis, até sorrir no meio da luta, porque a verdadeira paz não é a ausência de problemas, né? É a capacidade de ser feliz no meio deles. Bom dia, bom dia, bom dia. Falando em ser feliz no meio dos problemas, um dos problemas que muito acontece no relacionamento de amigos, não só de amigos, mas de casais, é quando envolve dinheiro. Dinheiro. Din-din, din-din. Quando envolve dinheiro, meu amigo. Ah, ah, ah. Eu quero saber o seguinte: você já perdeu a amizade com um grande amigo aí porque ele falhou contigo na área do dinheiro? Ou você falhou com ele na área do dinheiro? Você já emprestou o cartão de crédito para um amigo e o amigo não pagou as contas? E mais, depois ainda falou: vou fazer o quê? Vou roubar? Não tem como pagar. E aí você acabou perdendo a amizade? Você acha que um amigo, tendo condições, tendo dinheiro e você precisando, ele tem obrigação de te emprestar? Entendeu? Ele é teu amigo, ele tá com dinheiro e você tá passando situação complicada. E ele tá com dinheiro sobrando. Ele, como amigo, tem obrigação de emprestar, sim ou não? Vamos falar sobre isso? Nos conte aí se você já teve problema com um amigo na área financeira e acabou perdendo a amizade por isso. Tem gente que, olha, eu particularmente, vou dizer uma coisa pra vocês, tá? Eu particularmente, eu até evito contratar um serviço de alguém para alguma coisa que eu precise, se essa pessoa é do meu relacionamento. Por quê? Se fizer mal feito, você tem um trabalho mal feito, não vai resolver, ainda vai perder o amigo. Aí eu evito, entendeu? Porque você acaba tendo problema. Então eu quero saber o seguinte: como é o seu relacionamento com amigos aí na área financeira? Já teve esse problema? Evita área financeira com amigo. Olha, você, olha o que você concorre hoje, hein? Camisa do, é o kit, camisa do Louvorzão 93, copo e faixa de cabeça, é o kit. Mande seu zap 021 96803 83.

Olha aí, Marcos Salles, estamos de pé ao vivo. Olha, falando estamos ao vivo agora no Instagram, né? Instagram da 93. Você pode acessar agora o Instagram da 93. Estamos ao vivo e vamos agora ao nosso momento de oração. Então acesse lá no Instagram. Gente, deixa eu lembrar uma coisa para vocês. Eu falei do tema de hoje, que é sobre relacionamento, perder amigos por causa de dinheiro, emprestar dinheiro pro amigo, por aí vai. Mas deixa eu pedir

0: 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Eita!
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0: Senhor Deus, nós te agradecemos por esta manhã, por este novo dia, por falarmos contigo, por nos permitir, Senhor, estarmos nesse momento intercedendo pelo teu povo. E antes de interceder pelo teu povo, nós queremos dizer que o Senhor é o nosso Deus, a nossa esperança, a nossa força, a nossa provisão, aquele a qual nós nos encurvamos, nos rendemos. O Senhor é o Deus digno de toda honra, toda glória e todo louvor. E nós, Senhor, colocamos a vida dos nossos irmãos em tuas mãos, os teus filhos que te servem, estão nesse momento orando, alguns com problemas sérios, outros nem tanto, mas, Senhor, todos precisamos de ti, todos precisamos da tua misericórdia. Quero te pedir, Senhor, que aonde chegar a minha voz nessa manhã, chegue a tua bênção. Senhor, nós, através do nome de Jesus, queremos aonde chegar a nossa voz, seja anulado todo o mal, toda palavra contrária, toda força do inimigo sobre aquele que ouve a rádio agora. E que neste ambiente seja estabelecida a paz, seja estabelecida a tua presença. Senhor, vai ao encontro do teu povo. Nós declaramos paz em ambiente de guerra, porque o Senhor traz paz e descanso para as nossas vidas. Na tua presença, nós oramos, Senhor, confiantes em ti, no nome poderoso

0: acreditar, a palavra tá de pé. Aplauda ao Senhor.
1: Eita, que beleza! Gisele Nascimento, quem acreditou? Ao vivo! Você tá na melhor! Tá na 93! Quero mandar alô, pessoal, em Barra Mansa. Gente, que povo lindo, que povo animado. Estive lá. Olha, pessoal muito animado. Quero mandar um abraço pro José Marcos. Ele é da padaria. Esse aqui é Barra Mansa, não. Esse aqui é da padaria em Costa Barros. E o José Marcos, ele trabalha na padaria e ele tem essa padaria lá e ele fica o tempo todo ouvindo a 93. José Marcos, um abraço para todos os comerciantes e para a turma ali em Costa Barros. Bom trabalho, bons pães, José Marcos. Olha aqui, vamos lá. A Marta oferece para sua mamãe, para a pastora Adriana Homem, de Campo Grande. Aliás. É um alô para a pastora Adriana Homem, de Campo Grande. Esse pastor que é uma benção, né? Pastora Adriana Homem, gente, que palavra tem essa mulher. Que isso? E ela disse que a mãe dela, que é a dona Marta, tá sempre ouvindo a 93. Adora a alegria da mãe e família. Ô, dona Marta, um beijo para a senhora. Um beijo carinhoso. Tá lá em Campo Grande ouvindo a gente, né? Um beijo para Marta e para filhona, nossa querida pastora Adriana Homem. Uma benção. Merilane de São João de Meriti, oferecendo para os filhos que fizeram aniversário, Maria e João. Lá de Barra Mansa, agora sim, Abraão oferecendo para a esposa Tatiane e para o filho Davi. Pastor William Dias também de lá, para a esposa Regiane. Pastor Adilson e Keila, também ligado na 93 lá de Barra Mansa. Que coisa boa, a turma tá ligada na melhor, hein? A turma tá ligada na 93, que coisa boa. Vamos aqui às opiniões sobre o tema. Você evita emprestar dinheiro ao amigo para não perder a amizade, para não ter problema? Como é que é isso? Já perdeu a amizade por causa de dinheiro?
2: Grande Malta Júnior, Bruno Estado Moraes, São João de Meriti. Eu não perdi um amigo, ele deixou de falar comigo muitos anos. Ele estava me devendo R$16.500.
1: Eita.
2: Eu soube que ele pegou R$500.000 na mão, ele não me pagou.
1: Olha.
2: Mas eu também dei aquela de durão. E outra coisa, amigo não tem obrigação de emprestar dinheiro pro outro, não. Valeu, beijo no coração.
1: Abraço.
3: Bom dia, Malta Júnior. Aqui é a Conceição Barbosa. Que Deus te abençoe, que Deus te proteja. Vale. Eu prefiro chamar uma pessoa desconhecida para fazer algo para mim, ou para mim tomar alguma coisa emprestado, do que
1: amigo.
3: Para mim não perder a amizade, eu prefiro uma pessoa estranha. Porque amigo é amigo, o resto... Fique em casa. Que Deus abençoe, que Deus o proteja a vocês.
1: Valeu.
4: Aí. Bom dia, 93 FM. Quem fala é Reginaldo, da comunidade da Mangueira.
1: Uhum.
4: É, rapaz, questão de emprestar dinheiro. Quando é um bom amigo, a gente empresta. Mas dependendo da pessoa, é melhor nem emprestar para não perder a amizade. É isso aí. Fé do pai que o inimigo cai. Valeu.
5: Bom dia. Na minha opinião, não é obrigatório a pessoa ajudar você. Mas como amigo, a consideração de poder ajudar com carinho é muito gratificante.
1: Valeu, amiga.
6: Bom dia, Valtinha. Paz do Senhor Jesus.
1: Bom dia.
6: Que é o Belmiro Rio das Pedras. Da igreja do pastor Alessandro Cassiano. Uhum. Eu quero ganhar essa camisa, Valtinha. Outra coisa, rapidinho. Eu tive uma decepção muito grande com um amigo.
1: É?
6: Prestei o meu cartão e ele não pagou, mas eu perdoei em nome de Jesus.
1: Até hoje não pagou?
7: Bom dia, Malta Júnior. Paz do Senhor.
1: Ah,
7: me chamo Silvina, sou de Nova Iguaçu. Deixa eu te falar. Eu já. É. Emprestei pra gente da família. Uma pessoa muito amável, mas fui cobrá-la, ainda ficou com raiva de mim.
1: Deu ruim.
7: Pai do Senhor, fica na paz, que Deus te dê um dia abençoado.
1: Você também, minha irmã.
8: Malta, aqui é Vanderlei de Cascadura.
1: Fala,
8: cara, é o seguinte: a gente não temos obrigação de ajudar, entendeu? Mas a gente tendo condição de ajudar, né? Com certeza, se vê um amigo na dificuldade, com certeza nós. Com certeza iremos ajudar, entendeu? Mas não que seja obrigação nossa. Fica na paz aí, Malta.
1: A paz, irmão.
9: Bom dia, Malta Júnior. Aqui é Renato Azevedo, da comunidade Durano, aqui no Rio Comprido.
1: Uhum.
9: Eu sou da seguinte opinião: amigos, amigos, negócios à parte. Eu posso botar amigo para fazer o serviço para mim, né? Eu pedi algum favor. Agora, se ele negar ou ele pisar na bola, eu cobro do mesmo jeito.
1: Entendi.
10: Bom dia, Malta.
1: Bom
10: beijo
1: dia.
10: No coração, tá? Eu nunca tive problema, não, tá? Com amigo, porque nunca me pediram dinheiro emprestado, tá bom? Fica com Deus aí, beijo no coração. Meu nome é Guiomar Palmeira da Silva, eu moro em Belfor Roxo. tô concorrendo a esse kit de camisa aí, tá?
1: Valeu, Guilmar. Aqui, o bom dia e paz do senhor, Edson de Magé, Parque Bonneville. Não sei se é Bonneville ou Bonneville. Passei por várias situações dessas. Perdi amizade, sim. O amigo não tem obrigação nenhuma.
11: É, Malta Júnior, eu tive sim. Teve uma transação aqui de uma sucata que estava no meu terreno guardada, a sucata dele lá. Ele vendeu a sucata e depois não quis me dar nada do dia da sucata. Nós ficamos quase que de mal. Ah. Mas eu tenho um mau costume de perdoar e a gente continua sendo amigo.
1: É isso aí, irmão.
12: Oi, Malta, bom dia. Eliane Viana de Madureira. Então, já paguei duas contas de luz para uma amiga e ela ficou me enrolando para me pagar. Ficou fazendo festas, botando mega ré e tudo. Ih. Não me pagou. Depois de muitos anos que ela veio me pagar, mas não somos mais amigas. Beijo.
13: Bom dia, Malta. Bom tudo dia. Bem? Aqui é a Rita, moradora de Piabetá. Malta, eu sou uma pessoa que eu evito pegar cartão emprestado e evito emprestar também. E quanto a ajudar, se tiver numa situação melhor, eu não acho que obrigação não é. Mas eu acho que você precisa ter essa sensibilidade de ajudar o teu próximo quando ele tá precisando, já que você se encontra numa situação melhor. Tá bom? Um beijo.
1: Beijo. Agora, alguém falou ali que realmente é complicado, né? A pessoa tá te devendo dinheiro, certo? E aí, você vê ela comprando carro, comprando roupa, comprando um monte de coisa e nada de te pagar. Que amigo é esse? É complicado. Conta pra gente essa experiência.

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2: Hoje a gente está perguntando: você já teve problema de amizade? Perdeu amigo porque envolveu dinheiro? Ele não te pagou, você não pagou, ele não te emprestou, você não emprestou, emprestou, pagou pouco, não pagou tudo, demorou a pagar. Quando o dinheiro entra, muitas vezes relacionamentos são desarticulados. E eu quero saber, você já teve problema nessa área? 20 segundos para você poder responder e concorrer, hein? Mande seu zap 021 968038319. Grave aí no máximo 20 segundos, me ajuda. Senão não dá pra gente colocar todo mundo aqui. Tá bom, gente? Então nos ajude aí pra que a gente possa colocar o máximo de pessoas possíveis. Então a gente precisa que você aqui grave num tempo mais rápido possível. Beleza? Tá bom, pessoal? Então vamos que vamos. Você manda aí, participa conosco, manda aí a sua participação e vai concorrer. Hoje você tá concorrendo, na verdade, ao kit, né? Olha, tá concorrendo ao kit que tem aqui a camisa do Louvorzão 93, copo e faixa de cabeça. Lembrando que é sábado que vem, hein?
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4: De volta por aqui, observando a movimentação de saída do túnel Santa Bárbara, Rua Pinheiro Machado, muito congestionado, tá difícil de chegar a Muniz Barreto. Quem tá indo para a Zona Sul, melhor fazer uso do túnel Rebouças ou então do Aterro do Flamengo. Chamar atenção para o cruzamento da Rua Teodoro da Silva com a Barão de São Francisco em Vila Isabel, sinal com problema. Por conta disso, o pessoal que tá vindo pela Barão de São Francisco depois do túnel Nova Rosa vai freando, deixando o engarrafamento saindo do túnel. Avenida Brasil e Linha Vermelha, o trânsito já é mais intenso nessa manhã, seguindo em direção ao centro do Rio. Ponte Rio Niterói, tudo ok. 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

0: Bom dia, bom dia. Bom dia pra você ligado na melhor. Que bom, escolheu bem. Escolheu a 93. Você já teve problemas de amizade com os amigos? Teve problema aí no relacionamento porque o amigo não te emprestou dinheiro ou emprestou, você não pagou, ele não pagou? Conta pra gente.
1: Amanda Júnior, meu nome é Rodrigo.
0: Fala, Rodrigo.
1: Do Camará, no Rebu. Eu peguei um dinheiro emprestado com um amigo e fui fiel, paguei ele. E ele sempre foi meu amigo.
0: Ah, então tudo bem.
2: Bom dia, Malto. Bom dia. Que Deus te abençoa.
0: Você também, amigo.
2: Eu emprestei um dinheiro, uma coisa, né? Uma conhecida que eu ia pedir. Ah, quinta-feira eu te dou. Passou um mês, passou dois meses, passou três meses, quando foi no outro dia, eu saí pra fazer minha... Eu trabalho, cantei com ela. Virei pra trás e falei pra ela assim: quinta-feira nunca chega, não? Nunca chega essa quinta-feira sua? Ó, precisa me pagar mais, não, tá bem? Continua a amizade, Deus te abençoe, mas precisa pagar mais, não. Ela, tá bom, obrigada, na glória. Que agora é de piabetar.
0: Então, ela falou que era quinta-feira, ela só disse qual quinta-feira, né?
3: Bom dia, Malta Júnior, aqui é a Laura de Benfica. A Bíblia diz que quem toma dinheiro emprestado vira refém de quem emprestou. Então, é bom nem pedir, né?
0: Eita, valeu.
4: Bom dia, Malta.
0: Bom dia.
4: Fé no Pai que o inimigo cai. Aqui é Jéssica, de bom sucesso. Vou ganhar essa camisa, já vou logo avisando que ela tem dono.
0: Eita.
4: E sobre o tema, não se empresta dinheiro amigo. Amigo, amigo, dinheiro à parte.
5: Bom dia, Malta.
0: Bom dia.
5: A gente pede seu amigo, não, a gente pede parente também. Eles pegam o nosso dinheiro, pagam quando quer, a hora que quer, do jeito que quer. E a gente cobrar, estamos errados, não dão uma satisfação o tempo passando.
0: É verdade.
5: Mas é aquele ditado, quem empresta, não presta. É desse jeito. Beijo, Cidade de América.
0: Essa eu não conhecia. Quem empresta, não presta? Não conhecia isso, não.
6: Bom dia, Malta.
0: Bom dia.
6: De Bangu. Então, eu nunca tive problemas de emprestar dinheiro, não. Mas já tive problemas de não receber, porque eu vendo duas marcas de cosmético.
0: Ah.
6: E a irmã comprou um monte de coisa e depois não pagou, entendeu? Aí eu fui cobrar ela, ela não gostou. Houve um estressezinho, ficamos estremecida.
0: Eita.
6: Né? E depois essa irmã veio a falecer e nem tivemos tempo de nos acertar.
0: Viu?
6: Né?
0: Que
6: mas
0: chato,
6: Deus,
0: né?
6: Sabe de todas as coisas.
0: Valeu, minha amiga.
7: Graça e paz. Bom dia, Malta Júnior. Quem tá falando aqui é Verônica de Itabuna, Bahia. Rapaz, não tenho esse costume de ter amigos para me pedir dinheiro emprestado, não. Mas, porém, já pedi dinheiro emprestado a alguns amigos bem próximos e sempre honrei com o meu compromisso. Deus abençoe, bom final de semana.
0: Opa, para você.
8: Alô,
0: também,
8: Malta,
0: minha amiga. Muito obrigado, muito obrigado.
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0: Marcos Caetano, bom dia.
10: Bom dia, Malta. O Hospital São Francisco, na Providência de Deus, na Tijuca, na zona norte do Rio, realiza neste sábado uma campanha de doação de sangue. A ação acontece de 1 às 6 da tarde. Para doar, é preciso apresentar um documento de identidade com foto, ter entre 16 e 69 anos de idade, pesar mais de 50 quilos e estar em boas condições de saúde. As coletas serão no espaço de convivência, no segundo andar do prédio principal do hospital. O endereço é Rua Conde de Bonfim, 1033, na Usina. O Supremo Tribunal Federal decidiu por 6-4 que o período em que um réu cumpre medidas cautelares, como tornozeleira eletrônica e recolhimento domiciliar noturno, pode ser descontado da pena. A decisão cria um precedente que pode beneficiar condenados pelos atos de 8 de janeiro de 2023, permitindo pedidos de recálculo do tempo restante de prisão. O julgamento foi realizado no plenário virtual do STF e representou uma divergência em relação ao entendimento do ministro Alexandre de Moraes. Avando Trabalha Rio, serviço da prefeitura que cadastra currículos e encaminha pessoas para vagas de emprego, está hoje na Igreja União Evangélica Pentecostal, na rua Erval Rosana, número 4, em Cosmos, na Zona Norte. Os atendimentos vão até as 2 da tarde. Para participar, é preciso levar os documentos de identidade, CPF, carteira de trabalho, número do PIS e o currículo. 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
3: Fala comigo, você já teve problema de perder amigo? Porque envolveu dinheiro, não te pagou. Você não pagou. Aliás, até aqui, desde que começou o programa, ninguém fala, né? A gente tem a facilidade de expor as pessoas, mas a gente mesmo confessar é difícil, né? Olha, realmente, eu não paguei, dei mole, perdi o amigo. Todo mundo falando, ó, não me pagou, não me pagou, caloteiro. Esqueci, deixei essa amizade pra lá. Você já teve algum problema com um amigo, por exemplo, que usou o seu cartão de crédito, não pagou? Enfim, valendo hoje o kit pro Lobozão. Camisa, copo e faixa de cabeça, hein? Vamos lá, vamos ver o que a turma tá falando. Você manda seu áudio pra 021 96803-8319.
4: Bom dia, tamanho família. Então, Malta, em relação à pergunta, como o ouvinte falou anteriormente, você não tem obrigação, mas você tem o dever, né? A responsabilidade de abençoar a quem precisa.
3: É porque eu perguntei, ele tá falando obrigação, porque eu perguntei, e o amigo que tem de estar com a situação financeira boa, o outro amigo tá precisando de dinheiro, esse amigo tá com dinheiro sobrando, o amigo, ele diz que é amigo dele, ele tem obrigação de emprestar para esse amigo ou não tem?
4: Mas você sabe que a pessoa tem um histórico de lesar, é melhor você não fazer, é melhor você dar. Aqui é o André, metodista ortodoxo.
3: Valeu.
5: Bom dia.
3: Fala aí.
5: É Irene, quero participar do sorteio.
3: Opa.
5: Meu pai sempre falava que sempre tinha que trabalhar pra ter o sustento.
6: Oi, Malta, bom dia.
3: Bom
6: Eu
3: dia.
6: Não vendo. Prefiro vender pra uma pessoa que não é da igreja, que eu sei que vai pagar. Que crente às vezes me decepciona. Leda de Coelho da Rocha.
3: Valeu, Leda. Obrigado.
7: Bom dia, Mota. Eu sou Cátia Cristina de Mesquita.
3: Opa.
7: Eu já perdi o dinheiro, mercadoria e amizade. Eu sou vendedora. Beijo.
3: É, sério, hein?
8: Oi, bom dia.
3: Bom dia.
8: Amizade, não sei, mas um casamento eu perdi por conta de dinheiro. Era um homem que não me ajudava em absolutamente nada. Eu pedia dinheiro, nunca tinha. Enfim, não sei se foi uma perda ou se foi um livramento.
3: Casamento, gente.
9: A paz de Jesus, que é Rony de Milópolis. Bem, eu não empresto porque não tem como emprestar. Tô duro. Rapaz, bom sábado a todos.
3: Valeu.
10: Bom dia, Malta Júnior. Aqui é André de Aspação. Fazer que amigo e amigo não precisa emprestar dinheiro. Amizade é acima de tudo. Com Deus no barco, ele não tem obrigação de emprestar dinheiro. Tem obrigação com ele e com a família dele. Ele é o verdadeiro amigo. Se emprestar, a gente agradece. Que a graça desce. André de Aust.
3: Valeu, Andréia.
11: Bom dia, Malta.
3: Bom dia.
11: Aqui é de Belfor Roxo.
3: Fala, minha amiga.
11: Já emprestei dinheiro, sim, para uma amiga.
3: E aí?
11: Ela tinha sido assaltada e tudo complicada, eu tô devendo, sei o que, emprestei mês que vem, quando eu receber eu te pago. Só não sei qual mês que vem, tô esperando até hoje. Quero ganhar essa camisa, hein?
3: Qual esse mês, né?
11: Bom
3: amiga?
11: Sábado, fica na paz do Senhor Jesus.
3: A paz, minha irmã.
12: Bom dia, 93,
3: bom dia,
12: Maltinha, aqui Maria Ferreira Silveira de Marambá. Gostaria de oferecer louvor pra todos que estão ouvindo a rádio. Maltinha, eu não gosto muito de prestar dinheiro, não, que eu não tenho paciência pra cobrar. Tá bom? Ofereço louvor pra todos que estão ouvindo 93, em especial pra você e meu marido Birajara. Beijo, beijo, beijo.
3: Ruim é você emprestar o dinheiro e ter que cobrar, porque você não tem que cobrar. A pessoa sabe que pegou emprestado tem que pagar, né, gente? Isso que é ruim. Aí dá ruim.

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1: Você já perdeu amigos por causa de dinheiro? Não te pagaram, você não pagou, usou teu cartão de crédito e até hoje a fatura nada. Já perdeu um amigo por causa disso? Fala comigo.
2: Bom dia, Malta.
1: Bom dia.
2: Rio de Janeiro Coroado. A obrigação não tem não, né? Mas se a pessoa tá vendo que o amigo tá passando dificuldade e a pessoa tá com dinheiro, não custa nada ajudar, né? É um ajudando o outro.
1: Valeu, amiga.
3: Bom dia, Malta.
1: Bom dia.
3: Prazer falando com você. Eu já emprestei, inclusive, a pessoa não pagou. Eu também não consegui arcar com as despesas, meu nome ficou sujo. Depois eu tive que limpar, mas aí eu me afastei. Eu acho que quando a gente empresta, a pessoa também tem que ter compromisso e responsabilidade, que a gente empresta de coração. Então a pessoa tem que arcar. Daiana do Gradinho.
1: Valeu, minha amiga.
4: Bom dia, Malta. Sou Sandra de Mesquita. Então, o cunhado fez um serviço aqui pra mim no telhado. O filho também só me chamou os outros de fora, né? Mas aí eu chamei ele, porque ele estava precisando, né? Então. Eu paguei ele direitinho, mas fiz errado aí, tudo bem. E nada não, deixa Deus ter, né? Deus tem o controle de tudo. Um bom dia aí, abençoado para nós todos, tá? Feliz dia dos pais, Malta.
1: Valeu, minha amiga. Olha, realmente aí a turma dizendo que não tem obrigação, mas muita gente com problema com amigo por causa desse negócio de emprestar, né? Emprestar, não pagar. É um problema sério, campeão. 93,3. 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Camisa do Louvorzão 93, mais o copo, mais a faixa de cabeça, o kit pro Cláudio Márcio de Nova América. Aí, Claudinho, parabéns, menino. Gente, um beijo grande pra todo mundo. Sábado que vem tô de volta em mais um Alegria Tamanho Família aqui na Melhor, aqui na 93 FM, tá bom? Beijo, gente, sorria sempre. Vem aí Vanês e Galo Jacó com Clubinho 93. Clubinho aí ia falar com Alegria Tamanho Família de novo. É, Galo, eu tô doido. No Clubinho 93, tá bom? Você vai ficar mais feliz e vai se divertir muito mais. Beijo grande, sorria sempre. O sorriso adoça as palavras. Esse galo é doido.
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5: Clubinho 93, aqui na melhor, na rádio que conquistou o seu coração. A rádio que conquistou o seu coração. Meu Deus do céu, já chega estragando.
6: Eu gosto.
5: Bom dia, galinho.
6: Bom dia, Vanese. Bom dia, Pitiquinha. Bom dia, Alegro. Bom dia, um monte de monitor aqui nessa rádio. Bom dia pra mim, que sou o Galinho Jacó. Ah. A razão desse programa existir, mas pior eu sou humilde.
5: Pior que é verdade.
6: Mas eu sou humilde, eu nem falo disso.
5: Na verdade, o programa ainda existe, porque a gente não quer deixar o galo desempregado.
6: É
5: nenhuma
6: verdade,
5: rádio vai querer contratar um galo pra trabalhar.
6: Eu sofro,
5: gente. A 93, como é muito solidária.
6: É verdade. É por isso que isso aqui se chama Rádio do Povo de Deus. Porque eu sou um galo de Deus, entendeu?
5: Porque senão, tadinho do meu galinho, estaria desempregado.
6: Eu estaria. Eu
5: não
6: tá
5: certo,
6: na rua
5: ninguém
6: da
5: ia querer contratar, não.
6: Ninguém me amaria.
5: Ninguém amaria esse galo,
6: ninguém
5: gente.
6: Ninguém amaria o galo.
5: Mas, como a 93 surgiu na vida dele...
6: Aí eu me senti bem.
5: Então, assim, ele teve uma oportunidade, né, de emprego.
6: Sim.
5: E, inclusive, ele sempre faz por onde perder.
6: Não,
5: mas
6: que isso, Marona?
5: A gente insiste em ajudar o próximo.
6: Oh, meu Deus! Meu Deus, meu Deus!
5: E tanto que ele apronta.
6: Eu não apronto quase nada.
5: De tanto
6: aqui
5: que esse galo me apronta.
6: Eu
5: é
6: não apronto
5: não
6: nada. Eu já chego encontrando tudo aprontado. É sério.
5: Gente, é o seguinte. Hoje, sábado, dia 8, né?
6: Hoje é 8, é 8. Tá escrito aqui, ó. Aqui, ó.
5: Ah, é, no computador.
6: 8 do 8 de 26.
5: 8 do 8 de 26.
6: Isso.
5: Sábado abençoado, nublado, tá cheio de nuvem. Eu gosto de um dia nublado, gente.
6: Por quê?
5: Acho tão bom pra dormir, pra descansar.
6: Você acha chique?
5: Pra fazer nada. Pra ficar só quietinho ouvindo a 93 aí em casa, comendo pipoca, comendo coisas assim deliciosas. Né, galinho?
6: É, é verdade. É sim.
5: Ô, galinho.
6: Oi.
5: Você sabe que amanhã é um dia especial, não sabe?
6: É domingo, dia do Senhor.
5: Além disso, é dia de mais uma outra coisa.
6: É dia de almoçar na casa da Vanessa e do Betinho.
5: Também.
6: Então, dia que...
5: É dia dos
6: de praia.
5: Pais, amanhã.
6: Amanhã é dia dos pais?
5: Amanhã é dia dos pais, galinho.
6: Poxa.
5: Então hoje o nosso programa vai ser especial para todos os papais.
6: Vai ser?
5: É, vai ser especial. As crianças vão mandar seu alô, seu beijo, seu carinho, né? Para o papai. Tem muitos pais que são representados nos avós, né?
6: É verdade.
5: O vovô, o titio, o padrinho.
6: É verdade.
5: Né? Uhum. Então, você que quiser mandar sua homenagem pro seu papai.
6: Pode mandar.
5: Pode mandar pelo nosso WhatsApp. WhatsApp mais famoso do Rio de Janeiro.
6: E é uma música esse
5: o
6: WhatsApp.
5: O mais famoso do Rio de Janeiro. Ele é aqui, no 93.

0: dia deles, então é o dia dessa participação hoje, porque o clubinho não tem amanhã, só tem hoje.
1: Só hoje.
0: Então hoje você pode mandar a sua mensagem de carinho pro seu papai, desejando um feliz dia dos pais para todos os papais.
1: Isso mesmo.
0: Eu não tenho mais o meu papai.
1: Eu também não.
0: O meu papai já partiu, vai fazer 2 anos que ele tá morando com Jesus.
1: Meu também.
0: Mas um dia eu vou encontrar com ele quando chegar lá no céu.
1: É verdade, tia.
0: Mas se você tem o seu papai aqui, participa com a gente, tá bom?
1: O meu papai ficou, ele deu mole, cara, foi no aviário.
0: Foi no aviário?
1: Foi.
0: Como assim? Ai,
1: no, perto do Natal, ele passou perto.
0: Ah, meu Deus.
1: É, aí ele virou ator de filme de terror.
0: Meu Deus,
1: daquela carinho. Maquininha que fica girando na porta
0: meu
1: das padarias.
0: Meu Deus.
1: Pois é, cara.
0: Ele foi assado?
1: Foi, tadinho. Tia, foi. E foi nessa época que minha mamãe foi lá pro Big Bilistão.
0: Oh, meu
1: foi.
0: Deus.
1: Por isso que ela foi embora daqui.
0: Mas vamos falar de coisa boa, galinho. Não lembra disso, não.
1: Foi coisa boa. Quem que vai ser o cardápio amanhã na sua casa?
0: Eu ainda vou ver com a minha mãe, entendeu?
1: Vai ser na sua casa ou na casa da Gracinha?
0: Então, pode ser em qualquer casa que tenha comida da minha mãe, tá bom.
1: Ah, então tá ótimo. Gracinha, você é uma gracinha.
0: Porque eu amo a comida que a minha mãe faz. Então, qualquer casa que tiver comida dela, posso ir.
1: Não é bem assim, não. Você não gosta de fazer comida.
0: Não,
1: você não gosta de ir pra cozinha.
0: Eu gosto, mas a minha mãe gosta muito. Então eu deixo sempre a oportunidade pra ela.
1: Ô, Gracinha, deixa ela te explorar assim, não. Deixa não, Gracinha. Bota ela pra cozinhar, Gracinha. Bota ela e a Vaneire.
0: Mãe, não escuta esse mau conselho.
1: E
0: mãe.
1: Bota o Vandinho pra lavar os banheiros, todos
0: não
1: eles.
0: Não escuta esse conselho, mãezoca. Gente, é isso. Participe conosco. Mande o seu carinho pro seu pai. Participe com a gente, porque amanhã é um dia especial. Então, com a família. Com o papai, com a mamãe, com a vovó, com a tia, com a madrinha, com o padrinho. Aquela pessoa que você ama.

0: Ah, então você é descendente da galera da Arca de Noé?
1: Sou, claro, lógico,
0: tá
1: lógico.
0: Certo.
1: Lógico, alguém sobreviveu pra viabilizar a minha
0: existência. Todos os animais são, né, galinha?
1: Todos eles.
0: Ficou todo mundo lá dentro, aí depois saiu um casal de cada bicho. Ou será que alguns já tinham filhotes quando saíram?
1: Eu acho que todos eram filhotes, né? Eu acho que todo mundo era filhote.
0: Deve ter procriado depois que saiu, né?
1: Acho que foi, exato. Porque, né? Agora tem uma coisa que me ocorreu, eu já percebeu que você não é descendente de Adão?
0: Eu?
1: É de Noé.
0: Ah, é?
1: Porque todo mundo morreu. Então sobrou quem? Só Noé. Então você é filha de Noé. Você não foi criada em imagem e semelhança de Deus. Foi criada em imagem e semelhança de Noé.
0: Não,
1: agora.
0: Mas Noé era imagem e semelhança de Deus. Nós somos
1: não,
0: também.
1: Era só o Adão.
0: Era só o Adão?
1: Só o Adão.
0: Galinha,
1: a Eva foi criada da onde? Da costela do Adão.
0: Para com essa
1: deixa eu falar nisso. Você sabe que tinha pato também, né?
0: Tinha.
1: E depois com o tempo foi acontecendo de ter caçador de pato também, né? Vou falar nisso, eu mandar um beijo pro meu amigo Rodrigo, nosso Rodrigo Johnson, né? Que trabalha aqui com a gente. Tá ele e o Bernardo no carro escutando a gente.
0: Um beijo!
1: Não tem o que fazer, não. Tá ouvindo a gente agora no carro.
0: Vocês estão todos desocupados escutando
1: tá tudo
0: a gente?
1: Tá passeando na beira da praia.
0: Meu Deus, que vida boa é essa?
1: Abraço, Rodrigo!
0: Que vida boa é essa? Enquanto uns trabalham duro como eu.
1: Pô, e eu também.
0: Tem gente na praia passeando. Que coisa
1: Rodrigo,
0: injusta.
1: A Joelma, a família toda. Ficou tudo assim, passeando.
0: Um beijo pra essa família.
1: Beijo!
0: Gente, nós estamos hoje aqui num programa especial pro Dia dos Pais, que acontece amanhã. Então,
1: Verdade. Hoje,
0: sábado, é seu dia de mandar aquele recado lindo pro seu papai, pra aquela pessoa que representa a sua figura de papai, né?
1: Verdade.
0: Pode ser que você não tenha sido criado pelo pai biológico, né?
1: Uhum.
0: Mas você pode ter sido criado por um pai muito mais especial.
1: Verdade, sim.
0: Ou a mamãe que faz o papel de pai muitas vezes, né?
1: É.
0: Então participe com a gente pelo nosso WhatsApp. Manda seu recadinho, manda sua mensagem de amor, de carinho, tá bom?
1: Verdade.
0: Vamos ouvir as crianças, galinho?
1: Vamos, tia!
0: Vamos lá. Alô?
2: Bom dia, tia Vanessa.
0: Bom dia!
2: Bom dia, Galo Jacó.
1: Bom dia!
2: Aqui é a Manu de São Gonçalo. O meu pai, ele é o meu herói. E o meu rei. E ele é muito importante pra mim. Um beijo.
3: Bom dia, tia Vanessa Jacó. Meu nome é Lorena, tenho 7 anos. E eu quero desejar feliz Dia dos Pais pra todos os pais. E pra, principalmente pro meu pai, Leandro. Amo ele. Beijo.
4: Oi, Galo Jacó, tia Vanessa. Eu quero dar um feliz Dia dos Pais pro papai e pro vovô. Um beijo. Meu nome é Pérola. Obrigada. Tenho 5 anos.
0: Beijo, Pérola.
5: Bom dia, galinha de Jacó. Bom dia, tia Vanessa.
0: Bom
5: sou
0: dia,
5: para
0: meu amor.
5: Eu tenho 9 anos. E eu queria desejar um feliz Dia dos Pais pra todos os pais. Quero mandar um beijo pro meu pai lindo. Um beijo, pai.
0: Beijo,
5: te amo.
0: Beijo.
6: Oi, galinha de Jacó.
1: Oi.
6: Oi, tia Evelise.
1: Oi.
6: Eu sou a Letícia. Tenho 9 anos. Moro no Rio de Janeiro. O Quintino. Eu queria desejar um feliz Dia dos Pais para todos os papais. E falar uma mensagem pro meu pai, Ricardo. Pai, eu te amo. Beijo.
0: Ah, meu querido!
7: Que bom dia, tia Vanessa.
0: Bom dia!
7: Bom dia, galinha de Jacó.
1: Oi,
7: eu tô Larita.
1: Hã?
7: Ah. Campo Grande.
0: Campo Grande?
7: Tenho 4 anos.
0: Que Campo Grande?
7: E hoje é homenagem. É pro meu pai.
1: Ah, meu Deus.
7: Feliz Dia dos Pais.
1: Olha, que bonito.
7: O meu paidão. Eu te amo muito.
0: Meu Deus, que coisa mais
7: beijo, beijo.
0: Beijo.
8: Oi, tia Vanessa. Oi, Galo Jacó. Meu nome é Sara, tenho 8 anos. Sou de Cacuia, Nova Iguaçu. E eu quero falar pro meu pai um versículo. Ensina-te. É meu ouvir, ensina-me a Jesus amar. Beijo, mãe.
0: Beijo.
9: Oi, Galinha Jacó. Oi, tia Vanessa.
0: Oi, meu amor.
9: Aqui é Helena de Queimados, tenho 11 anos. Meu pai se chama Rony. Pai, te amo. Tchau. Adoro ouvir vocês.
0: Ah, um beijo, meu amor. Tá vendo, Galinha? Que
1: meu
0: coisa
1: Deus.
0: Boa.
1: Muito legal.
0: As crianças mandando aquele beijo, aquela mensagem especial. Cheia de amor, cheia de carinho pelo seu papai.
1: Oh, meu Deus.
0: E é isso, né, galinha? Tão bom receber amor, é tão
1: verdade.
0: Bom dar amor, não
1: é
0: isso?
1: É sim, tia.
0: Então, crianças, aproveitem e mandem pra cá o WhatsApp, hein? Anota aí, ó.

0: Jesus é muito, muito, muito mais legal. Galinho.
1: Oi, tia.
0: Olha, você sabia?
1: O quê?
0: E agora está na hora de ouvir uma história bíblica linda, sim.
1: Oh, meu Deus.
0: Uma história bíblica linda. É agora? Ah, não, nem agora.
1: Não, agora ou nem agora?
0: Gente, nem agora não. Peraí, calma.
1: Oh, meu Deus.
0: Eu tô furando o roteiro depois dos áudios.
1: Meu Deus.
0: Desculpa. Programa ao vivo acontece essas coisas. Vamos ouvir as crianças primeiro, aí depois que a história. É porque tem horário no roteiro. Você,
1: tem horário,
0: Galinha,
1: pra
0: você
1: tudo.
0: Quer tratar de obedecer o roteiro, Galinha?
1: Eu vou tentar.
0: Você quer fazer o favor de obedecer o roteiro, Galinha?
1: Eu vou obedecer.
0: Vamos lá, vamos ouvir as crianças primeiro. Depois é que vem a história. Aí vem
1: tá
0: música,
1: bom,
0: entendeu?
1: Eu
0: é a sequência
1: obedecer,
0: certa. Vamos lá. Alô?
2: Hoje eu vou me jogar o Jacó. Meu nome é Sofia, eu moro no Jardim Luciano. E eu quero dar um abraço, um beijo pro meu pai.
3: Oi, Tia Vaneide. Oi, Galo Jacó. Meu nome é Valentina. Tenho 6 anos. Moro em Bento Ribeiro. E o nome do meu pai é Júlio. Eu amo ele. Eu preciso dele. Papai.
4: Oi, Tia Vaneide.
0: Oi, meu amor.
4: Eu sou Rafael.
1: Oi, Rafael.
4: Tenho 7 anos.
1: É
4: eu quero mandar um dia dos pais pro meu pai Silvano.
1: Ah.
4: E para todos os pais. Tchau, beijo.
5: Oi, Fernando Jacó. Eu sou Nobra, tenho 3 anos. Eu tenho 7 anos e eu sou do meu pai.
0: Ah.
5: Eu amo meu pai.
0: Um beijo.
6: Eu sou a Neide, Jacob. Bom dia. Eu sou a Laura, tenho 10 anos e sou de Belfo Roxo. E meu pai é corajoso e forte.
0: Ai, que lindo! Pai
1: que
0: corajoso e forte.
6: Bom dia, Tia Neide.
0: Bom dia,
6: Jacob. Eu quero desejar um feliz dia dos pais pro meu pai Luiz Carlos Duarte.
0: Então tá bom.
6: Meu nome é Maria Cecília.
0: Um beijo.
6: Eu amo muito, ele é meu rei, ele é meu salvador.
0: Meu Deus, um beijo.
7: Bom dia, Galo Jacó. Queria mandar um feliz dia dos pais pro meu pai.
8: Bom dia, Tia Vaneide. Bom dia, Galo Jacó. Meu nome é Laura Rebeca, tenho 8 anos, moro em Campo Grande. E agora eu quero homenagear os pais. Um beijo, meu paizão. Feliz dia dos pais.
0: Que amor. Tá vendo, Galinho?
1: Muito legal.
0: Eu queria ter o meu papai aqui pra poder falar pra ele isso tudo, mas... não tenho mais.
1: Ele foi morar no céu, né?
0: Foi morar no céu, mas assim, é. Quem tem, aproveita pra falar isso do seu papai.
1: Verdade,
0: fala que ama, fala que ele é seu herói, que ele é muito importante. Não deixa pra depois não, tá bom? Porque depois não vai dar pra falar, né? Tem que falar enquanto tá vivo aqui do seu ladinho. Dá amor, demonstrar amor, né, Galinho?
1: Verdade.
0: E mesma coisa o pai para o filho.
1: Sim.
0: Né?
1: Sim.
0: Galinha, agora sim a gente vai ouvir a nossa história de hoje.
1: Vamos ouvir a historinha.
0: Aquela história bíblica sempre muito, muito interessante.
1: Muito,
0: com história real.
1: É.
0: Sabe por que a história é real?
1: Por que a história é real?
0: Porque aconteceu e está escrito na Bíblia.
1: Palavra de Deus.
0: Então a gente vai ouvir agora essa história linda.
1: Vamos, estou ansioso.
9: 1 Samuel, de 18 a 20. Davi e Jônatas. Jônatas era totalmente comprometido com Davi, seu maior defensor e amigo. Devido ao seu grande amor por Davi, Jônatas fez uma aliança com ele. Jônatas celebrou esse feito com presentes importantes para Davi: sua vestimenta real e suas armas, armadura, espada, arco e cinturão. Tudo o que o rei Saul mandava Davi fazer, ele fazia, e fazia bem. Todos aprovavam e admiravam a liderança de Davi. Se você desse um presente para alguém especial, o que você daria?
0: E aí, Galinha, se fosse um presente para alguém muito especial, o que você daria para essa pessoa, Galinho?
1: A minha presença.
0: Meu Deus.
1: A minha lealdade.
0: Sua lealdade.
1: A minha amizade e gratidão eterna.
0: Isso aí, amizade, gratidão.
1: É.
0: E o maior presente que a gente pode oferecer também pra alguém, sabe o que é, Galinha?
1: O que?
0: Oferecer o amor de Jesus.
1: Sim, verdade.
0: Sabia?
1: Claro.
0: Porque assim, a gente recebe tanto amor de Jesus.
1: É verdade.
0: A gente não pode guardar só pra gente.
1: Não tem condições.
0: A gente tem que compartilhar esse
1: Isso
0: amor.
1: Aí.
0: Falar desse amor.
1: Sim.
0: Esse sim é um presente super especial que se chama um presente que somente Deus tem pra dar,
1: só
0: que é
1: ele.
0: Salvação, né, galinha?
1: Verdade. É o único que pode.
0: E se você quiser ouvir essa e muitas outras histórias da Bíblia, histórias verdadeiras, é só você acessar a plataforma digital que tem no seu celular.
1: Sim.
0: Tá bom? Deezer, Spotify, iTunes, Napster.
1: iFood.
0: Não, galinha, iFood é comida,
1: aceito,
0: galinha.
1: Aceito,
0: não,
1: aceito.
0: Não, galinho.
1: Aceito, pode pedir.
0: Meu Deus, ele não aprende.
1: Tá. E
0: então,
1: aí,
0: como eu vinha
1: encontra?
0: Dizendo, você vai lá na sua plataforma digital.
1: Sim.
0: E aí você coloca assim, minha primeira mensagem
1: para ouvir. Na voz aí, de você, Marina de Oliveira.
0: Isso aí, você vai ter essa e muitas outras mensagens super lindas,
1: verdade,
0: e verdadeiras, pra você poder ouvir e aprender mais a palavra de Deus.
1: Isso mesmo, eu gostei.

0: nordestino é o...
1: Céu!
0: Galinho, galinho, você gostou da história de hoje?
1: Eu gostei!
0: Essa música é muito boa.
1: Eu gostei!
0: A gente falou sobre o presente pra entregar pro amigo, né? E o presente é isso, Jesus.
1: Pois é, gente, eu tô aqui.
0: O presente da salvação que um dia vai morar lá no céu.
1: Esse aí eu já sei que eu tenho. Eu quero outro presente, outro presente.
0: Você quer outro presente, né?
1: Sim.
0: Pra quem já tem a salvação, quer outros presentes,
1: claro,
0: né? Por exemplo...
1: Claro. É, por exemplo, o que, que eu queria hoje?
0: Comida.
1: É, também, né? Isso aí depois.
0: Meu Deus do céu,
1: não, eu escolhi
0: comida.
1: O lugar, eu, por exemplo, eu escolhi
0: sempre a comida.
1: França.
0: Ah, sim, queria uma viagem pra França. Nossa.
1: Não, um restaurante lá.
0: Ah, sim,
1: queria que alguém me levasse.
0: Entendi. Ô, Galinha, deixa eu te falar uma coisa.
1: Pois não.
0: Deixa eu só falar pra onde eu vou hoje.
1: Onde é que você vai hoje?
0: Eu não te convidei porque sabe como é que é, né? Você gosta de comer muito, vai fazer vergonha na igreja dos outros.
1: Poxa, Vanessa, onde é que você vai hoje?
0: Hoje eu vou lá na Assembleia de Deus, de Jardim Primavera.
1: O Jardim Primavera?
0: É, que fica lá em Caxias. É a DJ Primavera. Do pastor Amós Alves e da pastora Jocilene.
1: Oh, meu Deus!
0: Hoje vai ter, sabe o que, galinha?
1: O que que vai ter?
0: Uma
1: lá
0: conferência
1: hoje?
0: Lá na Assembleia de Deus. Assembleia de Deus Jardim Primavera.
1: Isso,
0: conferência infantil.
1: Oh, meu Deus!
0: A partir das 6 horas da noite. Que horas, galinha?
1: A partir das 6 horas, também conhecido como 18.
0: Conhecido como 18 e conhecido como 6 da noite.
1: É.
0: Então, por favor, convida todo mundo que você conhece.
1: Puxa.
0: As crianças da vizinhança, da escola, de onde você conhecer.
1: Verdade.
0: Manda esse convite pra ele. Manda não, né? Fala pra ele assim no WhatsApp. Ó, hoje vai rolar uma festa linda pras crianças na DJ Primavera. Vamos lá, 6 da noite. Fica lá na rua 44, número 1123, Jardim Primavera, Caxias. Mandar um beijão pro pessoal de lá, pastora Jocilene, pastora Mós, toda a igreja. Mais tarde estaremos juntos, se Deus quiser, hein, gente.
1: Nossa,
0: vai ser uma
1: pastora,
0: benção.
1: Me chamou, cara.
0: Então faz seu convite, faz o seu pedido, vai.
1: Pastora, me chama.
0: Pastora, tem como a senhora convidar o galinho? Ele quer ir, pastora.
1: Eu quero.
0: Só prepara aquele jantar, né?
1: É, prepara.
0: Com bastante comida, assim, quilos e quilos.
1: Mas é só
0: porque...
1: milho.
0: Tudo que for de milho.
1: É só milho.
0: É tudo. O que, que você come de milho? Bolo.
1: Eu como bolo, eu como pamonha, eu como pipoca, eu como broa, eu
0: canjica.
1: Como pão, como canjica, canjiquinha, eu como
0: que mais
1: farinha,
0: que tem milho?
1: Eu como
0: farinha.
1: Farofa.
0: Aí você quer, tipo, 2 quilos de cada coisa. Já tá bom, né?
1: E umas quentinhas pra poder levar pra semana, né? Pra semana inteira, em casa, assim.
0: Ai, meu Deus do céu, galinho.
1: Poxa vida, pra pastora, você perdeu uma oportunidade.
0: Leva o galinho também.
1: De ter a honra de me conhecer. Entendeu?
0: Galinho, vamos ouvir nossas crianças.
1: Vamos,
0: que estão hoje homenageando os seus
1: papais.
0: Amanhã é dia dos pais. Então vamos aproveitar pra homenagear os nossos amados papais. Alô?
2: Eu te amanejo, eu sou o Jacó.
1: Oi.
2: Eu sou da Dori, Nova Iguaçu.
1: Sim,
2: tenho
1: 4
2: anos.
1: Hã? 4 anos?
2: Quero mandar feliz dia dos pais com meu pai, Marcelo.
0: Ah, um beijo pro papai Marcelo.
2: Eu amo muito.
0: Ah.
3: Oi, tia Vanessa. Oi, galinha Jacó.
1: Olá.
3: Tudo bem? Eu sou a Mariana, tenho 10 anos.
1: Oi, Mari.
3: Eu moro no Mendanha, no Rio de Janeiro. Um beijo pro meu papai Edson. Pai, eu te amo muito.
1: Nossa!
4: Bom dia. Aqui é o amigo de Segundo do Camará. Eu que me pedi desejar meus pais pro meu pai da Epíssimo.
5: Bom dia 93, meu nome se chama Miguel. Eu quero dar um beijo pro meu pai, que é Alan, do Dia dos Pais.
0: Um beijo.
1: Papai Alan.
6: Bom dia, Galinha Jacó.
7: Bom dia, tia Vanessa. Eu sou a Giovana.

0: Vovô Zé Calixto.
1: Vovô
0: Feliz
1: Zé
0: Dia
1: Calixto.
0: dos Pais.
1: Feliz Dia dos Pais
0: Amo
1: pra
0: vocês.
1: eles. Oi.
2: Oi, Chabanês. Oi, Galo Jacó.
1: Oi,
2: amor. Me chamo Maria Fernanda. Sou de Campo Grande, da Igreja Plenitude. E eu quero deixar um recado pro meu pai. Pai, você é o melhor pai do mundo. Oi, Tia Vanessa. Oi, Galo Jacó. Meu
1: Oi,
2: nome
1: meu
2: é Vitória,
1: amor.
2: Eu moro em Bento Ribeiro. Manda um beijo pro meu pai. Ele é Marquinhos Robô. Beijo, tchau.
1: Marquinhos Robô. Marquinhos Robô. Marquinhos, será que ele é meio robotizado?
3: Será que ele é uma máquina?
1: Será que ele gosta de fazer brincadeira de robô?
3: Gente!
1: Será que tem alguém com sobrenome robô, gente?
3: Será que descarrega igual o carro elétrico?
1: Fiquei curiosa agora.
3: Eu também,
1: tia! É isso, gente. Participe conosco pelo nosso WhatsApp, o WhatsApp mais famoso do Rio de Janeiro. Aquele que todo mundo sabe como mandar mensagem, como cantar.

0: que coisa boa, galinha!
1: Meu Deus, eu acho tão legal essa musiquinha assim.
0: Essa música é muito boa. Galinha, ó, estamos quase no final do nosso programa.
1: Pois é, tá acabando.
0: Mas
1: rápido.
0: Ainda dá tempo de você mandar aquele recadinho pro seu papai.
1: Isso mesmo, gente, manda aí.
0: Dá tempo. Pode dá mandar tempo. Seu WhatsApp pra cá, 968038319. É o número da sua participação.
1: É.
0: Enquanto isso, deixa eu mandar beijo pra quem está
1: no
0: Instagram da 93.
1: Manda.
0: Mandando o seu alô e o seu beijinho. Curtindo a nossa fotinha do dia que o galo tomou banho.
1: Isso mesmo?
0: É. Deixa eu mandar um beijo aqui pra Ana Vitoriosa. A Ana de Pilar. Sempre ligadinha com a gente. A Sandra Kelly também, um beijo. A Genesi, mandando um beijo pro filho José, que tá sempre ligadinho com a gente. Tem também a Marilene Moreira, lá em Belfor Roxo. Está com os netinhos Breno, Bernardo, Benício e Rayala.
1: Meu Deus, quanto BBB!
0: É muitos netinhos. São muitos netinhos, né?
1: São muita coisa.
0: A vovó deve estar cheia de cabelo branco.
1: Um monte.
0: Beijo pra Maita Câmara, ligadinha lá em João Pessoa, na Paraíba. O Felipe Lopes também. Um beijo, Felipe. Sabe o que ele falou?
1: O quê?
0: Galinho, hoje não tem piada.
1: Como não?
0: Mas tem a palavra de Deus pra sua vida.
1: Então vai.
0: Breve Jesus vem, galinho. Receba essa vitória em nome de Jesus.
1: Eu recebo.
0: Foi o que ele escreveu e eu tô só dando o recado, tá bom?
1: Ah, mas eu sim.
0: Eu tô te dando um recado. Não, ele tá te evangelizando.
1: É, porque eu fiquei...
0: Ele tá sentindo pegadinha. Que você tá na carne.
1: Eu fiquei esperando, vai ter uma pegadinha.
0: Pois
1: não tem nem pegadinha.
0: Tá, tô sentindo que ele sentiu de lá, hein?
1: Eu vou ter que orar pela vida dele agora.
0: Galinha, vamos ouvir as últimas crianças.
1: Vamos,
0: dando
1: tia.
0: Seus recadinhos para os papais. Alô?
2: Alô? Oi, Galo Jacó. Meu nome é Miguel, tenho 6 anos.
3: Falo de Realengo.
2: Falo de Realengo.
3: Quero desejar
2: um feliz dia dos pais pro meu pai Leandro e pro meu avô José. Um beijo.
4: Oi, tia Vanessa. Oi, Galo Jacó. Meu nome é Leonardo, tenho 9 anos.
5: Bom dia, Giovanni.
4: Eu tô aqui com meu irmãozinho de 2 aninhos. Eu quero estar dando um feliz dia dos pais para todos os pais do mundo. E pro meu pai.
6: Tia Vanessa, oi, Galo Jacó. Eu queria mandar um feliz dia dos pais pro meu pai, Paulo César. Mala em paciência. Meu nome é Paula Vitória, tenho 8 anos.
0: Beijo!
7: Oi, eu já corto. Tô brincando que o arraio do meu irmão. Tô brincando com o papai.
8: Oi, Chico. Choia.
0: Choia.
8: Quer?
9: Para o meu papai.
8: Meu papai.
9: Giovanni.
8: Giovanni.
9: Papai.
8: Papai.
9: Eu te amo.
8: Eu amo.
9: Muito.
8: Muito.
10: Oi, Galinho.
11: Aqui é a Iris.
0: Oi,
11: Iris. Beijo.
0: Um beijo.
11: Tchau.
8: Tchau.
0: Beijo. Beijo. Galinho, tem um recadinho aqui, ó. Dando bom dia pra gente. A Aurora, lá de São Pedro da Aldeia.
1: Legal.
0: Tá com vergonha de gravar.
1: Por quê?
0: Mas tá mandando aí um abraço e um feliz dia dos pais para o papai João Olívio.
1: Ah.
0: E para os avós, Fernando e Luiz.
1: Puxa!
0: Tem também aqui, mandando um beijo pra mamãe, que acompanha a gente todo dia. É a Marilene lá de Palmares. E sabe o que ela disse?
1: O quê?
0: E ela é mamãe e é papai também.
1: Tudo junto?
0: Mas tudo junto,
1: que
0: cuidando
1: legal.
0: Da família, que pensam. Galinha, agora a gente vai fazer uma oração pra terminar o nosso programa.
1: Vai!
0: É, tá na hora de ir pra casa, né, Galinho? Hoje começamos no horário, tem que terminar no horário.
1: Verdade,
0: vamos dar bons exemplos.
1: Né?
0: A gente vai orar agora. Você que vai orar hoje, aproveita pra orar pelos papais, tá bom? Por todos os papais que estão ouvindo a gente.
1: Tá bom.
12: Falando com o Papai do Céu.
1: Papai do Céu! Oi! Aqui quem tá falando é o Galo Jacó. A gente tá falando que amanhã é o dia dos pais, né? E eu quero agradecer ao senhor por todos os papais que cuidam dos filhinhos, que abençoam o lar, aqueles papais que são mais do presente, eles são a presença. E eu quero também te pedir, papai do céu, por aquelas pessoas que já não tem mais o seu papai, que o senhor conforte, que o senhor console e que o senhor seja o pai que essas pessoas não têm agora. E eu te peço que amanhã seja um dia feliz para todos os pais, para todas as mamães que também são pais, né? Para todos os papais que cuidam sozinho dos filhos e cuida bem, já que alguém foi embora, já que alguém voltou para casa do Papai do Céu. E aí eu queria te pedir isso, que o Senhor abençoasse todos os pais e em nome de Jesus, amém.
0: Amém. Muito bem, já oramos por todos os papais. E eu quero desejar pra você um feliz Dia dos Pais, que Deus te abençoe. Se você tem seu paizinho aí, abraça, dá beijo. Se ele tá longe, manda mensagem, tá bom? Esse ano eu prometi que eu não ia chorar no programa. E não vou chorar. Não vou chorar, não. Eu tenho um pai que tá no céu.
1: Verdade.
0: Olhando por mim, né? O nosso Pai Celeste. Eu sei que o meu paizinho, que já partiu, está lá juntinho com ele. Um dia a gente vai se encontrar.
1: Papai.
0: Então esse ano eu não vou chorar.
1: Tá bom, eu não vou nem forçar muito, não, senão ela chora.
0: Gente, um beijo em todos, que Deus abençoe. Amanhã, se Deus quiser, que seja um dia maravilhoso, tá bom, com a sua família. E sábado que vem estaremos de volta, hein?
1: Isso mesmo.
0: Um beijo no coração de todos e tchau!
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2: Bora que é comigo mesmo, é o sabadão, começando nessa tarde bonita de sábado, dia 8 de agosto, faltando 7 dias para o novo Zão da 93. Meio-dia e 2, o clubinho volta sábado que vem, meio-dia para criança, 11 da manhã, para criançada com a Vanês e o Galo Jacó. Agora é o seguinte. Manda teu alô, teu beijo, teu abraço aí, 968038319. Manda aí. Até as 3 horas da tarde estamos juntos, até 1 da tarde tem Web 93 com tudo que bomba na rede. Depois começa a gincana das igrejas e depois a gente vai com uma sequência top de louvores até coladinho com os arrebatados às 3 da tarde. Então faça o seguinte, aumenta o teu som e só vem. Eu começo com Travis Greene, Intencional. 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

0: Samuel Messias confirmadíssimo no Louvorzão da 93. Eita, música bonita. Ele vai estar sábado que vem, na Quinta da Boa Vista. Bom, gente, se liga na hora aí. Meio-dia e 11, você tá aqui no Web 93, meio-dia e 11, meio-dia e 12 agora, pulou umzinho. Tudo que bomba na rede, você confere aqui na melhor.
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0: Marcos Caetano Júnior, boa tarde, Marquinhos, que tá pegando aí?
2: Boa tarde, Vidal, trago aqui informações do Corpo de Bombeiros que foi acionado para atender uma ocorrência de queda de helicóptero na região da Vista Chinesa, ali no Alto da Boa Vista. A aeronave foi localizada pelo Grupamento de Operações Aéreas em uma área de mata de difícil acesso. Equipes especializadas avançam neste momento pelo terreno para tentar chegar ao local. Há registro de fogo na região. Bombeiros especializados em combate a incêndios florestais também foram mobilizados. Ainda não há informações sobre possíveis vítimas. Eu volto daqui a pouco com novidades, Vidal.
0: Ok, valeu, Marquinhos.
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0: Meu camarada Felipe Macon tá na área. Fala aí, Felipe. Bem-vindo.
4: Bom, ótima tarde pra todo mundo aqui na 93 FM. Vamos juntos conferindo a movimentação por Vila da Penha, Largo do Bicão, já bem tenso para chegada pela Avenida Meriti, Avenida Brás de Pina também. Pessoal que vai para Luther King Jr. perde tempo na Marquês de Aracati, virada pela rotatória do metrô. A linha amarela já foi resolvida, o acidente com três carros em bom sucesso em direção à Avenida Brasil, ainda pintando o trânsito intenso por lá. Atenção para o engenho de dentro, porque hoje tem interdições no entorno do estádio Nilton Santos, partida entre Botafogo e Fluminense, Campeonato Brasileiro. Está marcada para as 9 horas da noite, mas os bloqueios começam às 6 e vão até 1h30 da manhã. 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Felipe Macon para 93 FM, a rádio que conquistou meu coração.
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0: arrupiou, hein? Arrepiou! Santificação, Elaine Martins. Já no clima do ao vivo, né? Do dia 15 que tá chegando, gente. É o novo Orzão da Melhor. Ó, teve também o Samuel Eleutério, presença confirmada no novo Orzão. A Sofia Vitória, Rabone ao vivo. Samuel Messias na 93 FM. Que sequência top aqui na 93, no Web 93. Com tudo o que bomba na rede. Você ligado aí no web, né? Essa música Rabone alcançou a marca de 100 mil visualizações no canal oficial do YouTube. A conquista celebra a receptividade do público e reforça o impacto da canção, que continua emocionando e alcançando milhares de pessoas por meio de sua mensagem de fé e esperança. Parabéns aí a Sofia Vitória, né? Que legal. Gente, eu vou pro intervalo. E volto já já com mais o Web 93 e volto com informação também. 93. A rádio do povo de Deus, agora meio-dia e 28.
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1: Quem chega de volta é o Marcos Caetano Júnior.
2: Vidal, trago novas informações sobre a queda de um helicóptero na região da Vista Chinesa, no Alto da Boa Vista, na zona sul do Rio. De acordo com o Corpo de Bombeiros, dois corpos foram encontrados carbonizados. O ponto da queda fica em uma área de mata de difícil acesso. Ainda não há informações de quantas pessoas estavam a bordo da aeronave. Equipes especializadas avançam pelo terreno para procurar outras vítimas. Há registro de fogo na região. Militares especializados em combate a incêndios florestais também estão mobilizados nesta ocorrência. A Fundação Municipal de Educação de Niterói convocou os primeiros 300 agentes de apoio escolar aprovados em processo seletivo para contratação temporária na rede municipal. Os profissionais vão reforçar o atendimento a estudantes da educação especial. Os convocados devem comparecer ao auditório da Fundação, no centro, nas datas e horários indicados no Diário Oficial, com a documentação exigida. Eles vão atuar no apoio à alimentação, higiene, locomoção e rotina escolar. O ministro Alexandre de Moraes, do Supremo Tribunal Federal, negou o pedido para que os filhos do ex-presidente Jair Bolsonaro, do PL, visitassem o pai neste domingo, Dia dos Pais. A defesa havia solicitado a entrada de Flávio, Carlos e Renan Bolsonaro na residência onde o ex-mandatário cumpre prisão domiciliar no Distrito Federal. Segundo Moraes, a autorização desrespeitaria a suspensão por 30 dias de visitas de caráter político. O ministro ainda aguarda uma manifestação da Procuradoria-Geral da República sob outro pedido de defesa para retomar as visitas a Bolsonaro. 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
1: Agora meio-dia e 34, daqui a pouco tem Gincana das Igrejas 93, três igrejas em busca do grande prêmio. Um painelzão de LED da Jetsol. Agora a gente segue com Web 93, mais uma sequência. O álbum Sempre Será Deus ao vivo da cantora Josiane recebeu destaque na sessão cristã e gospel do Brasil, na plataforma Apple Music. O reconhecimento evidencia a relevância do projeto, que vem conquistando espaço nas plataformas digitais e alcançando o público com canções de adoração e fé. A gente confere agora na programação da 93. Josiane Sempre Será Deus. Esse é o canal que Deus escolheu para abençoar a sua vida. Boa tarde aí.

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Esse é o Anderson Freire, a nova dele, toda glória a ti. Antes a Midia Lima com o William Nascimento, aguenta coração. Josiane sempre será Deus. Meio-dia 49, daqui a pouco começa a gincana das igrejas 93, tudo ao vivo. As igrejas em busca de um painel de LED grandão da Jetson LED. Olha, o cantor Anderson Freire ganhou destaque na Billboard Brasil com o lançamento do álbum Anderson Freire ao vivo. Isso aí que você ouviu, né? Estreou com o single Toda Glória a Ti.

0: Gravado no Rio de Janeiro, o projeto reúne 10 faixas, sendo 9 compostas pelo artista e com participações, conta com participações aí de Marina Frizen, Eli Soares, Natália Braga, marcando uma nova fase em sua trajetória musical. Top, né? Top! Esse é o Web 93, tudo que bomba na rede, olha certinho, agora 12:50, 12:50.
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0: Mais um que vai estar no louvorzão, hein? Ao vivo. Rio de Janeiro. Paulo Neto, olha o clima aí. Essa é a 93, a rádio do louvorzão. 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

0: Essa é a última aqui do Web 93 com tudo que bomba na rede. Meu Respirar, Vineyard e Nívia Soares. Essa canção no YouTube tem mais de 97 milhões de visualizações. No Spotify, quase 8 milhões e meio de plays. Bom, Web 93 para aqui e volta sábado que vem ao meio-dia. Tá chegando aí a gincana das igrejas 93.
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0: Agora 1h, 1 em ponto.
2: Valendo.
3: Sábado, 1 da tarde, tem Gincana das Igrejas para agitar a sua tarde aqui na sua 93 FM. A igreja campeã da semana passada foi a Igreja Pentecostal Rocha Inabalável e segue na competição. Nesta semana disputam.

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2: Bora que tá começando, hein? A Gincana das Igrejas 93 FM. 18 igrejas se enfrentam em busca de um super prêmio, um painel de LED 4x2 da Jetson LED. É um presentão, né? Em parceria com a Jetson LED, a empresa gigante do Brasil, pioneira em painéis de LED. Essa gincana é uma disputa de conhecimentos bíblicos e cumprimento de tarefas. Serão tardes sempre muito animadas, disputa de conhecimentos bíblicos e cumprimento de tarefas. Você não pode perder não, tá? A gincana acontece sempre aos sábados, nesse horário, então prepare-se e venha conhecer as três igrejas que participam hoje.
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2: Bora que é comigo mesmo, aqui na 93 FM, a melhor. Três igrejas, as três já estão aqui, né? Vou começar apresentando aqui a Batista Central em Coelho Neto. Uma igreja situada no bairro de Coelho Neto, um bairro muito querido do Rio de Janeiro. Quem tá aqui é da igreja do pastor Josias Pereira Ribeiro. Quem tá representando a igreja? Paulo Henrique, Ana Paula Marinho, Edieldo dos Santos, Reinaldo Afonso e Verônica Lisboa. Quem tá aqui com a gente é o pastor Edieldo França. Ô pastor, boa tarde, tudo bem? Bem-vindo.
3: Boa tarde, Vidal.
2: Tudo bom, obrigado, pastor? Tô achando o pastor nervoso.
3: Não, tá não?
2: Tá meio assim. Primeira vez que entra no estúdio
3: é
2: da gente?
3: É a primeira vez.
2: Ah, que legal, pastor. E a igreja, como é que tá lá? Tá querendo esse painel de LED?
3: Muito.
2: Muita coisa?
3: É, igreja.
2: Mas não tem painel de LED lá em Coelho Neto, não?
3: Não, ainda não.
2: Não tem em Coelho Neto. Tem o quê? Projetor? O que que tem lá? Projetor, né? Que legal. Então o painel de LED vai ser bem útil lá, né?
3: Com certeza.
2: Mas tem espaço lá pra colocar esse painel, pastor?
3: Tem.
2: Na parede lá, é legal? É, tem mesmo?
3: Tem. Então, não falta espaço.
2: Que não falta é espaço. Se não tiver, arruma, né, pastor?
3: Se
2: dá
3: não
2: um
3: tiver,
2: jeito.
3: Nós arrumamos.
2: Porque esse presentão
3: mas
2: aí
3: tem,
2: né? E a galera se preparou pra passar de fase hoje e quem sabe ganhar o painel, né?
3: Isso aí.
2: Agora, a turma que veio com o senhor preparou algum grito de guerra, alguma coisa especial?
3: Tá preparado, sim.
2: Pode chamar aí, pastor. No 3 o senhor pode chamar a galera pra gritar aí, vai.
3: Vamos lá?
2: Pode falar.
3: Ibacecom.
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3: Cristo é o centro
4: da nossa missão.
2: Boa! Tem mais? Então, né?
3: Quer que repita?
2: Pode repetir aí, com mais força, pessoal. Vai
3: agora,
2: lá.
3: Hein, agora bonito, hein?
2: Agora com vontade.
3: Com vontade.
2: De igreja ganhadora de painel de LED. Vai lá, pastor.
3: Ibacecom.
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3: Cristo é o centro
4: da nossa missão.
3: Amém.
2: Amém. Então, bem-vindo à igreja aí.
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2: Bora para a segunda igreja que eu vou apresentar aqui. Igreja Time Amarelo, né? Igreja Evangélica Ministério Dupla Honra, situada em Jardim Catarina. Pastor Emerson Pereira dos Santos, representando a igreja aqui, a Gláucia Loredo, a Cláudia Siqueira, o Marcos Santos, o Denilson Santos, Caian Moreira e o Emerson dos Santos. Quem tá com a gente aqui é o pastor Emerson dos Santos. Ô pastor Emerson, boa tarde, bem-vindo aí, pastor.
5: Boa tarde, Vidal.
2: Tudo bem com o senhor?
5: Tudo bem.
2: E a igreja está animada?
5: Super.
2: Super animada?
5: No clima.
2: No clima?
5: No timing.
2: A igreja se preparou, né, pastor?
5: Sim, sim.
2: Jardim Catarina lá, tá preparada pra esse painel de LED?
5: Tá preparado.
2: A parede tá pronta lá?
5: Endereçado pra lá.
2: Já foi pra lá?
5: Já.
2: Olha que veio uma igreja que ganhou aqui é de lá também, né?
5: Aí é
2: Nova Via de Alcântara, lá pra aquela área do Jardim Catarina, ali pertinho. É pertinho, né, o Jardim Catarina, não é?
5: Pertinho.
2: Então a briga, será que vai pra São Gonçalo? Que, as últimas edições aqui presentearam a Zona Oeste, né? Foi Campo Grande, né, Vivi? Campo Grande, por aí, por legal. Pastor, sim, tem grito de guerra pra essa turma
5: com
2: aí também?
5: Com certeza.
2: Qual o grito aí?
5: Vamos lá, galera. Vamos. Um, dois, três, vai.
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5: todos somos um.
2: Boa.
5: Juntos somos mais fortes e todos somos um.
2: Boa. Aê. Bem-vindo aí à igreja do pastor Emerson e Ministério Dupla Honra aqui na Gincana das Igrejas. Gente, 1:09, terceira igreja, eu vou apresentar aqui para essa gincana desse sábado. Ministério Missão e Família Itaipuaçu é o time azul. Situada em Maricá, pastor Edivan Pereira dos Santos. representando a igreja, Edvan Pereira, Igor Valentim, Flávio Soares, Wellington Carriello, Juliana Santana. Quem tá comigo aqui é o pastor Edvan Santos. Ô pastor, tudo bem? Boa tarde.
6: Tudo bem, boa tarde, Vidal. Estou muito feliz.
2: Uhum.
6: Nervoso também. Estou nervoso aí, ansioso aí. Essa gincana, estamos também muito felizes, né? Essa grande oportunidade que a gente está tendo aqui.
2: Legal. Maricá, eu gosto muito de Maricá, tá, pastor? É, a Jet Soul LED, pra você ter ideia, botou muito painel em Maricá. Mas muito painel.
6: Então, nossa,
2: LED.
6: Será a próxima?
2: Então, olha, eu vou te falar que eu acho que é o local que mais tem painel de LED da Jet Soul LED.
6: Tô sentindo aqui.
2: Tô sentindo, ainda arrepiou. Cabe a São Gonçalo mudar essa parada aí, né? São Gonçalo mudar essa parada aí. São Gonçalo. Coelho, né? Tem que mudar essa parada aí. Maricá preparou um grito aí, pastorzão?
6: Preparou sim, com certeza.
2: No três, pode chamar aí?
6: No três?
2: Vai.
6: Um, dois, três.
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2: Boa, boa. Isso aí. Então, as três igrejas já estão apresentadas.
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2: 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Gente, é o seguinte. Uma das tarefas foi compor uma música que representasse a igreja na gincana. Os vídeos estão disponíveis em nosso site desde a última quarta-feira, né? Quer saber se eles mandaram bem, né, nessa tarefa? Acesse agora radio93.com.br. O que você vai fazer? Vai assistir os vídeos e vai votar na música que você mais curtir lá. Vai lá agora. No final do programa de hoje, a igreja vencedora desta tarefa leva 30 pontos. Esses pontos podem fazer muita diferença aí no final do programa Gincana da 93 aqui de hoje, tá bom? Bom, 1:11. Vamos aqui ao primeiro quadro da Gincana das Igrejas 93.
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2: Seguinte. O representante de cada igreja, né, na mesa já com sua espada, que é a Bíblia Sagrada. Eu vou dar aquela referência bíblica e somente quando eu disser valendo, aquele que encontrar e ler o versículo primeiro vai pontuar. Lembrando que eu vou pedir pra galera, tá aqui a Juliana Santana. Boa tarde, Juliana, tudo bem com você?
7: Boa tarde, tudo bem.
2: Tudo bem, o Caian Moreira também tá na área aí com o cabelo bonito.
8: Ih, obrigado.
2: Rapaz, você tá com isso, como é que é o nome desse negócio na testa mesmo?
8: Bandana.
2: É a bandana, a turma vai brigando por bandana pro louvorzão, sabe disso, né, ô Viviane? Vai brigar por bandana pro louvorzão semana que vem, ele já tá aqui com a bandana maneira aí, tá com a bandana legal aí. Então, Caian, bem-vindo aí. O Reinaldo Barbosa, boa tarde, Reinaldo.
9: Boa tarde, Vidal.
2: Então, vamos lá, tudo pronto aí?
9: Vamos nessa.
2: Serão 7 rodadas, a igreja que no final tiver mais pontos, vence o desembainhar a espada e leva 50 pontos. Então, vou pedir o seguinte, uma mão na Bíblia e outra na mesa. Uma mão na Bíblia e outra na mesa, só começa depois que eu falar, tá bom? Então, vamos lá, para desembainhar a espada, vamos aqui para a primeira pergunta. Primeiro versículo, perdão, primeiro versículo. Ai, ainda bem que eu tenho a Vivi aqui do meu lado. Primeiro, Rute 1:20. Rute 1:20, valendo. Barulho de Bíblia. 1:13. Quem achar, fala.
10: E Malon e Quilion também faleceram e a mulher foi deixada sem seus dois filhos e marido.
2: Rute 1:20. Então
10: errei.
2: Rute 1:20, galera.
10: E ela lhes disse, não me chameis de Noemi, mas me chamai de Mara, pois o Todo-Poderoso tem tratado muito amargamente para comigo.
2: Adriele Duarte, confere.
11: Então, acredito que a versão da Bíblia esteja diferente.
2: Confere aí, Rute 1:20.
10: Versículo 20 aqui.
2: Será?
10: E ela lhes disse.
2: E aí, Adri? Valeu! Volto para o time amarelo, gente. Igreja Evangélica, Ministério Dupla Honra, já começando bem. Então vamos lá. Segundo versículo. Ó, sentiu que não pode confiar que a pessoa começou a ler e tá certo, não.
10: Perfeito.
2: Viu que tá errado, tu já continua procurando. Não perde tempo, não. Vocês perderam tempo aí, ó, viu o que aconteceu. Segundo aí, Romanos 14:4. Romanos 14,
11: versículo 4, valendo. É o desembainhar a espada.
7: Quem és tu que julgas o servo alheio? Para seu próprio senhor, ele está em pé ou cai, mas estará firme, porque poderoso é Deus para o confirmar.
11: Já foi, aê! Boa! Ponto para o time azul, hein? Terceira de hoje, Salmos 115, versículo 9. Salmos 115, versículo 9. Valendo. Quem vencer leva 50 pontos.
7: Confia no Senhor, ele é o teu auxílio e teu escudo.
11: Quem acertou foi o time azul que leu primeiro. Precisou nem de VAR, né, Viviane? Não precisa de VAR, não. Então vamos para o quarto versículo, Gálatas 3:18, valendo.
7: Porque se a herança provém da lei, já não provém da promessa, mas Deus, pela promessa, a deu gratuitamente a Abraão.
11: Confere, Drieli, confere, Gálatas 3:18, valendo. É bem diferente aqui essa aí, né? Mas valeu. Quinto versículo do Desembainhar a Espada. Oi? Se ela acertar, ela já mandou três? Já? Já mandou três? Então, se ela acertar, onde já foi? Então, vamos lá, o quinto. Josué 13:11, valendo.

0: E Gileade, os limites de Jesus,
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2: Time amarelo também mandou bem. Acertou! Por um segundo não foi todo mundo junto,
1: é,
2: né?
1: É verdade.
2: Então vamos lá. Pra tentar empatar ou desempatar isso aí, hein? Sexto versículo, Filemão 1, 17. Filemão 1, versículo 17. Valendo. É o desenho banhar a espada.
0: Assim, pois, se me tens por companheiro, recebe-o como a mim mesmo.
2: Boa, garoto!
3: Acertou!
2: Viviane, como é que tá isso aí? Como é que tá isso aí, Vivi?
4: Tá
2: 3-3. Tem mais um, né? Ele vai sair que ele... O Batista Central de Coelho Neto já dançou nessa rodada, né? Então, deixa eu ver aqui. 3-3. Quem acertar essa, leva. E aí, será que vai pra Igreja Evangélica Dupla Honra?
5: Uhul!
2: Será que vai pra Batista Central de Coelho Neto? Coelho Neto, não? Ai, meu Deus. Missão, Ministério, Missão e Família Itaipuaçu. Ai, por isso que eu senti que ninguém gritou. Eu falei, ah, poxa. Então vamos lá, o sétimo de hoje. Cânticos 6, versículo 10. Cânticos 6, versículo 10. Valendo!
0: 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Deus, que felicidade.
2: No final voltou pro jogo e ganhou. Ponto para o time amarelo. Time amarelo, Ministério Dupla Honra do Jardim Catarina. 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
1: Muito bem, aqui na sua 93 FM. Ah, tá, Viviane, tá bom, tá bom. Tá na hora de mais um quadro aqui da Gincana das Igrejas 93. Tá na hora do Game Bíblico.
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1: É o seguinte, no Game Bíblico, uma igreja por vez responderá a três perguntas que podem ser de Gênesis a Apocalipse. Participarão deste game dois membros da equipe, cada resposta certa da igreja, 10 pontos. As perguntas são de múltipla escolha. Escolha o tempo aí para a resposta, ou melhor, o tempo para a resposta é de 1 minuto no cronômetro. Você que está no YouTube pode ir para lá agora que a gente está transmitindo ao vivo. E você vai conferir a galera aqui dentro do estúdio da 93 FM. Então vamos lá. 9 perguntas, né? São 9, né, Viviane? 9. De 1 a 9. Quem tá na mesa aqui é a Ana Paula e o Paulo Henrique, bem-vindos aí. Então, Ana e Paulo, qual o número?
4: Número 7, Vida.
1: Número 7. Número 7, a gente fala de quê, Viviane? O número 7. Número 7, o tema do 7. O tema do 7 é.
2: Profetas.
1: Profecia. Vamos lá. Primeira pergunta. Agora, pois, eu louvo, exalto e glorifico ao Rei do Céu, porque todas as suas obras são verdadeiras e os seus caminhos justos, e pode humilhar os que andam na soberba. O autor dessa expressão de louvor e exaltação do Deus Altíssimo é: alternativa A, o profeta Zacarias após sua segunda visão; alternativa B, o rei Nabucodonosor após ser restaurado; alternativa C, o rei Ezequias ao ter sua vida prolongada por 15 anos.
2: Valeu. 1 minuto.
1: Para você de casa, a turma tem 1 minuto aqui para cada pergunta, para responder cada pergunta. Agora, pois, eu louvo, exalto e glorifico ao Rei do Céu, porque todas as suas obras são verdadeiras e os seus caminhos justos, e pode humilhar aos que andam na soberba. Já vai?
5: Já. A gente vai responder letra B.
1: Letra B.
5: Nabucodonosor.
1: O rei Nabucodonosor após ser restaurado.
5: Isso.
1: Posso conferir, Ana? Posso? Foram por eliminação? Mais ou menos, né? Fecha nessa, então. Posso conferir? Boa! Acho que teve um delayzinho aí, hein? Teve um delayzinho, não foi?
4: Vamos morar depois.
1: Vocês estão ouvindo a vinheta de retorno aí, quando a gente coloca, então?
4: Tá baixo, tá um pouco baixo.
1: Tá um pouco baixo. Tá um baixinho, né? Vou aumentar mais aqui pra galera da interna ver aqui. Vamos lá, segundo, de 1 a 9, qual a segunda que vocês escolhem? Qual o número? Segundo número.
4: Número 4.
1: Número 4. Número 4, o tema é... Vamos achar aqui.
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1: Seguinte: sujeitai-vos, portanto, a Deus, mas resisti ao diabo e ele fugirá de vós. Muitos cristãos querem resistir ao diabo sem se sujeitar a Deus, razão pela qual acabam fracassando. Este alerta foi dado por: alternativa A, João; alternativa B, Pedro; alternativa C, Tiago. Valendo.
2: 1 minuto.
4: Alternativa C, Tiago.
1: Já vai na cara no Tiago, Ana? Já mandou. Sim, logo, eu nem tinha nem já acabado de falar, já tava acertando. Posso conferir?
2: Acertou!
1: Boa, Batista Central e Coelho Neto. Bacana aí, mandaram 2 já. Mais um número.
4: Número 3.
1: Número 3. Número 3. O tema do número 3 é: vamos conferir.
2: História.
1: A primeira prisão dos apóstolos Pedro e João, determinada pelas autoridades judaicas, ocorreu logo após a cura de um homem coxo, que era colocado diariamente na porta de um templo chamada Formosa. Lucas aponta 2 razões para essa prisão, sendo a principal delas: alternativa A, a agressividade do discurso de Pedro; alternativa B, a cura do coxo e os efeitos provocados por ela; Alternativa C, a ressurreição dentre os mortos em Jesus? Valendo.
2: Um minuto.
1: Um minuto para pensar, para eliminar e chegar à conclusão, para dar a resposta. Paulo Henrique e Ana na mesa. Batista Central em Coelho, né? É a terceira pergunta para eles da rodada.
4: Alternativa C.
1: Alternativa C. Qual é a C aí, Paulo?
4: A ressurreição dentre os mortos em Jesus.
1: Vocês tinham dúvidas aí? Entre a B, não era entre a B, entre, né? A B e a C. Entre a B e a C. A 1 vocês eliminaram e ficaram na C, na certeza.
5: Sim.
1: Ficaram, fecharam nessa então. Posso conferir?
4: Sim.
1: Será que é a C? A ressurreição dentre os mortos em Jesus.
0: Acertou!
6: Aleluia!
1: Boa! Fecharam essa rodada bem. Acertaram as três aí, né, Viviane? A referência está em Atos 4, versículos de 1 a 4.
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1: Estamos assim.
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1: No Game Bíblico. Mais uma igreja chegando para a mesa aqui. A segunda igreja é o time amarelo. Igreja Evangélica Ministério Dupla Honra do Jardim Catarina. A turma tá chegando à mesa, enquanto isso você pode ir lá no YouTube e acessar e conferir a gente ao vivo aqui no estúdio da 93 FM, a Rádio do Louvorzão. Na mesa agora, o Denilson Carvalho e a Cláudia Márcia. Boa tarde, tudo bom com vocês?
8: Boa tarde, Vidal, tudo bem?
1: Na igreja vocês arrebentam lá com as respostas?
8: Tentando.
1: Faz um sucessinho, né, ô Cláudia?
8: A gente vai caminhando devagarzinho.
1: Isso aí, com muita humildade. Isso aí, na humildade.
8: Isso aí.
1: Boa, Denilson. É isso mesmo, Denilson?
9: Isso aí,
1: Denilson. Tá nervosão, hein, Viviane? Tá nervosão, hein, Denilson? Denilson, escolhe o um número pra mim.
9: Deixa eu colar, Cláudia.
1: E aí, Cláudia, manda o número.
8: 1.
1: Número 1, o tema do número 1 é...
2: História.
1: Pergunta: quando o profeta Elias chama Eliseu para acompanhá-lo, o jovem rapaz estava arando a terra. Os animais de gado eram utilizados com frequência para o serviço de arar a terra. E o jovem Eliseu arava a terra com... Alternativa A, duas juntas de bois. Alternativa B, 12 bois. Alternativa C, 12 juntas de bois. Valendo.
2: Um minuto.
1: Vou repetir para a galera de casa aí. Tema é história. Quando o profeta Elias chama Eliseu para acompanhá-lo, o jovem rapaz estava arando a terra. Os animais de gado eram utilizados com frequência para o serviço de arar a terra. E o jovem Eliseu arava a terra com A, B ou C. A, duas juntas de bois. B, 12 bois. C, 12 juntas de bois.
8: Letra C,
1: 12 juntas de bois, ô Cláudia? Posso conferir? Fechou nessa, fecharam nessa. Vamos conferir. Acertou! Pergunta, deixa eu botar a referência aqui, né, Vivi? Primeiro livro dos Reis aí, 19, versículo 19. Mais um número aí.
8: Número 5.
1: Número 5. Vamos para o tema do número 5. O tema é...
2: Pentateuco.
1: Vamos lá. Disse o Senhor a Moisés: esta é a terra que jurei a Abraão, Isaac e Jacó, dizendo: a tua descendência darei. Eu te faço vê-la com os teus olhos, porém lá não passarás. Assim morreu ali Moisés, servo do Senhor. Qual foi este monte do qual Moisés viu a terra prometida, mas no qual morreu? Tem uma manifestação ali atrás, Diana. Vocês acharam fácil isso aí? Mas eu nem falei a referência, essa mesmo? Eu tava vibrando ali.
8: Gente, humildade, pelo amor de Deus.
1: Não, tava perdendo a humildade, tá? Achou?
9: Tá humilde, tá no chão.
1: Deixa ela ali se manifestar, é livre. Alternativa A, Monte Mor, Monte Ró. B, Monte Nebo. Ou C, Monte Oreb. Vamos conferir. Um minuto.
9: Letra B, Monte Nebo.
1: Letra B, Monte Nebo. Posso conferir aqui?
9: Sim, senhor.
1: Cadê? Sim, senhor.
0: Acertou!
1: Acertou, garoto! Boa! Tá nervosão.
8: Bora,
1: dupla
8: honra!
1: Olha aí, isso aí. E aí, galera, terceira, manda.
8: Número, qual o número,
1: Denilson? Qual o número aí,
8: Denilson?
1: 2, 6, 8 e 9. Qual que você vai?
9: 9 meses.
1: 9.
8: Ah, o filhinho dele vai nascer daqui a pouco. Nove meses. Micaías.
1: Bom nome?
8: Micaías.
1: Micaías. Então tá bom. Tá, dá um beijo lá na barriguinha pela gente aí, né, Viviane? Pra nascer com saúde aí, arrebentar. Então vamos lá. O chamado capítulo do amor é uma interpolação entre dois capítulos que tratam de um mesmo assunto. Ao que tudo indica, Paulo, o autor da epístola, queria deixar claro que somente o amor poderia mediar as relações decorrentes do assunto que tratava tanto no capítulo anterior como no posterior. O assunto dominante nesses dois capítulos é: alternativa A, relações conjugais; B, brigas na igreja; C, dons espirituais. Valendo.
2: Um minuto.
1: Alternativa A, relações conjugais; B, brigas na igreja; ou C, dons espirituais. E aí, Cláudia?
8: Letra C.
1: Qual é a C? Qual é a C que você viu aí? Dons espirituais. Posso conferir, ô Cláudia? Posso, Denilson? Sim, então, vambora.
0: Acertou!
1: Boa! Boa rodada para todo mundo, hein, Vivi? Todo mundo acertando, hein? Igrejas afiadíssimas na palavra de Deus.
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0: Agora 1h31, eu volto já.
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0: Quem está de volta é o Marcos Caetano Júnior.
17: O Corpo de Bombeiros confirmou que 4 pessoas morreram carbonizadas na queda de um helicóptero na manhã deste sábado na região da Vista Chinesa, no Alto da Boa Vista. As vítimas são um homem piloto da aeronave e 3 mulheres passageiras. Os militares controlaram o incêndio na área, isolaram o local e aguardam a chegada da Polícia Civil, que vai realizar a perícia para identificar as vítimas. Os destroços da aeronave modelo Robinson 44 foram localizados pela equipe do Grupamento de Operações Aéreas em uma área de mata de difícil acesso. Um suspeito morreu após um confronto com policiais militares no Jardim América, na zona norte do Rio. Segundo a PM, agentes do Batalhão de Olaria foram atacados a tiros durante um patrulhamento na Avenida Renascer. Após o confronto, um homem foi encontrado ferido, socorrido e levado ao Hospital Estadual Getúlio Vargas, na Penha, mas não resistiu. Com ele, os policiais apreenderam um fuzil com a numeração raspada e munições. O caso é investigado pela Delegacia de Homicídios da capital. Guerra no Oriente Médio. O Irã divulgou uma lista de exigências para reabrir o Estreito de Hormuz, rota por onde passa cerca de 20% do comércio mundial de petróleo. Entre as condições estão a suspensão do bloqueio naval e das sanções americanas, a retirada de tropas dos Estados Unidos da região e o pagamento de indenizações de guerra. Teherã também exige a libertação de ativos iranianos congelados e o fim dos ataques contra aliados do país. Segundo The New York Times, é improvável que o governo de Donald Trump aceite esses termos. 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
0: Estamos no Game Bíblico e quem tá na mesa agora é o time azul, o Ministério Missão e Família Itaipuaçu, Maricá. Na mesa aqui é Cristiane Santana e também o Flávio Medeiros. Boa tarde, pessoal, tudo bem?
7: Boa tarde.
0: E aí, falaram juntinho, ensaiaram para falar também?
7: Sim.
0: É. Prontos?
7: Pronto.
0: Escolheu o número?
18: 2.
0: Número 2, Viviane, vamos lá, o número 2. Vamos encontrar aqui, o número 2. Vamos lá.
16: Epístolas.
0: Em qual de suas cartas Paulo argumenta que Deus também revela seus atributos a toda a humanidade através da criação, tornando assim os homens indesculpáveis perante ele? Em qual de suas cartas Paulo argumenta que Deus também revela seus atributos a toda a humanidade através da criação, tornando assim os homens indesculpáveis perante ele? Alternativa A, Efésios. Alternativa B, Romanos. Alternativa C, Filipenses. Valendo.
16: Um minuto.
0: Três perguntas nessa rodada.
7: Respondemos.
0: Vai responder, Cristiane, é contigo.
7: Letra B, Romanos.
0: Letra B, Romanos. Eu vou conferir logo de cara, hein?
16: Acertou!
0: Boa! Mais um número.
18: Qual,
0: né? 6
19: e
0: 8. 6 ou 8. Número 6?
18: Sim.
0: Número 6, a gente vai falar aqui sobre
16: poesia.
0: Poesia. Seguinte: cria em mim, ó Deus, um coração puro, e renova dentro de mim um espírito inabalável. Este é o pedido de Davi ao Senhor após confessar seu pecado de adultério. Ele faz parte do Salmo de número. Alternativa A, 51. B, 31. Alternativa C, 41. Valeu.
16: Um minuto.
0: Alternativa A, 51. B, 31. C, 41. Tem um minuto para pensar. Já quer responder? É contigo.
18: Alternativa A, 51.
0: 51, vou conferir de cá.
16: Acertou!
0: Só sobrou qual número aí? Número 8. Número 8, a gente vai falar aqui de
16: história.
0: Não tens parte nem sorte neste ministério, porque o teu coração não é reto diante de Deus. A quem foi dirigida esta dura declaração? Não tens parte nem sorte neste ministério, porque o teu coração não é reto diante de Deus. A quem foi dirigida esta dura declaração? Alternativa A, a Judas Iscariotes. B, a Simão de Samaria. C, a Elimas de Pafos. Vamos conferir. Valendo.
16: Um minuto.
0: Já sabem? Com vocês.
18: Letra C.
0: Letra C é quem?
18: Elimas.
0: Elimas de Pafos. Fecham nessa? Posso conferir? Confia nessa aí, Cristiane. Tá certinho? Vocês foram pela eliminação?
7: Eliminação.
0: Eliminaram Judas?
7: Tivemos.
0: Porque Judas já é mal visto, né? E já eliminou logo. Né, Viviane? Já falou, Judas, vou eliminar logo de cara. Não dá muita ideia.
7: É.
0: Aí ficou Simão de Samaria e Elimas de Pafos. Isso. É? Aí vocês escolheram a C.
7: Sim.
0: Posso conferir?
7: Pode conferir.
0: Meu Deus, será que tá certo?
7: Será?
0: Tô na dúvida aqui, Viviane. Então ficaram na C, né? Não é não, não é não. A referência está em Atos 8, 18, 20 e 23. Alternativa B, Simão de Samaria. Boa. Valeu, valeu. Em primeiro lugar, vou dar parabéns aqui, porque olha que rodada maravilhosa, maravilhosa, erraram só uma, né, Viviane? Olha que as igrejas estão afiadíssimas aí, parabéns aos pastores aí, à igreja. Bom, você quer saber como é que tá a rodada até agora, né? Tem nada decidido não, dá pra virar o jogo ainda, hein? Ó, 30 pontos tem a Batista Central em Coelho Neto, 30 pontos. A Igreja Evangélica Ministério Dupla Honra tem 80 pontos. Do Jardim Catarina, 80 pontos. Itaipuaçu, Ministério Missão e Família, tem 20 pontos. Então tem 30, 80, 20. Temos duas provas ainda, né, Vivi? Duas ainda. Tem nada decidido. Dá pra virar o jogo aí, né? Dá pra virar o jogo, sim.
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1: O Desafiando, gente, é uma pergunta feita pelos pastores de cada uma das igrejas participantes. As perguntas são de múltipla escolha e o tempo para a resposta é de um minuto. Para esta tarefa, três membros da equipe representarão a igreja, estão na mesa aqui, uma equipe por vez na mesa, né? Essa resposta aqui, né? Se der bom, 50 pontos, né? E quem tá lá atrás pode dar uma virada aí, pode dar uma virada, pode recuperar aí. Então, vamos lá. Eu sempre digo que tem que fazer uma pergunta difícil para outra igreja errar, né, Viviane? Quem vai fazer a pergunta aí? Cadê? O Ministério Missão e Família, em Itaipuaçu, está fazendo a pergunta para a Batista Central em Coelho Neto. Pergunta já está aqui comigo. Então, vamos lá. A pergunta é a seguinte: com quantos anos Enoque foi transladado aos céus? Com quantos anos Enoque foi transladado aos céus? Alternativa A, 276 anos. B, 300 anos. C, 365 anos. Valendo.
2: Um minuto.
1: Pode pensar com calma, né? Já que é aquela pergunta para tentar fazer com que a igreja erre. Com quantos anos Enoque foi transladado aos céus? A 276, B 300, C 365. Igreja passa de fase e fica pertinho do painel de

0: falou que seria óbvio demais.
1: Eu acho que eu lembraria. Não,
0: é.
1: Não
0: sei. Aí você falou 365, pode ser.
1: É,
0: fechou,
1: pode ser.
0: Nessa. Uhum. Posso conferir?
1: Pode.
0: Então vamos conferir se é essa, Ira.
2: Acertou!
0: Boa, tá lá em Gênesis 5, 23. Olha, vocês eliminaram bem pra chegar na resposta certa.
1: Tudo é possível.
0: Tudo é possível, que crer. Batista Central de Coelho Neto se recuperando aqui na Gincana. Todo sábado tem Gincana das Igrejas até o final. 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
0: Desafiando. Muito bem, a gente está com o Desafiando agora aqui. Quem vai desafiar agora? Batista Central em Coelho Neto, que acabou de acertar aqui a pergunta do Ministério Família Itaipuaçu, vai deixar a pergunta bomba para a Igreja Evangélica Ministério Dupla Honra. Igreja Evangélica Ministério Dupla Honra na mesa. É o time amarelo. E aí, pessoal, tudo bem aí? Já tá de volta? A Cláudia tá aí, mas quem chegou agora aí? A Glaucia de Souza. E aí, prontos?
3: Pronto.
0: Será que essa pergunta é braba aqui? Vamos ver. Qual o nome do evangelista na Bíblia que tinha 4 filhas donzelas que profetizaram? Qual o nome do evangelista na Bíblia que tinha 4 filhas donzelas que profetizaram? Alternativa A, Aristarco. Alternativa B, Felipe. Alternativa C, Barnabé. Valendo.
2: 1 minuto.
0: A, Aristarco. B, Felipe. C, Barnabé. 1 minuto para pensar, para eliminar. Pensar direitinho. A pergunta aqui que a Batista Central de Goleto falou: não vai acertar, não. Essa vai pegar eles, né? Essa vai pegar eles. Vamos ver. Vamos ver se Jardim Catarina consegue acertar essa pergunta aí. Batista Central de Coelho Neto, tá torcendo contra, né? Todo mundo torcendo contra, né? Com certeza, né? Torcendo pra errar.
4: Em nome de Jesus.
0: Torcendo pra errar, estão torcendo pra errar, eu sei disso. Então, vamos lá. Então ainda tem tempo ainda, hein? Agora 15 segundos. Tem que falar. Tem que falar.
3: Vai, a resposta.
0: Manda uma aí.
3: C, Barnabé.
0: C, Barnabé. Como é que chegaram no Barnabé?
3: Eliminação totalmente.
0: Aristarco, sem chance.
3: Sem chance.
0: Felipe, tinha chance.
3: É, ficamos na dúvida entre Felipe e Barnabé. E
0: todo mundo decidiu Barnabé. Então, Barnabé é a opção de vocês.
3: Isso.
0: Posso conferir?
3: Pode.
0: Vamos conferir se deu bom aqui para o Ministério Dupla Honra aqui, a Igreja do Jardim Catarina. Vamos conferir.
2: Errou.
0: Eu vi gente da Igreja de Coelho Neto rindo. Eu vi, eu falo, eu vi, tem gente rindo. Ai, é uma competição, né, gente? É uma competição. Viviane, deixa eu pegar aqui direitinho a pergunta, só para eu dar a referência que eu esqueci. A referência é Felipe B, Atos 21, 8 e 9 são os versículos. É a Gincana das Igrejas 93 FM. É Batista de Coelho Neto voltando pro jogo, voltando pro jogo. Vamos conferir aqui a missão família, missão em família em Itaipuaçu.

0: Quem vai mandar essa pergunta aqui é a Igreja Evangélica Ministério Dupla Honra. Quem vai responder é o Ministério de Itaipuaçu. A pergunta já está aqui, todo mundo na mesa. Quem chegou agora foi o Wellington Vidal. Da minha família, Wellington? Também não, né? Tem algum esquema aí? Tem não, né? Tem não. Tem Vidal, mas tem Vidal. Então tá bom. Igor, bem-vindo, Wellington aí. E bem-vindo, Flávio aí. Todo mundo pronto? Posso mandar a pergunta? Então tá bom. A pergunta da Evangélica Ministério Dupla Honra é a seguinte. Em Cânticos 8:11, diz que Salomão teve uma vinha. Onde era esta vinha? Em Cânticos 8:11, diz que Salomão teve uma vinha. Onde era esta vinha? Alternativa A, Baal Ramon. B, Jerusalém. C, Baal Rabim. Valendo.
1: Um minuto.
0: Alternativa A, Baal Ramon. B, Jerusalém. C, Baal Rabim. Vale 50 pontos. Vale 50 pontos. Já vai mandar ou vai pensar mais?
2: Vamos,
0: já fechou, Flávio?
2: Vamos sofrer logo. Vambora.
0: Já fechou? Não vai pensar não, vai sofrer logo.
2: Vambora.
0: Todo mundo rindo é porque deu bom, hein? Deu bom.
2: Também.
0: Vai dar bom, meu time amarelo? Vai dar bom pra ele?
2: Torce pela gente aí.
0: Não.
2: Que
0: não.
2: Isso, Jesus.
0: Não. Não.
2: Isso.
0: Falou que depois de acabar, todo mundo se abraça. Mas aqui é valendo um LED. É valendo um LED.
2: Ô, Jesus.
0: E aí, fechado?
3: É a letra
0: então?
3: A.
0: Letra A, qual é?
2: Pela fé.
3: Baal Ramon.
0: Baal Ramon. Como é que chegaram nessa? Foram eliminando?
3: Eliminando. Jerusalém, descartamos e Baal Rabim, a gente não teve a memória de ter esse nome na Bíblia, Rabim.
0: É. Não, é
3: então,
0: mesmo?
3: Gente, é. Bom, foi o que nós achamos, né, aqui. Não. Chegamos a essa conclusão.
0: Então, Baal Rabim não tem nem na Bíblia?
3: Não, não chegamos a essa conclusão, então, a letra A.
0: Letra A, então, Baal Ramon. Posso conferir? É, galera, é, daqui a pouco a gente vai ficar sabendo quem passa de fase aqui. Vamos conferir.
4: Acertou.
2: Ô, gol!
0: Alternativa A, Baal Ramon, Cânticos 8:11.
2: Pô, podia mandar um alô aqui,
3: mano.
0: Quer, quer mandar alô? Vai, manda alô aí.
2: Quero mandar um alô pra Fran, minha esposa, que tá no salão. E a igreja MMF.
0: Ah. Tô falando, Viviane. Depois que a Xuxa falou que tá voltando pra fazer turnê, aí os baixinhos. Vamos mandar alô? Vamos mandar alô pra minha mãe? Eles voltaram, tu viu? Voltou um montão de baixinho aí. Valeu. Depois, se quiser mandar um alô, pode mandar. Gente, como é que tá o placar agora? Complicou tudo aqui, hein? É o vídeo que vai decidir, pelo que eu tô vendo aqui. O vídeo que vai decidir aqui. Ah, não, o vídeo não. Ainda tem aqui a tarefa e depois o vídeo, né, Viviane? Isso. Então, olha como é que tá pra galera ver de casa. A Batista Central, em Coelho Neto, saiu lá do fundo, hein? E foi pra 80 pontos. Empatou com a Igreja Evangélica Ministério Dupla Honra. Também tem 80. Quem chegou bem também, que botou 70, que ficou 80, 80, 70, foi a o Ministério Missão e Família em Itaipuaçu.
5: Fez com 80?
0: Ah, ficou
5: 80.
0: Oi?
5: Não,
0: fez
5: com 80.
0: Não, não. Duas com 80. Amarelo tem 80. Laranja tem 80. Azul tem 70. Então o negócio não tá. Tá fraco, não, né, Vivi? Eu acho que vai dar bom, hein? Vai dar bom pra uma.
5: Dupla honra.
0: 1:54, é a gincana das igrejas da 93 FM.
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0: O mestre mandou uma tarefa que liberamos no ar da 93 FM na última quarta-feira, né? Na quarta-feira, durante aqui o Bom Dia 93, que eu apresento de 8 às 11 da manhã. O cumprimento dessa tarefa vai dar 50 pontos para a igreja. Tá bom? Pode ser que as três consigam, né, Viviane? Não? Como é que é? Ah, é o mais antigo. E se for a mesma data? Aí empatou. Bom, pode ser que as três consigam, né, Viviane? Não? Como é que é? Ah, é o mais antigo, e se for a mesma data? Aí empatou. Chicos, e foi muito legal, né? E hoje a gente tá pedindo aqui o LP, o long play mais antigo aqui, né? Será que vai pintar um feliz?

0: Feliciano Amaral aí com essa galera aí, não, né? Deixa eu ver aqui, não. Feliciano Amaral é bem antigo, né? Pastor Edvan Santos, o que o senhor trouxe aí de mais antigo? O senhor acha que é mais antigo?
1: Eu acho que é mais antigo, sim. Ah. Duas gerações, um ideal. Marta e Luiz de Carvalho.
0: Luiz Carvalho, verdade, Luiz de Carvalho, pai da Cristiane. Tá mostrando pra você de casa aí o LP? Ah. Adri nem enxerga a data, porque ela não é nascida. 1965. Odri, fala no microfone aí, vai.
2: 1965.
0: É, eu também não era nascido, não. Não era, eu sou de 69. Então vamos lá, repete o nome do CD aí. Parece até Fernanda Bruni na capa, não parece, olhando de lado aqui.
2: Duas gerações, um ideal, Marta e Luiz de Carvalho, no ano de 1965.
0: 1965. Pastor Emerson está conferindo se o dele ali bate essa data. Pastor Emerson, time amarelo, bate essa data? Como é que tá aí?
3: Não bate, não.
0: Bate não? Qual bate, o não. Que você trouxe aí?
3: Eu trouxe uma cantora aqui, uma abençoada.
0: Qual a cantora?
3: Márcia Copley Costa.
0: Rapaz.
3: Cante uma linda canção.
0: Meu Deus.
3: É o CD dela. É o disco.
0: É o disco.
3: É 1974.
0: 74. Passa pra Adriele ali. Rapaz, que capa, hein? Meu Deus do céu. Essa capa aí tá na cara que é antiga.
3: O mais antigo que eu consegui achar.
0: Você só acha quando você vai naquelas feiras de final de semana, né? Que o pessoal bota lá um monte de LP, bota CD, bota lá DVD, bota tudo lá no chão.
3: Eu pesquisei.
0: Viviana, às vezes dá uma olhada dentro no próprio LP. Aí costuma ter a data aí.
3: Tomara
0: aí.
3: Que eu errei, falou.
0: Pelo que eu me lembro. Tem não?
3: Tomara que é mais antigo.
0: É, então... 174. 1974. Show não?
3: Ele é tão antigo que não tá nem aí, então a gente ganhou.
0: Não achou, não? Onde tu viu 1974 nesse LP?
2: Márcia Copley Costa.
3: Bota no Google,
0: Márcia Copley Costa.
2: Cante uma linda canção.
0: Cante uma linda canção.
3: Ah, meu filho.
0: Viviane tá pesquisando aqui.
3: Quando fez esse CD aí.
0: É mesmo? Então vamos lá. Segunda Igreja, time amarelo, tá apresentando aí o segundo CD. A primeira apresentou 1965 a data. E agora aparece um 974. Pastor Edialdo França, o que o senhor tem aí? O senhor tá quietinho? O senhor tá com um negócio? Deve ser 1930 isso aí. Nada?
4: Nada, nada.
0: Não trouxe nada? Ah, pastor, nada. Não achou nem um Luiz de Carvalho, nada? 1974, né? Então não trouxe?
4: Não trouxe.
0: O pessoal não achou nada lá em Coelho Neto, não? Não achou?
4: Fizeram uma busca lá, mas não acharam.
0: Não acharam nada, nada. Então vence aqui o time azul! Itaipuaçu pontuou livre. Nadou de braçada, hein, pastor Edvan? Tirou onda, hein?
4: Isso aí.
0: Que legal, então, parabéns aí ao time azul, parabéns ao amarelo e parabéns aí ao time laranja. Fala, Viviane, quem que tá pegando? Como é que estamos aí? Conta pra mim. 80 pontos. 80, 120. O vídeo vale 30. O que daria 111. Como a Igreja, Ministério, Missão e Família tá com 120, ninguém alcança. Ninguém alcança. Itaipuaçu tá passando de fase. Boa, Itaipuaçu. Viviane, vai passar os vídeos aí, né? Então, enquanto isso, gente, você na internet, você de casa, a gente vai colocar os vídeos aqui. Que durante a semana a gente pediu para cada igreja colocar um vídeo lá, mandar um vídeo pra gente. A gente postou, o vídeo tá lá, a gente vai conferir também qual o vídeo mais votado pela turma aí das redes sociais. Vamos conferir o primeiro vídeo, é quem, JP? Coelho Neto. Coelho Neto, primeiro vídeo aí, deixa eu abrir aqui, vai. Primeiro vídeo.

0: Boa! Vamos aplaudir aí, ó. Valeu. Agora o segundo vídeo é de quem? Aperta aí, JP. Ih, rapaz. O americano aí no meio.
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0: Valeu, valeu. Não deu nem pra traduzir aqui esse inglês aí, né, Viviane? Eu sei que alguém tava misturando a língua ali. Terceira igreja aí, bota aí. Vai, terceira, que mandou o vídeo. Tá lá.
1: A igreja que ama a sua família.
0: A igreja toda, hein?

0: Ah, boa, valeu, valeu. Obrigado aí, né? Ministério Missão e Família em Itaipuaçu pelo vídeo. Obrigado também à Igreja Evangélica Ministério Dupla Honra e a Batista Central de Coelho Neto. Pessoal, então, quem passou de fase aí, quem ganhou o vídeo mais votado com 56%, foi o Ministério Dupla Honra.
1: Opa!
0: Igreja Evangélica, valeu. Ministério Dupla Honra. O time teve, pontuou com 110 pontos aí, tá vendo? Quase, hein? Passou pertinho.
2: Tem refrescagem, não tem chororô.
0: Tem chororô? Não sei.
2: Não tem um chororô, não. Não tem. Tem uma raspinha do tacho.
0: Tem o finalzinho da latinha, né?
2: É.
0: Poxa vida, brincadeira. Gente, então, olha, obrigado pela participação, pastor Edialdo aí, com a gente aí. Quer deixar alguma palavra aí, falar alguma coisa?
3: Queremos deixar, nossa igreja lá tá de portas abertas para receber, né? Qualquer um que chegar ali em Coelho Neto, uma igreja que abraça, uma igreja que ama, né? Uma igreja que está sempre ali disposta a servir a Deus ali.
0: Fica onde, Coelho Neto?
3: Fica ali na rua, na praça de Coelho Neto.
0: Na Orlândia. Praça mesmo?
3: Isso, bem na praça.
0: Qual o nome da rua?
3: Rua Orlândia.
0: Orlândia, né? Então, um abraço a todos da igreja. Pessoal, obrigado pela participação, tá? Participem sempre das programações da 93, das promoções. Fiquem à vontade, portas abertas para vocês aí.
3: Amém.
0: Time Amarelo, pastor Emerson dos Santos, obrigado pela participação. Vai dizer alguma coisa aí, pastor?
2: Sim, sim.
0: Diga.
4: Agradeço a Deus pela oportunidade de estar aqui pela primeira vez, nossa igreja participando do Anglicana Bíblica, né? Agradecer ao nosso grupo que se empenhou, deram o melhor, não foi dessa vez, mas Deus é Deus de oportunidades, de portas, eu creio que outra porta vai ser aberta. Agradecer aos nossos amigos aí que votaram, o pessoal de Queimados votou, e nós somos gratos a cada um aí, a igreja também que votou em peso, tá lá no grupo lá, intercedendo, orando. Deus abençoe a todos, obrigado.
0: 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Não tem ninguém triste, né, Dri? Drieli, fica alguém triste aí, Drieli?
5: Não, ninguém.
0: É só falar com a Jetson? É, pode chamar no WhatsApp aí. A gente tá fazendo tanto barulho aqui, deixa eu ver. Ah, esse microfone aqui. Bom, agora a gente vai receber a igreja que passou de fase aí, pastor Edivan dos Santos. E aí, pastor, só alegria, hein?
6: Só alegria, só alegria. É uma oportunidade única que nós estamos tendo, né, de participar de uma dinâmica. E quero agradecer também aí a Batista lá de Coelho Neto, Dupla Honra Jardim Catarina, né, porque nós estamos aqui professando Jesus, né?
0: É
6: isso aí. E a Rádio 93 está dando essa oportunidade aí. E estou muito feliz, nervoso, mas estou muito feliz aí. E agradeço a todos aí pela. Aqueles que votaram, aqueles que divulgaram, né? E a gente sempre fala lá na nossa igreja, juntos somos mais fortes.
0: É isso aí. Então, parabéns e até a próxima aí. Sábado que vem tem mais Gincana das Igrejas 93, no oferecimento de Facilite, a melhor proteção do Brasil. 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O que, que foi? Ah, é. Deixa eu te contar uma parada. Sábado que vem não vai ter a Gincana. Por quê? Por quê? Quem sabe? Isso aí, sábado que vem você chega lá na quinta, sabe que hora? Chega uma hora, chega de manhã, passeia com a sua família, passa um dia maravilhoso, leva teu lanche lá, a tua água, porque tem aquela preparação antes de começar. Então a gente vai estar lá a semana toda e 14h começa a festa, mas chega 13h, quem sabe você não pega uma surpresa lá, né? Quinta da Boa Vista, tudo de graça, com trem na porta, você pode vir de Maricá. Pode vir de Maricá, descer ali no VLT, pode descer na rodoviária, você vai andar aí 300 a 500 metros aí, pertinho, já vai declarando aí que o Rio de Janeiro é do Senhor Jesus e vamos juntos louvar e exaltar o nome do Senhor no louvorzão da 93. Então, pule esse sábado, no próximo seguinte, você vai ter aí mais uma etapa da Gincana das Igrejas 93. Obrigado, pessoal, a gente se encontra então daqui a 2 sábados em mais uma Gincana a partir de 13h. Valeu!
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mas ele, subsistindo em forma de Deus, não julgou como usurpação ser igual a Deus. Antes a si mesmo se esvaziou, assumindo a forma de servo, tornando-se semelhança de homens.

0: Ela vai estar no louvorzão da 93, a Gisele Nascimento, nova, quem acreditou? É cada musicão.
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0: Neste lugar. 2:29.

0: Disco Praise com seu Mil Milhar na 93. Gisele Nascimento, Quem Acreditou, teve ainda Samuel Miranda, Arde Outra Vez, Thalita Roberta, Foi Milagre, Fernandinho, Galileu. Tudo isso aqui na 93 FM, a melhor.
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0: Aí, aquele intervalo rapidinho, eu volto já já, são 2:34.

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Anderson Freire. Toda glória a ti. Aqui na 93 FM é só musicão. É, essa parada aí. Você ligado aqui na 93 FM, a melhor, vem aí Os Arrebatados no comando do Alexandre Teixeira Barba. Aquele abraço do Vidal. Olha, bom fim de semana pra você. Aproveita teu sábado aí. Segunda-feira eu conto contigo, hein? 8 da manhã no Bom Dia 93. Pra fechar, tem ela que tá confirmada no louvorzão. Eixa lá. Tchau, gente. Fé no Pai. Inimigo cai. Tchau.

0: crê nisso, levante suas mãos e diga: em suas mãos. Quantos aqui creem no Deus que provê? Quantos aqui creem no Deus que provê todas as coisas?
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0: 93 FM, a rádio que conquistou meu coração. Agora, 3:03, vai começar o seu programa mais esperado das tardes de sábado, meu irmão. É o programa que faz o maior sucesso e não se fala de outra coisa no Rio de Janeiro, no Brasil e no mundo.
1: Pois dada a ordem, com a voz do arcanjo e o ressoar da trombeta de Deus, o próprio Senhor descerá dos céus e os mortos em Cristo ressuscitarão primeiro. Depois, nós, os que estivermos vivos, seremos arrebatados com eles nas nuvens para o encontro com o Senhor nos ares. E assim estaremos com o Senhor para sempre. Para sempre.
0: Alô, Rio de Janeiro, agora sim os arrebatados estão no ar. Vambora, 3:04. Boa noite, Rio de Janeiro, boa noite, Brasil. Boa noite. Boa noite. É, boa noite, que botaram outra parada ali, então vamos zoar geral, né? Ué, né não? Ah, então tá, é boa tarde. Boa tarde, meu Rio de Janeiro, boa tarde, Brasil, boa tarde, Dedé. Boa tarde, não. A paz do Senhor Jesus Cristo.
2: Você nem crente
0: é, rapaz. Qual é, Dedé?
2: Eu já tenho uma possuída hoje também, não aguento. Depois desse vendaval todo,
0: esquece.
2: Perdi minha roupa da corda toda. Eu tô com a roupa do corpo.
0: E a peruca? Voou a peruca?
2: Não, tô fazendo doação. Vem um pastor aí, tá fazendo uma obra aí, social.
0: Uma obra não acaba nunca? Ajuda. A obra daquela igreja 0800, lá?
2: 0800, quem quer ajudar a comprar a camisa do Dedé, uma calça, um estéreo.
0: Ah, para.
2: Aleluia.
0: Começa não, Dedé.
2: Voou tudo.
0: Ó, então tá falado. E a outra, não vem hoje?
2: A outra
0: que
2: tá
0: que aconteceu?
2: Vou lá arrancar o cão dela daqui a pouco.
0: É mesmo, é?
2: É.
0: Dá trabalho pra tirar, né?
2: Quebrou tudo, é 70.
0: Ai, meu Deus. Ah, meu Deus do céu. 3:05, Brasil, manda seu zap aí, aproveita e anota. Você que ainda não anotou, o WhatsApp da 93 é o 21968038319. 21968038319. Já deixa aí, já salva na memória do seu celular para você comentar aqui no nosso tema de hoje, no debate aqui que a gente vai conversar. Você vai poder mandar a tua mensagem pra gente. A gente tá ao vivo no YouTube da 93 e daqui a pouquinho a gente vai apresentar a vocês os nossos convidados, né? Que estão aqui hoje com a gente para fazer aquela festa bacana. E tem a brincadeira, qual é a música, né, Dedé?
2: Voltou. Tudo retrocedeu, né?
0: É, agora tá baratinho, né? Deixa eu ver quanto que tá lá.
2: 50, 100.
0: É, deixa eu ver.
2: Não, vamos lá.
0: Pô, 60, tá começando com 60, ó.
2: Começou
0: depois
2: bem,
0: pra gente, começou legal, cara. Começou legal. 60 já dá pra tomar um açaí, né, Dedé? É
2: pelo menos comer um hambúrguerzinho.
0: Ou então, ó, começa com 60
2: tá
0: hoje.
2: Chep.
0: E a palavra da música é mãos.
2: Ah, já mãos. Sei qual é a música, mão amiga.
0: Eu também já sei, ó. Mãos ensanguentada de Jesus.
2: Mão amiga.
0: Não, aí é a mão, é mãos.
2: Mãos?
0: Mãos.
2: Ih, vai ser difícil.
0: É plural, entendeu? Pois é.
2: Mãos.
0: Aí você vai ver na música que você acha que é aí de casa e liga pra gente às quatro. Eu vou mandar você ligar, você liga. É o 3891-9393. Aí sim você vai ligar e participar. Não é pelo WhatsApp. E você pode deixar também o seu comentário na nossa live que tá rolando agora no YouTube da 93 com imagens. Rapaz. Imagem de JP Hollister. Ó, super produção do JP Hollister. Olha lá, coloca aí, faz aí uma brincadeira aí, bota alguém ali, bota o grupo aí, cadê? Bota o grupo lá, o Hollister tá nesse comando lá, pastor Nicásio, rapaziada do grupo ali, esse é o cara.
2: Vai sortear ingresso,
0: cara, que tá na direção. Ingresso? Louvorzão não tem ingresso não, cara, onde é que tu tirou isso? Entrada franca, Vaza. Ih, o cara aí, tá desligado.
2: E o camarote?
0: Camarote é sobrenome de alguma artista aí, rapaz. Inventa moda, né?
2: Quer dizer que é sorteado, porque estão sorteando ingresso pro jogo do Flamengo amanhã.
0: A gente ganha pouco, mas se diverte aqui nos arrebatados, né? Bom, galera, é o seguinte, bora curtir aí um som do DJ PV, Evair Filho, Tevão Lino. A gente vai tirar uma foto aqui com a rapaziada, com o pastor, a nossa querida Pitica, que tá ali também, na super produção com a Pitica ali, Essa foto é pra você curtir, tá? Você em casa vai curtir, comentar, compartilhar muito pra gente. Quebra esse galho pra nós aí, valeu? Agora 3:08.

0: Arrebatados, redes sociais. Antes de JPV, vai filho e Tevão lindo, meu Deus do céu. Vambora, os arrebatados na parada, vamos apresentar os nossos convidados hoje. A galera tá aqui com a gente. Gente boa, hein, ó. Rapaziada é que conquistou o cenário gospel, então os ritmos que são contagiantes, aliás, é o ritmo contagiante do samba e do pagode, né? Quase a mesma coisa, né? É essa união aí que começou em Nova Iguaçu, onde os jovens do Ministério Apacentar, eles se reuniram aí para rodas de samba, né? Depois dos cultos, ficava lá fazendo aquela brincadeira, tudo começou assim. E após o sucesso na participação da Mostra Music Festival, com a música Mensagem da Trindade, essa rapaziada aí decidiu seguir firme nessa missão de espalhar a fé, a alegria, a esperança por todo o país, com Arthur Cruz e Júnior Luiz no vocal. Tem o Arthur Felipe, olha, se eu tiver lendo errado aqui, vocês corrigem que a produção veio dar pernada na gente, tá? Arthur Felipe no cavaco, Hudson Souza no surdo, Jorge Paulino no tantã, tá certo? Porque tem vez que tem alguém que sai do grupo, eles colocam aqui e a gente fala o nome da pessoa, nem no grupo mais está, mas vamos lá. Alexandre Rodrigues no pandeiro, né? E vamos receber essa rapaziada que já é freguês aqui nosso, né? Já é parceiro. Oi, os arrebatados é a galera do grupo Chega Mais pra Cristo. Chegaram aí, ó. Aí, rapaziada aí, ó.
1: Glória a Deus. Nossa,
2: aleluia.
1: Aí, estamos aí.
0: Maravilha, né?
2: Tinha uma varoa no grupo?
1: Tinha.
2: Já arrebataram ela?
0: varoa dá problema. Varoa. A minha varoa não pode ir. Varoa tem. Nada. Varoa, passaram limão na varoa. Limão na varoa. Ó, a varoa, agora só dos varão. É Clube do Bolinha, né?
1: Clube do Bolinha agora.
0: Brincadeira, né? Fala com a irmã. Irmã, é brincadeira, irmão. Tu nem conhece a irmã direito, brincando assim com a irmã. Que é isso. Então tá jóia, daqui a pouquinho vocês cantam aí pra gente. Deixa eu anunciar aqui o nosso querido pastor Nicásio Júnior, da Igreja Batista Central de Nova Iguaçu, que fica ali perto da paróquia São alguma coisa, São Jorge, né? Ali no centro de Nova Iguaçu, do lado de lá, do lado que eles chamam de área nobre, né? Ali no bairro que parece, sim, tá ali perto do Hospital Iguaçu, né? Que foi recentemente reformado,
3: isso,
0: né?
3: Isso aí.
0: Tá funcionando de novo lá o hospital. Inclusive o senhor nasceu lá, eu fiquei sabendo. Nasci, o senhor nasceu lá? Olha aí, ó.
2: Tu
0: também nasceu lá? Olha lá, o cara aqui também do pagode, do Chega Mais pra Cristo também nasceu lá.
3: Ah, boa, viu? Rua Nova Iguaçu.
0: Então. Então o pastor que é o pastor da primeira Igreja Batista, Igreja Batista Central, aliás, não, Nova Iguaçu, ele é o debatedor assíduo aqui, né? Tá sempre aí com o JR, teólogo, filósofo, psicanalista, historiador, deu aula de história aqui antes de entrar no ar pra gente aqui, né? Falando dos ouros aí, até animou o JP ali, né? Na área dele tinha muito ouro, né? Pois é, e filósofo. E além disso, ele é lutador de jiu-jitsu, então você cuidado aí, Dedé, com teus Isso. movimentos aí, né? Do lado do pastor aí.
2: Eu prefiro morrer, porque Cristo viver morrendo.
0: Bem-vindo, meu querido pastor Nicásio Júnior.
3: Uma alegria estar aqui, gente, uma alegria mesmo. Vamos lá, vamos juntos.
0: Maneiro. O pastor tá sempre
2: Alexandre, que vocês não vieram junto? Ele mora em Nova Iguaçu, tu mora em Nova Iguaçu, pegar uma carona com ele.
0: Mano, não sei.
2: Só assim tu não chegava atrasado. Não, cara,
0: eu cheguei atrasado, seu coisinha. Olha, era que eu entrei no ar, 3 em ponto. Sou você não, filhão. Fala besteira, né? Como é que fala, bobo?
3: Esse Dedé é uma figura.
0: Cara, cheio de gracinha, né? Até a gente dá um jeito nele fechar o microfone, aí vai ficar quietinho.
2: Amém, Jesus, assim eu ganho menos trabalho.
0: Por palavra? Ganha por palavra?
2: Por segundos.
0: Ah, tá bom. Bom, então antes da gente entrar no tema aí, Dedé tá cheio de ânimo aí, de pandeiro, não estraga a música dos caras, não. Vambora, rolar aí
1: vambora.
0: Rapaziada, chega mais pra Cristo, vai cantar pra gente aí.
1: Vamos começar adorando já, né?
0: Vai lá.
1: Coisa linda.
0: Qual que vai rolar aí pra gente aí agora?
1: Tá chorando por quê?
0: Tá chorando porque, boa.
1: É isso aí. Coisa linda, vamos cantar. Você que tá em casa, bota o sofá pro lado, chega mais pra Cristo, hoje é 93, hein?
0: Isso aí.
1: Coisa linda.

0: Aê, Brasil, quem Glória sabe faz ao vivo.
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0: Muito bem, isso aí foi só pra dar uma aquecida, né? Daqui a pouquinho a gente vai continuar. Só pra começar, né? Só pra dar uma aquecida aí. A gente vai falar agora, né, aqui sobre a história que a gente vai contar. JP tá na área, vai fazer o... Tá, pegou a mesma doença do Dedé? Meu Deus do céu, tem que ligar pra ele também ou não? Vamos lá.
2: Isso aí pega, mano.
0: Pega mesmo, tem que ligar pro cara voltar. Vamos nessa, Dedé, é o seguinte, teve um vídeo aí que tá dando o que falar nas redes sociais, não dá nem pra acreditar nesse vídeo, cara, é uma coisa assim, inacreditável. Um rapaz de 25 anos de idade, ele tá dizendo que pretende processar a própria mãe. Tem até vídeo, a produção preparou, vai colocar, coloca aí, o produção.
3: Eu processei a minha mãe porque esse ano eu faço 25 anos e por lei ela é obrigada a pagar os meus estudos e custear a minha vida até os 24 anos, porque eu faço faculdade. E agora que eu vou fazer 25 anos, a lei diz que ela não é mais obrigada a pagar as minhas despesas. E eu tô assim, desesperado, porque como que eu vou fazer pra pagar as minhas despesas a partir de novembro? Se a lei diz que ela tem que pagar até os 24 anos e com 25 eu não posso receber mais.
2: Coitado,
3: eu acho que isso tá errado e a gente deveria entrar assim com um protesto, porque eu acho isso um absurdo. Porque como que agora eu vou viver a minha vida pagando as minhas contas se ela pagava as minhas contas até então? Como que eu vou conseguir fazer esse dinheiro? Eu não sei, eu já tentei fazer dinheiro, eu não consigo fazer, eu não consigo, eu não sei. Não, eu não sei o que precisa da minha vida agora, eu preciso de advogados que me ajudem com isso, e se alguém tiver aí puder me ajudar, eu vou ficar muito feliz, por favor.
2: Vou te mandar um advogado.
0: Olha aí, Dedé. Aí.
2: Que isso,
0: gente? Isso quer dizer o quê? É o seguinte, o motivo que ele tá contando essa historinha mole aí, cara. Bom, eu acredito que isso é aqueles vídeos mesmo que as pessoas fazem, simulam a situação, né, pra viralizar e tal, eu não acredito, mas possa ser que tenha alguma pessoa que realmente pense desse jeito aí, né? Mas a partir desse vídeo, né, o motivo, segundo ele, que a partir de novembro ele vai deixar de receber aí, né, da mãe ser obrigada a pagar as contas dele, e agora ele não sabe como é que vai sobreviver essa história toda. Então, ele fala aí no vídeo que faz faculdade, né, que a mãe não tinha o dever, que a mãe tinha, né, na verdade, o dever de sustentar ele até os 25, até os 24, agora tá com 25, sei lá, até o fim do curso. Ele tá contando essa historinha mole aí.
2: Oh, meu Deus, as declarações dividiram opiniões. Um lado que acha que os pais devem ajudar os filhos até estabelecerem. O outro, quem deve até os 25 anos. E já o outro conquistar a sua própria independência. Acho que tem que conquistar a sua própria independência.
0: Pois é, aí a gente...
2: demoniado.
0: Meu Deus do céu, rapaz, eu nem sei, cara, esse tema aí, cara. Eu não vou perguntar ao pessoal de casa, né? O que que você acha disso,
2: que
0: né?
2: O que você acha que você pois tá é. Em casa? Ficar cara... encostado em outros é coisa de arrebatado?
0: Agora não vou te enganar, não, hein, meu irmão.
2: Não, ó, isso, não, eu vou
0: tem
2: então...
0: Tem que tomar
2: eu
0: um...
2: Vou, então, pedir pra meus pais pra me ajudar.
0: Pois é, ficar encostado nos outros é coisa de arrebatado.
2: O que você acha?
0: O cara encosto, né? Tem que levar na sauna.
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0: Ah, meu Deus, eu não quero nem saber agora. O pastor Nicasso tá aqui pra falar disso. Pois é.
2: E esse menino é crente?
0: A rapaziada chega mais pra Cristo também, vai falar aí, né? E vamos saber o que dizer pra esse garoto aí, pra quem tá vivendo essa vida. E aí, pastor Nicasso? Chega mais pra Cristo, você que vai falar mais, que eu sei que você é o cara que fala mais. É o nome?
4: Arthur.
0: O Arthur, é o Arthur.
2: Arthur fala mais.
0: É o Arthur.
4: Pastor
0: Arthur fala mais pra Cristo, nós querido pastor. Pastor Nicasio.
4: Rapaz, então. A
2: gente... Advogado jovem.
0: Olha, o pastor tá falando.
4: Eu tô olhando o vídeo aqui pensando assim, ele tá fazendo isso pra ganhar like, pra ganhar seguidor, acredito. Quer causar.
2: Mas, pastor, isso que ele tá falando é verdade. Eu já vi alguns jovens falar sobre isso e alguém me falou que filho é um carnê que nunca acaba.
4: Então, eu acredito que o pai e a mãe tem pode ter fazer essa rede de apoio ao filho, né? Eu acho que filho não deixa de ser filho nunca. Meu filho tem 20 anos, eu digo pra ele, rapaz, eu vou ser seu pai pro resto da vida. E muitas das vezes eu fui o vilão, no sentido assim, de dizer não, de mostrar a realidade do mundo. Eu digo pra ele, ó, tem que ser duro com você, porque a vida vai ser muito mais dura.
2: Duro no seguinte sentido, pastor, não ter dinheiro, só pra entender, sabe?
0: Pô, tô duro, tô sem grana.
2: Parece até o pai do Cristo.
4: Então, e aí a gente percebe que a molecada hoje está cada vez mais infantilizada, cada vez mais não querendo assumir responsabilidade com a vida. E os pais acabam incentivando isso, não sabendo dizer não, não colocando para a vida, não colocando para as dificuldades, para as batalhas que a vida traz para a gente, né? A gente sabe que a vida tem mais não do que sim. E quando a gente deixa de honrar pai e mãe, isso é um problema muito sério, porque é o primeiro mandamento com promessa. Quando você honra seu pai e a sua mãe, você tem dias felizes e é maravilhoso honrar seu pai e sua mãe. Eu sou grato a Deus por ter meu pai e minha mãe. Até hoje, eles me apoiam quando precisam, tá junto, conselho, orações. Mas eu preciso assumir os meus BOs, as minhas lutas, ter sonhos. Isso faz bem para a vida, gente. Ah. Ir para a vida, pisar no chão da vida, faz bem, traz maturidade, traz experiências, né? Tem uma frase do Sigmund Freud, você disse da psicanálise?
2: Sigmund quê?
4: Sigmund Freud.
2: Ah,
4: Freud,
2: tá. Meu amigo.
4: Que diz que você vai perceber, quando você olhar para trás, para a história da sua vida, você vai perceber que os melhores dias da sua vida foram os dias que você estava em luta. É. Porque você criou maturidade, criou responsabilidade. Mas a vida é luta, Dedé. Não, é ou não é? Dependendo. Fala comigo.
2: Melhor dia que tá é luta, porque você não passou o que eu passei.
0: É, porque. Sabe por que ele fala que é luta, né? O cara é do jiu-jitsu, meu irmão.
4: E no jiu-jitsu, aí trazendo uma experiência.
0: Luta faz parte,
4: uma
0: da história.
4: Experiência do jiu-jitsu. No jiu-jitsu, a gente aprende a lidar com os percalços da vida na pressão. Quando uma pessoa tá aí no 100 quilos, que é uma posição, você aprende a respirar, você aprende a procurar estratégias para sair daquele lugar. Agora, se o pai e a mãe sempre socorrer, se o pai e a mãe sempre estiver ali para resolver os problemas, trazer solução, dar suporte financeiro para o resto da vida, eu acho que o pai e a mãe deixou de cumprir a função paterna e a função materna.
0: Você concorda com isso, Varão? Ele está falando aí, está certo?
5: Então, concordo, porque a gente sabe que eu tenho uma filha de 18 anos, que fez agora, e um menino de 11 anos, né? Uhum. E realmente, a gente sabe que tem aquele momento que você vai forjando o caráter ali, vai ensinando, vai colocando para ela. Nós que somos pais, a gente passou algumas coisas que a gente não quer que nossos filhos venham a passar. A gente quer trazer para eles uma questão de uma independência o quanto antes, de entender a obrigação que tem que fazer, que tem que agir, e pegar a questão da responsabilidade. Porque isso é importante, porque você vai forjando um caráter e, no momento desse, você está criando uma pessoa melhor o mais cedo possível. Olhando o vídeo, falando no primeiro momento como advogado, que eu também sou advogado, eu entendo, olhando para esse vídeo, eu entendo que já existe um processo. Quando ele fala assim, eu vou fazer 25 anos, ela vai deixar de me pagar, eu entendo que ele já tem um processo de pensão, que ele esteja recebendo, segundo a lei, fazendo faculdade, até 24 anos é obrigatório. Depois de 25 anos é cortado. Ele está dizendo que ele quer continuar essa garantia, e se realmente ele arrumar um advogado, se ele pegar um advogado e o advogado comprovar que ele é totalmente dependente desse valor, ela pode continuar pagando. Só que aí o que o pastor falou aqui no início, que foi perfeito, é assim: é tão bom você dar porque quer e não porque é obrigado, entendeu?
2: Mas o filho entende isso,
0: pastor. O pastor aqui falou uma parada que eu sou. Poxa vida, que eu sou leigo aqui, eu não imaginava que tenha essa parada. Ele percebeu um negócio na fala do sujeito, que o maluco devia ter colocado já a mãe na justiça, uma parada de auxílio.
4: Já recebe
0: de pensão. Eu não tinha percebido isso então, na fala do cara. Entendeu?
2: O que ele falou...
0: Ele trouxe aqui uma questão importante.
2: Mas o que ele falou na
0: tela. E se botar de novo, tá arriscado ganhar de novo.
5: Né? Porque...
0: Se ele for comprovado que ele realmente precisa disso.
5: Então, aí os advogados vão juntar extrato, que vai ver que ele só recebe aquela pensão, que ele não tem outra coisa. A gente sabe que isso daí, um jovem de 25 anos pronto para trabalhar, para fazer o que for. E ao contrário, seria ajudar a mãe. Se bem que o vídeo também não mostra qual é a condição da mãe. É. Que de repente, às vezes, ele tá assim, ele é dependente, mas a mãe tem muito dinheiro e ele tentou resolver assim, poxa, mãe, me ajuda, e a mãe falou que não vai. Mas assim, mesmo olhando por esse prisma aqui, é o que eu tava colocando com o pastor. É tão diferente você dar porque você tá dando de coração. O mesmo valor, é que nem assim, eu já peguei casos de pensão rapidinho dentro dessa situação aqui. A pessoa o pai ajudava com R$1.000. A mulher não é pouco, vou botar na justiça. Botou na justiça, tá ganhando 600.
0: Se ferrou.
5: Porque ele sozinho pagou. Pô, eu ajudava o meu filho com o colégio.
2: Dá o telefone dessa moça que eu vou reverter.
5: Aí ela, não, eu quero botar na justiça. Aí botou, a gente juntou o comprovante, aí ele paga 600.
0: Agora, existe muito caso, muitos casos assim, né?
4: Sim. Agora, Alexandre,
0: olho grande.
4: Eu quero usar um exemplo aqui de dentro da rádio. Ah. Eu quero, nós temos dois jovens.
0: Me inclui fora disso aí.
4: Nós temos dois jovens aqui. Que está aqui, e assim, eu já estou aqui na rádio participando do debate
0: há 200 anos.
4: Uns 3, 4 anos quase. Uhum. Eu conheço o JP e a Adriele já há um tempo. JP tem quantos anos?
2: 30.
4: 25 anos. Adriele?
2: 50.
4: 25. São dois jovens de 25 anos que trabalham, estudam, estão na vida. E eu acho que a experiência da vida, o viver, a vida está no fazer, nas experiências diárias, em relacionamentos, em amizade. Quando a pessoa se exclui disso, dessas experiências, ela deixa de viver.
2: Pastor.
4: Então tem pais e mães hoje protegendo tanto o filho, sabe? Uhum. Impedindo tanto o filho de ir para a vida, uhum, que está impedindo o filho de viver. Eu quero que essa mãe, que está, de repente possa ser que esteja uma mãe nessa mesma situação me escutando, eu quero que ela entenda isso. Você está criando o filho para sair do ninho. A criança, ela vai sair do ninho, ela precisa sair do ninho, precisa aprender a viver.
0: Vou pro intervalo, daqui a pouco você faz, segura aí. Pessoal, ó, tá maneiro pra caramba, fica ligado aí, que daqui a pouquinho geral vai sair do ninho, né?
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0: Fernanda Paredes, bem-vinda nos Arrebatados, Fernanda.
16: Olá, muito boa tarde. Oi, Arrebatados, muito boa tarde aos nossos ouvintes. Pois é, o WhatsApp vai deixar de funcionar em celulares Android antigos daqui a um mês, no dia 8 de setembro. Pois é, o aplicativo vai passar a ser compatível apenas com aparelhos que rodam o Android 6.0, lançado em 2015, ou versões posteriores. E para continuar sendo aí, né, usado a ferramenta, a pessoa vai precisar atualizar o sistema Android ou transferir a conta para um aparelho com uma versão mais recente. Em novembro será a vez dos iPhones.
0: Que legal, hein?
16: Todo Mateus, obrigado. E depois da ventania com rajadas de mais de 100 km por hora semana passada e com a que estava prevista para ontem, né, a Prefeitura do Rio fez um acordo de cooperação com a Fundação Cacique Cobra Coral. É, a fundação é liderada pela médium Adelaide Escritori, que afirma incorporar o espírito do cacique cobra coral.
0: Eita.
16: Bom, a entidade que afirma ser capaz de atuar espiritualmente sobre desequilíbrios climáticos vai trabalhar com o município pelos próximos 25 anos até 2051. Segundo a própria fundação, o chamado cacique cobra coral teria capacidade de influenciar eventos climáticos. A parceria, pois é, não tem custo para a Prefeitura do Rio, que já tem aí o sistema Alerta Rio.
2: Não tem custo agora, né?
16: Daqui a pouco. É, o cacique cobra coral. Bom, agora no Rio 3:38.
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0: 93! Ai, meu Deus do céu, meu pai. É isso aí, meu irmão.
2: Agora?
0: Caramba! Tem o que dizer. Fica quieto.
2: Cobra coral.
0: Fernanda, aquele abraço. Eu sei, eu tenho uma notícia melhor pra dar, não, Flávio.
2: Fernando, só vem com abençoado.
0: Só vem com mistério, né?
2: Não vai perder.
0: Queria
2: o telefone,
0: até ouvir uma música.
2: Vem com
0: vou querer...
2: da bola.
0: Entendeu? Vou até ouvir uma música, meu, rapaziada.
4: Agora,
0: aqui,
4: agora.
0: Tá maluco, rapaz. É.
2: Tem algum lançamento de vocês?
4: Gostei.
2: Olha aí.
4: Gostei.
2: 2026, tem uma música de lançamento lá pra vocês.
4: Tem. Coisa linda, hein? Então a gente vai cantar uma que te lançou, né? Nada Além do Sangue, uma regravação que a gente fez, uma versão top que a gente sempre quis fazer. Essa canção fala muito conosco, então a gente vai cantar aqui. Pode ser essa, Dedé?
2: Pode ser, vamos balançar os esqueletos em casa.
4: E dia 29 de agosto, chega mais pra Cristo, a gente vai gravar nossa roda de samba.
2: Onde?
4: Já pra lançar na Barra da Tijuca, na Igreja Batista Atitude da Barra.
2: Atitude, tem
4: é
2: camarote,
4: isso aí.
2: Tem camarote,
4: falar. Teu camarote tá reservado, Dedé. Tá reservado.
2: Só camarote.
4: Deus do pastor?
2: É.
4: Todo mundo.
2: Camarão.
4: Vamos adorar. Teu sangue leva.

0: Aí, oh, meu filho, Rio de Janeiro, aí, ó. Agora deu pra dar uma respirada, né,
1: verdade. Voltamos a apresentar.
0: Estamos apresentando os arrebatados. A gente segue nessa super programação nessa tarde. Bora saber o que, que os ouvintes estão dizendo? Ô, Dedé, antes da gente continuar falando aqui, pastor.
1: É que eu tenho uma pergunta quente,
0: vamos
1: pastor.
0: Lá, ó, ouve aí, ó, ouve aí, ó. Fala aí.
2: Boa tarde, meus lindos. Boa. Ê, parabéns, Dedé. Chegou no horário. Mas cadê a Lili? É combinado cada sábado chegar atrasado? Não é coisa de arrebatado, não, hein? Só a misericórdia de Deus. Beijo no coração de vocês, tô ligada. Maria das Neves de São João de Meriti.
1: Cuidado que fofoca leva pro inferno, hein? Vigia, o menino tá furioso.
0: Ai, ai, vamos lá.
1: Deixa a Lili de paz, tá endemoniada lá, bicho.
0: Mais um, mais um. Fala aí.
3: Olha, seria cômico se não fosse trágico, a ponte de uns dois tapas no meio da fuça desse sujeito. Fala sério, tá com muito tempo. Ah, que abuso, eu, hein?
0: Aí é mesmo.
4: Fala, queridões, boa tarde, eu sou o pastor Carlos Ponciano, da Igreja Novos Horizontes Petrópolis. Ô, gente, eu acho que encosto tem que expulsar em nome de Jesus. Eita. Isso não é coisa de arrebatado, não.
0: Não
4: é possível, gente. Não é possível. Em pleno século XXI, não é coisa de arrebatado, não. Não.
0: Maravilha. Tá aí, ó. Ninguém vai concordar com isso, né?
1: Ô, pastor, a Bíblia diz que a Lili que gosta desse texto.
0: Até vai dizer que você é encostado.
1: Que o senhor dá aquele que dorme. É, viver encostado.
0: Na sogra.
1: Nos outros, é pecado, pastor?
5: Claro que é, pra mim é pecado, pra mim é...
1: Não, o negócio é pro senhor, tô falando segundo a Bíblia, eu sou,
5: pra mim é pecado.
1: Não escreveu nem um versículo da Bíblia.
5: Eu vou dar um versículo bíblico aqui poderoso, então, pra você, Dedé.
1: Não, eu já sei o que você vai dar.
5: Segunda Tessalonicenses...
1: Fogo quando for, tá fogo.
5: 3, 10... Segunda Tessalonicenses, capítulo 3, verso 10, verso 12. Paulo escrevendo à igreja de Tessalônica diz o seguinte: quando estávamos com vocês, nós lhes demos esta ordem: se alguém não quer trabalhar, também não coma.
1: Mas foi para a igreja de Tessalônica.
5: Ouvimos,
1: pastor,
5: que alguns entre vocês
0: estão
5: ociosos. A tais pessoas ordenamos e exortamos no Senhor Jesus Cristo que trabalhem em paz e coma o seu próprio pão.
0: Acabou, lacrou.
5: Tá aí, tá sendo pesada a sua mãe, tá sendo pesada a sua família.
1: É pesado
5: sua mãe, desonrando
1: não,
5: seu pai e sua mãe, levando a sua mãe aos tribunais. É, não tá dando o peso que deveria dar a sua mãe, o valor. Pensar quantas vezes, quantas noites a sua mãe passou acordada, quantas fraldas trocadas, quantas senãos. Quantos senãos a mãe disse para si mesmo, para poder cuidar do filho? Quem é pai, quem é mãe, sabe aqui quantas vezes a gente passa a noite acordado para cuidar do filho, dia seguinte tem que trabalhar, tem que ir para a vida. Eu acho que isso é uma maneira de desonrar a mãe, desonrar a família e trazer, assim, maldição para a vida dele, na minha opinião.
1: O pastor, que é o pastor advogado, esqueci o nome, pastor?
5: Arthur.
1: É o pastor Arthur, né? E no caso da família que o marido não gosta de trabalho, ele diz que o senhor chamou para ele ser missionário. Pega a bolsa para cima e para baixo, andando para lá, para os montes, para a vigília, ele é da obra. E aí, como é que faz? A mãe tá, meu Deus, como é que eu vou esse casamento? Tem 6 filhos em casa, o homem não trabalha, só fica orando.

0: Não sei, mas que ele tinha alguma coisa pra fazer, ele fazia,
1: sabe,
0: mano.
1: Tem que falar todo, tem que saber qual, pô.
0: Não, mas entendeu? Eu não sei, pô. Não tinha, não tinha um cara que era o tesoureiro, mexia com a grana lá? Não é o tesoureiro?
2: É o tesoureiro, essa, meu irmão.
0: Essa, o Dedé quer trabalhar com
2: essa,
0: isso,
2: não, mas, essa pergunta do Dedé, ela pega tantas pessoas, só que as pessoas às vezes falam que Deus falou pra ela viver apenas do ministério e esquece que a palavra de Deus diz que o justo viveria pela fé e nunca mendigaria o pão. Se tá mendigando, porque não é justo.
0: Toma.
2: Se de fato.
1: Ele tá me indigando,
0: toma, né? Dedé. Acabou
2: então,
0: contigo.
2: Mas, então, se ele tá falando que Deus vai sustentar e tá faltando, então ele não saiu através de uma palavra de Deus. Eu conheço pessoas que já fizeram isso. Tinha escritório, eram médicos, largou tudo e Deus sustentou.
1: Quer falar o nome?
2: No ministério do pastor. Deus sustentou. É porque, sabe o que acontece? Hoje muitas pessoas falam assim: Deus falou comigo, mas na verdade falou com outro. Você está imitando aquilo que Deus falou com outro, mas não falou
1: isso aí
2: contigo.
1: É forte, tá vendo, Alexandre?
2: Então existem muitas pessoas que falam assim.
1: Comigo, quer me imitar.
2: E eu vi. É que nem isso. Algumas pessoas fazem isso dessa forma e fazem do pecado também. O cara adulterou, eu vou entrar na mesma linha. Não aconteceu
0: não
2: nada.
0: Não deu nada
2: ele,
0: pra ele, né?
2: Só que é o seguinte: você não sabe, cada um tem uma colheita. Tem gente que pode suportar algumas colheitas, outros não. Eu conheço pessoas que teve um problema de adultério, Deus restaurou, outras saiu até morte. Então, assim, sabe qual é o problema de algumas pessoas? É, de fato, Deus falou, se Deus falou, ele vai honrar.
1: Pode fazer uma pergunta pro irmão, qual é o nome do irmão?
2: Júnior Luiz.
1: Ô, irmão Júnior, quando Deus chamou Abraão, com 75 anos de idade, a Bíblia vai dizer que Ló ficou encostado nele. Então, se o camarada tá encostado, ele vai pro inferno, porque o outro chamou pra encostar nele e vai junto?
3: Mas Ló tinha os seus servos também, não tinha?
4: Tinha.
3: Então quer dizer que ele.
1: Pastor, em nome de Jesus, ele não tá precisando de advogado. Ali no grupo.
3: Deixa o pastor me ajudar, Dedé.
0: Quer derrubar o cara, Dedé?
4: A divisão lá dos pastos, você lembra?
1: Não é artista, ele é da Assembleia, então não mistura.
4: Glória a Deus, existe placa no céu, meu irmão.
3: Mas quer dizer que então ele liderava uma quantidade de pessoas ali de servos, então acho que ele não ficava.
4: Tinha um negócio.
3: Tinha um negóciozinho ali.
1: Pastor, eu falei, pastor, você quer estragar o programa? Aqui não é JR. Espere o seu momento.
4: Mas aqui, Alexandre, o Dedé trouxe um assunto que eu, acho que é muito, muito importante ser tratado. Muito pertinente. Faltou a palavra, obrigado, Dedé. É muito pertinente. Cultura. Em que sentido? O homem da cultura. Deixa eu te falar uma coisa. Eu acho muito pertinente em que sentido? A gente tá olhando para fora, às vezes, e não olha para dentro. Missionário, não vou trabalhar. Eu vou contar uma experiência minha, se você me permitir.
1: Você foi missionário?
4: Não. Eu era empresário, e aí eu recebi o chamado do Senhor, eu não queria. Né? Assim, tinha dificuldade, porque existe um estereótipo, né, de pastor que eu não me encaixava, sabe? Eu não sou de usar terno, e hoje isso não existe mais, nesse estereótipo.
1: A minha igreja
4: existe. E aí, eu vendi a minha empresa e fui assumir o ministério. Meu primeiro ministério foi uma igreja de 13 pessoas.
1: 13?
4: 13 pessoas. A igreja me dava um sustento de R$1.000. Meu irmão, 13? Eu sentei num caminhão, depois de ser empresário, fui dirigir um caminhão para sustentar minha família. E eu acordava 2, 3 horas da manhã, todos os dias, para exercer o ministério pastoral, para não ser pesado a minha família. Minha família me deu, tive rede de apoio dos meus pais, dos meus irmãos, que são bênção na minha vida hoje.
1: Você botou na justiça uma rede de apoio?
4: Então eu não tive medo do trabalho. Não tive medo. Então, as pessoas usando a religião, a fé, para se esconder de trabalho, porque não gosta, porque é ocioso, porque não gosta de trabalhar, não gosta de correr atrás, não gosta de buscar oportunidade. Como eu disse agora há pouco, nós temos dois jovens aqui. São excelentes profissionais, porque eu estou aqui há 3, 4 anos
1: porque
4: aqui.
1: Porque eu sou um trabalhador.
4: São excelentes profissionais, são comprometidos. Estão aqui, hoje à tarde, trabalhando, foram me receber. A Adriele serviu todo mundo aqui com muito carinho. Não, recebeu
0: menos,
4: todo mundo.
0: Menos a mim. Não vendo você, não, Dedé?
4: Então, assim,
0: a mim também não.
4: Aí a pessoa fica assim: ah, o Deus vai me honrar, e ora e fica parado. Não, você tem que ter a sua parte de correr atrás, de buscar oportunidade.
1: Mas Deus pode mandar o senhor, que é o povo, levar a carne, o pão,
0: e também, pastor, dentro do que o senhor está falando caverna. Aí, tem pessoas que, Deus é coisa grande e tal. Aparece uma paradinha pequena pra pessoa começar a escalar.
1: Ele não quer.
0: Pegar a parada pronta, né? Ver a tua vida, tua, pá, os caras tá lá, eles querem chegar no topo, né? sem passar pela...
4: Eu tenho grande dificuldade hoje de pastores... isso é visão minha, tá? Pastores estão me ouvindo, graças visão minha.
0: É, não quero arrumar confusão com ninguém.
4: Eu não quero. Então, vendo, como eu faço? Graças a Deus que ele... E a minha igreja, tem gente da minha igreja me ouvindo aqui e sabe que eu sou assim. Eu não tenho medo de colocar a mão em obra, irmão. Uhum. E ter que fazer coisa que pastores não fariam. Uhum. Porque é pro reino. Lá na igreja eu digo que nada...

0: é mais ou menos importante, tudo é importante.
1: Certo.
0: Desde você aí pegar uma vassoura para varrer ou receber uma pessoa, tá no púlpito. Deus deu dons à igreja para quê? Para edificação do corpo de Cristo. Uhum. Então não existe dom que é mais ou menos importante na minha perspectiva. Existe dons que são dados à igreja para edificação do corpo. Então, eu sou um pastor que faço, tem que fazer obra, eu coloco a mão, carrego cimento, rodo massa, estou pregando do púlpito, e não canto, não tenho nenhuma dificuldade. Eu acho que, graças a Deus, Deus me deu essa alegria.
1: Já aproveito. Mas, hein, pastor, essa parada de carregar cimento, esse negócio, nem todo mundo tem esse bração aí, né, mano?
2: Tá vendo?
1: Não, mas o cara não, pô, é um negócio pesado, né? Pastor é fracote, pô, né? Vamos lá, tem uns caras que é magrinzinho, né? Não aguenta, né?
2: Pastor, o Norto, o que você acha que é a questão de ficar encostado? Porque às vezes, o pastor acabou de falar aqui, a pessoa, ela trabalhou a vida toda e de repente agora pode estar desempregado. E tem alguém dizendo assim, você quer ficar encostado, coisa e tal, a pessoa não está conseguindo nada. Será que está encostado mesmo ou está passando pelo momento ruim?
3: Não, nós temos as duas situações. Temos aquelas pessoas que realmente está passando uma situação difícil. Só que o que eu sempre digo, pelo menos que eu aprendi, até muito com o nosso irmão que está aqui do pandeiro, Xande, emprego, Xande, emprego às vezes pode faltar, trabalho não. Tem um amigo que há um tempo solicitou um trabalho, aí o Xande, como ele tem sempre muito contato, conseguiu pra ele.
2: Você quatro, dá o telefone dele,
3: 4 horas da manhã de carregar o caminhão.
2: Não, isso aí não é de Deus.
3: Aí
2: não.
3: Ele falou assim, não, eu não, não quero não, mas o cara, ele preferiu ele ficar sem o valor, e a gente sabe como o caso, pô, de repente, desse jovem aí, eu acho que algumas oportunidades pintaram pra ele, só que ele falou assim, só que tem um negócio no vídeo dele também que me chamou a atenção, que eu prestei, ele falou assim, como eu vou ficar sem pagar as minhas contas? Ué, a pensão é para arcar com a faculdade ou para pagar as suas contas?
2: Mas ele,
3: o que acontece às vezes...
2: Ele tem responsabilidade de pagar as contas.
3: Você está falando da questão do encostado, sabe o que acontece muitas das vezes? A gente sabe que a pensão tem um fim, mas a pessoa recebe a pensão para o seu uso próprio. Estou dizendo assim, de mães que recebem pensão dos seus pais, tá usando desonestamente aquele valor. Então eu penso o seguinte, as pessoas passam um vento, passa um vento. Não pode desistir, não pode orar, mas tem que estar disponível. Como o pastor falou, por exemplo, hoje a gente está aqui no ministério, mas eu tenho um escritório também. E às vezes, por exemplo, essa semana nós estivemos em Além Paraíba, eu cheguei em casa 4 horas da manhã, fui fazer audiência 6.
1: Aí, ó, viu, Dedé?
3: Aí você, mas cara, é tudo fácil.
1: Ralação, mano.
3: Não, são dois filhos, mas uma fazendo faculdade.
1: Quem vê o close não vê como é que é, vê os corre, né?
3: É verdade.
1: Essa parada.
3: É isso aí.
1: Agora, então, uma coisa que chamou atenção no vídeo foi isso aí, né? Outra coisa que me chamou muita atenção no vídeo lá do cara é que, né, o cabelo, né, Dedé? O cabelinho lourinho.
2: Mas ele faz o cabelo, filho. A pessoa cara, deve ser forte.
1: Ele faz, né, o cabelinho.
2: Até você
1: é firme, Dedé, não é muito firme, cara. Não.
2: É firme no Senhor.
4: Olha ele.
2: Deixa eu lhe fazer uma pergunta.
4: Sim.
2: Ali naquele momento, quem tá errado é o menino ou os pais?
1: Menino,
2: os pais.
1: Cara, um homem de 25 então, anos, tem menino ali não?
4: Então.
1: Que menino, é,
4: beleza, tá arrebentando.
2: É, claro, você não tá entendendo.
4: Minha perspectiva, é assim, ele chegou aonde chegou, toma, porque os pais
2: permitiram.
4: Existe um momento que eu acho que o pai e a mãe precisa trazer a criança para a realidade. Coisas dentro de casa. Eu sempre digo isso, meu pai e minha mãe sempre foram empresários também, materiais de construção, e a gente, eles nunca facilitaram pra gente. E eu sou grato a Deus a eles por isso, porque eles me ensinaram o valor da vida, o valor do trabalho. Uhum. E é uma coisa que eu aprendi sem meu pai e minha mãe me dizerem nada. Você não tem que ter medo da vida. Tem que ir pra vida trabalhar, irmão. Tem que correr atrás, tem que fazer por onde. Então, saber que você existe uma carga que só você tem que levar. Então, a criança cresceu, chegou nessa idade com a perspectiva que qualquer pezinho que tem, qualquer não da vida. Não, minha mãe sempre me disse sim. Minha mãe nunca me disse não.
2: Olha aí, seu Carludo.
4: Mesmo o meu pai e minha mãe tendo possibilidade de me dar algumas coisas, diziam não. E diziam não com maior tranquilidade, sem peso. E eu falo isso pro meu filho. Eu falo, filho, se existe uma coisa que eu preciso assumir na tua vida às vezes, é de ser chato. Esse é o meu papel, ser chato.
1: O senhor, como um psicanalista, né, entende muito bem esses comportamentos humanos, né? Porque o senhor conhece essa área muito bem. Né, e ele já conhece também a questão jurídica e tudo mais, além da questão espiritual, ambos, né? Então, essa parada aí que está se levantando, é a mãe super protetora, o pai super protetor, acha que está fazendo bem pro filho? Não, sim, meu filho, poxa,
4: a
1: não.
4: A função paterna é a
1: isso,
4: lei.
1: Isso acaba fazendo mal, né?
4: Não amadurece. Então, nós vemos hoje jovens que não estão prontos para o mercado de trabalho, não estão prontos para, um exemplo, chegar aqui e receber uma correção de um chefe, dizer, tá errado, o trabalho não é assim, tem que ser feito desse jeito, e aí sentam e choram. Uhum. Se eu não me engano, tem o padre Zeca. Não, o padre Zeca é aquele que falava que Deus é 10, lembra? Ele criou uma empresa de mediação de conflito, porque os jovens são bem informados, falam mais de 2, 3 idiomas, mas quando tem conflito da vida no mercado de trabalho, não sabem resolver, sentam e choram. Uhum. Porque não existe maturidade para resolução. Sim. Então, da onde vem isso? De casa. Porque em casa também os pais estão terceirizando responsabilidade, dando à igreja e dando à escola. A igreja é parceira dos pais na educação. A escola é parceira dos pais na educação. Existem coisas que só pai e mãe têm que fazer. Eu tenho pais na escola, eu estava dizendo isso em off aqui, que eu admiro a educação e a formação que esses pais dão aos filhos. Não tem celular disponível na mão, não está na idade para isso, não é o momento. Entendi. E como nós, num debate que eu participei aqui sobre a questão de rede social, você dá um telefone para o seu filho. No momento do mundo como está, é a mesma coisa você pegar o seu filho de 8 anos, deixar nos Arcos da Lapa e dizer assim, agora se vira e ir embora para casa 10 horas da noite. Porque ele não vai saber se defender. Então o pai precisa entender o seu papel de educador, o seu papel de ensino. O pai precisa entender e compreender a sua função paterna de lei, de dizer não, de falar que o que é verdade. A verdade dói. A verdade não dói?
1: Sim.
4: A verdade é difícil de ser dita e é difícil de ser ouvida. Mas ela precisa ser dita. E mãe precisa... assim, proteger menos.
1: Agora, pastor, os pais que têm muito dinheiro, galera da grana, né? Da grana alta, da alta sociedade aí, eles têm obrigação de manter o filho a vida inteira, mesmo depois que... Será que o filho não se acha no direito de ter que ser bancado pelo pai? Porque o pai tem muita grana, é milionário e tal.
4: Acaba mantendo, eu penso que isso é um crime, porque dos meus grandes medos, Alexandre, foi olhar para trás, e essa era a minha crise enquanto empresário. E eu pensava assim, é só isso. A vida é só isso. Então, eu pensei assim, a vida não pode ser só isso. Deus me chamou para servir pessoas, para cuidar de gente. E, às vezes, as pessoas pensam que o dinheiro vai trazer tudo para a vida. Se perguntar a um profissional aí da área do direito, ou da área da medicina, ou da área ou professor, né? O professor é hoje um dos profissionais menos valorizados na nossa sociedade. Todos estão ali porque amam o que faz. Então não existe um porquê do dinheiro. Então, colocar o filho na vida dá sentido. O trabalho dignifica, a gente sempre ouviu isso, né? O trabalho dá propósito, dá sentido. E quando a gente entende que no trabalho não existe inimizade, existe amigos, existe oportunidade de você manifestar, por exemplo, se você é um cristão, o cuidado de Deus, o amor de Deus, a bondade de Deus, ser instrumento nas mãos de Deus, você vai perceber que está para além do dinheiro. Um pastor hoje que serve por dinheiro, por posição social, por necessidade de construção de império, perdeu o propósito.
2: Eu tenho uma forte aqui, eu quero até fazer a pergunta pro nosso irmão. E no caso, o filho do pastor, que é encostado no pastor, todo mundo tá vendo que ele não tem ministério nenhum. Como é que fica isso dentro da igreja?
4: Deixa eu quieto.
2: Agora eu quero ver ele falar.
3: Vou até sair da câmera aqui.
2: Pastor. Ele não tem ministério nenhum. Quando o pai falecer, acabou o ministério.
3: O filho do pastor que é encostado no pastor que não tem ministério nenhum. Então, mas o pastor Necato, ele já deu essa explicação sobre a importância de você como pastor, como empresário, independente da questão que você estiver, você está colocando essa questão dessa formação para que a pessoa possa sair desse momento de dependência. Mas uma coisa, Dedé, você trouxe para cá, eu queria até falar para você, pro Alexandre e pro nosso pastor aqui.
1: Ele já sabe,
3: é para a gente refletir no vídeo e no tema. Vou dar um exemplo. Ele falou, botou esse vídeo aí. Se ele estiver fazendo comunicação, botar o currículo na 93, vocês conseguem contratar ele, ele fazendo isso? Sabe o que, que ele fez isso, se expondo? Se o cara que tem uma farmácia... Se o cara que tem uma farmácia fala assim, boa, pô, Arthur, eu vou contratar esse menino que fez isso com os pais e não estava querendo trabalhar com 25 anos, Arthur, na minha farmácia ele não vai trabalhar. No meu hospital não trabalha como enfermeiro. Sabe o que acontece? Existem dois lados da rede social, o que vai te promover e o que vai te destruir. O vídeo dele pode ter 10 milhões de visualizações. Se eu tenho uma empresa, eu não...
2: Milhões, ele tá ganhando já, pastor.
3: Não, mas então, mas é o que eu tô falando. Hoje, infelizmente, a gente tem visto muitas situações dessa na rede social, mas hoje, ele expor a vida dele e da família dele dessa maneira, eu não sei qual é a faculdade, porque ele não diz. Mas eu acredito que quem vai querer contratar alguém que com 25 anos e não quer trabalhar?
1: Esse é um tema, realmente, um dilema que as pessoas vivem, mas eu tô acreditando ainda que esse vídeo é fake, cara.
4: É pra conseguir like, né?
1: O cara não vai meter essa... Eu também tô querendo crer nisso. Mas eu tô escolhendo crer nisso, entendeu?
4: Tu disse uma... trouxe uma reflexão interessante, porque assim, pode estar fechando portas.
1: Sim.
4: Se a rede, se não emplacar a rede social dele, ele vai trazer problema pra vida dele. Vai trazer problema sério que fechou portas. O cara vai ficar queimado.
1: Você tá doido?
2: O que é a música?
1: Você tá doido? Bora tocar a Midian Lima Shekinah aí? Olha só, pessoal de casa agora, atenção, vocês, ó. O telefone é o 3891-9393 pra vocês participarem do Qual é a Música. Hoje a palavra é mãos. Tá? E começa valendo aí R$60.
2: Oh, meu Deus,
1: beleza? Midian Lima tá cantando e vocês estão ligando. 3891-9393.

0: casa agora.
1: Ô, Glória. Nada, bora chamar aqui a Helenice, da Ilha do Governador, que tá aguardando aqui na linha faz tempo, né, Helenice? Pai.
2: Verdade.
1: Tudo bom, minha querida?
2: Tudo bom.
1: Graças a Deus. A nossa querida cantora que tava aí cantando, a Midian Lima, né?
2: Sim.
1: Tava atrapalhando você entrar, não? Ah, ela? Não deixava você entrar nunca?
2: Não estava atrapalhando, não, de jeito nenhum. Eu estava adorando ouvir o louvor.
1: Ô, Glória, assim que eu quero. Que eu quero ouvir. Ó, Helenice.
2: Sim.
1: A música tem a palavra mãos. Eu nem sei que música é, deixa eu ver aqui agora. Ó, vou acabar de ver aqui, deixa eu ver.
0: Eu nem quero ver.
1: Não, não é. Então, ó, a palavra é mãos.
2: Ah, eu achava que ainda era milagre.
1: Não,
2: eu senti
1: varô,
2: milagre.
1: Ô, varô, você não viu o programa semana passada, não?
0: Agora vai desligar o telefone. Mãos,
2: eu não tenho nem ideia agora.
1: Ah, é milagre. Pô, milagre, agora você me deixou doido. É mãos.
0: É mãos, irmão.
2: Agora eu não lembro nem o louvor. Não,
1: cria aí, improvisa, vai que é.
0: Não, você pode cantar milagre também, não tem problema não. Pode cantar milagre.
1: Canta errado mesmo, só eu vou soltar a vinheta aqui no erro, vai. Canta que só que a senhora achava que era. Canta milagre pra me ver.
0: Vai.
2: Cantar milagre mesmo.
1: É, canta, canta. Já sabe que tá errado. Vai, canta. Já sabemos que tá errado. Vai.
2: Essas irmãos eu não lembro agora. Deus
1: canta milagre, mulher.
0: Canta, manda a harpa então.
2: Eu vou cantar então a que eu achava que era semana passada.
1: Isso, faz isso.
0: Isso.
2: É assim, que diz assim. Oh. Mestre, eu preciso de um milagre.
1: Precisa mesmo, hein?
0: Precisa mesmo, porque essa daí não...
2: Transforma minha vida, meu estado.
0: Vou cantar bem afinada,
2: hein? Seria
1: essa? Não, errou.
2: Eu não lembro.
1: Pois é.
2: Ele deve mesmo, hein?
1: Tá bom, Helenice. Obrigado, viu, pela sua simpatia aí. Obrigado, tamo
2: tá
1: junto,
2: bom,
1: tá?
2: Meu amor, muito abençoe, obrigada. Querida.
1: Abraço.
2: Mas eu vou conseguir.
1: Em nome de Jesus. Mas é mãos, puxa vida.
0: É mãos. Esse...
2: Que vem ali do
1: mãos.
2: É, cadê a tá bom, esquece, meu amor.
1: Esquece não, que o milagre mãos. Já aconteceu.
2: Sim, em nome de Jesus.
1: Amém.
2: Um beijo pra você.
1: Beijo, menina. Tchau, tchau. Gente, é mãos,
3: mas
1: tá?
3: É bom demais mesmo.
1: É, o milagre aconteceu semana passada, né? O vídeo ganhou quase R$1.000, né? 800
0: pontos. Caramba. 900, mano.
1: Então, agora valendo R$80, a Noêmia de Vilar dos Teles vai tentar acertar qual é a música. Oi, Noêmia.
0: Noêmia.
1: Noêmia, cadê você?
0: Noêmia caiu.
1: Noêmia? Caiu, Noêmia. E desistiu porque eu falei que era R$80.
0: Era mal, 80, pensou que
1: era. É olho grande isso. Ó, vou derrubar aqui então, ó, pronto. Liga aí de novo aí, Noêmia. Pode vamos ligar, lá, mãos, valendo R$80. Deixa eu tocar direto aqui, não tem problema não. Já tendo no ar aqui. Erro não, manda direto aí, ó.
0: Vai que é o que é aquele abençoado.
1: Natan, vai com tudo, vai, Natan.
0: Duvida ligar por R$80.
1: Alô, Natan.
0: É ele aí, ó.
1: Alô?
4: Oi.
1: Quem é?
4: Luzimar, boa tarde.
1: Oi, Luzimar, paz do senhor, boa tarde, tudo bem?
4: Paz, tudo bem.
1: Ah, tá, você tá falando da onde, Luzimar?
4: Campo Grande.
1: Campo Grande.
0: Tá loucando aí, Grande.
1: Ó, abaixa um pouquinho o volume do seu rádio aí.
4: Tá.
1: Pra não ficar fazendo esse barulhinho aí. Abaixa o volume do seu rádio.
4: Sim.
1: Isso, ouve pelo telefone, tá?
4: Tá bom.
1: Ô, Luzimar, vai lá, canta aí. A palavra é mãos, vou soltar a vinheta e você canta, beleza?
4: Amém.
1: Então, atenção, Brasil.
5: Qual é a música? Qual é a música?
4: As minhas mãos levantar, tua beleza então contemplar.
1: Não é essa, não. Tem vinhetinha pra ela? Tem. Oh,
4: oh.
1: Valeu, menina. Puxa vida, não é essa. Um abraço pra você. Eu que agradeço. Tchau, tchau. Agora, quem tá comigo na linha é... Natan.
0: Ah, sabia.
1: Ô, Natan.
6: Fala comigo, jovem.
0: Aí, jovem.
6: Tá bom.
0: Arrancaram teu dinheiro, varão.
1: Olha, Natan, chamou olho grande, cara. Toda hora não quer ganhar,
0: varão,
1: mano.
0: Para, tu não trabalha, não? Tu sabe,
1: tá cara, encostado pastor. Em quem aí, Natan?
6: Pastor, poxa, cara, tá eu ia tentar. Eu tentei ligar no milagre, só que não deixa, a ligação caiu, pô. Eu sabia que era faro, pô.
1: Eu sabia nada. Eu não sabia nada. Tu fica falando isso, pô. Tá igual aqueles profetas que depois que acontece, falar o que ia acontecer, meu irmão.
6: Ô, Dedé, cadê o camarote da pulseirinha do vovôzão? Eu quero, hein?
0: Só vai. Não, vai chegar, ó. O camarote tem refrigerante de graça, tem camarão, tem pastor de caço lá.
3: fazendo oração.
0: Mas também
3: pastor.
0: Tem um cu de libertação.
1: Ô, Glória!
7: Ah, da libertação eu tô fora. Ué.
1: Tá precisando. Natan, vigia na terra.
8: Natan, tá precisando, cara. Agora, Natan, para de ficar encostado. Você tá encostado em quem, Natan? Você se encosta em alguém?
7: Eu tô trabalho da rádio, tô à disposição da rádio.
0: Depende da rádio, né?
7: Ah, 93 FM, 93 FM.
8: Natan, eu vou te contratar pra fazer a minha mídia e a do Dedé.
0: É forte, é. Ele mora o quê? São João?
8: Ele mora em Nova Iguaçu. Natan, para de conversa fiada, vambora. O pastor tá doido pra falar aqui o tema. A rapaziada quer cantar aqui, você fica enrolando aí com essa história aí. Não vem com conversa mole, não, Natan. Você sabe cantar a parada? Vou soltar a vinheta aqui, você canta. A palavra é mão.
7: Sem cantar, não. Sem cantar, não.
8: Por que você ligou então, cara?
0: Por que você ligou? Você não sabe cantar?
8: Se vira, dá teu jeito aí, minha
5: música.
8: Dá teu jeito.
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0: Curados vão
8: quem
0: cair.
8: Quem canta essa música? Você conhece? Essa
0: vamos
8: música?
0: Levanta
8: quem
0: minha
8: canta?
7: Acho que é eu na crise, eu acho.
0: É Lauriette.
8: É? Ih, só sei que você errou, cara. Natan.
7: Oi.
8: Você é uma figura, cara. Você é bom.
0: Chile Cavalhais,
7: vou pro Lobozão. Vou pro Lobozão.
8: É isso aí, meu parceiro. Ó, já montou a sua equipe aí?
0: Não foto do Lobozão, não, hein? Fica ligado, hein?
8: Ó, leva tua mãe lá pra ver o Dedé tirar foto com ele.
7: Minha mãe é fã do Dedé.
8: Eu tô sabendo.
0: Leva ela que eu vou dar um mistério pra ela lá.
7: Minha mãe quer um pix, Dedé. Ela pediu pro ela foi um pix.
0: Pix? Daqui a pouco eu vou pedir o pastor Nicasso, que é empresário bem sucedido.
7: Ela quer um varão. Quem quiser um varão aí de 50 anos, 60.
8: Ah, pronto, já tá ficando folgadinho, já tá ficando abusado. Pode parar com essa conversa aí, mano. Vou
0: arrumar pra ela.
8: Um ah, varão. Eu, hein, meu. O cara
7: ué, tem que voltar.
8: Arrumar até namorado pra mãe, meu parceiro.
7: Volta o correio, gosto.
8: Isso aqui é arrebatado, filhão. Arrumar namorado pra mãe, agora você vê. Nessa igreja que ela vai aí não tem varão, é não, Vaz?
7: Tem não. Tudo bom, os varão.
0: Tem que arrumar a namorada, tem que arrumar um varão.
8: Tem uns varão que também, né? Tá meio estranho, pô. Tá meio esquisito.
0: É vareta?
8: Natan, tchau, vai com Deus. Obrigado, você errou.
1: Abraço,
8: irmão. Tamo junto. Meu Deus do céu, fala sério.
0: Esse rapaz
10: arrebatado!
8: Bora ver, rapaziada, ele chega mais pra Cristo, já a gente fala mais sobre o tema e você de casa pode mandar aí o seu zap 968038319. Qual é a música acumulado para o próximo sábado? Vai começar o programa valendo R$120. Vamos lá.
11: O lançamento.
0: Lançamento.
11: No final desse mês agora nós vamos lançar uma música chamada Ora por mim, e esse assunto que acabamos de falar aqui agora tem tudo a ver, né? Tem pessoas aí orando, pedindo um varão, uma varoa. Uma e essa música foi feita especialmente pra você que tá ouvindo aqui agora. Vambora?

0: É isso aí, pastor. Se todos fizessem isso, hein? Seria tão bom, né?
1: Arrebatados!
2: Então essa daí é nova, o lançamento, né?
0: O lançamento vai sair no final desse mês.
2: Quem fez essa música? Quem compôs?
0: Flávio Martins.
2: É, eu não conheço, não é do grupo, não?
0: Não é do grupo, não.
2: Vocês não compõem aqui, ninguém no grupo?
0: Compõe
2: aqui. Sim, sim. Quem é o compositor do grupo aqui?
0: Arthur Felipe.
2: Arthur Felipe, né?
0: Poeta.
2: É mesmo, é? O cara deve ser mesmo. O cara pra ser advogado tem que ser poeta, tem que ter o, né?
3: Tem algumas nas plataformas digitais, a pessoa pode ir lá, chega mais pra Cristo e vai conseguir ouvir as nossas canções autorais. Estão lá.
2: Ah, é? Então, galera, ó, todas as plataformas digitais.
3: Todas as plataformas, chega mais pra Cristo.
2: Chega mais pra Cristo, vai lá pra vocês curtirem. Tem parada inédita lá, né?
3: Isso aí.
0: Muita coisa boa lá.
2: Ou de bola. Ó, então tá aí. Vamos voltar pro tema aqui e ouvir, já começar aqui ouvindo. O áudio, né? Da ouvinte que mandou aqui pra gente. Vamos ver o que, que tá falando. Fala aí.
4: Boa tarde, os arrebatados.
2: Boa.
4: Tem que mandar esse camarada tomar vergonha na cara e procurar um trabalho. É ele aí. Mesmo pagar a faculdade dele.
5: Aqui é Rosana Jago Brasil. Ó, tô indignada, mas indignada com esse menino.
2: É.
5: Se fosse meu filho, eu dava uma coça nele de arame farpado. Segundo, na Bíblia tá escrito que devem trabalhar. Terceiro, até as aves do céu ensinam seus filhos a se virar. Agora o certo é errado, o errado é certo.
2: Nossa, a irmã tá revoltada.
5: Rosângela de Água Brasil.
2: Ô produção, não coloca esses temas não, que faz outro pecar, né, pastor? É pecado ficar revoltado assim, né, pastor?
6: É verdade. E a irmã trouxe uma reflexão interessante, porque o texto de Provérbios 6:6-8 diz que pede para que o preguiçoso vai ter com a formiga. Considere os seus caminhos, seja sábio. Uhum. Ele não tem chefe, contudo, no verão faz as suas provisões. É preciso ensinar o menino o caminho que deve andar, precisa dizer o menino a realidade da vida. O texto bíblico fala sobre honrar o seu pai e sua mãe, mas fala também dos pais, em Provérbios 22:6, dos pais ensinar a criança no caminho que deve andar. Então, esse vídeo desse rapaz de 25 anos é fruto de algum lugar aí que o pai e a mãe precisa rever. Eu acredito que nunca seja tarde, né? Eu já estava falando aqui em off sobre o filho pródigo. O pai teve coragem, né, de deixar o filho ir, e o filho experimentou o amargo da vida e volta, né? E o pai recebe ele com muito carinho e acolhimento. É uma batalha muito grande para os pais que se feriram, né, nesse processo de educação dos filhos. Às vezes o filho sai e fere. No caso do filho pródigo ali, a gente sabe que a herança só tem quando o pai morre.
7: É isso aí.
6: Então, o filho desejou a morte do pai, né? Então ele vai e o pai tá ali. O pai e mãe precisam entender isso. Eu lembro que uma vez eu conversando com os meus pais e disse sobre um pai e uma mãe contando uma história de que ele estava cansado, que já tinha insistido várias vezes, tentado várias vezes ensinar, educar, e estava cansado, veio no gabinete cansado. E aí a minha mãe disse uma coisa para mim que marcou: não vai deixar de ser filho nunca, não pode cansar. Pai e mãe não tem essa de cansar. Tem que estar sempre ali, de mãos estendidas, para corrigir, mas também para ser braço de amor, de acolhimento.
2: Muito bem. Agora deixa eu falar uma parada aqui, que vai pegar até pro lado do Dedé.
7: Não, pra mim não.
2: Vai pegar pro lado do Dedé também, porque é o seguinte.
7: Eu sou flex.
2: Tem crente, vamos falar dos crentes aqui. O cara ali não é crente. Você vê que o cara não é da nossa crente, comunidade. Vamos falar da nossa comunidade agora. Vamos falar pra dentro.
6: Sim. Importante.
2: Tem crente que prefere, né? Mesmo tendo condições físicas pra trabalhar, tem força. Tu vê que a pessoa tem força, tem condição física, mas tem uma parada que acostuma mal todo mundo, e na igreja está acontecendo isso também. Eles preferem ficar encostado em auxílios do governo. Auxílio federal, cheque isso, cheque aquilo, não sei o que. Pera lá. O cara tem maior abração, tem saúde, né, e tal. E existem casos, a pessoa nem precisa, às vezes até trabalha também, inclusive às vezes faz alguns serviços, mas fica encostado no negócio de governo. Como que a gente vê isso, pastor? Isso aí é certo? Essas pessoas ficarem, permanecer dessa forma.
7: Falta de visão.
6: É o que o Dedé disse, é legal, mas para mim é imoral. Não sou contra Bolsa Família, Acho que assim, existem pessoas que realmente precisam.
8: Sagaz.
6: Mas nós sabemos que isso aí foi uma coisa que veio do governo lá do Fernando Henrique, que era vale gás, vale não sei o quê, juntou tudo, virou uma bolsa no Lula. E isso, na minha opinião, é uma manipulação política. Uhum. E precisa ter muito cuidado com isso. E, uhum. E essa dependência, isso é cultural, na minha perspectiva, no Brasil. Nós, quando você vê uma perspectiva de um outro país, Europa, ou qualquer, os Estados Unidos, a gente percebe que isso não é bem visto lá fora. Né? Não é muito bem visto. Existe um momento em que a pessoa realmente precisa. Eu acho que o Estado tem que amparar.
8: Eu tô nesse estado. Um auxílio, né?
6: Existe um momento. É isso aí. É. E aí,
8: Bolsa
6: a questão é o seguinte: até ponto o governo está querendo gerar dependência? E aqui eu lembrei de uma questão aqui de que os pais pode gerar para o filho uma gaiola emocional, uhum, de dependência dos pais, dando tudo para a criança. E assim eu acho que o governo acaba dando essa gerando essa gaiola, essa prisão, a pessoa não consegue abrir os seus horizontes. Porque o governo
8: visão,
6: também, no nosso sistema de governo, o governo também não é interessante para ele oferecer uma boa educação.
8: Isso aí não.
6: Entendeu? Uhum. Uma boa infraestrutura, oportunidades de trabalho para todo mundo. Uhum. E a gente precisa pensar nisso, né? Uhum. Boa escola para as crianças, boa escola. Uhum. Escola tempo integral. Eu fiquei, uhum, muito feliz porque lá perto de casa tem uma escola pública, tempo integral, bilíngue.
2: É.
6: E o professor que trabalha lá me ouve e diz: pastor, a criança, se levar a sério, sai de lá falando outra língua. Então, eu acho isso, eu penso que isso seja muito importante, mas se você não tem equilíbrio emocional, inteligência emocional para sair disso, uhum, vira uma prisão, entendeu? É perigoso demais, delicado demais. Não dá para fazer tábua rasa de um assunto tão profundo na nossa perspectiva de Brasil, né? Politicamente falando, é muito delicado e sei que existem pessoas que realmente precisam, existem pessoas que fazem mau proveito disso.
2: Muito bem. O doutor Arthur, né? Fala aí pra gente. O que que tá achando disso aí? Tá doido pra falar ali?
3: Não, porque o Alexandre foi bem específico quando ele falou do nosso povo.
2: É, né? A nossa igreja.
3: Quando a gente fala no nosso povo, a gente entende que nós somos ministrados no culto, palavra, leitura, devocional. E quando a gente tem isso tudo, a Bíblia, ela confronta o tempo todo. Quando eu olho pro cenário que o Alexandre traz, eu lembro da parábola dos talentos. Pô, só tem esse aqui, vou esconder. Pô, e Deus tava preocupado em você multiplicar. Hoje, de repente, tem pessoas que estão com esse talento, poxa, eu tô com uma dificuldade. Tem pessoas que realmente, de fato, precisam do benefício porque tem alguma doença ou alguma coisa. E essas pessoas que são cristãs, que têm o benefício, ainda trabalham. É. Imagine o cara que tá ali, como o Alexandre falou, é forte, tá bem de saúde e tal, não tá trabalhando. Então, assim, a preocupação de Deus é sempre você tá multiplicando na terra para fazer com que a coisa comece a girar. Então, assim, o problema é assim, tô recebendo aqui, pô, vou ficar assistindo, vou maratonar as séries do Netflix uma atrás da outra e não está produzindo para a terra, entendeu?
8: Pastor, por que que quando você olha para há 40 anos atrás, você vai ver que os jovens parece que tinham mais disposição, não viviam tão encostado como eles são encostados hoje? Será que a modernidade ela começou a atrasar os jovens? Né? Porque você vê que lá atrás, há 40 anos atrás, não tinha internet, não tinha telefone, as pessoas se dedicavam mais ao trabalho, se dedicavam mais ao esforço. Hoje você vê que as pessoas só querem as coisas muito fáceis e você vê pessoas que elas estão igual esse jovem, querem ser aproveitadoras, é a palavra.
3: O que eu penso a respeito disso? Eu acho que as coisas elas vão se atualizando. Hoje a gente sabe que tem gente que ganha dinheiro com o YouTube. Mas sabe o que eu penso a respeito de qualquer tipo de trabalho? E outro dia, há um tempo atrás, né, numa prévia da Copa, o pessoal estava falando, às vezes você fala que um jogador de futebol ganha 1 milhão por mês, mas tem o trabalho para ganhar 1 milhão, sim, por mês. Entendeu? Tem o trabalho.
6: Produzir conteúdo dá trabalho.
3: Produzir conteúdo dá trabalho. Então, assim, o que eu penso? Sabe o que acontece? Hoje as pessoas elas não querem fazer, olhando para hoje. Por exemplo, eu vou abrir o meu canal, o cara abre o canal, bota 2 vídeos e não bota nada. E quer que o canal do YouTube dele e comece a monetizar.
8: Viralizar.
3: Não vai. Então, assim, é trabalho. É você armar um roteiro, acordar cedo, gravar, gravar de qualidade. Aí você tem que olhar a atualidade, ver a thumb e-mail que tu vai usar. É uma série de procedimentos. Então, mas aí é esse. Olhando pro tema, hoje tá assim. Vou dar um exemplo aqui do meu filho, que eu fico brincando com ele, mas controlo isso. Meu filho começou, pai, vou pegar os meus joguinhos aqui e vou botar no canal. Já tá com 4 mil seguidores. Um vídeo dele viralizou, tem um milhão de visualizações. Ele, uma coisa simples, boba, assim, de ele brincando, colocou lá. Só que eu falei pra ele fica brincando, você é YouTube. Tu acha que vai ser YouTube e não tem trabalho? Olha isso tudo aí. Então, olhando pra atualidade hoje, eu penso que a gente... É jogador de futebol, tem trabalho. Quer ser médico, tem que fazer 5 anos, 10 anos de faculdade.
2: Tem que pagar o preço, filho.
3: Quer empreender? Abre o MEI, vai emitir nota fiscal. É tudo isso.
6: É como você falou do nosso ambiente, ali, como o pastor Doutor estava falando, e você trouxe essa questão para o nosso ambiente. Quando a escola bíblica, ela nasce no sentido de educar as crianças, ensinar a ler usando a Bíblia, na Inglaterra. Com crianças que trabalhavam... de domingo a de semana toda, e domingo era o dia de folga, e eu esqueci o nome da pessoa agora, mas ela cria a escola bíblica, para poder ensinar as crianças a lerem. E depois vira um lugar onde se estuda a Bíblia. Então, dentro do universo protestante, você vai perceber que existe um incentivo ao estudo. Para quê? Para que o fiel, para que o crente leia a Bíblia. Uhum. Para que ele tenha acesso à leitura bíblica. Eu vi um vídeo um dia desse. O antigo, bem antigo, tá rodando na internet. E a entrevista era a seguinte: quantos livros você leu essa semana? A pessoa, li dois, li três. Então, você perde o hábito de ler, e o hábito de ler traz para você libertação. Pegando o texto de Jesus, conhecereis a verdade vos libertará. A verdade, ela existe. A verdade é relativa, a verdade, ela existe e ela traz para nós libertação. É a verdade da vida. A verdade da vida, ela, por mais que doa, ela traz para a gente libertação e uma perspectiva de vida mais para a vida, e da vida mais madura, mais real do que seja a vida. Então, a leitura, ela traz esse esclarecimento para a pessoa. Hoje, as redes sociais, a internet, o que a rede social produz no cérebro humano, está tirando as crianças da leitura. É uma luta lá em casa. Filho, tem que ler. Filho, pega um livro. Meu filho está sempre com um livro na mão, lendo, incentivando. Mas é uma briga muito feia com a questão dos vídeos, dos stories, dos vídeos rápidos, que produz ali uma sensação de bem-estar para o cérebro humano. Eu penso que os pais precisam também ensinar os filhos, educar os filhos a ter uma mente crítica. Não no sentido de crítica, de criticar, mas de analisar a vida. Isso só é possível quando a pessoa tem instrução. E se instruir no mundo de hoje dá trabalho, irmão.
2: Sim.
6: Nada é o que o pastor Arthur trouxe aqui. Eu quero produzir conteúdo. Produzir conteúdo dá trabalho. Eu tenho uma ovelha que tem uma loja online, mandar um abraço aqui pra Carol. A Lili, ela falou assim: Lili é uma querida, ela compra comigo aqui.
2: Qual é a loja de quê que ela tem?
6: Loja. É loja de roupa.
8: Entendi
6: então,
8: tudo.
6: Assim, eu vejo hoje, trazendo pra questão do conteúdo, eu vejo hoje o tanto que ela trabalha. O tanto que ela trabalha.
2: Dá trabalho pra
6: então,
2: fazer.
6: Então dá trabalho. Então as pessoas. Isso é uma maneira infantil de olhar para a vida. Vai ser um ganhar na loteria, as pessoas estão se afundando nos jogos de azar hoje.
8: É verdade.
6: Porque querem a coisa fácil.
2: Não há nada que seja.
6: Cospe fora, irmão. Cospe fora. Esse gosto do dinheiro fácil, cospe fora. É trabalho, é dia a dia.
8: E aí o pastor falou
6: constância.
8: Que é tremendo, que vai lhe cortar. As pessoas pensam assim: pô, o camarada tá aquele carrão, mas se esquece que o cara não tá porque ele fica dormindo até meio-dia, não. É porque ele trabalha, filho. Ele
2: também, ou tá nos juros abusivos também, né?
6: Assumiu uma Bíblia, né?
2: Agora acontece o seguinte: não há nada que você veja que está sendo muito bem feito, né, muito bem executado, que não tenha havido um trabalho prévio disso aí. Nada. Pô, o cara é excelente cantor, pô, o cara canta muito, fulano arrebenta. Mano, tu acha que ele chega ali no palco e canta? Não, cara, tem
8: não, tem ensaio, tem
2: ensaio técnico, estudo.
8: De madrugada.
2: Poxa vida, tem muita coisa acontecendo.
0: Alexandre, a gente que o diga, um trabalho, né? A gente. o nosso vídeo, ele viralizou em 2021.
2: Aham.
0: E aí muita gente achava que a gente tinha, sei lá, começou o grupo em 2020.
2: É.
0: O grupo começou em 2007, já tinha 14 anos de estrada.
2: Então,
0: esse ano a gente faz 19, então é, né? É muita coisa, muito lembro, trabalho, muito ensaio.
8: Eu lembro que
0: muita noite sem
8: o
0: dormir.
8: Lázaro explodiu, desculpa cortar as mãos.
2: Pô, cara, o cara espera o cara
8: ele
2: terminar
8: tinha
2: o bagulho.
8: Uns cinco álbuns.
0: Ele é ansioso.
2: Ele é.
8: É isso aí.
2: Ansioso.
8: É porque o irmão
2: quer ler. Não há uma pregação bem feita, né? Uma pregação bem feita.
0: Jogou,
2: né?
0: Pra
2: que
0: mim.
2: Que o pastor não esteja ali estudado. Percebido, o que, que ele vai falar.
8: Ajuda. Não,
2: mas mesmo que seja, ainda que seja.
0: Tem que ter conteúdo.
2: Ele tem que estudar ali, ele tem que estudar aquilo pra poder explanar. Porque senão não conecta, não, filho.
0: Não. Tem que ter conteúdo.
2: O que, que você acha que quando minhas palestras são caríssimas?
0: Porque eu estudo pra caramba.
8: Ele, mano, é coach, lembra aí, pastor?
2: Entendeu?
8: Coach. Igreja. Ele vai lá da palestra.
2: Vai lá.
8: Motivacional.
2: Fala aí. Vai encher minha agenda.
8: Mas eu vou
2: jeito,
8: falar,
2: né,
8: pro grupo, eu tenho uma música, eu vou mandar pra vocês.
0: Manda. Manda.
8: Mas Deus, manda. Deus, vou mandar pra vocês.
0: Vambora.
8: Vai que viraliza.
0: Quer cantar agora?
2: Eu duvido que a música que você vai mandar pra ele seja melhor que essa daí, ó. Canta aí.
0: Ih, vambora.
2: Não vai ser melhor que essa mesmo. Manda aí.
8: É melhor do que a do Vadinho.
2: Duvido.
0: Mas vou cantar. Lá. Vamos no corinho agora?
8: Vamos no corinho.
0: Vamos?
2: Vai.
0: Vambora, vamos?
8: Não, segura teu céu, não deixa ele cair, não.
0: É Batista, é Batista?
2: Ô, glória!
0: É Batista,
2: glória a Deus, aleluia!
8: Aleluia!

0: Ô, Glória!
1: Coisa linda.
2: Eu senti que o Alexandre deu uma estremecida. Eu senti que o vento soprou ali, ó.
3: Você tá doido, rapaz? Nada a ver, nada a ver. Ah. Simbora, em Rio de Janeiro. Agora, 4 horas 38 minutos.
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3: A gente segue aqui nos Arrebatados. Participação no WhatsApp 968038319. E aí, Dedé, a tua música é mais bonita que essa? Duvido.
2: Barão.
3: Duvido, Barão.
2: Tá desconfiando do meu potencial.
3: É, para.
2: Não tem Deus.
3: O Dedé só tem uma música de sucesso, cara. Qual que é, Dedé?
2: É, vou passar por cima.
3: Vai lá, canta aí.

0: Meu, ele já pegou o pedacinho da música do outro, né? O sucesso dele é outro, né? A gente já pegou um pedacinho da música do outro, né? Vamos lá, fala aí.
1: Não, não, a foto deles dançando.
0: Ah, entendi tudo aí, ouvinte participando aí, meu Deus do céu. Vamos lá, bom final de semana aí, abraço pra todo mundo, curtindo aí a programação da 93, tem áudio do ouvinte, fala aí.
2: Paz do Senhor Jesus, arrebatados, aqui o Ricardo Teixeira, mandou de paciência. Eu trabalhei desde os 17 anos, meus pais, eu dependi a deles para pagar passagem, e no primeiro mês que eu recebi o salário, daí pra lá eu me virei nos 30, e hoje com 50 anos, né, graças a Deus, eu consigo me virar, né, sem precisar depender de rede social, né, para ficar dizendo que a partir de 25 anos é obrigado a depender dos pais. Sim. Então, manda esse camarada trabalhar e para com essa palhaçada de expor a vida pública na rede social. Fica na paz.
0: Valeu, o cara tá
3: bravo. Volta nervoso, vão perder o fruto do espírito.
0: Perdeu mesmo.
4: Boa tarde, Alexandre. Oi. Quem fala é Cristina do Colubandê. Estou assistindo Arrebatado através do...
3: Do quê?
4: YouTube.
0: Ah.
4: E estou esperando no Salmo 40. Ore por mim.
0: Ué, gente, mas...
3: Salmo 40, esperando o Senhor.
0: Mas esperando o quê, irmão?
3: Trabalho, pô. Tá, tá desempregada.
0: Ah.
3: Tá pegando o do vizinho.
0: E, pastor, essa parte... Obrigado, irmão. Você falou esse negócio. A gente tá aqui na reta final. Mas, pessoal, fica com esse negócio. Ah, tô no Salmo 40, tô esperando no Senhor. Isso é a espera. Será que a pessoa não é uma desculpa que ela dá?
5: Nós falamos sobre isso aqui agora há pouco, né? Sim. Existe o trabalho que o Senhor faz, né? O trabalho que o Senhor... A ação do Senhor na sua vida, mas existe a sua disposição também em correr atrás.
3: Você vai falar, mas por que, que o pastor falou que estou esperando no Senhor, mas o que aparece é só para humilhar o cara? O cara falou, não, o cara tá desempregado, tem que descarregar um caminhão de pedra, caminhão de cimento. Por que, que não aparece o cara enxugar um gelo?
5: E por que que é humilhação?
3: Ô, pastor! Ninguém tem um corpo igual do senhor, não, pastor. Tem gente que tem problema de coluna, artrose, me precisa pagar.
5: Eu tenho. Ela é de disco. Tem um cara famoso aí que foi explicar vendendo água, né? Ele comprou lá um engradado de água e foi lá e foi explicando como é que ele ia ter o lucro. E o cara ficou famoso aí na rede social e começou a ganhar dinheiro vendendo água.
6: Rick Chester, né?
5: Não carrega tanto mesmo.
3: Falou assim, mas, ó, eu mandei ele ligar pro irmão, mas falou, tem que descarregar um caminhão.
5: Rapaz,
3: um varão.
7: Mas olha só, sabe, às vezes qual é o problema? É você olhar aquilo ali como uma situação problemática. Você vai descarregar um caminhão, dependendo de se você fizer com o coração, cara, vem pra cá. Vou dar um exemplo.
3: Se tu tem problema
7: chega,
3: de coração,
7: chega
3: vai
7: mais
3: morrer,
7: pra Cristo hoje, tá na Universal Music. Universal Music.
0: Uhum.
7: Como aconteceu isso? Nós fomos no podcast onde não aconteceu. O podcast não aconteceu. Se alguém fala assim, pô, mas eu só vou no podcast
6: e não foi pro ar, né?
7: Nome. Não, esse podcast ele ia gravar pra ser o primeiro podcast, não aconteceu. Mas a pessoa que tava lá falou, eu tenho um contato de uma pessoa, vou fazer uma ligação pra vocês. Se a gente fala assim, não, eu não vou, quero ir só no podcast de nome. Sabe qual as pessoas? Sabe qual é o problema das pessoas hoje? Ela não quer cantar no culto pra três, só quer cantar no culto com a igreja lotada.
0: É isso aí.
7: Só que quando você tá cantando pra três, tem um daqueles três que estão lá, é a pessoa que vai ser... a fonte pra poder usar. Então,
3: é por isso que eu tô cantando só no culto pra três, porque na igreja passou em casa.
7: Você falou do descarregar o caminhão, essa pessoa que a pessoa...
5: Ai, Dedé, segura, cara. JP.
7: Vai, pastor.
3: Eu vi vocês cantando na atitude lá na festa lá do Cabo. Eu tava lá.
5: Ah, garoto.
3: Aquela do pastor Nicasso, eu não chamo vocês.
6: Mas vai chamar.
7: Vai acabar a obra.
3: Quando acabar a obra.
6: Vai fazer uma feijoada lá, vai levar a gente.
5: Nossa festa na roça lá também foi uma bênção. Graças a Deus, é a nossa quarta edição de festa da roça.
3: Quarta edição. Telefone tocou pra Dedé? Pra Alexandre? Não, tá nada.
5: Recebi umas críticas lá, porque você é festa da roça, mas...
0: É mesmo, é.
3: Pastor, tá trabalhando.
5: Glorificamos e exaltamos o nome do Senhor, isso foi o mais importante.
0: É.
3: Foi tudo de graça, né, pastor?
5: Preço acessível para que todos participassem. Isso é muito importante.
0: Ah, isso é importante.
6: A igreja tá em obra, né, pastor? Você falou, tá em obra.
5: Nós temos lá uma quadra poliesportiva, temos um estado de esporte ativo na igreja. A quadra tá aberta para a comunidade lá. Tá. Segunda, sexta.
3: Eu vou levar minha comunidade lá pra jogar bola.
5: Leva.
0: Tá, leva no próximo programa. Aí tu leva lá, aí traz todo mundo de volta aqui. Ó, bora curtir André Leono. Na volta tem aquela palavra de fé do nosso querido pastor Cássio pra você que tá aí curtindo a programação da 93.

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2: A Chamada.
3: Então, minha gente, passamos de um tema muito interessante para esse tempo. A Bíblia diz que nós não podemos nos conformar com este mundo, mas transformá-lo pela renovação do nosso entendimento. O Evangelho traz para nós libertação, traz para nós cura. E nós estamos sendo convocados nessa tarde a pensar sobre o tipo de educação que estamos dando para os nossos filhos. Estamos criando adultos infantilizados, uma geração que exige direitos de adulto, mas quer continuar com as regalias de uma criança de 10 anos, uma geração que aprendeu a cobrar amor, mas não aprendeu a demonstrar honra. Hoje a palavra de Deus traz para nós essa reflexão, uma profunda reflexão. Qual é o limite entre o apoio da família e a fuga da responsabilidade pessoal? O que Deus espera de um jovem adulto e o que Deus espera de pais tementes a Ele? Nós não podemos permitir essa inversão de honra. Nós precisamos ensinar os nossos filhos a honrar pai e mãe, a nos honrar, a entender que seguir o princípio da palavra de Deus é fundamental para a nossa caminhada. Um jovem de 25 anos que está cogitando a possibilidade ou já colocou a mãe na justiça para receber uma pensão que ele já não tem mais direito. Pelo contrário, ele que deveria estar honrando a sua mãe, cuidando da sua mãe, cuidando, protegendo, como forma de gratidão neste tempo. Então a palavra de Deus nos ensina isso. Quando nós ensinamos os nossos filhos a honrar, a ser responsável diante da vida, nós estamos ensinando a eles aquilo que a palavra de Deus nos ensinou, aquilo que aprendemos diariamente na palavra de Deus. Vamos pensar como estamos levando os nossos filhos, para que caminho estamos levando os nossos filhos para esse tempo. Se alguém não quer trabalhar, diz o texto bíblico, também não coma. Paulo fala sobre isso na palavra de Deus. Nós precisamos ensinar isso aos nossos filhos, o valor do trabalho, o valor de ter uma vida dependente de Deus, uma vida submissa à palavra de Deus. Nós temos jovens que enfrentam dificuldade, mas precisamos ensinar os nossos filhos a lidar com a dificuldade, entendendo que o Senhor vai estar ali apoiando, o Senhor vai estar ali dando força para ele conseguir uma porta no mercado de trabalho. Precisamos ensinar os nossos filhos a caminhar diante das adversidades com as suas próprias pernas, entendendo que estaremos ali, mas ele precisa aprender a lutar. E lutar também é uma maneira de honrar o seu pai, a sua mãe, porque nós ensinamos lá atrás, enquanto criança, o caminho que eles precisavam traçar, um caminho de obediência ao Senhor, um caminho de obediência à palavra de Deus e um caminho de honrar papai e mamãe. Então, nesse tempo, querido, é um tempo onde você precisa parar e pensar sobre a sua relação com o seu filho. Que tipo de valor você está ensinando o seu filho dentro de casa? Existe uma frase que eu acho muito interessante, que um grama de exemplo vale mais que uma tonelada de oração. Então, que o seu filho veja em você a obediência na palavra de Deus, a obediência àquilo que a Bíblia tem ensinado para você diariamente, que ele veja você encarando as batalhas da vida de frente, em total submissão ao Senhor e obediência àquilo que você tem aprendido na palavra e tem ensinado a ele. Que o Senhor possa te dar força, que o Senhor possa te dar sabedoria. Se você está enfrentando de alguma maneira esse dilema, sabe, coloque isso diante do Senhor em oração, coloque isso diante do Senhor de joelhos. Traga o seu filho para a palavra de Deus, ensine a ele o valor de aplicar, não só ler e estudar a Bíblia, mas aplicar a Bíblia na sua vida. A Bíblia não é só um conselho para ser aprendido teoricamente, mas é para ser colocado na prática, que a Bíblia possa dar sentido para a sua vida, que a Bíblia possa dar sentido para a vida dos seus filhos, que ele possa olhar na sua vida e perceber que realmente a Bíblia está sendo aplicada na sua caminhada, e assim você vai ter a alegria de ver o seu filho ou a sua filha te honrando, de ver o seu filho ou a sua filha diante das adversidades da vida enfrentando elas de cabeça erguida, com temor no Senhor, sem se corromper e honrando aquilo que você já ensinou na vida dele. Se você se identificou com o assunto, se quiser um aconselhamento, se faz sentido para você, quiser entregar a sua vida ao Senhor, se você se identificou com o assunto e quiser compartilhar com a Rádio Ligue, 21-31-9393, nós estamos aqui para te ouvir, para orar com você, para colocar a sua vida diante de Deus. E tenha certeza, quando nós vivemos uma vida de dependência do Senhor, nós não vamos buscar neste mundo maneiras de educar e de instruir os nossos filhos. Nós vamos sim buscar na palavra do Senhor, aos pés de Cristo, uma maneira de ensinar e de educar os nossos filhos para assim honrar o nome do Senhor e honrar também os seus pais. Deus abençoe sua vida, querido.
4: Olha o que o Pai está te dizendo.

0: orar em nome de Jesus. Tá aí, quantas pessoas estão aí, o pastor Nicásio, pedindo oração?
1: Temos a Tauane, o Enzo, o Leonardo, Lucineide e Anderson. Vamos estar orando por esses irmãos, para que Deus possa trazer paz, conforto, consolo, sabedoria neste tempo. Amém?
0: Amém.
1: Oremos. Amém. Deus, obrigado, Senhor, por esse tema tão relevante para o nosso tempo. Nós te pedimos, ó Deus, que o Senhor possa trazer sabedoria, esclarecimento para a mente desse rapaz do vídeo. Nós pedimos que o Senhor possa, ó Deus, tocar em seu coração, que de alguma maneira a tua palavra possa chegar até ele, trazer para a vida dele transformação, cura, e assim também, ó Pai, ele honrar seu pai, sua mãe, neste tempo. Te pedimos, ó Deus, pela vida da Tauane, do Enzo, do Leonardo, da Lucineide, Senhor, e do Anderson. Que eles possam ser alcançados pela tua graça, por tua bondade, por tua misericórdia, Senhor Deus, socorrendo-os dentro daquilo Glória que eles precisam, Senhor. O Senhor sabe, o Senhor conhece as dores dos seus corações, o Senhor conhece a dificuldade que cada um está passando. Te pedimos, o Senhor, possa estender a tua mão de graça e bondade, trazer para eles solução, ó Deus, segundo a tua vontade, que é boa, agradável e perfeita. Muito obrigado por essa tarde, Senhor Deus, muito obrigado por tudo aquilo que vivemos aqui. Obrigado pela Rádio 93, Amém. Por esse canal de bênção, Deus, na vida de tantas pessoas. Amém. Nós oramos agradecidos no nome de Jesus. Amém,
0: Senhor. Amém, graças a Deus. Muito obrigado, então, mais uma vez aí pela participação do nosso querido pastor Nicásio, né, que tá aí sempre participando, atendendo aí o convite da produção. Obrigado, pastorzão, Deus abençoe o senhor, seu ministério. Fala aí os dias de culto na sua igreja, endereço lá, conta aí pros ouvintes.
1: Valeu, Alexandre, uma alegria estar aqui, Dedé.
2: Abraço,
1: conjunto aí, gente boa, só gente boa, boa música. Pode convidar, que vale a pena, é muito bom. Nossos cultos lá nos domingos, pela manhã, às 9 horas nós temos a nossa escola bíblica dominical, 10h15 o nosso culto, e à noite às 18h30, nos domingos. Quarta-feira, às 19 horas, é o nosso culto de oração. Será uma alegria recebê-lo na rua Antônio Nunes de Almeida, número 173. Vai ser uma alegria ter você lá conosco. Igreja Batista Central de Nova Iguaçu. Um abraço para minha querida igreja.
0: Muito bem, tá falado. Dedezão, um abraço, tchau. Um
2: abraço, quero agradecer, pastor de casa, Deus te abençoe, ser sua igreja, poderosamente. Não é pro coração nada, pastor, em nome de Jesus, porque Deus sabe que a gente precisa de mudança.
1: Ô, glória.
2: Quero mandar um abraço pro grupo, Deus abençoe vocês.
1: Amém, amém.
2: Lançamento, se tiver camarote, pode me chamar, se
0: eu
2: tiver.
0: Pensa nisso.
2: Em nome de Jesus, né? Quero mandar um abraço também pro major lá da Barão de Borretiro, em Engenho Novo, tô indo pra lá, tem um culto de ação de graça, churrasco, tudo de graça. Deus é fiel, em nome de Jesus. Quero mandar um abraço pra Lili, ele tá presa no trânsito. Deus te abençoe, não precisa vir mais não, Lili. Fica aí mesmo, tá bom? Alexandre, Deus te abençoe, graça e paz.
0: Obrigado, Dedé, abraço. Abraço aí, rapaziada aí. Chega mais pra Cristo, chega Arthur mais. E todos os outros. Obrigado aí pela participação de vocês.
1: Amém.
0: Já fala o próximo lançamento, a data, onde vai ter a apresentação. Aí faz o jabaí.
3: Isso, hoje nós estaremos na Deja, ali em Jardim Alvorada, em Nova Iguaçu. Então você que é de Nova Iguaçu e regiões próximas, chega mais pra Cristo, ao vivo. Festa da Roça, da Deja. E esse, no final desse mês agora, você pode acompanhar a gente pelo nosso Instagram. Nós vamos lançar essa música Ora Por Mim. Então já fica ligado no nosso Instagram para você acompanhar esse lançamento. Nosso Instagram é Chega Mais Pra Cristo, também o YouTube Chega Mais Pra Cristo. Amém?
0: Maravilha. Valeu, obrigado, Arthur. Fala aí. É hora de dizer tchau.
4: Obrigado, obrigado. Grande privilégio estar aqui mais uma vez, com essa energia maravilhosa que tem o programa Arrebatados, Dedé, pastor também que deu uma palavra brilhante, Alexandre. Amém. Muito obrigado, grande privilégio. Acho que é a terceira ou quarta vez. Estamos esperando o próximo convite para estarmos aqui numa tarde maravilhosa com vocês novamente.
0: Maravilha. Vocês já são de casa, né, cara? É quintal de casa. Arrebatados de 93 é quintal de casa da galera aí, né? Tá sempre com a gente e também do pastor Nicásio. Gente, obrigado aí então a participação de vocês. A gente teve aí o meu camarada aí. O Hollister JP, a Lili não gosta que fala não, né? Mas ela não tá aqui, eu falo. Hollister, abraço, obrigado aí pelas imagens. Obrigado ao pessoal que vem acompanhando aí a rapaziada aí, ó. Como é que é o nome dela?
3: Rita Macedo.
0: Rita tá aí. Macedo, teve o Xande do Pandeiro, teve o outro do, né?
3: Jorge Natantã, Hudson no Reco Reco.
0: No Reco Reco. Dedé no pandeiro também, deu aquela moral aí, né?
3: Isso aí, compôs aqui.
0: Chega mais.
3: Já tá contratado, Dedé, chega mais pra Cristo.
0: Eita, tá legal. A Adriele também na produção, valeu Adriele, tamo junto. E você de casa, obrigado a todos vocês que participaram, emitiram a opinião de vocês. Não deu pra colocar todo mundo aqui no ar, mas valeu demais, um abraço. Eu fico por aqui com os arrebatados e volto já já no Pediu Tocou, tá bom, gente? Tchau, Adriele. Tchau, meu Rio. Tchau, Brasil. Até já, né? Que eu volto daqui a pouquinho.
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2: 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Alô? Eu quero ouvir uma música. Aquela que fala assim, ó. Eu quero ouvir.
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3: É isso aí, Rio de Janeiro, agora 5 horas 13 minutos. Eu continuo por aqui na sua 93 FM, a rádio que conquistou meu coração. Sua participação é pelo WhatsApp 968038319. Quem participa agora é a Sara de Andaraí, pedindo para ouvir a música de Elaine Martins, A Palavra, oferecendo para geral que tá curtindo a melhor.
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Gol. Bora lá, 5:17, participação chegando aqui da Barra da Tijuca. Alô, Rita! A Rita casada com o Antônio, mandando um abraço aí pra todos os ouvintes da 93. Ela dizendo o seguinte: Alexandre, eu sempre vou lá na Batista Atitude da Barra e curto aí a rapaziada, né? Que teve aí hoje nos Arrebatados, curtindo aí no Chega Mais Pra Cristo. Adorei eles hoje aí nos Arrebatados. Valeu, Rita. Obrigado pelo carinho. Toca pra gente, Alexandre. Marine Freezer, Santo Pra Sempre. Ofereço pra todos vocês aí. Tamo junto, Rita. Você pediu, a gente toca.

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1: Simbora, Rio de Janeiro, 5 horas 23 minutos. Sua participação pelo WhatsApp 968038319. Alô, Luiz Henrique de Madureira participando comigo aqui, oferecendo o próximo louvor para todos os ouvintes e para a filhota Luciana, que tá curtindo a 93 juntinho. Alexandre toca Josiane, sempre será Deus. Aí, meu irmão, você pediu, a gente toca.

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1: Alô, Michele, Michele participando diretamente de Nova Iguaçu, tá comigo aqui, curtindo a melhor, tá com a filhotinha lá, Larissa, né, nesse momento, ouvi os arrebatados, Alexandre, tô aí marcado, hein, quero ver você lá no Novozão tirar foto, eu, meu marido, Luiz, tá falado aí pra você, família, alô, Nova Iguaçu, toca pra gente, Delino Marçal, Guarda Meu Coração.
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6: Ela tá na área, Fernanda Paredes, é com você.
7: Pois é, Alexandre, tem informações sobre a queda do helicóptero no Alto da Boa Vista, né? Quatro pessoas morreram carbonizadas depois da queda de um helicóptero na região da Vista Chinesa, no Alto da Boa Vista. As vítimas são três turistas colombianas da mesma família e o piloto. Destroços da aeronave, um Robson 44 da empresa Voos Rio Panorâmicos e Serviços Aeronáuticos, foram localizados pela manhã pela equipe do Grupamento de Operações Aéreas. Os mortos foram identificados como Alessandro Rocha, piloto, e as colombianas Rocio Cubilos, de 59 anos, Wendy Maninque, de 37, e Sofia Murilo, de 17, eram avó, filha e neta. Elas faziam a primeira viagem ao Brasil e chegaram no Rio de Janeiro na segunda-feira e iam permanecer no país até terça-feira. As três estavam no Rio com outros parentes para comemorar o aniversário de 15 anos de Laura, neta de Rócio. As causas da queda ainda não foram divulgadas. O prefeito do Rio, Eduardo Cavalieri, pediu à ANAC que tome providências após a queda do helicóptero. Entre as medidas, Cavalieri sugeriu a possibilidade de suspensão dos voos panorâmicos por uma ou duas semanas, ou pelo período necessário para que a agência faça uma fiscalização aí mais rigorosa de helipontos, aeronaves e manutenção. Já é a segunda aeronave que cai aqui na cidade do Rio.
6: Tá terrível isso aí, né?
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6: Agora 5h39, Andrei Braga ligado aqui com a gente na programação, pediu a música. Alexandre, toca pra gente aí, Chegou no Céu com Gislaine Milena.

0: Agora faltando 15 minutos para as 6, você tá curtindo as 10. Aliás, pediu tocou aqui na sua 93 FM nesse sabadão, dia 8 de agosto. Daqui a pouquinho tem as 10 mais da semana com Cláudia Matos. Ó, vamos lá, porque o ouvinte tá aqui mandando mensagem, né? Vamos ouvir aqui. Peraí, deixa eu baixar aqui. Fala aí, vamos ver. Opa!
1: Fala! Alexandre Teixeira.
2: Alexandre
0: Teixeira.
2: Oi. Eu sou a Emily.
0: Oi, Emily.
2: Toca.
1: Quem é esse?
2: Quem é esse?
1: É a Juliana Souza.
2: A Juliana Souza.
1: Pode ser o Alexandre Teixeira, minha filha Emily, eu quero ouvir.
0: Ah, que legal.
1: Quem é esse com Juliana Souza? Toca pra nós aí. Vale. Caraguatatuba, Litoral Norte.
0: Tá, joia. Beijo pra vocês aí. Feliz Dia dos Pais pra você, adiantado aí. Falou, queridão.

0: tarde a todos da rádio. Sou Márcia, da Igreja Reviver, do Largo da Batalha, em Niterói. Gostaria de ouvir a música Disfarce com a Ariane e dedicando para todos da rádio e para todos da minha família.
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1: Agora faltando 3 minutos para as 6, daqui a pouquinho tem as 10 mais da semana e para finalizar aí a nossa participação aqui, tem o pedido da nossa ouvinte. Como é que é o nome dela aqui? Mariana? É, tá joia. Mariana, olha, a Mariana tá participando comigo, ela é de Japeri. Alexandre, toca aí Kemuel e Tom Carf, Aba, versão ao vivo, ofereço para todos vocês aí da 93. Valeu!

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0: rádio que conquistou nossos corações. 6:06, você sabe que tá na hora, né?
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0: Que bom estar com você mais uma vez, depois da gente estar juntinho, né? Um mês inteiro aí nas férias do Gilberto. Hoje estou aqui contigo, que Deus te abençoe. Vamos estar durante os próximos sábados juntinhos nesse horário, apresentando as 10 mais nas férias aí da Marcinha Cartier, que tá aí aproveitando, descansando, né, amiga? Deus abençoe. E você conectado com a gente, que bom ter a sua companhia nesse sábado. Hoje é dia 8 de agosto, mas não é um dia qualquer, não. Não é um dia qualquer, não. Sabe por quê? Amanhã é dia dos pais. Então tem muito papai ligado na 93. Sei que tem muito pai de serviço. Teve que entrar de serviço hoje, porque vai sair amanhã. Ou de repente vai virar direto aí, mas que você possa ter um dia dos pais abençoado e maravilhoso. Mas eu vou deixar pra dar um beijão pra você amanhã. Estaremos juntos no domingo show e no pedido em dobro a partir das 11 horas, né? Bora seguir com as mais? Deixa de papo, né, Claudinho? Você votou, pediu durante toda a semana e agora é o desfile das mais pedidas, começando com...
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0: Olha a décima aqui, gente. Essa aqui, você sabe qual é, né? Sofia Vitória, Rabone, ao vivo. Música super pedida na nossa programação. 6:07. Boa noite, meu rio.

0: Anderson Freire, aqui nas mais pedidas da semana. Sétima posição de hoje, toda glória a ti ao vivo. Get Worship com Paulo Neto, Uma Carta Viva, foi o oitavo lugar. Nona colocada, Sofia Vitória, aliás, Valesca Maíssa. E décima colocada, Sofia Vitória com Rabone. Agora 6h28, intervalo, e a gente volta já já. 93.
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8: Agora 6h32 por aqui, muita informação. E é claro, né? Você conectado com a 93. Uma ótima noite, obrigada aí também pela companhia, você dando carona pra gente. Inclusive, hora de ficar bem informado, ela tá por aqui com a gente, direto da redação para os estúdios, Fernanda Paredes. Fernandinha, boa tarde, aliás, boa noite, tudo
9: boa
8: bom?
9: Boa noite, Claudinha, muito boa noite pra você. Pois é, Claudinha, o sargento da Polícia Militar, sim, Robson Pacheco, do Batalhão de Irajá, foi morto hoje na rua Marambá, em Vaz Lobo, na zona norte do Rio. O policial estava de folga e havia saído de um espaço de festas onde fazia aí os últimos preparativos para comemorar o aniversário dele.
8: Meu Deus.
9: Pois é, infelizmente, dois homens em um carro, né, se aproximaram, desceram do veículo e atiraram várias vezes contra o PM, que morreu no local. O caso é investigado pela Delegacia de Homicídios.
8: Nossa, imagina,
9: da capital.
8: Imagina a família, né? Nossos sentimentos aí.
9: E um dos 5 acusados de participar do estupro coletivo de uma menor de idade em Copacabana, em janeiro deste ano, não sei se você se lembra desse caso, foi, sim, indiciado por outro crime de violência sexual. Vitor Hugo Oliveira Simone, de 18 anos, que é réu e está preso, é acusado de estuprar uma adolescente também durante uma festa no Maitá, na zona sul do Rio, em outubro do ano passado. E o caso segue sob aí, tramita em segredo de justiça.
8: Enfim, do ano passado, se ele tá com 18 agora, né? Começou tudo isso com ainda menor de idade.
9: Novinho, né?
8: E aí a gente fala sobre a menoridade penal, mas enfim, vamos para outra pauta.
9: É, e esse é o segundo caso envolvendo, né, esse
8: exatamente
9: jovem.
8: Exatamente.
9: Bom, os Emirados Árabes Unidos afirmaram que o Irã atacou um petroleiro no Estreito de Hormuz. O Teherã impôs um bloqueio definitivo na passagem marítima e pretende agora cobrar um pedágio pela passagem de navios na região. Agora no Rio, 6h34.
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0: Boa Vista nesse momento, celebrando ao Rei da Glória, Midian Lima. Quarto lugar nas mais pedidas da semana, o Rei da Glória. Quinto lugar, Sara Farias, Eu Me Humilho, ela que também estará com a gente. Tudo isso e muito mais lá na Quinta da Boa Vista. Tá chegando, hein, gente? Próximo sábado, dia 15 de agosto, a partir das 14 horas. Agora no Rio, 6h48. E a gente confere as três mais pedidas da semana.
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0: Começando com o terceiro lugar, Kemily Santos.

0: Josiane, essa música é linda demais. Um beijo, pastora Josiane, minha linda, querida amiga. Sempre será Deus. Música nova, lançada também recentemente aqui na 93. Antes, terceiro lugar com Kemily Santos, Deus de Obras Completas. E agora, a gente confere o primeiríssimo lugar de hoje.
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0: E uma das presenças mais esperadas também no Louvorzão 93.
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0: Juliane Souza.
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0: Está em primeiríssimo lugar de hoje, Juliane Souza. Ah, Jesus! E coração igual ao teu. Uma das mais pedidas e também presença super esperada, já confirmada no Louvorzão 93. E a 15 de agosto vai ser incrível o que vai acontecer na Quinta da Boa Vista. E você é o nosso convidado especial, já vai direto pra galera, avisa o pastor da igreja: pastor, vamos juntar todo mundo, fazer uma piquenique, um grande louvor e adoração lá, encontro de louvor e adoração, porque às 14 horas começa no palco do Louvorzão 93 e você é o nosso convidado super especial, não deixe de estar lá, hein? 7:05 e a gente termina mais um As Mais Pedidas da semana, de volta no próximo sábado. Eu continuo com você, vamos juntos até as 9 da noite. Já tem Point 93. Aguenta aí, eu volto já.
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0: Opa, não, isso aqui é pra terminar.
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15: Esse é o seu Point, a parada certa do sucesso e da participação. Interação total pelo 968038319. Quer mandar seu beijo, quer mandar seu alô, seu parabéns pra quem você quiser, o lugar é aqui. Manda aí seu beijo, seu alô, oferece pra quem você quiser. Quer mandar um beijo, uma ótima noite pra você que tá ligado com a 93 FM de todo canto do planeta, ouvindo a gente pelo aplicativo, também pelo site, rádio93.com.br. Aliás, de onde você tá ouvindo a 93, hein? Manda pra gente seu alô. E lá, no aplicativo, tem um chat. Depois entra lá na sala de bate-papo e deixa o seu alô.

0: Ministério de Louvor diante do trono, aclame ao Senhor, agora no Rio 7:35.
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3: Fernanda Paredes de volta em nossos estúdios. É com você, Fernandinha.
4: Claudinho, um homem morreu e uma mulher ficou gravemente ferida durante um acidente de carro na estrada da Pedra, em Guaratiba, na zona oeste do Rio. O veículo capotou e colidiu com um poste na altura da estação do BRT Pingo d'Água, no sentido Santa Cruz. A mulher foi encaminhada para o Hospital Municipal Pedro II, também em Santa Cruz, e por enquanto não há informações sobre seu estado de saúde. A Prefeitura do Rio vai ampliar, a partir de segunda-feira, a operação do Rio Rotativo Digital na Zona Sul. Na nova etapa, o sistema vai operar mais de 1.700 vagas na Orla do Leme, Copacabana, Ipanema e também Leblon, com apoio de 80 guardadores credenciados. Lembrando que o Rio Rotativo Digital vai substituir aí os antigos talões de papel, que custam R$2.
5: Olha aí. É a evolução, né, Fernanda?
4: Pois é, outra coisa. Bom, o ministro André Mendonça, do Tribunal Superior Eleitoral, determinou que a Federação Brasil da Esperança, formada pelo PT, PCdoB e PV, apresente documentos e comprovantes financeiros sobre o 8º Congresso Nacional do PT e o projeto Porta-Vozes de Lula. A decisão atende parcialmente a uma representação do PL, que pediu a suspensão de atividades da federação sob acusação de uso irregular do fundo partidário. 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

0: 93, te fazendo companhia nesse sábado lindo e abençoado. Quem tá ligado aqui com a gente agora, 7h56. Oi, Claudinha, tô super animada pro louvorzão, vai ser bênção, tenho certeza. É Solange da Boiúna, já tá juntando com todo mundo, né, Solange? Beijo pra você também, minha querida. Deixa eu ver quem mais tá aqui ligada. Oi, Cláudia, Alana Galvão de Cascadura, ofereço o próximo louvor pra todos da Igreja Nova Vida de Cascadura. Um beijo pra esse povo abençoado, sempre conectado com a gente. Quem mais tá aqui ligado na 93?
1: Boa noite, Claudinha Matos, abençoada, que é o Edson de Azevedo, Moura de Costa Barros, ligado no Ponte 93 desde sábado, Claudinha.
0: Amém.
1: Manda um alô pra todo o povo de Costa Barros, uma noite abençoada para todos.
0: Beijo, querido. Obrigada pelo carinho.
2: Boa noite, Claudinha Matos.
0: Boa noite. Rapaz
2: do Senhor.
0: Rapaz.
2: A gente Parada Angélica, mandando um abraço pro meu filho, que me deu duas netas abençoadas. Antonella e Camille. Antonella de 7 aninhos, Camille de 15. E minha nora.
0: Oi, oh, também pra toda essa sua família linda. Deus abençoe, querido.
3: Oi, Cláudia Matos.
0: Oi.
3: Aqui é o Irineu Freire, da Igreja Semeando Vida de Nilópolis.
0: Amém.
3: Eu quero mandar um oferecimento especialmente para minha sobrinha, que está fazendo mais um aniversário.
0: Ah, um beijo para ela, você só esqueceu de falar o nome, né? Um beijo para sua sobrinha, tá? Feliz aniversário. Quem tá aniversariando hoje também é a Valentina, filhota da Jaciane Rodrigues ali de Cascadura. Beijo, ó. Mamãe te ama. Valentina, mamãe mandou uma mensagem aqui toda coruja para você. Aniversário de 10 aninhos, como é que é? O aniversário de... Ah, é no dia 10. É depois de amanhã, né? E são 8 aninhos de muita alegria. Deus abençoe você, tá bom, Valentina?
4: Olá, Claudinha. Boa
0: Olá.
4: Noite. Tudo bem? Sou a Márcia Cristina de Aragão.
0: Fala,
4: aqui ligadinha no Point 93. Na melhor, né? Que conquistou meu coração, nosso coração. Passando aqui, Claudinha, pra te desejar uma ótima noite. A todos os ouvintes, a todos da minha igreja. Assembleia de Deus Barro Japão em Araruama, sábado.
0: Sábado e totalmente voltado para 93 FM. Afinal de contas, faltam apenas 7 dias. É no próximo sábado, Louvorzão 93. Intervalo e a gente volta já já.
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0: Paulo Neto, tua presença, ele também é presença confirmada no Louvorzão 93. Felipe Rodrigues também vai estar com a gente, vai ser incrível, gente. Já colocou na sua agenda? Corre e coloca aí, hein? 15 de agosto, sabadão, próximo sábado, a partir das 14 horas, é o nosso encontro Louvorzão 93 em mais uma edição histórica. Olha, Silvana de Alce tá aqui ligadinha com a gente, mandando beijos para todos ligados na 93. Obrigada pelo carinho, tá bom, meu amor? Beijo.
1: Boa noite, Claudinha.
0: Boa noite.
1: Cristina de Niterói.
0: Oi, Cris.
1: Um sábado abençoado para você e todos. Amém. Os ouvintes da 93. Claudinha, a programação tá ótima.
0: Tá, né?
1: A alegria do Senhor é a nossa força.
0: Aleluia.
1: Tchau, Claudinha.
0: Tchau, Cris. Beijo para você, querida.
2: Claudinha, sou Eunice, moro em Maricá.
0: Oi, Eunice.
2: Eu quero oferecer uma noite abençoada, um dia abençoado amanhã para o Dia dos Pais. Principalmente. Amém. O Wellington, Humberto e Luiz Cláudio, que são meus filhos queridos.
0: Oh, que lindo.
2: Um abraço, minha filha. Tudo de bom.
0: Ô, dona Eunice, obrigada pelo carinho, tá? Um beijo enorme para os seus filhos, um feliz Dia dos Pais para ele, para eles, né? E para todos os ouvintes ligados na 93.

inclusive presença confirmada no Louvorzão 93, Sara Farias e Kailane Frauces, o poder da oração. Será que elas vão cantar junto? Ia ser lindo, né? 8h31, aguenta aí que eu volto já já. 93!

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11: A Justiça do Rio converteu em preventiva a prisão do falso médico detido durante atendimento a uma criança com câncer em Nova Iguaçu, na Baixada Fluminense. Segundo a decisão, Diogo dos Santos Serpa usava identidade, CRM, carimbo e receituários de outros profissionais e teria feito atendimentos por meses sem habilitação. A Prefeitura de Niterói promove amanhã uma edição especial do projeto Praia Sem Barreiras na Praia de Caraí, das 9 da manhã ao meio-dia. A atividade será realizada em frente à reitoria da UF, com programação voltada à inclusão e ao esporte para pessoas com deficiência. Em comemoração ao Dia dos Pais, haverá café da manhã e uma partida de futebol entre atletas com síndrome de Down e seus pais. Vamos à previsão do tempo?
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11: Pois é, neste domingo, Dia dos Pais, a aproximação e passagem de uma frente fria, né? Uma nova frente fria aí no oceano vai influenciar o tempo no Rio. O dia será de sol e muitas nuvens a partir da tarde. O céu ficará parcialmente nublado a nublado e, segundo o Alerta Rio, há previsão de chuva isolada a partir do final da tarde. As temperaturas devem variar entre 13 e 33 graus. Os ventos estarão moderados, com pontuais rajadas fortes de 52 até 76 km por hora no período da tarde. 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

93 FM restitui Davi Sasser junto também com Tom Carter. Ficou lindo demais essa versão. Na sequência, a gente também conferiu outra canção lindíssima com Larissa Santos, Midian Lima, Letícia Vitória e muito mais. Tô indo nessa, gente. Um beijo pra todo mundo. Deus abençoe grandemente sua vida. Um bom sábado. Curta o seu final de semana e amanhã a gente se encontra a partir das 11 no Pedido em Dobro, na sequência Domingo Show. A gente vai passar o Dia dos Pais juntinhos, hein? Beijo, Deus abençoe. Deixo vocês com essa daqui. Aquieta. Ministério Zoe, aquieta minha alma. E nesta noite de sábado...